0: e semelhança. Agora, uma observação. Se você tirar um peixe da água, ele morrerá. E quando você retira uma árvore do chão, ela também morre. Da mesma forma, quando o homem se desconecta de Deus, ele morre. Porque Deus é o nosso ambiente natural. Fomos criados para viver na presença dele e sob os propósitos dele.
1: Tá certo. Obrigado.
0: Estamos conectados com ele, porque somente em Deus a vida existe.
1: Tá certo. Amém. Obrigado, obrigado, obrigado, Terci, no estado do Amazonas. Muito obrigado. Fala, Maria do Rosário.
2: E o Manuel Messias, aqui do setor Pessoa, também está ouvindo o programa, Maurício. Está mandando um abraço para você, para o Anderson, para o Celso. E um abração também para o Adriano, narrador lá do Pará, aqui, o Adriano. É, hoje Adriano. Ele não ligou ainda para narrar os gols aí do Fluminense, né?
1: O minguado, né? 2-1, ganhou de 2-1, mas tinha que ganhar demais.
2: Tinha que ganhar demais,
1: mas
2: né?
1: Mas tá bom, tá
2: ganhou,
1: ótimo.
2: Né?
1: Ganhou, mas acho que tá fora da Libertadores, mas tá bom, pode
2: e
1: continuar.
2: E tá mandando abraço também pro Antônio Nunes, pra Ellen Couto, Benício, Alberina e também para a Geralda lá em Riacho de Santana, na Bahia.
1: Opa! Bom demais, obrigado, obrigado. Tem aqui, boa noite, Maurício Rabilo. É o Hélio, que está aqui em Brasília, mas ele é de Itapiratins, no Tocantins. Alô, Hélio, como vai você? Tudo bom? Tranquilo, está dizendo boa noite, Maurício Rabelo. Estou aqui em Brasília, na Asa Norte, ouvindo o seu programa e treinando na academia. Domingo não deu para ir lá no encontro no Parque da Cidade e vi que perdi uma grande oportunidade de conhecer a Márcia Ferreira, pois ela estava lá, viu? No próximo encontro eu vou, se Deus quiser. Se puder, toca a música Obrigado Deus, do Henrique Juliano, oferecendo para todos que estão no programa, Hélio Jardim, ele aqui de Brasília, mandando um abraço especial lá para Itapiratins, no estado do Tocantins. Ele está dizendo que a internet dele tá falhando um pouco o sinal da rádio, viu, Fátima? Depois você confere com a nossa engenharia aqui para ver o que está acontecendo. Quem está dizendo? Hélio Jardim, na Asa Norte, aqui em Brasília.
2: E o Juara Expedito de Itaguaí, no Rio de Janeiro, também está ouvindo eu de cá, você de lá, está mandando um abraço para a equipe. E ele pede para ouvir a música Volta para Casa,
1: opa,
2: com o Leonardo José Rico.
1: Aham, beleza.
2: E oferece para a Teodora de Sobradinho, para a Maria Helena, lá no Rio de Janeiro, para a Heleninha em São Paulo, para a Laurência e também para o Manuel Messias.
1: Beleza pura, são 21 horas e 7 minutos, meu querido amigo Ailton, da 703 Norte, aqui em Brasília, da Top Clean Lavanderia. Tá dizendo Maurício Rabelo, estou ligado aqui no Eu de Cá, Você de Lá, no melhor programa de rádio do Brasil, na Rádio Nacional. Obrigado, forte abraço para você e para todos os ouvintes da melhor rádio que é a Nacional. Estamos juntos, soltam a moda bonita do milionário José Rico para nós. Aqui o seu amigo Ailton, da 703 Norte, da Top Clean Lavanderia. Ô, meu amigo Ailton, precisamos topar, rapaz. Você paga não. Uma, você tá devendo uma há muito tempo, viu? Um abraço, meu amigo Ailton.
2: E um abraço pra dona Geralda lá em Congonhas, Minas Gerais, e também pro William lá em Irecê, na Bahia, que estão ligadinho no Eu de Cá, Você de Lá.
1: Eu quero também mandar uma saudação aqui para o meu querido amigo Clênio Tombado, lá na Fazenda Capão e Retiro, em Presidente Olegário, Minas Gerais. Alô, Clênio Tombado! Aquela leitor que você me deu há 22 anos atrás, acabou, rapaz. Será que como é que eu faço agora, hein, rapaz? 22 anos atrás. Ô, meu amigo Clênio Tombado, saudade de você, meu amigo. É amigo do Padre Armando, que é meu amigo também, foi meu colega de seminário, meu amigão. Olha a leitoa do Clênio Tombado aí. Junto com ele está o irmão dele, o Cícero Tombado também. Junto com ele está... Como é que é, rapaz? É o primo, né? O primo dele é o Lazinho do Coelho. Junto com ele está também o vereador

0: Raio X. Alô, Evailton! Grande abraço pra você. Um abraço pra todos aí na Fazenda Capão e Retiro. Presidente Olegário, Minas Gerais. Alô, Lazinho do Coelho. Rapaz, gostei da conta de entender aqui os meus inscritos. Lazinho do Coelho, um grande abraço. Clênio Tombado, gente boa. Opa, cadeira quase quebra aqui, viu, Clênio? A culpa é sua. Um abraço, Clênio Tombado. O Cícero Tombado, Lazinho Coelho, Lazinho do Coelho. E o vereador Evailton, vereador do Raio X. Muito obrigado. E a Fátima tá rindo de mim aqui, mas é porque não é ela que tá quase caindo da cadeira aqui, né?
1: Vamos ouvir aqui a mensagem do... Da Miriam Noronha, vamos ouvir.
0: Alô,
1: Maurício.
0: Miriam Noronha.
2: Olá, comunicador Maurício. Oh, boa noite, Fátima. Oh, boa noite, Celso. Boa noite a todos. Tempo. Estou aqui na sintonia do seu programa.
0: Olha, que legal.
2: Dedicar você de lá. Se possível, eu quero ouvir uma música com René Raí. Encontros Imperfeitos.
0: Ave Maria, bom dia.
2: Dedico para todos os meus amigos. E minhas amigas e para todos os meus familiares. Um abraço forte, Miriam Noronha de Benjamin Constant, no Amazonas.
0: É uma moça linda, Miriam Noronha, tem um nome bonito, quase que levou o troco da Fátima, a Fátima quase levou uma rasteira do Anderson aqui, né? Então, muito obrigado, Miriam Noronha, aí em Benjamin Constant, no estado do Amazonas, pedindo encontros imprevistos, né? Encontros... Imprevistos com Renan e Raí. Imperfeito, encontros imperfeitos. Obrigado, Miriam Noronha. Que alegria receber a sua mensagem. Tem tempo que você não participa, menina. Muito obrigado, saudade de você, da sua irmã. Um abraço, Miriam Noronha. Volte mais vezes. Ó, a música que a turma lá de Minas Gerais pediu é do Belmonte Amaraí, Aurora do Mundo, né? Alô, moçada aí de Minas Gerais, a cadeira quase me deu uma rasteira aqui, rapaz. Muito obrigado a todos. Mandar uma saudação para o meu querido amigo Luciano Belarmino, lá nos Estados Unidos, em Nova Orleans, na Louisiana. Alô, meu amigão Luciano Belarmino, muito obrigado. Dizer que tá todo mundo escutando na casa dele lá. Obrigado, Luciano Belarmino, aí em Nova Orleans, com saudades de Goiás, né? Saudade. Aquela música, vou mandar. Saudade de Goiás, do Belmonte Amaraí, pra eles lá, viu? A turma toda, quase toda lá é de Goiás, né? Tem a Cleila, o maridão dela, o Johnny. Tem um que é do Espírito Santo, rapaz. Uma turmona, agora o Luciano Belarmina de Goiás, o povo de Sanclerlândia, o povo de Águas Lindas de Goiás. Muito obrigado, Luciano Belarmina. Essa aí é Goiás, é saudade. Saudade de Goiás. Saudade.

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Pois é, gente, agora 21 horas e 20 minutos do Eu de Cá, você de lá, na Rádio Nacional, e é pra todo o Brasil, pra turma boa lá da Fazenda Capão e Retiro em Presidente Olegário, Minas Gerais, pro meu amigão Clênio Tombado, também pra o vereador Evailton, é o vereador do Raio X, alô Evailton, grande abraço, Cícero Tombado, também pro meu querido amigo Padre Armando Rosário de Magalhães, também para o primo o Lazinho do Coelho, muito obrigado. A moda é essa, Aurora do Mundo, cantando Belmonte Amaraí. Depois, a música para Miriam Noronha, lá no Amazonas, em Benjamin Constant, Encontros Imperfeitos com Renan e Raí. E depois, Henrique e Juliano, obrigado Deus, 21 e 21.

0: pela família, pelos amigos, pela saúde de cada um de vocês aqui nessa noite.
1: Obrigado, Deus. Deus.
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0: sabe dançar, o momento é agora. Tira o pé, tira o pé. Quero ver agora quem é que sabe dançar isso aqui. Essa é boa demais. Ai, simbora. Tira o pé, tira o pé. Vai, vai, vai. Ai.
1: Mauri Júnior, essa aí é boa demais. É um dia vai, um outro dia vem, uma noite vai, o dia vem. Ah.

0: São 21h35, direto de Tocantins, Leandro Silva. Alô, alô, Leandro Silva, como vai você? Tudo bom? Tranquilo? Ele dizendo boa noite, meu grande amigo Maurício Rabelo, eu sou Leandro Silva. É uma honra falar com você. Tem quem tá na voz é Leandro Silva, cantor direto de Palmas do Tocantins. Ah, ele mandou uma música dele aqui pra nós, né? Que coisa boa. Muito obrigado, Leandro Silva. Já, já nós vamos mostrar a sua música Sonho Lindo. É, Sonho Lindo, Leandro Silva. Sonho Lindo, Leandro Silva. Passei aqui pra te desejar uma ótima noite, fazer um pedido especial. Toca Sonho Lindo aí pra gente, tá bom? Só se for agora. Viu? Deixo também um abraço a toda a galera sintonizada na Rádio Nacional de Brasília e da Amazônia. Valeu demais, Maurício Rabelo. Fica com Deus, uma excelente noite. Vamos ouvir a moda dele aqui, é rapidinho, é a música do meu querido amigo Leandro Silva, lá de Palmas do Tocantins, né? Leandro Silva, tá na hora de você cantar aí pra nós, é uma moda bonita, viu? Meu amigo Anderson, me ajuda aqui, porque senão não tem rede a música aí pro ar não, rapaz, não tem como. Se não tiver a sua participação nesse momento, a música de repente aparece por lá, mas não vai, né? Olha, são 21h36, eu de cá, você de lá. Bom demais, né? Eu quero mandar para todo o povo do Tocantins. Toca para nós aí, meu amigo. Homem, homem, homem. Nesse momento... Aí.
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0: Ave Maria.
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0: 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Segura!

0: Rapaz, a moda é boa. Parabéns, parabéns. Você mandou bem demais, Leandro Silva, em Palmas do Tocantins. Sonho lindo. Agora 21h40. Essa é boa.
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0: Essa é do Guilherme Silva. É, conterrâneo do Anderson lá de Braslândia. Uma moda dos Círios de Goiás, Barquinha de Ouro.

0: Fatinha, escuta aí.
1: Boa noite, Anso. Boa noite, Fatinha.
2: Boa noite,
1: Clem. Mandei um abraço pra ele aqui, tá respondendo.
0: Ah, é o Celso, né? É.
1: Boa noite, Anso. Boa noite, Fatinha.
2: Boa noite,
1: Clem. Mandei um abraço pra ele aqui, tá respondendo.
0: Aí, muito bem. Obrigado, meu querido amigo Anderson. É, muito obrigado, meu amigo Clênio. Clênio Jaó, na querida cidade de Uruaçu, Goiás, na Água Branca, ele carregando nos braços a sua Ana Liz, tão linda, né? Um grande abraço, Clênio. Obrigado, Raniel, uma excelente noite.
2: Um abração, Clênio, tudo de bom pra você aí na Serra da Mesa, deve estar gostoso lá, hein? Um calorzinho.
0: Bom demais, né?
2: Pois é.
0: Fala, pode falar.
2: E a Inês Cabral, lá em Fortaleza, no Ceará, tá mandando um abraço pra todos, Inês, tá ligadinha ali, onde tá você de lá.
0: Uhum.
2: E tá pedindo pra cantar os parabéns para os aniversariantes de hoje, que é a Thalita Ferreira, lá em Eusébio, no Ceará. Thalita, esposa do jornalista Paulo Caran, é outra Thalita, também aniversariando hoje lá em Fortaleza.
0: Uhum.
2: E a Marlene Salles Bastos, aqui em Vicente Pires. Todos os aniversariantes de hoje, tá pedindo para cantar os parabéns.
0: Parabéns, felicidades, muitos anos de vida. E os parabéns também. Eu tô vendo aqui, eu acho que é o pai do Clênio que está aniversariando, seu Geraldinho, né? Foi há poucos dias, deixa eu colocar no ar aqui, é aniversário, é festa lá em Uruaçu, Goiás, é o seu Geraldinho, eu acho, quer ver? Opa! Cadê os parabéns aí? Tô vendo só as palmas aqui. Opa! Bom demais, que coisa, bom demais, parabéns, felicidades, muitos anos de vida, a dona Cida, seu Geraldinho, a família do Clênio lá em Uruaçu, Goiás, muito obrigado, olha, parabéns, felicidades, tem aqui também, é Cleide dizendo boa noite, meu amigo Maurício Rabelo. Hoje eu quero que você cante os parabéns também para minha amiga maravilhosa, que é a doutora Morgana, minha dentista, nota 10. Feliz aniversário para ela. Que Deus dê para ela muitos anos de vida. Ela mora no Distrito Federal. É a doutora Morgana, dentista da Cleide, né? Obrigado, Cleide. Um abraço para você, para sua amiguinha Brenda também, em Santa Rita de Cássia, Bahia. Parabéns, doutora Morgana! Opa, pode falar.
2: Opa, boa noite, Maurício Rabelo, locutor que fala a língua dos brasileiros.
0: Pô, tá rimando aí, viu? Gostei.
2: Boa noite, Maurício Rabelo, locutor que fala a língua dos brasileiros. Bom serviço para você, Maurício Rabelo. Para
0: Fatinha,
2: para o Anderson, para o Celso.
0: Aham.
2: Saúde para o Celso, hoje ele não pode trabalhar. Ótimo serviço para vocês, é o Francisco Luna de Goiânia, Goiás.
0: Beleza pura, muito obrigado, Francisco Luna, Goiânia, Goiás. Eu acho que a Rafaelinha lá de Palmas falou lá de cima da serra, na Cachoeira do Evil. Alô, Rafaela.
3: Oi, meu amigo, mais aberto, vamos
0: fazer. Bom demais.
3: Pode... Parabéns pro meu sobrinho Leonardo.
0: Sobrinho Leonardo, você tem sobrinho?
3: Tá fazendo um mês hoje?
0: É o Leonardo. Rapaz, é uma gracinha, né, rapaz? Fala de novo aí.
3: Oi, meu amigo, mais aberto, vamos fazer.
0: Vou falar igual você agora. Boa noite, Rafaela, tudo bem?
3: Meu sobrinho Leonardo.
0: Leonardo.
3: Ele tá fazendo 1 mês hoje.
0: Ah, que gracinha, rapaz. Bom, deixa... ela pediu pra eu gravar aqui, eu vou gravar pra ela aqui, nesse momento, né? Eu quero... Iranete, cadê Iranete aqui? Iranete já tá dizendo. Então, eu vou gravar, vou imitar você, viu, Rafa? Boa noite, minha amiguinha Rafaela, tudo bem? Tudo jóia? Bom demais, né? Eu quero que você cante os parabéns aí pro meu sobrinho Leonardo. Eu sou pequenininha, mas ele tem 1 mesinho de idade, né? Um abraço, Rafaela, fala de novo aí, achei bonitinho demais, menina!
3: Parabéns pro meu sobrinho Leonardo.
0: Tá fazendo um mês hoje, né? É, a titia Rafaela cumprimentando o sobrinho Leonardo. É, fazendo um mês de idade. E a vovó, hein? E a Iranete é vovó nova que só já é vovó. Parabéns, parabéns. Felicidade.
2: Vamos ouvir aqui a mensagem da Vânia, Maurício.
0: Pois não, Vânia.
4: Boa noite, Maurício Rabelo. E aí, pra você ver aí, ó. A nossa rocha, nosso trabalho.
0: Lá no Rio Tapauá.
4: Você já tem alguma notícia da minha enteada, Raide? Mas ainda não tem notícia dela. Se caso se eu soubesse, eu peço pra ligar para esse número, tá bom?
0: Tá.
2: Ah, ela mandou o tamanho da mandioca que estão colhendo aí na roça lá.
0: Essa aqui é pro Anderson, o tamanho da mandioca. Essa aqui, olha aqui, Anderson. Tem um formato, é o formato dos caminhos, né, rapaz? Ave, mas olha aqui, Maria do Rosário. Você bota mandioca nisso. Ué, doido, rapaz, fazendo farinha, né? É, a Vânia lá do Amazonas, ela... Falou assim, fala aí, Vânia, pode falar.
5: Opa, meu amigo Maurício Rabelo. Aqui é assim, ó, a casa de farinha aí, a gente tá fazendo farinha.
0: É.
5: Estamos fazendo farinha aqui no Rio Tapauá, estado do Amazonas.
0: Tapauá.
5: Dê um alô pra gente aí.
0: Rio Tapauá. Obrigado, é a Vânia, o marido dela, né? Deixa eu dar uma olhadinha direito aqui. Foi nessa aqui que ela falou sobre a sobrinha Raide? Mais embaixo é a última aqui, né? Então, deixa eu ver aqui, é mais pra cima então.
4: Você já tem alguma notícia da minha enteada, Raide? Nós ainda não tem notícia dela. Vou
0: passar o telefone no ar
4: se
0: já, caso já.
4: Se eu soubesse, eu peço pra ligar para esse número,
0: tá bom? Vamos ver o que ela falou mais.
4: Boa noite, Maurício Rabelo. E aí, pra você ver aí, ó. A nossa roça, nosso trabalho.
0: Rapaz, essa mandioca aqui, ela deve pesar mais ou menos uns... 7 quilos, mais ou menos, né? Diz que 7 é conta de mentiroso, mas vá ser grande.
2: 7 a 10.
0: É, muito grande. É, Vânia, tudo bem? Olha, eu gostaria que você depois me passasse direitinho. Deixa eu ver se eu tenho aqui, mas não tem. Depois... Vânia, tudo bom? Você e o seu marido, parabéns aí pela plantação de mandiocas. Essa aí, eu nunca vi uma mandioca desse tamanho, não. Você conhece muita mandioca, né, Anderson? É, conhece. Você prefere mais as brancas, né? Não. Tem as amarelas também,
2: tem as amarelas,
0: né?
2: Tem as curtinhas, tem as compridas.
0: Fátima. Olha, tem, deixa eu falar. Quando eu trabalhei na roça, né? A gente conhecia como mandioca pão doce, mandioca chitinha, mulatinha. É, macaxeira já mais pro Nordeste, né? Lá em Minas era mandioca brava e mandioca mansa, né? A chitinha era mansa e a mulatinha era brava. Eu não podia com o gado beber água dela, morria. Morria. Não, isso aí é um negócio de comprida. Aí é o Anderson que entende. É pão doce, né, rapaz? Pão doce. Hã? Caxiringa? Não. É pinga de mandioca, né? Ave Maria! Isso lá do Maranhão, rapaz. Isso é lá do Maranhão. Como é que chama? É tequila. Tequila fugô, não é tequila, né? A tequila do México, não. A tequila fugô. É uma pinga azul, rapaz. Ela é branquinha, fica.

0: meio azulada, mas tem uma tontura tão grande, Ave Maria. Mas então, Vânia, eu quero falar para você, é para você mandar para mim por escrito, se você puder, ou você fala para mim aí, onde é que a Raide morou, né? Pra gente repetir aqui. Ela é filha de... é enteada sua, né? É enteada, então ela deve ser filha do seu marido, né? Então, fala o nome dela completo, fala onde ela nasceu, como é o nome do pai dela... E se puder, da mãe também, né? O nome completo do pai e o nome completo da Raide, viu? Eu vou passar o número do seu telefone, o nome dela é diferente. Quem conhecer uma Raide, pergunta se ela é amazonense. Aqui a Vânia, ela é enteada, então é a madrasta dela que está pedindo para ela entrar em contato, viu? Eles estão lá na beira do rio, como é o nome do rio lá, rapaz? Rio Urucu? Eu acho que é. Na beira do rio, né? E ela está dizendo que mandou o número do telefone, esse aqui, 92, o DDD, 92, depois 98515-6828, né? 6828. Então, vou repetir. O número do telefone é para entrar em contato, quem souber do paradeiro da Raide, entrar em contato com a Vânia no Amazonas, lá no Rio Tapauá. Rio Tapauá, lá na beira do Tapauá, né? O número do telefone dela é 92, o DDD 92, depois 98515-6828. Repetindo, 92, o DDD, depois 9, depois 85156828, 85156828, 85156828.
1: É isso mesmo.
0: Opa, desculpa aí.
1: Opa, tá bom demais. Opa, bom demais, né? Aqui. Demais. Vamos ouvir aqui o Kids de Botucatu, São Paulo. Aqui a música que ele fez aqui, acho que pro Neymar. Vamos lá.
0: Alô, Kids, cadê você, rapaz?

0: Boa, né? Essa música aí é um reggae, né? Lá do Maranhão para o mundo. Quem é que tá cantando aí? Quem é que tá cantando? Hã? Kid Show lá! Ah, Botucatu no estado de São Paulo. Bom demais!
1: Consagrar no centenário, Santos vai cantar.
0: Segura aí um minutinho só, oh, Diana, só um minutinho.
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0: Bom demais, Dali Neymar, na Copa do Mundo 2026. Eu vou falar com a Diana Leandro. Alô, Diana, cadê você, moça? Boa noite.
2: Oi, Rabelo, boa noite, tudo bem?
0: Tudo bom, e você, como vai?
2: Tá bem, graças a Deus.
0: Ah,
2: esfriou aqui em Peixoto hoje, pensa.
0: Você anda sumida, hein, moça? Nossa Senhora!
2: Rabelo, nem te conto, tanta coisa aconteceu.
0: Eu achei que você virou, foi prefeita da cidade, viu? Essa moça virou prefeita da cidade de Peixoto de Azevedo e esqueceu nós, né?
2: Ué, tô no caminho, né? Já trabalho na Câmara, né?
0: Pois é, por isso você já tava com um pé no meio do caminho. Agora é só completar o outro, né, Diana? Né?
2: Correria, Rabelo, do dia a dia.
0: O Gil sempre fala em você. O Gil sempre fala em você, entendeu?
2: É. O Gil, esses dias, a assessora... Ai, como é que... De imprensa, né, que fala?
0: Assessora de imprensa, lá da Câmara Municipal?
2: A Luísa Miranda, ela é... Ela trabalha também com jornalismo, né? Ela é jornalista, isso.
0: E assessora de imprensa,
2: aí ela saiu fazer
0: imprensa,
2: uma matéria, né? E assessora de imprensa, isso. Aí ela saiu fazer matéria, né? Aí foi lá no bairro.
0: Sei.
2: Aí ela chegou falando, Diana, uma pessoa perguntou por você.

0: ser. Aí eu falei, pelo amor de Deus, não vou falar onde eu tô, não.
1: Você não queria...
0: Aí ela, não, é o Gil. Aí eu falei, meu Deus, ô Gil.
1: Pois
0: Gê,
1: é.
0: Ô Gil, um abraço para você.
1: Tá
0: certeza
1: sempre,
0: ele tá, né,
1: sempre
0: escutando,
1: participando,
0: né?
1: Sempre participando,
0: pois é.
1: Né?
0: Cabelo, mas nem te conto o que aconteceu. Minha mãe adoeceu e nós ficamos uma correria.
1: Nossa.
0: E aí eu desanimei da vida,
1: não.
0: Mas agora tô animada de novo,
1: é,
0: vai.
1: Mas ela adoeceu e ela recuperou a saúde?
0: Tá recuperando, inclusive
1: está
0: na fisioterapia, minha irmã tá aqui, que cuida dela, né, a Domingas.
1: Aham.
0: A Domingas ouve a Nacional, topada, mas é fã. Aí eu tava sentindo falta
1: pois
0: de ouvir
1: é.
0: O programa
1: e
0: do
1: nós,
0: Rabelo.
1: E não é só você, não, nós aqui, os ouvintes também, o Gil sempre lembrando da moça assessora da Câmara Municipal, falei, ela deve ter virado vereadora, que agora ela não liga mais para nós, né? Mas, ó, saúde
0: oh,
1: pra
0: Jesus,
1: sua mãe.
0: Não, continua.
1: Né?
0: Continua na humildade, Maurício. Uai.
1: Isso tem que ser. A humildade é um dos adjetivos, dos predicados dos grandes, das pessoas que têm nobreza, que são grandiosos mesmo, né? Tem que ter humildade. Arrogância não cabe
0: Maurício,
1: lugar nenhum,
0: tem
1: né,
0: que
1: moça?
0: Ter.
1: Né?
0: Não, de jeito nenhum. Maurício, pois é, minha mãezinha, ela sofreu um AVC, dois seguidos, pensa.
1: Nossa Senhora.
0: Aí ficou. Agora tá recuperando, já recuperou a voz, né?
1: Ah, que bom.
0: Aí
1: que idade ela tem?
0: Tá recuperando agora.
1: Que idade?
0: 7'3".
1: 7'3", tá nova demais ainda. É. Nova.
0: Fez em janeiro.
1: Em janeiro.
0: Nova, minha mãe é tão alegre, gosta de passear.
1: Como é o nome dela?
0: Aí agora nós já... Maria Alice.
1: Maria Alice, né? Não, e já tá podendo fazer alguma caminhadazinha, tá conseguindo?
0: Não tá ainda,
1: não tá
0: Maurício, nós estamos aqui na peleja, porque daí já providenciei as cadeiras, né, tanto a de banho quanto a outra, né, que ela ama passear.
1: E aí
0: faz fisioterapia de manhã, eu ponho ela para fazer os exercícios.
1: Sim.
0: Minha mãe a vida inteira assim, ouvindo Rádio Nacional daquela época, Maurício,
1: Dona
0: da Nacional da Amazônia.
1: Pois é.
0: Quando você chegou pra rádio, ela lembra tudo.
1: Pois é, quando eu cheguei, tinha saído o Edelson Moura e a Márcia Ferreira, eles tinham saído naquele dia.
0: Foi um chororô aquele tempo, aquela época, meu Deus.
1: Aí eu cheguei, sobrou um programinha de meia hora pra mim, 5:30 da manhã. Pé na estrada, eu comecei, daí um tempinho nós já fomos pro Bom Dia Amazônia, o Iaçula, e depois...
0: Mas era um espetáculo, era tu e a Sula, né? Meu Deus, que saudade!
1: Pois é, aí Maurício, tinha o Maurício Fares também, que faleceu há pouco
0: infelizmente
1: tempo,
0: infelizmente faleceu,
1: né?
0: pois é.
1: O Zé Nery e Paulo
0: Maurício,
1: Torres...
0: Mas eu... te ouvindo aqui e pensando, como que o rádio, ele tem uma certa magia, um certo encanto, né?
1: Porque
0: aí eu tô aqui mexendo com meus bordados, né? Que eu sou artesã, tá? Dá licença nas horas vagas?
1: Não é da licença, né? Tá certo, você é multitalento.
0: Aí, então, assim,
1: né?
0: Coloco o celular aqui do lado, venho pra cá pro meu cantinho, né, do bordado. Aí coloco o celular aqui falando, assim, gente, preciso ouvir o Maurício essa semana. E os dias vai passando, falei, não, que saudade. Aí eu ouvindo aqui, ó, a moça até fez uma rima aí, né? Maurício Rabelo, o que fala a voz do brasileiro, como é que é? Mais ou menos isso, não foi?
1: Foi.
0: Ai, gente, eu viajei no tempo, eu falei, essa entende de rádio.
1: Pois é, e eu fiquei feliz da vida, rimou Rabelo com o brasileiro.
0: Pois é, rimou, pois é, mas ela tem razão, Maurício, porque esta sua humildade, esse seu carisma ao longo dos anos, nós não somos velhos não, tá? É porque a gente tem uma história pra contar.
1: Nós temos muitas histórias para contar, né,
0: muitas
1: minha amiga?
0: Histórias.
1: Olha, eu tô lembrando do dia que eu fui aí em Peixoto, em 1994. Eu estava aí, mas foi tão bom.
0: Nossa, mais de 30 anos,
1: 94. Eita. Aí já tem 32 anos quase, 30 anos, 31. Na época era a campanha do governador Dante de Oliveira. Ele me levou.
0: Dante de Oliveira, meu Deus. Dante não podia ter morrido, não.
1: Mortão do Mato Grosso. É o homem das diretas já, né?
0: Exato, o Maurício sabe.
1: A emenda das diretas, Mas olha. E ele tinha uma mania de.

0: A hora que ele não podia, ele tirava o meu chapéu, eu ficava zangado com ele, viu? Eu falei, rapaz!
1: O chapéu que tu ganhou do Parruda!
0: Esse meu chapéu aqui, rapaz! Lá em Alta Flora, o Maurício Rabelo, aí ele me anunciava, disse que, que eu era um homem feio, um homem não sei o quê, não sei o quê, mas que as pessoas gostavam e tal, aí me anunciava.
1: Deus.
0: Opa, segura aí, só um minutinho.
1: Aquela época era
0: Nacional
1: tão...
0: Informa. Só um minutinho, só um minutinho.
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0: Pois é, gente boa do Brasil, 22 horas e 2 minutos. E minha amiga Diana Leandro, lá de Mato Grosso, de Peixoto de Azevedo, Diana Leandro da Silva, está dizendo: Maurício, mas esse seu chapéu é lá do Parruda, da Comercial Parruda, em Alto da Boa Vista, né, Diana? Oi, Diana.
1: Lá no Alto Boa Vista. Aí tu só pegou o chapéu e hoje virou tua marca.
0: É, exato. Aí foi o primeiro chapéu, o primeiro... Aliás, o primeiro show que eu fiz, eu não fiz show, eu apresentei o Maurício, foi o Lázaro da Damasco que me convidou para apresentar. Você conheceu o Lázaro?
1: Lázaro da Damasco, conheci o Lázaro.
0: É, meu compadre.
1: Lázaro faleceu.
0: É, foi assassinado, né? Foi assassinado de uma maneira...
1: Pensa numa tristeza, triste, né? Cruel.
0: Nossa senhora. Foi lá em Cana Brava do Norte, eu participei da
1: campanha. Aquela região tem essas violências, meu Deus.
0: Eu acho que hoje eu acredito que tenha acabado isso. Não é possível, né? Era uma violência.
1: Mas ainda, aquela região ainda tem, Maurício. Tem, meu Deus. Que não me ouça o povo de lá.
0: Não, o povo de lá, eu recebo só carinho do povo ali do Vale do Araguaia, no Mato Grosso.
1: Mas é um pessoal tão acolhedor, né?
0: De terra, litígio, né? Essas brigas, né? Mas o
1: hoje também compadre, menos, é um povo num coração aquecido, aquele povo.
0: É, muito bom.
1: Aí o teu compadre te viu usando o chapéu.
0: É, não, ele me convidou para apresentar o show lá. E aí o Maurício Fares fez um sinal pra mim: me coloca junto, me coloca dentro. E aí eu falei: ó, vamos levar o Maurício Fares? Vamos. Aí foi a primeira que eu fui. Aí cheguei lá, Maurício cantou e eu apresentei o show dele, né? Aí o Maurício, ele tinha um sanfoneiro muito bom. E ele, isso foi no sábado. Aí no domingo, aí eu tava sem chapéu. No domingo, aí teve de novo. Não, vai ter amanhã, vai ter de novo. Foi tão bom que vai ter de novo. No show na festa de rodeio. Aí, no segundo dia, o Toninho, que é marido da Lucimeire, filha do Lázaro da Damasco, tava com chapéu. Aí, quase todo mundo de chapéu, e eu sou roceiro, né? A vida inteira usei chapéu. Falei: me presta esse chapéu aí. Botei o chapéu, seguinte, tão bem com o chapéu. Falei: rapaz, é aqui que eu vou, né? É aqui que eu vou. Fiquei tão alegre com o chapéu. Aí, entreguei pra ele o chapéu no final, mas eu gostei demais. Me senti muito mais eu, assim, muito mais autêntico, porque eu sou oriundo da roça. Aí, capelinha do chumba, tu tá ligado mesmo, hein, moça? Tá ligado. Aí o Parruda vai me dar um chapéu de presente muito bonito. Aí nunca mais tinha. Eu tenho o chapéu do Parruda até hoje. Só que ele era grande e ele encolheu. Ele encolheu até do tamanho do

0: em Ambu, entendeu? Pequenininho. Ele foi encolhendo, encolhendo, entendeu?
1: Foi encolhendo com
0: é, mas Maurício, eu guardei ele aqui.
1: Não é pra menos, faz tempo, hein?
0: Ave Maria, bota tempo nisso.
1: Faz
0: foi
1: tempo.
0: 1989, né? 35
1: não,
0: anos
1: foi
0: por aí.
1: 99, 36. Maurício.
0: Não, 89.
1: 89 mesmo,
0: né? 89, é, exatamente.
1: Meu Deus, quando Maurício.
0: É, muito tempo,
1: a
0: né?
1: Gente pisca, o tempo passa, né? Rapaz,
0: é.
1: Temos história.
0: Pois
1: Maurício,
0: o
1: que que eu ia te falar agora? Esqueci, apressada, com medo de tomar. Ah, o livro do professor Pedro Pierre.
0: Ah, pô, como é? Eu ainda não tenho ele, não. Você tem?
1: Não, tu que ficou de fazer essa ponte.
0: Ah, é verdade.
1: Para eu conseguir o livro. O professor Pedro Pierre lá do Pará.
0: Não, me dá, o telefone seu é esse aí, né? Eu vou fazer essa ponte hoje. É hoje. Tá.
1: Mas aí, tu não teve, tu não falou mais com ele para saber o andamento desse livro?
0: Não, não falei não. Eu vou ligar para ele aqui. Deixa eu ver se eu acho o telefone.
1: Será que ele está escutando, professor?
0: Professor Pedro. E ele parece que ele mudou de lugar. Ele ficava mais lá para Santarém, por lá. Agora parece
1: eu só
0: que
1: sei
0: tá...
1: que é no Pará que ele mora.
0: Hã? Hã?
1: É Pará, não é que ele mora?
0: É no Pará. É Pedro Pierre, né? É.
1: No Pará.
0: É. Não, daqui pro final do programa eu vou ver se eu acho o telefone dele aqui, ligo para ele.
1: Tá bom,
0: e
1: Maurício,
0: você.
1: Satisfação enorme falar com você, sei que tem mais gente querendo falar, meu Deus, mas que alegria. Um abraço pra Fátima e pro, como que é o nome, eu não aprendi ainda o nome, sem ser, não é o Celso que tá aí?
0: É, não, hoje é o Anderson Vareta, ele era muito magro, tinha apelido Vareta, agora
1: Vareta.
0: É, agora não é mais Vareta, né? Reis Vareta, né?
1: Mas ele entendeu.
0: Pois é, tá certo.
1: Ei, Maurício, é uma satisfação enorme falar contigo, meu amigo.
0: Não, bom demais.
1: Um abraço
0: qual
1: pra
0: música,
1: vocês todos
0: qual
1: aí. Eu
0: música,
1: sigo te ouvindo.
0: Qual a música que você gosta assim pra você recordar momentos bons da Rádio Nacional? Uma boa.
1: Ah, eu gostaria. Isso, mas aí se eu falar vai ficar meio suspeito, né? Mas eu já ouvi ela antes também, né? Gabiraba lá, meu Deus.
0: Pois é. Não, mas
1: comi
0: tá
1: demais no Nacional da Amazônia, né? Meu Deus. Tempo só com o modão aí do Maurício Rabelo Cristiano.
0: Tá bom, vou tocar. Falei
1: satisfação enorme falar contigo,
0: obrigado.
1: Meu amigo.
0: Ainda hoje eu ainda
1: um abraço
0: te dou a notícia.
1: Estou aqui na sintonia.
0: Eu te dou a notícia
1: do
0: aí do Pedro
1: Pierre,
0: né?
1: Tá?
0: Então tá.
1: E um abraço pra todos os ouvintes aí.
0: Anuncia pra nós aí, anuncia. Já tá tocando. Já tá tocando a Gabiraba. Anuncia pra nós aí.
1: Não faz isso comigo, Maurício. Eu não tenho voz de locutora, não, homem.
0: É espontânea, fala bonito, né? Anuncia aí pra nós. Vai ficar o buraco no ar, você vai pagar mil. Ah, pode falar, pode falar.
1: Para, Maurício. Diretamente da Rádio Nacional de Brasília, vamos ouvir agora Gabiraba.
0: Maurício Rabelo e Cristiano, né? Obrigado, Diana.
1: Exatamente. Um abraço a todos os ouvintes. Boa noite.
0: Boa noite.

0: Capirava.
1: Bom demais, bom demais. Olha, a Teodora tá na linha. Eu já, viu, minha amiga Diana Leandro, aí em Peixoto de Azevedo. Já achei o telefone aqui do Pedro Pierre. Só ver se eu consigo falar com ele aqui. O Pedro Pierre, lá do estado do Pará, viu? Já achei o telefone. Vou ver se eu consigo botar ele no ar pra falar contigo aí, tá? Um grande abraço, minha amiga Diana Leandro. Minha amiga Teodora, em Sobradinho, no Distrito Federal. Alô, Teodora, boa!
2: Oi, boa noite, ainda lembra de mim, Lourdes?
1: Menina! A minha professora de alemão, jamais vou esquecer, né?
2: Queria muito ir no encontro aí, domingo passado, mas...
1: Pois é, eu até lhe convidei.
2: Foi muito... Cheguei em casa, 4 da manhã, da madrugada, e eu estava muito cansada, não teve
1: que
2: país.
1: Que você estava fazendo essas horas da madrugada na rua, Teodora?
2: Na rua, não. Eu estava falando com Deus.
1: Ah, não, mas a gente fala com Deus na rua, na fazenda, no sítio, dentro de casa,
2: rua,
1: não é?
2: Na nossa comunidade, no nosso centro.
1: Desculpa, aí, mas foi um jeito de falar, viu, minha amiga Teodora?
2: Para
1: chegar, para você vir da sua comunidade e entrar na sua casa, você teve que passar numa rua, não teve, não?
2: Como é que é?
1: Para você vir da sua comunidade, lá, por exemplo, da igreja, por exemplo,
2: então,
1: você tem que passar por uma rua para chegar na sua casa, não tem?
2: Aí demora, porque eu dependo de carona, aí o povo gosta ainda de puxar com vento, aí eu tenho que esperar, né?
1: Claro, pois é. Mas a minha professora de alemão está sumida.
2: Mas estou bem, graças
1: tá bem,
2: a Deus,
1: né? Viu?
2: Aí
1: Deus.
2: O Antônio mandou as fotos, foi bonito o encontro, né, Maurício?
1: Mas, gente, muita gente. Dia 2 de agosto vai ter de novo.
2: Agosto,
1: vê se se organiza para você ir lá. A Teodorinha estava lá.
2: Deus quiser, Teodorinha, vi a foto, dela aí.
1: Teodorinha me deu um livro de presente lindo.
2: A Leonida foi também, a Mercedes, a Ellen Couto, muita gente.
1: É.
2: A Maria José, muita gente aí. Coisa boa, viu?
1: Então,
2: dia 2 de agosto, né, o próximo.
1: Oi?
2: Tá bom, Maurício, bom ir falar com você. Sua mãezinha tá bem?
1: Tá ótima, graças a Deus. Tá morando em Tocantins, tá feliz da vida lá, graças a Deus.
2: Ah,
1: né?
2: Ela foi pra lá, é melhor pra ela lá.
1: Tá perto dos meus irmãos, né?
2: Eles
1: são 3 lá, pertinho dela. Tem as netas dela que ajudam ela muito, que gosta muito.
2: Que bom.
1: É, pra ela não ficar muito sozinha, né? Ela e minha irmã.
2: Tá certo.
1: Graças a Deus tá bem, viu? Tá ouvindo lá a gente essa hora, né? Ela e minha irmã, com certeza, meus irmãos.
2: Um grande abraço pra ela. Eu tô no ar ou não?
1: Tá, você tá falando pro mundo inteiro.
2: Ah, que bom, então. Um grande abraço pra ela e pra sua irmã, pra todos os seus parentes, seus irmãos aí, né? Então, é isso, tá?
1: Então tá jóia.
2: Só isso mesmo. Grande abraço,
1: obrigado,
2: tá?
1: Obrigado, viu, Teodora?
2: Fique com
1: Fala
2: Deus.
1: Boa noite em alemão.
2: Guten Nacht.
1: Guten Nacht?
2: Guten Nacht é boa noite. Boa noite pra ir dormir.
1: Fala de novo.
2: Guten Nacht. Entendeu?
1: E pra ir dormir.
2: Guten Nacht.
1: E pra ir...
2: É complicado.

0: Claro, alemão é complicado.
1: Como é que é a pera aí, deixa eu te perguntar.
0: Maurício, pra tu ver, o alemão fala o ar, sol e ou lua. É que pode.
1: Como é que o ar, como?
0: A sol, o sol para eles é feminino, a lua é masculina.
1: A sol, o lua.
0: E o lua, que pai, horror.
1: Tem, não, pô, mas é assim mesmo. Não, eu vejo...
0: Eu acho isso uma falta de espiritualidade,
1: eu tenho meu amigo Pipi fala invertido também. Tem umas coisas assim, olha, cuidado que ele quer. Isso é uma coisa feminina e ele coloca um negócio masculino no meio. Rapaz, tu é doido, rapaz.
0: É
1: engraçado, mas é muito engraçado, é a riqueza mundial,
0: mas
1: né?
0: Paciência, né?
1: Não, bom demais. Então, boa noite, durma
0: boa
1: com
0: noite,
1: Deus. Como é que
0: tá
1: fala
0: bom.
1: Em alemão?
0: Um abraço para toda a tua equipe aí, é Fátima e quem mais?
1: E o Anderson, né?
0: Anderson, tá.
1: Como é que fala boa noite, durma com Deus? Como é que é?
0: Não penso também. Boa noite, guten Nacht, schlafen Sie mit Gott.
1: Ave Maria, difícil demais. Obrigado, Teodora.
0: Obrigada aí. Tchau. Um grande abraço, Maria.
1: Obrigado. Valeu. Olha, minha amiga Diana Leandra em Mato Grosso, eu vou botar o Pedro Pierre no ar aqui. Ele falou que eu posso ligar para ele, tô tentando aqui, vou ver se o telefone dele pega, né? Para ele falar sobre o livro do professor Pedro Pierre, né? Agora são 22h16, vamos falar aqui com o professor Pedro Pierre, lá do estado do Pará. Ô, professor, cadê você, rapaz? Boa noite! Tá baixo aqui, deixa eu aumentar aqui, pra te ouvir melhor, viu? Pera aqui só um minutinho. O Anderson Vareto, é o jeito de você me ajudar aqui, porque senão fica baixo demais. Pera aqui, opa, agora vai. Alô, professor Pedro Pierre, boa noite!
2: Ô Maurício, boa noite, tudo bom?
1: Tudo tranquilo e você? Eu tô te atrapalhando aí, Pedro Pierre?
2: Não, tô no conforto aqui da casa aqui, pode. É assim, é um prazer, uma honra falar com você, falar com a Rádio Nacional de Brasília e da Amazônia.
1: Que coisa boa!
2: É um prazer muito grande, Maurício.
1: Você não está em Santarém nesse momento não, né?
2: Não, eu tô no município de Placas, numa vila que fica aqui às margens da rodovia Transamazônica, Vila do Lote 10.
1: Pois é, porque você tinha, a gente falava, você sempre ficava em Santarém, agora você tá aí pro lado de Uruará, Placas, esses lugares aí na Transamazônica, né?
2: Isso, Vila do Lote 10, comunidade de Aparecida, que fica aqui 45 quilômetros entre... Rurópolis e Placas, né? Fica bem na metade da viagem, né? De Placas a Rurópolis, 90 quilômetros, fica na divisão aqui, na divisa.
1: Você é professor aí, Pedro?
2: Eu estou em uma coordenação lógica, Maurício, sou professor.
1: Que coisa boa. Pois é, rapaz, você é muito querido aqui, muitos ouvintes gostam da sua participação, você é uma pessoa simples, mas tem muita sabedoria, e tem uma moça chamada Diana Leandro, lá de Peixoto de Azevedo, Mato Grosso, ela diz que está esperando o livro do professor Pedro Pierre, ela tem muita vontade de conhecer o seu pensamento, o seu livro, a sua escrita, ela está ouvindo lá em Peixoto de Azevedo, Mato Grosso. Como é que está o andamento do seu livro aí, meu amigo professor Pedro Pierre?
2: Nossa, Maurício, é uma honra muito grande, né? E, inclusive, tem aqui uma caixa que vai para a Rádio Nacional da Amazônia, de Brasília. Vai dois para você e outros para outros locutores. E tá todo vapor, né? Já chegou o último agora, que é sobre a Rádio Nacional da Amazônia, a importância da Rádio Nacional e comunicação aqui na Amazônia.
1: Puxa, mas que coisa boa! Então, já tá todo vapor assim, é?
2: Sim, tá todo vapor aqui, tá tudo encaixotado, chegou semana passada, né? O outro fala sobre a integração nordestina, a importância do nordestino na Amazônia e na Transamazônica, já fiz algumas vendagens, né? Uhum. Algumas divulgações do Nordeste, Ceará, da onde é minha terra, mas sobre a Rádio Nacional e comunicação chegou agora, deve ter uma semana.

0: uma semana e meia, mais ou menos.
1: Puxa, não, que coisa boa. Eu posso passar o seu telefone para ela, para vocês trocarem dela. Tá doidinha para ter o seu livro, viu? Viu, meu amigo professor?
0: Pode passar, assim, vai ser uma honra em atender, assim, é muito bom, Maurício, eu falo que 90% do que eu sou, eu creio que em 85, a Rádio Nacional, ela tem, assim, uma culpa, né, uma culpa muito boa, porque eu fui estudar, se comunicar melhor através da Rádio Nacional da Amazônia, de vocês, são nossos professores aqui na Amazônia.
1: Oh, meu Deus, a gente aqui aprende todo dia com cada um de vocês, né? Cada dia a gente são milhares, quiçá, milhões de pessoas aí espalhados pelo mundo, cada um tem um jeito de falar e a gente vai tentando aprimorar o nosso jeito de atender vocês e vamos aprendendo. Todo dia a gente aprende. E eu, por exemplo, olha, ela me surpreendeu falando: cadê o livro do Pedro Pierre? Olha, rapaz, eu falei: não, eu vou achar ele aqui agora, não é possível, né? Ela tá escutando lá em Peixoto de Azevedo, viu? Viu, professor?
0: Eu quero abraçar ela e dizer que, assim, é uma honra muito grande, né? Porque, assim, eu sou um simples professor aqui da Amazônia, mas que tem, assim, uma vontade muito grande de crescer como pessoa e crescer como ouvinte, como cidadão de bem, ouvindo a Nacional da Amazônia.
1: Olha.
0: Eu sou o que sou, eu devo muito à Rádio Nacional, da rádio, os 20 que fazem esse Brasil mais bonito, com sotaque diversificado, né? E tem os sotaques do Brasil, né? Que se encontra através da Rádio Nacional da Amazônia.
1: Aham, com certeza. Deixa eu, como é que te acha nas redes sociais, hein, professor?
0: Nas redes sociais eu tô com Facebook, né? Que é
1: Aham.
0: Pierre Vale.
1: Pierre Valle.
0: Vale.
1: Com dois R's. É.
0: PierreValle.
1: Ah, pera aqui. RRY, Pierre Valle. O Valle é com dois L's?
0: Dois L's.
1: Pierre, Pierre, RRY, Valle e o que mais?
0: Só. Aí no caso do WhatsApp, né, é 93981024206.
1: Ah, foi esse aqui que eu tô com ele na mão aqui. Eu ia te perguntar se eu podia passar, mas você já passou, então vou repetir.
0: Pode, fica à
1: Alô,
0: vontade.
1: querida amiga, Diana, olha o telefone do professor Pedro Pierre, que escreveu o livro falando da importância da Rádio Nacional da Amazônia na vida dele e de muitas pessoas. E quem quiser saber mais, conversar com você, adquirir o livro, você contando as histórias da Rádio Nacional da Amazônia, pode ligar nesse número também, né, professor Pedro Pierre?
0: Isso mesmo, 93981024206.
1: Então, 93 é o DDD. Anota aí, Diana. Anota aí, Brasil, o telefone do professor Pedro Pierre, ele que está lá em Placas, no Pará. É 93 o DDD, depois tem um 9, depois tem 8102-8102-4206. Repetindo, é 93 o DDD do Pará, 93, depois 9, depois 8102-4206, 8102-4206, 8102-4206, não é, professor Pedro Pierre?
0: Isso mesmo, Maurício.
1: Ah, então tá bom
0: E
1: demais.
0: Fatinha, como é que tá?
1: Fatinha tá tranquila, ela foi ali, tá fazendo o relatório, mas tá bem, tá melhorando a voz, ela tava
0: Não.
1: muito rouca a semana toda, mas agora tá bem, viu? Viu, Pedro?
0: É uma mulher de meu abraço para ela. Eu tenho, assim, um respeito muito grande por vocês da Rádio Nacional. Tenho quase todas as fotos e fotos, assim, históricas de vocês aqui. Eu tenho a Rádio Nacional com várias fotos. A casa está, assim, recheada de lembranças da Rádio Nacional de Brasília e da Amazônia.
1: Quando é que eu vou ter? Quando é que eu vou ter o meu livro do professor Pedro Pierre aqui?
0: Em breve, Maurício, eu creio que lá passando essa semana na outra já vou disponibilizar para despachar no correio. Já falei com Edileia, já falei com a Ana Pimenta, com a Pimenta para mandar.
1: Tá. Deixa eu te
0: Em
1: perguntar.
0: breve tá chegando Mara Régia de pé.
1: Deixa eu lhe pego. Eu vou, daqui uns dias eu vou estrear um podcast que a gente vai divulgar muito as pessoas da Amazônia, do Brasil, e eu quero muito contar com a participação sua, mesmo por vídeo, eu de cá e você de lá, eu daqui de Brasília e você aí do Pará, mas a gente vai fazer um podcast você contando a sua história, a sua ligação com a Rádio Nacional de Brasília e da Amazônia, viu, Pedro?
0: Nossa, vai ser uma honra muito grande, assim, me sinta assim um privilegiado.
1: Não, com certeza. Então pode aguardar que eu vou lhe convidar. Só nós estamos ultimando os detalhes aqui para estrear esse podcast no nosso canal Maurício Rabelo Oficial, viu?
0: Muito obrigado, Maurício, pela atenção sempre.
1: Obrigado a você. Deixa eu lhe perguntar, qual a música que durante esse tempo todo, uma que você gosta lá do fundo do baú, que você gosta, que toca o seu coração e faz você viver momentos bons de lembranças da Rádio Nacional da Amazônia?
0: Nossa, Maurício, tem uma sua que, se eu não me engano, é Tocantins. É que você canta, eu não sei se é com o Zaza Brasil.
1: Não, essa é com o Cristiano e o André Andrade. André, Maurício Rabelo e Cristiano, com a participação do André.
0: Nossa, essa letra assim, pai, lembra da minha infância, da roça de ouvido, da minha família, que nós somos de forma humilde, sempre acompanhamos a Rádio Nacional. Eu sou ouvinte desde de 82, quando eu morava no Ceará ainda. E depois voltei a ouvir em 84, em Altamira, no Pará, quando chegamos.
1: Uhum. Você nasceu no Ceará, que você falou?
0: Sim, a gente veio para a Transamazônica para colonizar essa região do Brasil em 84.
1: 84, uxa! Pois é, então, você, que coisa boa, você é um guerreiro, um vitorioso, um batalhador, e essa música eu vou mandar para você, Tocantins, do Maurício Rabelo e Cristiano, com a participação do André Andrade. Viu, professor Pedro Pierre?
0: Sim, muito obrigado.
1: Uma ótima noite, eu vou passar o seu telefone, passei no ar, eu tenho certeza que ela anotou, e eu passo para você também, eu pedi ela para, eu passo para você o telefone dela, viu?
0: Tá, meu amigo, um abraço para você, todo sucesso, porque você me mandou, Maurício, de todo sucesso do mundo.
1: Tá joia, muito obrigado, e você também, Pedro, uma ótima noite.
0: Tchau, tchau.
1: Tchau. Obrigado. Obrigado, Maurício. Valeu, professor. Esse é o professor Pedro Pierre, lá do estado do Pará, o cearense, que deu certo no Pará. Obrigado. Segura!

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0: Pois é, gente boa do Brasil, são 22:32, eu de cá, você de lá. E olha, vamos tocando em frente aqui, tem mais gente participando. Vem cá, fala comigo, não esconda nada. Ah, Diana Leandro diz que já anotou, tá anotado o número do celular do professor Pedro Pierre, lá do estado do Pará. Obrigado, Diana Leandro, um abraço grande, viu? Tem mais gente aqui conosco falando direto de Roraima. Fala comigo, Roraima, não esconda nada, Roraima. Tô perdido aqui, rapaz. Nesse momento, vem cá. É, fala comigo, Roraima. Boa noite.
1: Boa noite, Maurício Rabelo. Eu sou Brava.
0: Oi.
1: Boa noite, Maurício Rabelo. Eu sou o Braga daqui de Roraima.
0: Tudo bom, Braga?
1: Maurício, você é um cara muito bacana.
0: Rapaz.
1: Todas as senhoras aí do Brasil, ali afora, na Guiana Francesa, até nos Estados Unidos, gostam de ouvir sua voz, porque você é um radialista que... Para mim, você é único, né?
0: Oh, que isso, rapaz.
1: Igual a você é muito difícil.
0: Ah,
1: às vezes eu penso quando chegar os anos que eu não estiver mais aqui, que você foi embora, como foi seu pai,
0: rapaz.
1: Ferrugem.
0: É.
1: Será que vai ter um outro locutor bom igual você? Quem sabe?
0: Rapaz, né? Tem muito.
1: Mas
0: aí,
1: dizem,
0: né,
1: que não há primeiro sem segundo.
0: É,
1: Maurício,
0: pronto.
1: Eu quero que você mande... A minha amiga, que eu sempre mandei um recado para ela uma vez lá no Rio Grande do Sul, ela está aqui na minha casa agora.
0: Ah.
1: Eu quero que você mande uma música para ela curtir aqui nessa noite, Franguinho na Panela.
0: Vai ser bom.
1: Obrigado, Deus te abençoe, viu, Maurício?
0: Amém. Como é que é o nome dela? Ô, Braga, como é o nome dela? Eu não... Deixa eu ver aqui.
1: Bom igual você, quem sabe.
0: Não, pera aqui, eu quero...
1: Tô bom igual você.
0: Obrigado.
1: Maurício, eu quero que você mande a minha amiga, que eu sempre mandei um recado para ela uma vez lá no Rio Grande do Sul, ela está aqui na minha casa agora.
0: Pois é, mas como é o nome dela?
1: Quero que você mande uma música para ela, curtir aqui nessa noite,
0: tá
1: Franguinho
0: bom.
1: Na Panela.
0: Tá bom, Braga. Obrigado, obrigado, meu querido amigo Braga, em Boa Vista, no estado de Roraima. Te agradeço muito aí pelas palavras elogiosas à nossa pessoa, ao nosso trabalho, ao meu pai, o senhor Ferrugem, né? Te agradeço muito, muito obrigado de coração. E depois você manda o nome dela pra mim aí, que eu quero saber o nome dessa moça do Rio Grande do Sul que vai ouvir o Franguinho na Panela agora. E ele mandou, acho que foi agora. Já tá chegando aqui, já chegou. Fala comigo. Rapaz, mas não quer abrir. Um quer abrir de jeito maneira. Agora vai, quer ver?
1: Maurício, o nome dela é Damares.
0: Damares.
1: É a dona Damares, ela tá aqui.
0: Aham.
1: O nome dela é aqui.
0: Tá bom, tranquilo. Então, prepara aí, meu amigo, Franguinho na Panela, pra Damares do Rio Grande do Sul, lá no extremo norte do Brasil, em Roraima. Boa Vista, Franguinho na Panela,

cantando Guilherme Santiago, ou César e Paulinho, ou Chico Rei Paraná, qualquer. Ô, Damares, do Rio Grande do Sul, pra alegrar o coração desse roraimense chamado Braga. Segura!

franguinho na panela. Essa é do Guilherme Santiago. Segura, meu amigo Anderson. Alô, meu amigo Braga. Alô, você do Rio Grande do Sul, que encheu o coração dele de felicidade. Damaris, aí no Boa Vista, Roraima.

0: Muito bem, agora 22 horas e 39 minutos. O moço do Cutião tá querendo falar. Alô, moço do Cutião, boa noite.
1: Boa noite, Maurício Rabeleiro, de cá, você de lá.
0: Homem, é você, rapaz? Você tá em Roraima agora?
1: Pois é. Pra você, semana passada, mandei um áudio, mas você não respondeu.
0: É muita coisa aqui, moço, você não queira saber, muita doidura aqui. Mas graças a Deus, agora nós estamos falando, né?
1: Pois é, eu tô aqui em Boa Vista, mas vou ir lá pro pé no Amazônia.
0: É a Nova Amazônia.
1: No Distrito Independência.
0: Tá. Não, mas vamos, primeiro aqui, o seu nome é José, como é que é, rapaz?
1: José Rebouças Mota.
0: José Rebouças, Rebouças é difícil. Mas o moço do Cutião, o homem Cutião, você ainda tá Cutião ainda? Cutião.
1: Tô arranjando mercadoria, mas não deu certo, não. A mulher é muito brava, muito ciumenta.
0: Queria te bater, rapaz?
1: Só. Aí, outra coisa minha, eu tava encostado no ISS, cara, e eu

0: Foi novembro, fui cortado, eu estou esperando voltar, fazer uma perícia na Justiça Federal.
1: Ah.
0: E todo mês eu tô nessa instância, essa peleja aí, que esse governo está bom para quebrar todo mundo.
1: Não, tá bom, meu amigo Zé
0: Ah, o negócio
1: Rebouças.
0: está duro.
1: Tá duro, né? Tá certo.
0: Quando é
1: Mas,
0: que você vem aqui, meu Roraima, aqui,
1: uai,
0: para ter um festejo agora em junho?
1: faltando o seu convite. Ó, que você convidar, eu tô dentro, viu, rapaz?
0: Eu trouxe o programa todas as noites aqui lá no Sítio Independência.
1: Ah, que coisa boa, José Rebouças. Bom, você quer.
0: Pois
1: Olha, a
0: é.
1: vontade de ir em Roraima é muito grande, muita vontade, mas não é tão fácil, porque eu trabalho, mas uma hora eu vou ter que ter alguma folga, né? E pego um avião
0: Eu
1: aqui.
0: não imagino.
1: Mas se Deus
0: E aqui
1: quiser.
0: também está um problema aqui, Maurício.
1: Ah.
0: Sobre política, foi cassado o governador daqui. O governador trabalhando, cassaram ele mês
1: É,
0: passado.
1: tá.
0: Aí
1: Não,
0: agora vai
1: deixa
0: ter
1: eu.
0: eleição, tampão.
1: Tampão, né? Tá certo.
0: É,
1: Tá
0: em
1: certo.
0: dezembro e outubro tem nova eleição.
1: Tá certo.
0: Aí
1: É, vai
0: a
1: ter. É,
0: política aqui tá daquele jeito.
1: tá bom. Nós não estamos podendo falar muito em política aqui, porque essa rádio aqui é do governo
0: Eu
1: federal.
0: sei, eu sei.
1: É, então, eu sei,
0: Eu sei.
1: é o governo. É, mas tudo bem, eu entendi direitinho. É o governador, Antônio Denário, foi cassado e agora
0: Antônio
1: vai ter uma
0: Denário foi
1: eleição
0: cassado, agora que
1: tampão.
0: tá o soldado Sampaio.
1: É, aí eleição tampão e depois. Tem duas eleições agora, uma agora e a outra no, em, em, dia 4 de outubro, é isso?
0: Outubro.
1: Qual
0: É
1: que.
0: quando Rio de Janeiro, né?
1: É, mesma coisa. É.
0: Bom, vamos no Rio.
1: Tá certo. Ou, já tá no
0: É, pois
1: finzinho do.
0: é, eu tô por aqui.
1: Ah, você quer deixar o telefone no
0: E
1: ar? Você quer
0: quando que você
1: deixar?
0: vem?
1: Eu doido pra ir aí, rapaz, mas daqui uns dias vai dar certo. Se Deus quiser, eu quero ir aí, passar.
0: Não, eu não quero mulher velha, não. Só quero mulher nova. Mulher e gêmea só procura o dono.
1: Deixa eu te ver. Quer deixar o
0: É.
1: telefone no ar? Quer?
0: Eu sou filho extenso, senhor.
1: E você, de repente, você pega a
0: Eu
1: carga.
0: vou conseguir. Nós pra verá.
1: Faz comida boa. A Fátima tá dizendo que panela velha que faz comida boa.
0: Mulher nova no Brasil.
1: Não entendi. Como é que é, rapaz?
0: Mulher nova, eu quero mulher nova. Só quem procura o dono.
1: Deixa eu te perguntar, você não acha que panela velha que faz comida boa, não? Hein?
0: Panela velha faz comida boa, mas eu tenho que arranjar uma nova para me fazer carinho, para me
1: Tá
0: fazer as
1: bom.
0: coisas para mim,
1: E você
0: para me
1: fazer.
0: fazer uma.
1: E você vai dar conta de fazer as coisas pra ela
0: Bom,
1: também, do jeito que ela gosta e precisa? Olha, rapaz,
0: tô cheio
1: ó.
0: de viagem ali, não.
1: Ave
0: Eu
1: Maria.
0: nunca cheio disso, não.
1: Deixa eu te perguntar, qual que é o nome do
0: Meu
1: seu.
0: amigo,
1: Você quer deixar.
0: aqui eu sou.
1: Tá. Qual que é o nome do seu telefone? Você quer deixar no ar ou não?
0: 95, 91, 10, 49, 19.
1: É. 49, 19.
0: Quando eu não atendo aqui, porque eu estou lá no rancho lá.
1: Tá
0: Eu não tenho
1: bom.
0: internet lá.
1: 95 DDD, depois 9.
0: Ela está do meu pai.
1: É,
0: Aí eu
1: 90,
0: não vou
1: no,
0: assumir negócio.
1: 91 10 49 19? 91 10 49 19?
0: Isso.
1: E que é que
0: É
1: você.
0: na 095.
1: E que você promete que vai oferecer para jovem? Você quer uma mulher nova?
0: Coisas boas, coisas
1: Boa!
0: boas.
1: Não
0: Uma
1: pode.
0: mulher que vai ter tudo comigo, de coisas boas. Me
1: Rapaz.
0: ajuda a ajudar ela também, igualmente.
1: Então, tá certo.
0: Entendeu?
1: Então, o telefone é 95 9 91 10 4919, né?
0: Isso.
1: Então, tá
0: Bom
1: bom.
0: para você, paz para sua
1: Obrigado.
0: família,
1: Obrigado. Para você
0: para todos
1: também, né?
0: vocês, nós estamos aí.
1: Tranquilo.
0: Toda noite eu estou olhando, eu estou ouvindo o programa, aqui em
1: Tá
0: Boa
1: bom.
0: Vista Rádio, então lá no sítio desse.
1: Tá bom, Zé
0: Dá uma
1: Rebouças.
0: lá no centro. O Paulo Guerreiro.
1: Tá bom. Já tá quase no
0: E
1: finzinho
0: o
1: aqui.
0: Passarola no Calmé.
1: Tá certo. Obrigado, viu, Zé
0: E uma música aí,
1: Rebouças.
0: qualquer amar. Uma boa noite, tudo de bom para você, para não
1: Obrigado.
0: para outros aí.
1: Valeu, obrigado. Fala, Maria do Rosário.
2: Tá difícil pra ele, né, Maurício?
1: É,
2: Porque ele
1: não,
2: quer
1: não,
2: uma
1: difícil.
2: nova,
1: Uai,
2: né?
1: uai, uai. De repente ele vai conseguir, uai.
2: Ele quer uma nova.
1: Dizer que tem
2: Aí quer que
1: força para
2: cuide dele,
1: oferecer.
2: né?
1: E ele também disse que vai cuidar.
2: Pois é,
1: Aí ele
2: mas
1: falou: o que é que você vai oferecer?
2: complicado. Tem
1: Tudo de
2: umas de
1: bom.
2: idade que até é mais jovem, assim, simpático. Pode, que ele quer, né? Que ele precisa ajudar ele, mas Agora só

0: que a mulher para cuidar dele. A novinha, olha. Ah, as novas não querem de serviço, não, viu?
1: Não, mas ele está querendo oferecer tudo. Oferecer tudo. É, não, que. Eles que têm força para entortar. Deixa eu passar um recado do Leozinho de Pado aqui.
0: Pois é, vai Leozinho.
1: Ele falou assim: boa noite, meu amigo Maurício Rabelo, filho do Brasil. É, boa noite, minhas amigas, Maria Denise de Goiânia, Eva Ribeiro de Trindade, Goiás. Elas me mandaram mensagem dizendo que não estão conseguindo ouvir o sonzão da Nacional através do Rádios Net, viu? Do Rádios Net. É, tem que ser radios.ebc, radios.ebc.com.br. Tá bom, tá tudo certo. É, toca pra nós de longe também, se ama, nos Gargantas de Ouro do Brasil. Não dá mais tempo hoje, viu, Leozinho de Pádua? Muito obrigado. Mandei o telefone que você me falou, tá aí no, um número pra você. Depois você liga pra ele que ele tá te esperando, tá bom? Um grande abraço. Fala, marido Rosário.
0: Até amanhã, né, Maurício? Terminando, muito bom programa, mas infelizmente acabou o cigarro doce. Até amanhã, gente, se Deus quiser.
1: Se Deus quiser. Que, exatamente, um tem minuto. Que terminar? Falta um minuto? Você é demais, né? Que tá aí uma pessoa. É, tá bom. Seu Madruga, cadê você, seu Madruga? Só dá uma boa noite aí pra lá. Seu Madruga.
2: Boa noite, meu amigo.
1: Opa.
2: Moro aqui em Miraquara. Escuta seu programa.
1: Miraquara.
2: Todas as noites.
1: Aham. 47, contou hoje. Acabou. Minha mãe, dona Gasparina, um beijo. A sua bênção, minha mãe. Marlene, um beijo, meu pai. A sua bênção, meu pai. Tchau.
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1: Alceu Valença, de Alceu, coração bobo.

0: Caetano Veloso, dele, Soy Louco por Ti, América. Também Milton Nascimento, de Helder Costa, Outro Lugar.
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0: Elis Regina, de Belchior, Como Nossos Pais.

Monarco e Moisés Marques de Monarco e Paulo da Portela, o Quitandeiro. Antes teve Céu de Cassiano e Silvio Rochael, Eu Amo Você. 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Tulipa Ruiz, dela e Gustavo Ruiz, Tu.

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Limama África. Ângela Rorô, de Ângela, e Ricardo McCord, Compasso.

Cláudio Zoli, de Zoli, Arnaldo Brandão e Paulo Dan, Noite do Prazer. Alice Caymmi, de Márcio Nepomuceno, Princesa.

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3: Meia-noite e um em Brasília.

de dinheiro, riquezas e status, acabam descobrindo da maneira mais dura que o que realmente importa, o dinheiro, não pode comprar. A saúde em primeiro lugar, porque sem ela não conseguimos fazer nenhuma das outras coisas que são importantes. A amizade verdadeira que não se compra, mas que nos é dada de graça quando existe lealdade e carinho genuínos. O amor sincero que nos é entregue de forma recíproca e sem exigências. Tudo isso não tem preço. Não pode ser colocado numa prateleira para ser exposto à venda. Por mais dinheiro que alguém tenha, não pode comprar aquilo que nos é dado de forma espontânea. Então, para que correr tanto se o essencial tem um valor que não se pode medir nem calcular? O dinheiro é importante para alguns propósitos e fins. Mas se ligue no que é essencial, pois são essas coisas que vão ficar na memória quando a jornada aqui findar. Pense nisso. Meia-noite 3 e está começando mais uma Madrugada Nacional. É isso aí, com toda a animação pela sua Rádio Nacional. AM de Brasília, 980 kHz de pura potência. E também pela sua Rádio Nacional da Amazônia, Rádio Nacional do Alto Solimões e emissoras parceiras em todo o país via satélite. E por que não dizer via internet para o mundo? E a nossa equipe, que é muito profissional, já está aqui preparada com tudo no lugar para poder fazer desse seu começo de quarta-feira um dia incrível com informação, entretenimento, muita música, só sucesso para vocês, né, pessoal? Então vamos apresentar cada um na mesa de som, a Geu. Na Central Técnica, Otávio Fernandes. E na produção e apresentação do Madrugada Nacional, eu, Luziânia Xavier.

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Eu só sei que somos almas gêmeas, que pertencemos ao mesmo tempo e mundo, que algo nos ligou para jamais sermos separados. Te amo.

0: 91% para as mulheres.
1: Ao se dirigir a uma plateia de trabalhadores por aplicativo e taxistas, o presidente Lula defendeu a organização das categorias profissionais contra a precarização e a informalidade do trabalho por plataformas digitais, marcado por jornadas exaustivas e ausência de direitos trabalhistas.
2: Isso aqui é apenas o começo de uma coisa. Vocês têm que se organizar. Crie a forma de organização que vocês entenderem que seja melhor para vocês. Mas se organize, porque muitas vezes o governo tira proveito da falta de organização de vocês. Não tenho nenhuma preocupação de reivindicar, sabe? Vá atrás do bolo, se ele não atender vocês, vá atrás do Alckmin.
1: Durante o evento, o ministro da Secretaria-Geral da Presidência da República, Guilherme Boulos, anunciou a criação de 100 pontos de apoio para trabalhadores e trabalhadoras de aplicativos já a partir do mês que vem. Além disso, Boulos apresentou outra medida provisória, também assinada nesta terça-feira, que vai desburocratizar as atividades de mototaxistas e motoboys.
3: A medida provisória hoje, ela vai acabar com a obrigatoriedade do curso do motofretista, com a obrigatoriedade da placa vermelha e com a obrigatoriedade do mínimo de 21 anos para trabalhar de motofrete. Nenhum governador, como aconteceu aqui em São Paulo, nenhum Detran, como aconteceu aqui em São Paulo, vai poder fazer comando e prender a moto de vocês por causa de curso ou de ausência de curso.
1: O Planalto ressalta que essas atividades vão continuar sujeitas às normas de trânsito, à fiscalização dos órgãos competentes e à responsabilização em caso de infrações. Da Rádio Nacional em Brasília, Daniela Longuinho.
4: Meia-noite 28, e não se esqueça, daqui a pouco tem... Ah, não, mas vamos aqui, temos mais matéria, temos mais coisa para informar vocês... Eu já tô querendo adiantar demais o programa, né, pessoal? Então vamos aqui. O INSS passou a exigir biometria facial, né, para aposentados e pensionistas que precisarem de crédito. Então eles terão que validar a operação por biometria facial pelo aplicativo ou site Meu INSS. Os empréstimos consignados são valores descontados diretamente do benefício, e por isso precisam ter a segurança dos cidadãos aumentada. A nova lei proíbe a contratação de consignado por telefone ou por procuração de terceiros. Inclusive, nós temos aí uma reportagem falando sobre essas novas regras, né? E que já estão em vigor. A repórter Priscila Terezo tem as informações.
5: Já estão em vigor as novas regras do empréstimo consignado para beneficiários do INSS. Agora, aposentados e pensionistas que solicitarem esse tipo de crédito deverão validar a operação por biometria facial, pelo aplicativo ou no site Meu INSS. Nova exigência, a anuência biométrica está prevista na lei que aumentou a segurança para os beneficiários do Instituto que contratam consignados e atende a recomendações do TCU, Tribunal de Contas da União. Segundo a norma, está proibida a tomada desse tipo de empréstimo por telefone ou procuração de terceiros. Como vai funcionar na prática? Após solicitar o consignado, o beneficiário vai receber a proposta no aplicativo Meu INSS com o status pendente de confirmação. Ele terá até 5 dias corridos para confirmar a operação por reconhecimento facial. Se o procedimento não for realizado dentro do prazo, o contrato será automaticamente cancelado. Outra novidade é o maior prazo para pagamento do empréstimo, que passa a ser de até 108 parcelas, o equivalente a 9 anos, com carência de 3 meses. Da Rádio Nacional no Rio de Janeiro, Priscila Terezo.
4: Meia-noite e 30, agora sim, vamos falar, vamos... né, esclarecer que no próximo bloco a gente vai ter a participação do ouvinte. E a gente vai repetir aqui os nossos telefones, que é o 61-3799-5742, 61-3799-5743. E a gente já vai, enquanto você vai aí pegando sua listinha de pessoas que você quer... mandar o seu alô, o nome da sua música preferida, né? Tudo isso você vai ficar com...

0: as músicas, vai curtir as músicas que já fazem parte da nossa programação, né? E o Ageu vai dizer aqui quais são as músicas, né, Ageu? Quais são as músicas?
1: Não se esqueça de mim,
0: Roberto Carlos. Eu vou ter sempre você, Antônio Marcos. E você com a Sandra de Sá. Daqui a pouco a gente volta, 12:31.

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1: Meia-noite 43 e chegou a hora que vocês tanto gostam, a hora do nosso papo com o ouvinte, né, pessoal? Vou repetir aqui os telefones: 61-3799-5742, 61-3799-5743. E vamos atender o primeiro ouvinte de hoje. Alô, bom dia!
2: Bom dia, madame!
1: É a Lenice?
2: Verdade!
1: Ah! Já conheço a sua voz!
2: Como vai você, linda?
1: Tudo bom, minha querida?
2: Tudo bem. Agora eu aprendi a pegar você de primeira.
1: É, tá todo mundo aqui disputa o primeiro lugar.
2: Ah, mas eu começo já ali com 36, eu começo direto. Até
1: entendi. Consegui. É, cada um tem sua estratégia, né?
2: É. Tem que fazer as mandingas pra poder dar certo.
1: Eita, o negócio tá sério,
2: velho. E aí, como que vai as coisas? Tudo lindo?
1: Tudo lindo, graças a Deus, né?
2: E os homens? Cadê os homens desse lugar?
1: Que é, paz, liga? Olha, os homens tão fracos em todo lugar, viu?
2: Nossa, será que tá fraco?
1: Tá fraco. Tá igual o capote, tô fraco.
2: Quem que tá perturbando aí por causa de mim? Adivinha quem que é, né?
1: Hã? É, quem é? É o Antônio.
2: Não.
1: Quem é?
2: Quem que tá perturbando aí, direto, falando de mim pra você?
1: Peraí, deixa eu pensar. Francisco, não?
2: É o Francisco que acha que é bem bobo, né, não? Ai, tadinho, eu gostando do jeito dele. Faz já uns 5 anos que eu falo com ele. Não é de agora, não.
1: É, né? Amizade antiga.
2: Ah, a gente é muito amigo, né? Porque fazer o quê? Que Antônio que você falou? Antônio Ribeiro?
1: Sim.
2: Não, Antônio Ribeiro, a gente nem entende o que aquele senhor fala, né?
1: Ai, não dá nem pra apaixonar.
2: Meu Deus do céu.
1: Oh, meu Deus do céu. Pulou da minha boca, pulou.
2: Hã? Apaixonar que jeito?
1: Essa Lenice é uma graça.
2: Agora eu larguei o Samuel pra lá, que Samuel não quer mais eu.
1: Samuel tá fraco também.
2: Eu vou arrumar o Francisco.
1: Então é o Francisco mesmo?
2: Eu vou perturbar o Francisco agora.
1: Ah, tá certo. Vamos ver se ele pode com essa mulher.
2: Aí pode. Então, vamos lá. Põe a música do Teodoro Sampaio aí.
1: Qual
2: amor,
1: é?
2: Amor,

0: Não. Paixão Proibida.
1: Eita, Paixão Proibida. A mulher tá
0: é boa, hein?
1: A mulher tá é quente mesmo.
0: A mulher aqui que tá precisando é do noivo, mas esses homens escutam o rádio, ninguém me liga. Esses homens têm que acordar pra vida, não é assim que funciona.
1: É verdade, tomar umas vitaminas, né, pra ver se melhora.
0: Oh, mas o que é isso, né? Mas que é legal Sampaio. Pra conversar, né?
1: Como é que é, Lenice?
0: O Manoel Messias que é legal pra conversar, né?
1: Não, Manoel Messias é divertidíssimo.
0: Então tá bom, linda. Não vou ocupar seu tempo, não.
1: Ah, vai mandar alô pra ninguém, não?
0: Eu vou mandar alô pro Brasil todo, né?
1: De 0 a 100 pra não faltar ninguém, né?
0: A gente fala de um outro fica bravo. Ah, eu falei nada pra mim, não sei o quê. Tô mandando pro Brasil todo.
1: Pronto.
0: Aquele que quiser ligar pra mim, ligue. Ligue, já tô aqui esperando. Nem sono eu tenho mais.
1: 2012, como é que é?
0: 2012 e o que mais?
1: 2012, 75.
0: Machado.
1: Ah, eu não sei esse negócio de...
0: O que é dois Machado?
1: 77.
0: Ah, e o outro?
1: 36, não.
0: 35,
1: errei por um. 2012-7735, o telefone da mulher maravilhosa, Lenice, esperando a sua ligação. Ei. Código 011, São Paulo.
0: Essa é uma arada que acorda aí, que eu quero amizade, conversar.
1: É tão bom conversar, papo, né, Lenice? Eu também gosto muito de conversar, sabia?
0: Ai, eu não gosto de ficar parada, não, menina. Então eu fico triste que eu sou sozinha, né?
1: É tão bom ter alguém pra conversar, né? Às vezes as pessoas não entendem que a carência não é só física, né? Às vezes a gente fica carente até mesmo de ter com quem conversar, trocar uma ideia, né?
0: Ah, meu filho veio aqui a noite passada, dormiu aqui, mas o meu filho, a gente tá falando com ele, tá virando o celular, não atende a gente.
1: Menino, os meninos de hoje é tudo assim. A minha mãe diz a mesma coisa, que quando minha irmã vai lá, fica no celular e não dá atenção pra ela.
0: Eu falo, Vaguinha, mãe, quer conversar, né? Pode falar, mãe, que eu tô ouvindo.
1: Ouvindo, olhando pro celular?
0: Tá com o olho ali no telefone ali, que não dá um pio.
1: É verdade. Essa geração de hoje não sabe mais conversar, é só de olho no celular.
0: Mas meu filho não é pequeno, não, viu?
1: Não, mas eu digo essa geração de hoje, de 30 anos pra baixo, né? Mais
0: meu
1: ou menos.
0: Filho vai fazer 50 anos.
1: Ixi, então ele tá ruim demais.
0: Tá, isso foi uma cirurgia brava, aquela cirurgia que ele fez, e ele parece que ficou meio paradão.
1: Entendi.
0: Mas tá trabalhando, graças a Deus, né?
1: É, o que importa é isso, né?
0: E a pessoa, quando ele vem de berço, a gente ensina direitinho ele trabalhar, ele pega o jeito e vai até o fim.
1: Verdade.
0: Agora, quando é vagabundo, igual o pai dele, que foi o pai do meu filho, foi um vagabundo, não gostava de trabalhar, não. O filho já não puxou por ele, puxou por mim.
1: Ainda bem, né, Lenice?
0: É, com o outro de Santa Catarina também trabalha igual um doido. Tenho dois filhos.
1: Entendi.
0: Tenho três, mas o outro eu não sei por onde anda por esse mundo de meu Deus.
1: E é? Tá certo.
0: Eu tenho só dois. Ah, uma hora eu vou falar pro você radiar aí pra ver se acha meu filho.
1: Ah, tá bom.
0: Tá? Uma hora que tiver um tempinho a mais aí...
1: Tá certo. Vamos anunciar, né?
0: Eu vou ligar, né, pra você, pra você pegar os dados aí, pra você apanhar no ar aí. Quem sabe acha, né?
1: Tá bom. Na hora.
0: Tchau, beijo, abraço, cheio de amassa. Olha!
1: Abraço, minha querida.
0: E a paixão proibida.
1: Paixão proibida. Tá? O Ageu já amiga, achou.
0: Desculpa a brincadeira, viu?
1: Nada, pode tchau, brincar. Tchau. Aqui a gente... É pra brincar mesmo.
0: Tchau, tchau, linda.
1: Tchau, tchau, minha querida. 00:50. Vamos falar com o próximo ouvinte. Tem gente esperando aí, Ageu? Tem gente esperando? Então bora falar. Alô, bom dia.
2: Olha ele aí.
1: Olha só, não morre mais. Tá pronto pra segurar essa pedrada, Francisco?
2: Claro que sim.
1: É, eu gosto de homem assim, rapaz.
2: Por que não? Aí eu pergunto, por que não?
1: É, por que não, né? As pessoas...
2: Eu tô querendo ir lá em São Paulo.
1: As pessoas ficam com medo de viver... E aí, sim, quando olha pra trás, não fez nada, né não, Francisco?
2: Vai, caia nessa.
1: Não é? Vai perder o quê, né, Francisco? Perde nada, né?
2: Eu vou já conversar com ele, só terminar de falar contigo aqui, eu vou conversar com ele.
1: Mas eu tô...

0: aplaudindo esse casal, tô torcendo, viu? Depois quero saber de tudo.
1: Eu falei pra ela, ó, a rádio já ajudou o Cacipa.
0: Isso.
1: Já ajudou o Cacipa.
0: Isso.
1: Agora mais um vai ajudar, e assim sucessivamente a rádio vai ajudando as pessoas.
0: Exatamente. Não, olha, eu acho que ninguém perde nada em conhecer as pessoas, né?
1: Nada, não perde.
0: É, se não der certo, pronto, cada um vai pro seu lado, não tem problema nenhum, né?
1: A vida que segue.
0: Vida que segue. Mas a falta de tentar faz a pessoa, né, perder às vezes uma coisa tão boa, né?
1: Isso, a Helenice é tão boa, cara, tão legal.
0: Uma pessoa pra cima, né, que tá sempre de bem com a vida, né?
1: Eu converso com ela com umas 4 horas de relógio.
0: Ah, que coisa boa. Bom demais, assim que é bom.
1: Deixa eu te falar, o encontro foi excelente, o encontro. Muito bom, dia 17 lá no Parque da Cidade, muito bom.
0: Sim.
1: Você recebeu algumas fotos do encontro?
0: O Antônio, sim, o Antônio me mandou algumas fotos.
1: Ah, porque eu ia mandar agora, então já não precisa mais.
0: Ah, se você tiver fotos diferentes das dele, né?
1: Não, é as mesmas.
0: São as mesmas, né?
1: Pode ser mesmo. Ai. A Márcia Ferreira estava lá. Que eu fiquei
0: pois tão é, batido. Foi uma coisa que eu lamentei. Porque
1: vem
0: eu...
1: cá, moça, vem cá. Que história é essa? O negócio não é bagunçado, não. Eu abracei.
0: Foi.
1: Francisco do céu. É tu mesmo? Eu falei, não é eu, é meu sósia. Você viu os áudios que eu te mandei falando do encontro? Eu falei, vi tudinho. Eu não respondi, não falei que vinha. Porque eu falei na semana passada com a Luziane Xavier na rádio, aí ela perguntou, Antônio, a Márcia Ferreira vai? Porque o Francisco falou com ela, disse, não sei, aí ele ficou sem saber. Mas ela recebeu a comunicação, e dia 2 ela já tá sabendo, eu já falei pra ela, ó, você vai embora, mas já vai ciente que dia 2 de agosto, ela disse que vai.
0: Ah, então tá bom, então não, falta 2 meses, né? Mas assim, pelo menos agora já com a garantia que ela vai dia 2 de agosto, eu posso.
1: Ela ficou feliz, ela gosta dessa coisa. Ela diz assim: olha, Francisco, eu fico muito feliz com essa gente humilde. Eu gosto muito de estar nesse convívio, né? Esse carinho das pessoas. É isso aqui que faz a gente bem, que faz a gente viver.
0: Coisa boa. Não, eu também tenho maior vontade de falar com ela, conhecê-la. Né? Espero que no dia 2 de agosto dê certo a gente se encontrar.
1: Falei assim, Márcia, eu assisti você lá no Qual é a Música no Silvio Santos. Ah, menino, você danadinho. Eu assisti você lá no programa do Luiz Ricardo, que é o Viva a Noite, que era do Gugu antes, que foi criado pelo Gugu.
0: Eu sei, nas antigas.
1: Ela falou, fico muito feliz, Francisco, de você ter prestigiado. E de modo que foi excelente o encontro. O Maurício chegou na hora, viu a Márcia. Só quem não viu a Márcia foi o Zé Nery.
0: Chegou depois.
1: O Zé Nery chegou muito atrasado, a Márcia já estava indo embora.
0: Ah, entendi.
1: Ó, eu vou deixar meu número hoje.
0: Tá bom.
1: O DDD daqui é o 61.
0: Certo.
1: 991-61-3105. Vou repetir.
0: Repita.
1: 991-61-3105. Aí a música Chorando Se Foi com a Márcia Ferreira.
0: Pronto, vamos homenagear a Márcia Ferreira, né? Sim. Chorando Se Foi. Ontem saiu uma dela também.
1: Falei pra ela que ia circular.
0: Fim de semana.
1: Ela gosta demais. Ela disse, dá essa força pra gente, a música da gente ser tocada. Eu falei, não, mas a gente pede, Márcia. Não é todo dia, mas
0: vou dizer pra ela, não, muita gente pede.
1: Ela disse, muito obrigado, de coração. E tá bonita, cara, do mesmo jeito.
0: Eu vi, pele boa, tá bonita,
1: tá
0: rapaz.
1: Bonita, Márcia Ferreira.
0: Eu vi o vídeo dela, tá muito bonita mesmo.
1: Ó, e eu vou encerrando, bom dia. E não perca dia 2 de agosto, a Márcia Ferreira vai estar lá novamente, que ela gostou desse encontro.
0: Na hora.
1: Até comeu com a gente, até comeu, bebeu lá, coisa com a gente lá.
0: É, rapaz, não é, mas é como de a gente e como a gente, hein?
1: Fica com Deus.
0: Fica com Deus, Francisco. Tô torcendo, hein, pelo casal. 00:56 e vamos falar com o próximo ouvinte. Alô, bom dia.
2: Eu.

0: Antônio
1: Ribeiro.
0: Ribeiro, Itamari, Bahia.
1: Exatamente, é o próprio.
0: Diga lá, meu amigo.
1: Olha só, veja só, no início ela tem um sucesso dela, tá? Só que ela não sei quem ela quer. Quando é preciso, agora é Francisco, eu não sei, né?
0: Mas sabe o que é, Antônio? É porque às vezes tem que atirar pra três pra ver se salva pelo menos um, né?
1: Com certeza, viu? Quem tem três, tem dois, quem tem dois, tem um, quem tem um, não tem nenhum.
0: Exatamente, a Lenícia sabia, né?
1: Eu tava vendo aqui a Mundo Rio do Barulhão, a tradução de Bonigo Rony ontem, que a Mundo Rio é Rio e Barulhão, mas assim, sabe? A Mundo tá traduzida, então. E eu queria ver onde Bonigo hoje estivesse aí, eu tomo nota aí, que é Rio of Blue.
0: Entendi, não.
1: Se tiver aí, não dá pra outro aqui.
0: Como é? Você falou o nome da música?
1: É Bonnie Rivers.
0: Ah, Rivers of Babylon, né?
1: Sim.
0: Tem sim. É que ontem tocou a versão em português da Perla,
1: isso,
0: né?
1: Isso,
0: e agora você quer a versão do Bonnie M, né?
1: Exatamente.
0: Tem, que eu já fiz a história da música deles.
1: Beleza. Depois eu vou mudar dele aqui, na frente, que tem aqui outra que você vai deixar, Rivers of Blue.
0: É Babylon, Rivers of Babylon, que é Rios da Babilônia, é isso aí mesmo.
1: Isso, exatamente, aí tá bom. Aí já sai o presidente aqui, que eu tô ganhando, foi Ademar Saboia, Claudinho, é Claudio. É Ailton, também teve Serrinha, Chocolate, Tias Padeiras, né? Eu tinha troca, eu falei também. Magnata, Germano Magnata, Elson Amaral, também Jean, eu estou falando do Lobo ontem. É, Sandrinha de Itaguaí, Adriano, é sem fazer também. Karen Marli, Heleninha e Zé Roberto, onde é Maquibal. Aí eu tenho o aí. É o Edgar comemorando sua amada Mariana, Naná.
0: É.
1: E João Bezerra, e sua esposa, sua amada Luzimar. E também o Cacir e sua amada Marli. As duas adoram. Enfim, Repolho. E só pra lembrar que a Rádio Nacional, querido ou não, é porque diferente, é simplesmente alto astral, que faz diferente é.
0: Sem futuro.
1: Messias,
0: é isso aí. Meia-noite 59. Quero avisar aqui agora, antes de atender o próximo ouvinte, que quem tá ligando no WhatsApp, a gente não atende ligação no número do WhatsApp. Né? A gente só atende a ligação no número do telefone fixo, que é o 619. Aliás, 61-3799-5742, 61-3799-5743. O número do WhatsApp é somente para mensagens de texto ou de áudio, tá? Tem o Guilherme que tá ligando aqui pra gente. Guilherme, por favor, você liga só nesse número de telefone fixo, tá? O telefone do WhatsApp é somente para mensagens de áudio e de texto, tá ok? Mas pode mandar sua mensagem ou ligar para o telefone fixo, tá ok, Guilherme? Então, uma hora em ponto e vamos atender o próximo ouvinte. Alô, bom dia!
2: Bom dia, garotinha Luziânia!
0: Garotinho João Bezerra!
2: Você tá bem?
0: Tô bem demais! E agora melhor falando com essa sumidade?
2: Eu também digo mesmo, falando com você, tô bem demais. E com os amigos aí, tá? Da madrugada nacional.
0: É isso aí.
2: E eu sou aqui rapidinho para não tomar tempo com os outros. Nessa.
0: Oi, como é?
2: Ah, pedi a música primeiro hoje.
0: Ah, né? Tá bom.
2: Jane Herondi, não se vá.
0: Pronto, Jane Herondi, não se vá.
2: Você é muito bonita ela também.
0: É bonita, é bonita. É.

0: Pra oferecer pra meu amor que tá aqui.
1: Luzimar!
0: É, Luzimar! Pra você e pra todos os ouvintes.
1: Certo.
0: Juarez, São José dos Campos, Beto Padeiro, o grande capista, mas Mali. É que já comeu, morreu. Maria, Manel Messias, Manelzinho de Livramento, Antônio Ribeiro participou agora, né, Roberto Quintrezinho, Araílson, né, Francisco Estrela em Palestina, e Antônio aqui do Pinsul, e para você, Otávio, aquele abraço.
1: Aquele abraço. É bom demais, João Bezerra. Já ligou já? Pronto, 1 hora e 2 minutos. Vamos falar com o próximo ouvinte. Alô, bom dia.
2: Comeu!
1: Morreu!
2: Ai, ai, ai, ai, ai. Quem tá aí na treca aí?
1: A Geu.
2: Dá uma pedra, né? Que vai ver. Vamos falar, viu? Eu tô sendo pro Boca, não dá raiva. Eu tô assim que eu trouxe pra ele perder. O perdeu, empatou, né?
1: Quem foi?
2: O Boca da Argentina.
1: Ah, o Boca Juniors. Foi.
2: Eu sou Boca Juniors.
1: Não sou. Primeiro que eu não sou time argentino nenhum.
2: Não, eu mandei agora o Boca. Eu queria que esse tal de Cruzeiro aí, que da minha terra, hein, de Minas Gerais, fosse o Bererel. Ah, eu falo na casa da minha apanhada.
1: Ó, pra mim, Boca Juniors e Cruzeiro. É, pode botar tudo dentro do saco.
2: E jogar dentro do vaso tá perdendo o saco. Tá perdendo o saco, malaiada, viu? Ah, tá bom, parabéns, né? Fazer o quê, né? Não deu, né?
1: É.
2: Mas eu queria que o Boca perdesse, não mentira. Eu falo a verdade. Eu mandei um vaso pros amigos meus lá de Belo Horizonte.
1: Oh, mas eu vou dizer, tu acha que eu vou torcer pra Argentina? Mas é nunca.
2: Não, mas pro Cruzeiro, não tô assim, não. Cruzeiro, nem Atlético. Eu sou só o Berlândia. Você vai ver que o Berlândia tá indo bem, né?
1: E é, nem tava sabendo.
2: Tá, na quarta divisão.
1: Na quarta divisão?
2: Eu acho que ninguém fala, né? Você tá doido. É verdade, vocês nunca falam aí da quadra, né? Vai perder tempo também,
1: eu ainda dou Série B, né? Às vezes. Não, Série B, às vezes, eu ainda coloco alguns jogos Série B. Mas aí Série D, aí você tá carente demais, né?
2: Não, aí não. A rádio tem tempo pra isso, não, né?
1: Não, dá tempo não, dá não. Nem eu tenho tempo de pesquisar esses jogos todos.
2: Eu ia te pedir pra falar uma música aqui, ó. Tchau, Machau, Raio.
1: Eita, é aquela eu antiga?
2: Eu fiquei invejando meu amigo Antônio Ribeiro aí. Antônio Ribeiro aí, com essa vozinha dele, ainda consegue pedir uma música estrangeira. Pelo amor de Deus.
1: Pra você ver, Edgar, como você não pode falar de ninguém.
2: Você viu? Eu tô pensando que vai pedir vai catar coquinho, outra coisa. O que é isso?
1: Ele pediu Rivers of Babylon, né? Rapaz.
2: Aí namora com a mulher que namora com o outro. Que outro, não quer mais outro, quer ninguém.
1: Rapaz.
2: Mas essa série tem que dar 10 tiros, seja um, é quem sabe.
1: Exatamente,
2: né?
1: Do jeito que a situação tá difícil, meu filho, tem que atirar pra todo lado.
2: Eu atirei pra todo lado e vou, Mariana. Mas
1: eita, então, bichinho, tu vai levar pedrada hoje, viu?
2: Eu caí na Mariana. Ai, meu Deus, será que eu tô ouvindo, hein? Tchau, Matheus Rol.
1: Já a Mariana liga, viu, bichinho?
2: É aquela Tchau, Matheus Tchau Rol aí, ué.
1: É aquela do Sheriff Dean, é?
2: Isso, hoje eu quero ela.
1: Agora já decorei que quando você fala tchau, é ela.
2: Aí eu queria o pessoal mandar seu WhatsApp pra ver quantas duas vai ganhar, a do Antônio ou a mim, pode ser?
1: Tá, pode certo. Ser?
2: Ô, pessoal, aí do WhatsApp, ó.
1: Mas qual das duas que vai ganhar o quê?
2: Não, vai ganhar é a primeira. Quem que o pessoal vai votar nelas mais, aí.
1: Pra qual é a mais bonita, a música?
2: É, a minha ou do Antônio, pessoal.
1: Você inventou a competição aí agora, né?
2: Eu mais o Antônio Ribeiro, é verdade.
1: Tá bom.
2: O pessoal da padaria, olha a pedrada. O Ferrinho, você não voltar.
1: Você viu que o Tchotchoca é cunhado do Ferrinha, né?
2: Então

0: da Chocotioiá, bem. Vai lá, vai lá. Um abraço pra todo aniversariante. Muitos adivinhos, muitas bênçãos e muitas felicidades. Né? Que Deus dá muitas, né? Felicidades, não é isso?
1: Isso.
0: Aí vai pra paixão da minha vida, que eu tirei pra todo lado. Tirei pra 462 mulheres. Caiu a Mariana, né? Mariana, minha flor, minha paixão da minha vida. Ai, meu Deus. Será que vou apanhar, hein? Mariana, não é isso? Me ajuda aí, Mariana, né? Aí vai pro Tareco, lanche o café, dona Maria. Amor, café, tá fazendo o quê? Pirraça também agora? Hein? Alô?
1: Fala, fala, fala!
0: O café tá fazendo pirraça agora também? Ai, ai, ai.
1: Agora o café faz um bocadinho, uns duas semanas que não participa.
0: Ele, o Rubens, tá tudo fazendo pirraça. Divina, Divina também é brincadeira, mas ela participa de um tal de encontro.
1: Pois né? Então, a Divina participou do ponto de encontro. Eu disse pra ela, Divina, todo mundo manda abraço pra você lá no Madrugada e você não participa. Então, tô já pra dar sua carteirinha aí de volta.
0: Aí vai pro Tareco Lancho, o Gilberto Oliveira, né?
1: Olha aqui, Edgar, você já tá com o primeiro voto da Milena, já votou na sua música antes da música passar. Ô,
0: Milena, obrigado, Milena, tá vendo? Vamos ver, outro RB. Outro RB, se ele entrar amanhã.
1: Tá dando um Edidel você, né?
0: Aí vai pro Capice, a Dona Maria, a Divina Raquelzinho, o Adilson, a Demarca Boys, o Ari São Paulo, do Rio de Janeiro. Ai, Mariana, que ai, meu Deus do céu.
1: Eita, até a pena de ti.
0: Você tá doido, eu vou levar uma cacetada. Mariana, calma, deixa eu participar. Aí vai pro... o Céu, que me deu vagando, que é o Dadão, ele, França, né, Dona Maria, nós na caminha, Inês Cabral, Manezinho, Manoel Messias, Zé Roberto, Zé Gabriel, Zé Doeu, Zé Noé, Simval, João Bizet, João Conjo, com o João da Cruz, Natanael, Aninha, Negra, Milena, Conceição, Aita, Diná, ó, Wilton Borges, Jeane Bruxella, o Wilson, Dona Maria, Dona Beatriz, Antônio Ribeiro, Antônio Pessoa, Francisco Mendes, o Mendes Luiz Maranhão, o Francisco Céu Azul, ganhou de mim, viu?
1: Foi.
0: É que mais cedo, antes de nós participarmos, nós ligamos, ele mandou áudio pra mim, falei assim, vou ficar em primeiro ou segundo, fui o terceiro ou quarto. É o quarto, não é?
1: É, você quinto.
0: É o quarto? Não, senhor, quinto. Ah, o João Bezerra ganhou de mim?
1: Só perdeu. Ganhou, sim. João Bezerra ganhou de você.
0: Eu perdi o João Bezerra e o Antônio Ribeiro, ganhou de quem?
1: Disse tudo.
0: A Sandrinha, Milena, Conceição, a Diná, como é que chama essa menina aqui? A Sandrinha, a Valéria, Valdineia, né?
1: É.
0: Tem notícia?
1: Eu não.
0: Mas vamos continuar a oração, né?
1: É, continuar a oração pela Valdineia, pessoal.
0: Amém, amém. O Vitor e o Rubens, o Vital e a dona patroa dele lá. O
1: Cleidivânia.
0: O Gil e Dona Sueli, o Marildo, o Valtão, o Claudião também, o Antonildo, o Simão. Ah, vamos lá, as duas. Não, não, o Dião Magnávico, o Lucas Frazão, Puraquê. Sonhão, coco, chocolate, como é que chama lá? É o Ferrinha?
1: É.
0: O Ferrinha tá namorando, vai casar com a irmã do Tchotchó?
1: É, a irmã do Tchotchoca.
0: Ô Tchotchó, você liga pra mim, quer que dê umas instruções que sobre o Ferrinha, que eu conheço o Ferrinha. Ferrinha, você ferrou. Assusta, adorando ali, você nasceu assim, quando você comeu, morreu, até mais tarde.
1: Até mais tarde, vá levar sua chicotada, vá. 1:10. E vamos, ainda temos tempo bastante para falar com mais ouvintes. Alô, bom dia! Tem ninguém não, Ageu?
2: Oi, bom dia!
1: Quem fala?
2: Guilherme.
1: Ah, é o Guilherme que tava ligando aqui, né?
2: Isso, você mandou ligar aí pelo telefone, eu liguei pelo telefone.
1: Certíssimo, atendeu certinho, porque o telefone para ligação é somente esse, o fixo, né? O WhatsApp é somente mensagem, então quem quer falar ao vivo tem que ser no fixo, mas deu certo, ainda bem.
2: Ah, tá tudo certo então, eu tô muito feliz aqui de falar com você pela primeira vez.
1: Ah, é, né? Mas eu achava que eu já tinha falado contigo.
2: Ó, eu já liguei uma vez pra falar com o Mac Brown, mas como ele não tá hoje, com você é a primeira vez.
1: Ah, então tá bom. Realmente, eu me lembro mesmo, verdade. Você ligou uma vez pra falar com o Mac Brown, não foi?
2: Oi, eu sou aqui de Brasília, moro aqui no Gama.
1: No Gama, certo.
2: Isso, acompanho vocês o tempo todo, fico muito feliz de poder compartilhar esse momento e falar com todo mundo. Nossa, eu ouço as histórias, eu ouço aí todo mundo falando e fico muito feliz com tudo isso.
1: Que bom que você gosta, porque a gente tá aqui é pra isso mesmo, é pra divertir, né, pra brincar, tudo pra gente, né, passar assim, uns momentos bons, né?
2: E olha, a playlist que vocês colocaram, as músicas que vocês colocaram foram muito boas.
1: Ah, nossa, que bom que você gostou.
2: Gostei demais, me tocou muito, é o que eu gosto mesmo, viu?
1: Ah, que bom. A gente sempre pensa em agradar, né? Claro, os ouvintes, né?
2: Exatamente. E eu tô falando de Brasília, mas eu sei que tem muita gente que tá falando de todo lugar do Brasil. E é incrível.
1: A audiência aqui é Brasil, né? Internacional. Ontem o Jean de Bruxelas, que ele sempre participou. Ah, já tô vendo aqui o Edu. O Edu acho que é da Austrália.
2: Menina, eu tava ouvindo vocês antes e aí eu vi uma programação em inglês, em espanhol. E aí eu entendi que o mundo inteiro, né, tá ligado na nacional, né?
1: Verdade, a gente tenta, né, porque a comunicação, ela é para atingir todos, né?
2: Exatamente. Ó, eu queria só mandar um beijo pro meu pai, pra minha mãe, o Guilherme e a Marta, pro Chico, e dizer que eu fico muito satisfeito de poder participar desse momento, porque eu sei que faz parte do Brasil inteiro, que está todo mundo ouvindo, e que é uma alegria, uma felicidade muito grande poder compartilhar esse momento com todo mundo.
1: Ah, que coisa boa! Eles estão ouvindo de onde?
2: Desejar uma quarta-feira feliz, desejar uma quarta-feira cheia de energia, cheia de força, para todo mundo vencer tudo que tem que vencer.
1: Isso, todo dia, né?
2: Um tanto de semana com muita alegria, com muita paz, com muita saúde. E se for possível, já que eu sou aqui de Brasília,
1: certo.
2: E a gente estava falando sobre música, sobre rock... Já que eu sou aqui de Brasília, talvez, se possível, tocar uma música da Legião Urbana.
1: Não, é possível, sim. Mas você quer escolher ou qualquer música?
2: Não, qualquer uma que for, só pra gente representar aqui nesse momento.
1: Representar a Brasília, né? E agora, então, eu vou reforçar, já que você é aqui de Brasília, né? No próximo encontro, você ir lá participar, né? Eu acho que...
2: Com muito prazer.
1: Pronto, dia 2 de agosto, né? O próximo encontro lá no Parque da Cidade, né? Você é bom que você vai interagir com muitos ouvintes, você vai gostar.
2: Oxe, com o maior prazer estarei lá.
1: Então pronto. O convite está feito e aceito, né? Pronto.
2: Tá feito e aceito. Muito obrigado, minha querida. Um prazer falar com você.
1: Prazer também, Guilherme. Até uma próxima. Não deixe participar, não.
2: Até uma próxima. Um abraço. Tudo de bom.
1: Tudo de bom, meu querido. 1h14, temos um tempinho ainda, um tempinho aí, uns 6 minutinhos aí que dá pra mais uma pessoa participar. Vamos lá, alô, bom dia!
3: Bom dia!
1: Olha só, Gilson!
3: Ele mesmo, esse dia tá tentando participar, mas não consegui, mas hoje eu consegui.
1: Coisa boa, pai! Ah, tá dando eco, Adilson, você abaixa um pouquinho o seu rádio.
3: Ah, peraí, meu rádio tá lá na cozinha, tá no quarto e a porta tá fechada, deve ser isso. Deixa eu abrir o vitrô, então.
1: Não sei porque tá dando tipo um retorno, sabe?
3: Sei, sim.
1: Mas assim, vamos continuar.
3: Melhorou? Abriu o vitrô.
1: Melhorou.
3: Ah.
1: Ih, eu ainda tô ouvindo um pouquinho. Mas...
3: Pois é, E aí, como que tá o povão todo esse final de semana passada, que foi antes de ontem, né? Que hoje é terça-feira, não, já tá na quarta, né? A semana já tá voando.
1: Já, a semana voando mesmo, verdade.
3: É, dia passa e a gente vai chegando à idade e não sabe que tempo passou.
1: É verdade, por isso que a gente tem que aproveitar, né? Aproveitar todo momento.
3: Cada segundo da vida.
1: É isso aí.
3: A minha cidade está em festa, tá, daqui, né, Divino Espírito Santo, está cheio de barraca no lago, vendendo as coisas, salgado.

0: lavando roupa, vasilha, de tudo um pouco.
1: É, sim. O Del que perguntou por você.
0: Ah, o Del caminhoneiro?
1: Foi, perguntou. Cadê o Adilson? Já participou esses dias.
0: Pois é, não participei mais porque eu não consegui, mas hoje, graças a Deus, deu certo.
1: Certo. Coisa boa, né, ter você aqui. É. Sempre animado, alegre, né?
0: É, tô aqui na roça, né? Daqui a pouco os passarinhos começam a cantar, o galo também.
1: Coisa boa, demais. É. E o que é que temos hoje pra comer aí? Você tá na fazenda?
0: Tô. Hoje temos, como fala, de manhã cedo, um queijo com doce, assim, doce daquele que é feito pra comer com queijo, né, no caso, não faz abril, né?
1: Entendi.
0: É. Temos também pão de queijo para passar amanhã cedo. E temos também um pão com mortadela.
1: Pão com mortadela.
0: É, e o café da manhã e um leite.
1: Um leitinho, né? Bom. E, vai lanchar agora à noite alguma coisa?
0: Agora à noite eu vou comer só um pão com mortadela, pois só não ficar muito sem.
1: Tá certo.
0: É. Aí depois você vai lançar, eu vou com a comunidade de vocês e vou lançar também.
1: É, sim, vamos jantar, lanchar todo mundo junto, né?
0: É, todo mundo junto e misturado.
1: Coisa boa. E vai pedir alguma música hoje, Adilson?
0: Eu quero uma que fala, ela é com Marciano Mendes, não sei se tem aí. Ela,
1: Marciano Mendes?
0: Ela é Vou Pra Santa Catarina.
1: Vou Pra Santa Catarina.
0: É, Marciano Mendes.
1: É. Dá uma olhadinha aí, Agil. Vou Pra Santa Catarina, Marciano Mendes. Agora pode mandar os alôs aí pra pessoal.
0: Ah, passou, então tá bom. É, quero mandar porque ele participou aí também, achei legal a participação dele também, pela primeira vez, né? Foi muito bom. E vai pro Manuel Messias.
1: Não tem?
0: Hã?
1: É, parece que não tem essa música.
0: Não tem, não? Então vai com o Fernando Mendes, pode ser qualquer uma que você tiver.
1: Tá certo, Fernando Mendes, né? Vou procurar uma bem bonita aqui.
0: É. Aí vai, por isso que eu falei aí, o Manoel Messias, Antônio do Pessoa, Cleonice, a Musa do Sofá Grande, a Mercedes, vai para Inês Cabral, a Maria Aparecida em Monte Claro, Terezinha Picarelli no Rio Grande do Sul, Maria Maximília, Rio Grande do Sul, a Laís no Rio Grande do Sul, vai pro Del Caminhoneiro, o Zé Roberto, o Mendes em Parnaíba, Piauí, vai pro Francisco Mendes, Teresina, Piauí, Francisco Estrela em Palestina, no Pará, vai pro Medina, Mato Grosso, as duas Teodora 1 e 2, vai para, como que fala, o João Juarez também, lá em São Paulo, São José dos Campos, o João Saboia, vai também para, como fala, todos os meus familiares, todos os meus amigos, todos os caminhoneiros e caminhoneiras, e para vocês, a minha emissora, e para quem gosta da música também. E, ao mesmo tempo, quero deixar meu abraço eterno a vocês e a todos os ouvintes. E amanhã tem mais.
1: Com certeza que amanhã tem mais, né, meu querido?
0: Alô, sucesso para vocês aí, um bom trabalho. E um bom mês de maio. Feliz Dia das Mães, que no mês passado, não sei se a senhora é mãe, né?
1: Sou.
0: Pois é, eu não esqueci, não, mesmo atrasado, mas é.
1: Muito obrigada.
0: Muito tarde para ser feliz.
1: Agradeço por todas.
0: Valeu.

Que hora maravilhosa! É nossa hora de se deleitar nesse cardápio ímpar que temos aqui, né? Continuamos na Espanha, hoje é a região de Castela e Leão, é uma região espanhola ali, né? E tem uma... o nosso prato de hoje é bacalhau cozido com alho. É um prato bem típico de lá dessa região. E a sobremesa, que é uma sobremesa muito difícil de fazer, porque ela é muito cheia de detalhes. Se chama ponche segoviano, que é da região de Segovia, na Itália. Então, ela faz uma massa de pão de ló. Aí, depois de fazer essa massa de pão de ló, corta ela em três quadrados iguais. Faz um creme de confeiteiro, que ele é geralmente um creme feito com ovos, açúcar, né? Pouquinho de leite. E aí você faz também um pouquinho de marzipan, que é amêndoas moídas com açúcar e clara de ovo. Aí ela fica uma massinha. Você vai colocando a clara de ovo até ficar uma massinha, né? Bem compacta. Aí você pega e abre essa massinha no rolo. Depois, aí vai fazer as camadas. Uma camada de pão de ló, uma camada de creme confeiteiro, uma camada de pão de ló, creme confeiteiro. No fim, cobre com esse marzipan. E depois, com um maçarico, você vai criar um desenhozinho que faz uns losangos. Forma com açúcar, coloca o açúcar em cima. E com o maçarico, você vai fazendo uns formatos de losango com o próprio açúcar queimado. Mas assim, eu já tô com água na boca, louca para comer esse lanche maravilhoso. Enquanto a gente lancha aqui, você vai lanchar na sua casa, né? O Adilson vai comer pão com mortadela, né? O Marco deve estar comendo um pãozinho de queijo, né? E cada um come seu lanche e daqui a pouco a gente volta, né? 1h24. E você vai ficar com as músicas, né? Que os ouvintes pediram. Paixão Proibida, Teodoro Sampaio, pedido da Helenice. Chorando Se Foi, Márcia Ferreira, pedido do Francisco do Céu Azul. Rivers of Babylon, com Boney M, pedido do Antônio Ribeiro. E Não Se Vá, com Jane Erondi, pedido do João Bezerra. Daqui a pouco a gente volta.

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1: Uma e 43.
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1: O Fluminense venceu o Bolívar por 2-1 nesta terça-feira no Maracanã e segue vivo na briga por uma vaga nas oitavas de final da Libertadores. Lúcio Acosta e John Kennedy marcaram os gols do tricolor, enquanto Carlos Melgar balançou as redes para a equipe boliviana. O Mirassol venceu o Always Ready da Bolívia fora de casa por 2-1 e confirmou sua classificação inédita para o mata-mata da Libertadores. A partida dessa terça-feira, válida pela quinta rodada da fase de grupos da competição, foi realizada em Assunção, no Paraguai, por motivos de segurança. O time paulista saiu na frente e dominou as ações. Logo aos 10 minutos do primeiro tempo, Shailon completou o cruzamento de Alisson e colocou os visitantes em vantagem. Maraldi empatou para a equipe boliviana no segundo tempo. Já na reta final, Nathan Fogaça deu números finais ao jogo. Em noite de estreia do técnico Dorival Júnior, o São Paulo empatou em 1-1 com Milionários da Colômbia e desperdiçou a chance de aumentar a distância para o segundo colocado na liderança do Grupo C da Sul-Americana. O gol tricolor foi marcado por Luciano e os colombianos empataram com Hurtado. O empate nesta terça-feira à noite frustrou os planos do São Paulo para a quinta rodada da fase de grupos da Sul-Americana. Com titulares em campo, o tricolor mirava a possibilidade de se aproximar da vaga para as oitavas de final da competição. Se vencesse, o time agora comandado por Dorival Júnior se classificaria para o mata-mata em caso de derrota do O'Higgins nessa quarta-feira. Com o empate, a definição fica para a última rodada. Mesmo com um a menos em boa parte do segundo tempo, após expulsão de Gerson, o Cruzeiro segurou o empate de 1-1 com o Boca Juniors em plena Bomboneira. Os argentinos saíram na frente aos 15 do primeiro tempo com Merentiel. A igualdade chegou aos 8 minutos da etapa final com Fagner. Otávio, com ao menos 5 grandes defesas, foi eleito pela Conmebol o melhor em campo, em duelo que contou com um gol anulado do Boca. Com o resultado, o Cruzeiro assume momentaneamente a liderança do grupo D com 8 pontos, e o Boca vai à vice-liderança com 7. A Católica reassumirá a ponta caso vença o Barcelona, que é o lanterna, com 3 pontos. Mas, independente do resultado entre chilenos e equatorianos, a Raposa depende apenas de uma vitória na rodada final contra o Barcelona para ir às oitavas de final. Essas foram as notícias do futebol pentacampeão mundial Brasil Zil Zil.

0: 1h46.
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0: No nosso quadro História da Música de hoje, nós vamos falar sobre a música Saga de um Vaqueiro. A música é baseada em um casal que realmente existiu na cidade natal da compositora, Alto Santo, no Ceará. Rita de Cássia é uma das maiores compositoras de forró do Brasil. Com mais de 500 músicas no currículo, ela é chamada de poetisa do forró. Rita de Cássia morreu em janeiro de 2023, com apenas 49 anos. A música, ambientada no cenário das vaquejadas, retrata a história de um vaqueiro que se apaixonou pela filha de um comerciante local, que na versão adaptada da música virou fazendeiro. O pai da moça não aceitava o relacionamento por considerar o rapaz inferior. Diante da pressão, o casal planejou uma fuga. No entanto, o plano foi descoberto pelo pai, que impediu a jovem de partir. Acreditando ter sido abandonado ou rejeitado pela família da amada, o vaqueiro foi embora da cidade. A música acompanha a trajetória do rapaz, que parte em busca de novos horizontes, mas nunca esquece a mulher da sua vida. Mais tarde, a história toma um rumo emocionante. Ele é convidado para uma vaquejada naquela região e reencontra o seu grande amor. Concorre ao prêmio com um vaqueiro mais jovem e, no final, descobre que, na verdade, ele é o seu filho que ele nunca conheceu. E os dois conseguem superar todas as barreiras sociais para viver a família que nunca puderam construir. A canção chama a atenção não só pelo romantismo, mas pela duração. Tem quase 10 minutos de música, né? Contando a história inteira desse casal separado, né, pela vida. E por mesclar a vida do vaqueiro com a emoção de um folhetim apaixonante. A música, que é o nosso Eduardo e Mônica do Sertão, está cotada também para virar um filme. Gravada pela banda Mastruz com Leite, na voz do cantor Neto Leite, em 1993, e depois pela banda Catuaba com Amendoim, no ano de 2001. Então vamos ouvir com Mastruz com Leite, na voz do Neto Leite, Saga de um Vaqueiro.

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0: 1h58. Aí, pessoal, gostaram da música do Vaqueiro e Sua Amada? História real, lá de Alto Santo, interior do Ceará, né? Que a Rita de Cássia transformou numa música de quase 10 minutos. Então, vamos aqui começar os nossos recadinhos através do WhatsApp. Vou repetir aqui o telefone, que é o 619-9674-1536. E vamos começar aqui com o primeiro, que é o Marildo de Monte Carmelo. Fazia uns dias que não participava, né, Marildo? Mas voltou!
1: Bom dia, minha amiga Xavier.
0: Bom dia!
1: Mais uma vez, Minas Gerais, Monte Carmelo, capital das chaminés, da telha cerâmica. Um abraço aí para toda a equipe, que fica sempre fazendo a melhor coisa para agradar os ouvintes. E também um abraço a todo mundo. E só dá uma deixa, o Digar sumiu, não fala mais nada. E Xavier, se tiver possível aí, aqui tá chovendo, uma música aí do Frank Sinatra, Malway. Xavier, é Marildo, Monte Carmelo.
0: Tô sabendo. Marildo, o Edgar sempre manda alô pra você. Sabe por que ele fala no começo do programa? E talvez você não tá ligadinho, né? Não ouviu? Mas ele sempre manda que abraço pra você. Não esquece não de você não, Edgar. Viu, Marildo? Que bom que você voltou aqui participar com a gente, tá bom? Agora vamos para o próximo. Zé Roberto. É, Teresina Piauí. Cadê a Sandrinha que não participou hoje? Sandrinha, você tá chateada comigo, Sandrinha? Porque ontem eu esqueci do seu áudio. Fique chateada, não. Foi só um esquecimento. Já pedi desculpa. Volte. Vamos ouvir aqui o Zé Roberto.
2: Olá, bom dia, minha amiga Luziane Xavier. Bom dia, Mark Brown. Eu sou o cara. Eu gostaria de ouvir uma moto. Me apaixonei com o Eduardo Costa. Quero oferecer para amigas, amigas e meus amigos. Carmen Nós, do Boa Vista Roraima, da Paz de Boa Vista Roraima. E ele, de Boa Vista Roraima. Milena Recandazemas, Divina Nelizão Massus Piaí, Conceição Recandazemas. Luiz Costa Alves Ugaz, Manuel Messias do Pessoa. E Antônio Nunes do Pessoa. Inês Cabral de Fora, Teleza, Ceará. E Claudinha de Vaz, 10 de Janeiro, Elisete, São Miguel, Rio Grande do Norte, Larissa, Santa Maria, Rio Grande do Sul, Mariana, Nádio, Belândia, Minas Gerais, Milgente, Porangá, Botu, Goiás, Ita de Brasília, Valéria, Vitória, Espírito Santo, Valdiné, Belfor Roxo, Rio de Janeiro, Grande Alderina, Teresina, Piauí, Grande Sela do Paraná, Distrito Federal, Luiz Cláudio de Brasília, Antônio Ribeiro da Bahia, Francisco Maia, Teresina, e Grande Cafifo de Niterói, Edgar que meu morreu, Adilson Carapone, Goiás, Bel, Caminhoneiro, Tepinha, Armaça Boa de São Paulo, Carlos Moreno da Grande Fortaleza, Francisco Estrela, Palestino Bará, Beto Padeiro, Pedro Pernambuco, Paulista, Francisco do Céu Azul, irmão Gilvan, irmã Cristina, Luiz Maranhão, de Teresina Piauí, João Bezerra do Peçu, Distrito Federal, Juarez Itaguaí e Juarez de São José dos Campos, São Paulo, Nedir de Juara, Mato Grosso, Hilton Bono, Calen, Goiás, e Sidney Teresina Piauí, Heleninha Gomes Teresina Piauí e minha amiga Beatriz da Tabatinga, na Amazônia. Ofereço a moda

0: Para todos os ouvintes da Rádio Nacional do Brasil e do mundo. Muito obrigado, minha amiga Luciana Xavier. Um grande abraço para você. Tchau, tchau.
1: Tchau, tchau, Zé Roberto. Agora vamos para Aldeirina, Teresina, Piauí.
2: Olá, Luziânia, bom dia, os ouvintes, madrugada nacional, estou passando para
1: Pediu, me
2: desejar
1: apaixonei, Eduardo Costa.
2: uma ótima quarta-feira, excelente, abençoada quarta-feira também a todos os aniversariantes no dia. E mandar aqui o meu bom dia, o meu abraço aos nossos amigos e amigas, a Sandrinha, a Dilson, também para a Fifa e a Marli. Ao Francisco Estrela, no Palestino do Pará, Braga Júnior, no Rio, Lucinha de Petrópolis, ao Francisco de Céu Azul, também ao Rubens, do Pires do Rio, Manuel Messias, para as duas Teodoras, Milena, Maria de Jesus, Antônio Ribeiro, e aqui para Lúcia Alves, Edileuza Mourão, Sidney, Zé Roberto, Heleninha Gomes. E a música que eu queria pedir é Guilherme Arantes, do Mundo e Nada Mais. Também é o Marcos, Plantação de Alho. E para todos esses amigos e amigas que estão acordados na madrugada aí, para você, para sua equipe. E a todos um bom dia.
1: Mais um bom dia mesmo, né, Alderina? Pois é, Alderina. Obrigada pela sua participação. Agora vamos para Show Magnata.
3: Bom dia, minha grande amiga Luziane Xavier, a rainha da madrugada, a rainha do rádio, a rainha do espadeiro, né? A única comunicadora que tem a voz maravilhosa, que nos alegra todas
1: Obrigado.
3: as noites, graças a Deus, todas as madrugadas, todas as manhãs. E aqui eu falo Magnata, né? São Sebastião do Boa Vista, Marajó, Pará. Queria que você mandasse um abraço para os nossos amigos aqui de profissão. Meu grande amigo Lucas Frazão, Puraqué, Tonhão, Marcos Clay, toda essa galera esperta aí. Também por outra volta para aí, nosso grande amigo Toco, Padeiro Wesley, né? Chocolate, Elbi, toda essa galera esperta aqui. Tão nativa também aí, tá? Queria que você mandasse a música para nós, eu ouvi aqui. Nikita, com Elton John. Aí, hoje, participação, nosso grande amigo Ferrinho aqui, já tá agora, tá encrencado. Tá encrencado o bicho aí na mão do cunhado dele, tá? A moleca tá crescendo o bucho dela e o negócio tá feio. Agora, participação, nosso amigo Ferrinho aí, meu amigo velho.
4: É isso aí, Luziane Xavier, comunicadora nota mil, que fala seu grande amigo de todas as manhãs, Padeiro Ferrinha. Um abração, meu amigo Magnata aí, Padeiro Dinho. Tchoca, Gancho Gabriel, estamos todos por aqui trabalhando. Uma noite muito abençoada, uma noite estrelada aqui na nossa Veneza do Marajó. E gostaria de mandar uns abraços dos nossos outros amigos também aí. Nosso amigo, o Rubens, comeu, morreu. Que dia desse eu passar com ele aí? Tirar um tempo pra mim aí comer o cachorro quente com ele. Bora ver se morre mesmo. Se eu não morrer até lá, não vai ter casamento. Nosso amigo.
3: Esse cachorro quente, se não morrer.
4: O Marcos do Alho, o Rubens, Tripinhas, duas Teodora, Milena de Brasília. E vocês aí no estúdio, aí o Natanael do Crato Ceará. E um abração do seu grande amigo Padeiro Ferrinha. Que Deus nos abençoe.
1: Um abraço, Ferrinha. Ferrinha, a gente só tem mais aqui. Desejar que esse teu filho aí venha com saúde, abençoado, né? Pra alegria dos papais aí, né, Ferrinha? Papai e mamãe. Um abraço pra todo mundo aí do Marajó. Magnata, Elbi, Toco, Wesley. É gente demais. E agora vamos para o Puraqué, né? Agora é outro ramo das padarias.
5: Bom dia, bom dia, bom dia, Luzênio, seu amigo Puraqué, aqui na nossa padaria aqui, Padaria Novo Amanhecer, aqui em São Sebastião da Boa Vista, aqui na Ilha do Marajó, no estado do Pará. Bom dia a todos nossos queridos colegas de madrugada, Luziane, senhora, o Ageu, todos os seus colegas aí da madrugada nacional, aí da nossa,

0: Rádio Nacional de Brasília. Temos conosco aqui nosso amigo Márcio Clay, Tonhão, Lucas Frazão, Nicolau, aqui na padaria Novo Amanhecer, e também nosso colega de profissão aí, nosso amigo na padaria aí do Dinho, João Magnata, Tchoca Ferrinha, Anjo Gabriel, Chocolate, Elbi, Tuco, e nossos colegas aí de padaria, que Deus abençoe todos, e nosso amigo aí, nossos colegas aí de outros estados, né? Nosso amigo Rubens, né? Que Deus abençoe, esse Natanael aí, do craque Ceará, os de Francisco, Francisco Estrela, Francisco de Rio Azul, nossa amiga Milena de Brasília, o Del Caminhoneiro, o Edgar, o Cafifa, nossos colegas aí, e aqueles que eu esqueci do nome, de 0 a 100, todos, para não esquecer nenhum, que Deus abençoe, uma madrugada abençoada, madrugada de quarta-feira, que Deus abençoe todos. Luziane, a gente queria escutar a música aí, oferecer aí para nossos colegas aí de profissão das madrugadas. Aí queria que mandasse uma música aí da Joelma aí para todos nossos colegas aí da Madrugada Nacional. Uma autoestima abençoada aí, que Deus abençoe, se com Deus é nós.
1: Tá certo, por aqui é uma música da Joelma. Vou procurar aqui uma legal pra gente ouvir, tá bom? Agora vamos para o Dr. Jefferson de Almeida, se é assim mesmo? Vamos ouvir aqui. Não me lembro dele.
2: Ah, não há problema não, só. Maurício. Valeu pelo retorno aí. Isso aí tá valendo, tá bom ouvindo aí. Foram muitas participações ao vivo aí, né? Parabéns aí pela atenção que você dá a todos aí. Tá, muito obrigado. Falamos depois também. Fica com Deus. Uma boa noite aí.
1: Será que por aí? Eu acho que ele participou, foi do programa. Talvez foi do Maurício. Pode ser. Da Joelma, né? Vou tomar um tacacá. E agora vamos ouvir aqui o Ribamar. Eita, que é gente, menino, que mandou mensagem aqui hoje. Depois do Ribamar, a gente vai dar uma parada, tocar umas músicas e volta já com os recados de WhatsApp de novo. O Ribamar, boa noite, amiga, no município de Porto Grande, Amapá. Ligado no programa Madrugada Nacional, no trabalho, nesse momento, Vigilante Ribamar. Se puder tocar uma música com o Milionário e José Rico, Levando a Vida. Deixa eu anotar aqui. Ribamar pediu Levando a Vida com Milionário e José Rico. Pronto. Aí a gente agora vai dar uma paradinha. Viu, pessoal? Mas não fique achando que a gente não volta, tá? A gente volta já pros recadinhos de WhatsApp. Porque a gente vai atendendo já algumas músicas, senão não dá tempo pra atender todo mundo. Então vamos ouvir agora No More Troubles, com Sheriff Dean, pedido do Edgar. Legião Urbana, cantando Catedral, pedido do Guilherme, lá do Gama. E depois vamos ouvir Fernando Mendes, A Desconhecida, um pedido do Adilson de Caiapone, Goiás. E voltamos já, 2h10.

0: 2h21 e vamos continuar aqui com os recadinhos de WhatsApp. Vamos agora para o próximo. Depois do Ribamar, era o Hermino. Vamos ouvir aqui o Hermino.
1: Dia. Eu desejo um dia abençoado e quero dizer para você que gostaria de lhe pedir uma linda música com José Augusto, Cheiro de Hortelã. Eu ofereço para minha filha Poliana, com meus netinhos, para o Samuel

0: Tezina, com a esposa dele e meus dois netinhos também. Eu ofereço para você, como uma grande radialista, ou seja, todos vocês que fazem essa programação dessa grande rádio, que é a Rádio Nacional. Eu ofereço também para meu amigo João Luiz Dias. E enfim, ofereço sem fazer acepção de pessoa para todos os milhares de ouvintes que estão ouvindo essa grande programação. Tenham um bom dia e que Deus abençoe ricamente. Parabéns por tudo, viu? Hermínio Lima, da cidade de Eliseu Martins, Piauí.
1: Um beijo. 2h22. E vamos para o próximo. Zé Carlos de Bertioga.
2: Bom dia, Luciana. Como vai? Tudo bem? Aqui é o Zé Carlos, de Bertioga, Minas Gerais. Como é que tá o tempo aí em Brasília? Tá frio? Tá quente? Como é que tá? Aqui já começou a fazer um pouco de frio já de manhã. Vou mandar uns alôzinhos, uns abraços aí pra turma aí. Vou mandar pro Antônio Pessoa, pro Edgar, que o meu morreu, pra Helenice, para o Antônio do Céu Azul, Francisco do Céu Azul, Francisco da Palestina, e mais quem? O José Cafife, mandando a Marli, para Elisete lá de São Miguel, para Teodoro, para Teodorinha, para mais para quem, gente? Enfim. Para você aí da rádio, para você, Luciana, para todos aí da rádio e para todo mundo que estiver na escuta. Um bom dia e até outro dia. Tchau. Vou mandar um alô também para Milena também e para Milena, nutricionista, né? E também para o Rubens e para a Alderina. E para todo mundo que estiver ouvindo.

0: É, agora vamos ouvir a... A Milena mandou só em texto. Mandou aqui, voto na música do Comeu Morreu. Ah, olha aí, ó. Edgar fez aí uma votação, né? Propôs uma votação para quem achava mais bonita a música do Antônio Ribeiro ou a música dele, né? E a Milena que tá votando na música dele. Já temos um voto para No More Troubles. E agora vamos para o Edu, lá da Austrália.
1: Luziana, bom dia pra nós. Boa tarde vocês, bom dia, Edu. Estão por cá. Vi aplicativo sintonizado, ligado. E o meu amigo Alex e Jani. Edu, nós da Austrália, preciso tocar uma moda pra nós aí com Zé Augusto. Hoje nós estamos românticos. Tô querendo você. E é. Ofereço para todos os ouvintes, estão por cá na sintonia. Grande abraço e estão por cá. É, o Alex logo perdeu a mulher e acho que essa música também serve para ele. Chora não, Alex. Estão aqui na sintonia. Grande abraço. Comeu morreu, eu tô falando do Atlético Mineiro. O Galo é Galo, pô. O Galo vai ganhar. Não sei o que esse ano, né? Mas tá difícil. Grande abraço. Comeu morreu, Edgar. Edu. É todos os ouvintes aí, grande abraço. Pede uma ajuda pra tocar essa moda pra nós aí. Grande abraço, fui.
0: Você ouviu a moda? Qual é? Ouviu não? Depois eu vou ouvir de novo pra saber qual é a moda que ele pediu, Edu. Ah, foi ele que pediu o Zé Augusto? Essa tô... Tô com... Tô querendo você? Ah, teve o Zé Augusto anterior e ele pediu também, Zé Augusto, né? É, depois eu vou dar um ouvir de novo. O Antônio Ribeiro quer avisar que o Edgar que a compensação vale até sexta-feira. Não sei se é a votação, ele falou compensação, que eu não entendi muito bem, não. É, agora o Edgar mandou aqui um áudio.
2: Um abraço pra esse Guilherme, gostei da participação.

0: Alguém me empurrou e que eu pulei a Alderina. A Sabrina que sumiu de nós, né? A Sabrina lá do Rio Grande do Sul sumiu também. É, muita gente da Lagoa Nós, né? Mas faz parte. É assim mesmo, né? Bambão, o Cristiano também daqui. O Cristiano, o Saulo, o Simão. Amanhã tem maior gol. Fui!
1: Tá certo, Edgar. Agora vamos para o Enéas de Alvorada do Norte.
2: Bom dia, Juliana. É o Enéas de Alvorada do Norte, Goiás. Mandar luzinho pra comer o morreu. Bastião Dança, o Anezinho, Nessa Bipitanga. Minha amiga Carminha em Roraima, Alemão em Barreira, Márcio em Dianópolis. E Hildo Borges lá em Niquelândia. Se puder, toca Coração de Bitela pra mim, com Silveira e Barinha. Essa música é de 1959. Luziana falou, fica com Deus. Emanuel Messias, Antônio Nuno, Dona Cleonice. Só isso mesmo.
1: Tá certo, meu querido Enéas. A gente vai ficar te devendo porque a gente não achou a música do Coração de Vitela. Tem algumas músicas aqui do Silveira e Silveirinha, mas essa daí não tem. Tá ok? A próxima vez a gente poderá talvez te atender. Tá? E agora vamos aqui para... É, tá mandando aqui pro Maurício, né? Maurício não é esse horário, tá? É o Thiago do Maranhão, Alto Parnaíba. Eu quero mandar uma música pro meu avô que está agora ouvindo. O senhor está do meu lado, a música do Gino e Gino, Pinga na Garganta. Um abraço. Pois é, meu querido, mas você falou como vai, Maurício Rabelo, não é o nosso programa, né? Tá bom? Agora o Elson Amaral.
3: Bom dia, Luziane Xavier e essa equipe maravilhosa da Madrugada Nacional. Aqui é o Elson Amaral do Distrito Federal, mandando aquele abraço para todos os ouvintes da Madrugada Nacional. Aquele abraço.
1: Aquele abraço, Elson. Tudo de bom. Agora vamos para o Galeno.
4: Diana Xavier, eu te agradeço e dá um bom dia e fiquei muito satisfeito de ontem, tudo bem, eu entendi a delicadeza, eu peço uma música que você passe para minha irmã no estado de do Mato Grosso não, em Parnaíba, Piauí, Raimunda Costa Galeno, que ela mora no interior, só vê o cante dos passarinhos, da madrugada, do caburé, da coruja, da mãe da lua. Aí vou até mandar um rádio para ela ouvir a Rádio Nacional, que ela mora no interior, naquele interior que é distante assim da cidade, certo? Aí ela é já idosa um pouco, aí eu fico muito satisfeito e ela ficou muito alegre, certo? Eu agradeço aqui de Samambaia Sul, Antônio José da Costa Galeno, com a música de Milionário José Rico. Eu desejo partir. Eu agradeço.
1: Tá certo, meu querido. Você escutou a música? Também não. Vamos já saber essas músicas todas aí. Agora, Raimundo Pinto, do Brejo do Maranhão, mandou aqui um bom dia pro Otávio, pro Boró, pro Ageu e pra mim. Bom dia, Raimundo Pinto. Agora vamos pro Antônio Nunes, nosso querido embaixador dos encontros dos amigos do rádio.
5: Bom dia, Luziane Xavier. Tudo na paz, tranquilo? Antônio Nunes aqui do PSU, abraço aí pra você, abraço aí a todos que estiverem na sintonia, né? A Elenice que participou, Francisco Céu Azul, Edgar, Chão Bezerra, né? Teve outra que participou, esse rapaz aí do Gama, esqueci o nome dele aí agora.
1: Guilherme.
5: Falha na memória aí, mas abração pra ele, né? Abração pro Cláudio, o Ayrton de Uruaçu,

0: outro que tá de férias aí. Ai, meu Deus, aí é style.
1: Otávio,
0: Agora o
1: já tá,
0: Rubens,
1: voltou
0: né?
1: já.
0: E todos que estiverem na sintonia, né? Sentam-se abraçada, Milena, mamãe dela, Helen Couta, Mercedes, Zezé, Leonildo Siqueira, a Teodora. E todas, né, que estiverem na sintonia aí. Sinta-se abraçado, tá? Grande abraço para você. Ah, melhor, hein? A Nacional vai virar um santo casamenteiro, né?
1: É.
0: Eita, todo mundo vai correr atrás de mim aí, né? Fazer através da Nacional, agora todo mundo quer inventar aí, né? Abraço. Essa música, Saga do Vaqueiro, aí ficou show de bola, né, Luziane?
1: Ah, obrigada.
0: Essa música é demais. Escutei muito essa música no tempo do Mano Velho e Mano Novo. Muito com eles. Mas show de bola essa música aí, viu?
1: Obrigada, Antônio Nunes. Você gostou da história da música de hoje? A música Saga de um Vaqueiro é muito boa mesmo. Agora vamos para o Francisco do Céu Azul.
2: Aí, ô Luziane, a única foto diferente que eu tenho é essa daí. Porque as que o Antônio mandou, parece que tudo é. Assim, a única diferente foi essa que eu mandei. Que eu tô te mandando agora aí pro WhatsApp.
1: Tá
2: Tá?
1: certo.
2: Pois é, aí foi no momento que eu tava na mesa com a Teodorinha. Aí a Márcia Ferreira, eu chamei a Márcia pra ir cumprimentar a Teodorinha. Ela até falou com a Teodorinha: ô, meu amor, não precisa você se levantar, não. Pois é, a única diferença que eu tenho é essa daí, da Márcia. Lá na nossa mesa.
1: Tá certo, eu vou olhar direitinho, tá bom, Francisco? Agora vamos para o Jean. Né, Jean tá dizendo: bom dia a todos, como nordestino que sou, não tem como não se emocionar com essa música. Concordo com você, Jean. Sabe, assim, é uma música realmente que a gente, como nordestino, né? Saga de um Vaqueiro, ela é um hino, considerado um hino das vaquejadas, um hino do Nordeste, né? E assim, não tem como ser nordestino e não se emocionar com essa música, porque ela é a nossa realidade, né? Realidade do vaqueiro, né? Das vaquejadas, é muito legal mesmo. Obrigada aí pela força. É, agora vamos aqui para o Marconi. Oi, bom dia, sou o Marconi, aqui de Boa Vista, Roraima. Sou novo ouvinte, seu programa, estou sintonizado, deitado na cama. Ô, coisa boa! Ouvindo seu programa, gosto de ouvir a previsão do tempo. Ah, que legal! Seu programa é maravilhoso, parabéns! Obrigada, Marconi, de Boa Vista, Roraima. Abração para você, tudo de bom. É, agora vamos no Raimundo Pinto. Ah, tá bom. Ah, ele mostrou aqui o rádio que ele escuta a gente, mandou a foto. Muito legal. Agora a Teodora dos Macaquinhos mandou um áudio pra gente, coisa boa. Abraço pra Teodora.
3: Bom dia, Luciana. Bom dia a todos vocês aí na rádio, sua equipe Nota 10. Bom dia a todos os ouvintes, a Teodorinha, o Antônio Nunes. Fiquei sabendo, eu não pude ir no encontro. Você foi, Luciana? Espero que sim, mas eu não pude ir porque tive reunião sábado, aí
1: Não, não
3: ficou
1: fui,
3: muito
1: Teodoro.
3: tarde. Mas o Antônio já me mandou as fotos. Pelo jeito foi muito bom, muita gente, lugar bom.
1: Muita gente.
3: Já colocaram mesas ali, muito bom, viu? Um grande abraço, fico feliz por esse sucesso, viu? Lá no parque da cidade, domingo passado. Eu mando meu abraço para o Manuel Messias, para a Cafifa, para a Mali. Um grande abraço para Helen Couto, para Mercedes, Mercedes também. Um grande abraço para o pessoal lá em Teresina, a Josélia, o Luiz Gonzaga, para Manuel, para o Miguel Cidrão, lá em Fortaleza. Um grande abraço para o senhor Edmundo também, em Teresina. E todos que estão participando aí nesse programa agora, eu tentei ligar para você, mas não consegui a linha. Então, mando por esse WhatsApp, por esse áudio. Um grande abraço a toda a família nacional, com muito carinho. Que Deus possa abençoar cada um de vocês, entendeu? Grande abraço, fique com Deus.
1: Tá certo, Teodora. Obrigada aí pela sua participação. É, não fui no encontro, Teodora, porque realmente eu trabalhei no sábado, tava muito cansada, precisava de um descansozinho, por isso que eu não fui. Mas, próxima vez, né, vai ter outra oportunidade, 2 de agosto. De repente, pode dar certo a gente se encontrar por lá. E, então, agora o Marconi mandou uma foto dele aqui, uma foto do rádio, ele escutando a gente, coisa boa. Então agora vamos atender aqui os ouvintes, 2h38 já. Vamos ver se não dá tempo de atender todo mundo, né? Ô Marildo, a gente vai ficar te devendo My Way, do Frank Sinatra. Vou tentar incluir no próximo programa, tá bom? Então a gente vai agora tocar Me Apaixonei, com Eduardo Costa, pedido do Zé Roberto. Meu Mundo e Nada Mais, com Guilherme Arantes, pedido da Alderina. E Nikita, com Elton John, pedido do João Magnata. E daqui a pouco a gente volta.

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2: Duas e 52 e estamos na reta final. Vou aqui anunciar mais duas músicas. Voando pro Pará, com Joelma, pedido do Puraqué. E Vou Levando a Vida, Milionário e José Rico, pedido do Ribamar. E daqui a pouco a gente volta, só pra se despedir.

2h55 e estamos aqui na reta final. E eu já vou me despedindo, pessoal. Logo mais à meia-noite, a gente volta a se encontrar, né? Bom dia, Brasil! Bom dia, planeta Terra!

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1: Aqui na Rádio Nacional, agora tem Sandra de Sá, Olhos Coloridos, música de Macau.

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E nós ouvimos Chico Buarque, Bye Bye Brasil, dele Roberto Menescal. Tivemos também antes o som de Valmir Borges com Simoninha e Márcio Castro, a música Zazu.

0: Zoeira, composição de Jorge Benjor.
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0: E agora tem Mariana Leporassi, Samba da Bênção, de Baden Powell e Vinícius de Moraes.

Baby do Brasil, Menino do Rio, música de Caetano Veloso. A gente ouviu também Fred Martins, Tempo Afora, dele e Marcelo Diniz. 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Geraldo Azevedo, dele e Capinã, Sabor Colorido.

0: O som do Zé Cabaleiro aqui na Rádio Nacional, Kid Vinil. A gente ouviu também Tereza Cristina com o grupo Sementes cantando Gema, composição de Caetano.
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0: Baiana System, Invisível, música do Russo Passapusso. Vamos ouvir.

0: Ouvimos Milton Nascimento, Vevecos, Panelas e Canelas, de Fernando Brant e Milton Nascimento. Skank, Canção Noturna, de Lelo Zanetti e Chico Amaral.
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0: E agora tem Zé Manuel cantando Samba Tem, de Zé Manuel e Guilherme Pereira.

0: Márcia Castro cantou junto com a Mayra Andrade na Menina dos Meus Olhos, de Monsueto Menezes e Flora Matos.
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0: Sá, Zé Rodrigues e Guarabira, Sobradinho, música de Sá e Guarabira.

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1: E agora tem Moraes Moreira, sintonia de Moraes Moreira e Fred Góes e Zeca Barreto.

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1: Zeca Pagodinho, Coqueiro Verde, música de Roberto e Erasmo Carlos. Chico César, dele, Estado de Poesia.
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1: Ney Matogrosso, Mulher Sem Razão, de Cazuza, Bebel Gilberto e De Palmeira.

0: Lulu Santos, dele, Tempos Modernos, antes Nação Zumbi, Cicatriz, música de Jorge do Peixe, Dengue, Lúcio Maia e Pupilo.
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0: Ivi Brucel, versão ao vivo com Jorge Benjor.

0: Simone, Chico Buarque e Yolanda. Música de Pablo Milanês, uma versão feita pelo Chico Buarque. Antes tivemos Adriana Maciel cantando do Zé Cavaleiro, Bandeira.
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0: Roberta Campos, aqui na Rádio Nacional, O Que É o Amor, de Danilo Caymmi e Dudu Falcão.

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2: Oi, meu Brasil amado, vamos lá? Bigodeando, 5 da manhã.
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2: Alô, Brasil, cheguei, estamos juntos. A equipe já está preparada. Eu sou o Luciano Barroso, a produção da Bruna Alves e Cléo Borges. No estúdio, grande Antônio Carlos. Na mesa de som, oi, Sunguinha. E aí, beleza? Otávio Fernandes, é ele. A programação musical é do Gatinho. Jaider Ribeiro de Amorim. A colaboração da Delgrácia Pinto. Os colegas que estão no CIA, no Rodeador. Equipe pronta. Tinha para atender você no 61 996741536. Bom dia, meu Brasil lindo. Bom dia, Denilson, tá tudo bem? Maravilha, obrigado. Bom dia a você ouvindo o Nacional AM. Bom dia, você da agricultura familiar. Bom dia, meu amigo da estrada, meu amigo caminhoneiro. Como é que tá o trecho hoje? Conta pra mim. 61 996741536. Bom dia, Nacional da Amazônia. Alô, Amazônia linda, bom dia. Nacional do Alto Solimões, em Tabatinga. Bom dia, Portugal. Alô, Maradona. Buenos dias, Colômbia. Guiana Francesa e Bélgica, bonjour. Nos Estados Unidos, Canadá, Inglaterra, Guiana Inglesa, good morning. Na Alemanha, moin. No Japão, konnichiwa. Estamos juntos. O Brasil Rural está no ar.
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1: É a nossa voz chegando em AM, FM, ondas curtas. É a nossa voz na internet, no aplicativo rádios.tvc. Estamos juntos. E hoje, dia 20, hoje é quarta-feira, dia 20 de maio. Que dia é hoje? Hoje tem várias datas comemorativas, mas o Dia Mundial da Abelha. E por falar em abelha, a nossa entrevista de hoje vai falar a respeito desse assunto. Hoje, no dia 20, abelha na polinização. Abelha, eu conto depois, 6:30. Não vou contar agora não, mas o assunto vai ser abelha. Apicultores do Brasil, muito obrigado pelo carinho da participação no 61 99674-1536. Ô, meu Brasil Rural, trio Parada Dura, Barco de Papel. Para começar bem o nosso programa de hoje, vamos fazer o seguinte, aquele sorrisão, vamos caprichar nessa quarta-feira, dia 20. Vamos nós, Brasil.

0: Começando bem o nosso Brasil Rural, Barco de Papel, Trio Parada Dura. São 5 horas e 7 minutos em Brasília. Bom dia, Luciano. Bom dia.
1: Bigodeou.
0: E aí, homem maravilhoso, será que eu bigodiei? Eu quero ouvir. E é, bigodeou, Celídia. Você pediu Elba Ramalho? A natureza das coisas. Bom dia, Brasil. Elba Ramalho pra você, Celídia, na bigodeada de hoje.

0: Aí o som de Elba Ramalho pra você, a bigodeada de hoje. Valeu, obrigado pelo carinho, uma ótima manhã, estamos juntos. 61996741536. Ô, Valteir, tá tudo bem? Bom dia, Luciano. Bom dia a todos da Rádio Nacional. Obrigado, Valteir. Hermino, obrigado, bom dia pra você também, Hermino. Paulino Doido, Paiacã, em Patos de Minas. Obrigado, Paulino, um abraço a você. Ele, que gostosura acordar, Brasil Rural. Valeu, Paulino, obrigado. TC Diniz, uma ótima manhã, TC.
1: Bom dia, família nacional.
0: Gente, hoje é dia da abelha, né? E aí, você gosta de mel? É bom demais, né? Apicultura. Não deixe no meu silêncio, se não puder lidar com o meu barulho. Ah, não mexa. Luciano, primeiro aprende a ler, para depois você tentar fazer o negócio. Não é possível. É não mexa no meu silêncio, se não puder lidar com o meu barulho. É o Germino, o profeta. Você nunca vai estar certo ao lado de quem nunca assume o que está errado. E é verdade. Tem gente que, nossa senhora, ô fulano, você fez isso? Não, mas eu fiz o quê, Beltrano? Não, gente, nossa, esse tipo de gente é horrível. Vale a pena, não. Fulano, por que você não fez isso? Uai, também Beltrano. Não, não fez o que não fez mesmo. Ô, Ribamar. Bom dia, meu querido. Bom dia. Tá tudo bem, Ribamar? É, travou aqui agora. Travou geral. 5:12 em Brasília. Enquanto eu vou destravando aqui. Vai, vai, destrava. Agora destravou. Não. O MEC publicou o calendário do Censo Escolar da Educação Básica 2026. Com a medida, gestores da educação básica já podem acessar o cronograma de atividades do Censo Escolar 2026. Tá bom? De acordo com a portaria do Ministério da Educação, a coleta de dados ocorrerá em todo o país por meio do sistema EducaCenso. Os dados preliminares serão encaminhados ao Ministério da Educação em 27 de agosto, tá? E você continue participando. Agora deu. Agora...
1: Luciano Barroso.
0: Não, agora aqui, ó. Para aí, porque mexeu tudo aqui, bagunçou tudo aqui. Aqui, dá uma olhada aqui, me ajuda aqui, olha. O que que houve? Eu não sei. Agora, vamos, como é que a gente faz? Aqui? É ou não? Ou aqui? É, né? Aqui. Ah. Bagu... Vê o quê? Pera aí. Ô, gente, só um minutinho que deu um do Iragueno foi eu aqui. Cadê? Ih, Tavinho. Tavinho tá me ajudando aqui. Ah, não, agora achei, Tavinho. Não, não achei. Achei. Tá aqui, ó. Vamos lá.
1: Bom dia, meu grande amigo Luciano Barroso. Aqui é o Vigente Ribamar, direto do trabalho nesse momento no município de Porto Grande, Amapá. É. Ligado no programa Brasil Rural. Amanhã eu gostaria de ouvir uma música aí com Rick Renner, Sonhando. Ofereço para todos do grupo do Amanhecer.
0: Valeu, meu querido. Muito obrigado, grande Ribamar. Uma ótima manhã para você. 5:14. Alô, Portugal. Oi, Maradona.
2: Alô, meu fofo. Bom dia, bom dia. Bom dia a todos aí, né? Bom dia, José Liz. Bom dia, Fátima. Bom dia a todos aí que fazem o programa Brasil Rural com o Lulu, meu fofo, meu carequinha. Ô Lulu, meu fofo, mandou um alusão lá pra galera do grupo Amigo do Amanhecer, né? De azeite, zero a 100, pra não esquecer ninguém, nós diz, dona Geraldo, nosso amigo Jacinto Topógrafo, nosso amigo Vagalume, corda pra cuspir, Vagalume, bora.
0: Bora,
2: nosso
0: bora.
2: Amigo Coroa da Pressão, Rabisco no Rabisco, o nosso amigo Joaquim do Gen, né? Jacinto Topógrafo também aí. Nosso amigo também, Rabisco no Rabisco, Coroa da Pressão.
0: Moleque.
2: Ô Lulu, meu fofo, quando puder, toca uma boa pra nós. Toca aí Canarinho Prisioneiro. Manda lá pro meu pai, lá em Água Azul do Norte também. Minha tia, tia Helena, tia Glória, tia Miriam e a todos aí, né? Carminha, já fez o cafezinho? Pá, vambora. Olá, meu fofo, manda também um alusão lá para nossa amiga Marcilei lá também, seu Ambrolino.
3: Alô!
2: Tchau e obrigado, o tempo
0: valeu.
2: Acabou.
0: Valeu, não, tá tudo bem, Diego, obrigado, carinho, muito obrigado.
4: Bom dia, Luciano Barroso.
0: Bom dia.
4: Aqui é de Ariosmar falando de Uruçuí, Piauí.
0: Ó.
4: É, pela primeira vez eu tô entrando em contato com o seu programa. Eu escuto todo dia ele na Rádio Nacional.
0: Obrigado, Ariosmar.
4: Uruçuí. Muito bom esse programa.
0: Obrigado, pessoal de Uruçuí, no Piauí. Obrigado, bom dia. Bom dia.
3: Luciano, eu queria mandar um bom dia para a Zezão, lá na Fazenda Ponte Alta, município de Natividade Tocantins.
0: Sim, quem é?
3: Aqui é o Lenilton, que é o Nito, aqui de Natividade Tocantins. Eu queria oferecer uma música a ele, A Volta do Vaqueiro.
0: É.
3: Oi, Luciano, valeu, bom dia, Luciano. Fica na paz de Deus.
0: Lenilton, obrigado, grande Lenilton. Obrigado aí pela sua participação. Uma ótima manhã. Raimundão Pinto do Brejo. Fala aí, meu querido Raimundo, o que você manda? Ah, Raimundão.
5: Meu Brejo amado, Luciano Barroso. Meu Nordeste amado, Brasília amado, meu Brasil amado. Tamo junto. Raimundo Pinto do Brejo, maior Brasil. Bota aí, Alcione, qualquer um de Alcione. Tamo ligado. Ligado, junto e misturado. Ah, falou, meu senhor Barroso. Tá muito lindo, Brasil.
0: Ó,
5: meu rádio aí,
0: meu senhor.
5: Meu rádio.
0: Ó, o rádio, moço. Eu gosto de mel de abelha com pão e café preto. Ô, já tô... mel de abelha com pão e café? Você já fez isso? O Raimundão foi que fez. E aí, gostou? Não gosta ou não? Ô, Celídia, ouviu a sua bigodeada? Gostou, Celídia? 5h17. Alô, Miguel, Miguel, Miguel.
6: Aqui quem fala é Miguel de Ouvir Chorar.
0: Fala, meu querido, agora.
6: Estamos aqui junto com o nosso Trovão Azul, ligado na nossa nacional, nosso Brasil Rural, pela Rádio Universitária. E Luciano Barroso, um grande abraço para todos vocês no estúdio da Rádio Nacional. Luciano Barroso, quem fala é Miguel de Ouvir Chorar. Luciano Barroso. Tamo junto, até a próxima, Tazão, São Barroso, Miguel.
0: Fala aí, Miguel.
6: Filho, São Barroso. Vamos esperar o dia amanhecer para nós começar a carregar o nosso trovão azul.
0: Para onde?
6: E aí nós vamos dormir carregado para amanhã cedo atravessar a fronteira do Brasil com a Guiana Inglesa, São Barroso. Vamos descarregar amanhã na cidade de Leto, do território da Guiana Inglesa, cidade de Leto. Nossa garguinha vai ser puro calçado, Luciano Barroso.
0: Calçado?
6: É, nosso Trovão Azul vai fazer uma viagem internacional, Luciano Barroso.
0: Aê, que bom, hein?
6: Bom dia.
0: Bom dia, bom dia. Obrigado. Bom dia, Luciano. Estou na Fazenda Limeira, em Presidente Jânio Quadros, Bahia, ligado no Brasil Rural. Uma ótima manhã para todos do grupo Amigo do Amanhecer. Bom dia ao Gessinho Topógrafo Alemão, Três Corações, o Hélio Nacrichazinho, Zé Flamengo, Pedro Ribeiro. Ele diz, ó, Wesley em Brasília. Quero ouvir Rios de Amor com Vitor e Léo. Obrigado, Luciano. Adeus. Sou eu que agradeço o carinho da gentileza. Obrigado, meu querido.
7: Oi, meu amigo, Deputado, que foi o programa.
0: Obrigado, querido.
7: Me vê agora.
8: Estamos juntos. O Brasil.
7: Em Iraquara. Na rádio comunitária de Iraquara.
0: Isso.
7: Estou na sua escuta.
0: Obrigado.
7: Olha os pés de chinelo. Mas tá bom, né?
0: É bom.
7: Pô, então até todo mundo ser filho de Deus, né?
0: Só achou um pé de chinelo?
7: Um bom dia pra nós. Eu peço a música de.
0: Quem?
7: Chitãozinho Chororó.
0: Tá certo.
7: É o fio de cabelo. Valeu, meu brother.
0: Tá bom, meu brother.
7: Esse patrulho tá na escuta do seu programa.
0: Tá.
7: Um bom dia pra nós. Você vai ser uma madruga, viu?
0: Aham.
7: Homem do cavalo de pau.
0: Tá bom.
7: Desde quando é Adelson Moura, eu escutava esse programa de Adelson Moura.
8: É a nossa voz chegando em
7: AM, FM, Ferreira. Um cadinho já aí, trabalhava, eu escutava tudo.
0: Que bom.
7: Agora eu tô na conta do seu programa.
0: Estamos juntos.
7: E hoje, um grande dia pra nós.
0: Hoje é quarta-feira, seu Madruga, o senhor conhece aí o Manuel Souza? Porque o Manuel, quando dá 6 horas da manhã, ele entra no ar, não é? Aí na Rádio Iraquara. O senhor conhece ele? Eu já falei, Manuel, tô aqui, Manuel. Ele não fala, queria ouvir a voz do Manuel. Mas ainda bem que o senhor tá aí ouvindo a gente. Obrigado, viu? 5h20.
9: Vamos que vamos, bora que bora.
0: Bora.
9: Toda rapaziada, com certeza, sintonizado, ligado aí. Meu amigo Luciano Barroso, no Brasil Rural.
0: Aí sim.
9: Dia da abelha, né? Doce com mel.
0: É mesmo, hoje é o dia.
9: Amor, Luciano Barroso, Deus abençoe grandemente essa programação linda, bela, maravilhosa. Um abraço de AZ para todos do grupo Amigos do Amanhecer. Vamos que vamos, bora que bora. Luciano, bota pra nós aí, qualquer um do Milionários aí. Que...
0: Tá bom.
9: Aquele abraço, aperte meu caricato de pressão, recorde na costela e tudo de bom.
0: Obrigado. Bom dia, Luciano. Jaime Procópio, Nova Lima, região metropolitana de BH. Um abraço aí a todos, o nosso imenso Brasil. Nosso Brasil imenso, maravilhoso. Eu te agradeço demais, Jaime, pelo carinho, tá bom? Muito obrigado aí, tá? Por você mandar isso. É a primeira vez que você participa, eu fico muito feliz. Tá bom, meu querido? Uma ótima manhã pra você. Fala, Carminha. O que foi?
10: Dona Geralda. Um abraço aí pra Lulu, amigo do Amanhecer, Brasil Rural, a todos. Vamos cantar parabéns pro professor Bernardo, mestre, amigo, pai, filho do Senhor Jesus Cristo, que Deus guarde e proteja sempre.
0: Vamos cantar para ele. Vamos cantar.
10: Professor Bernardo, seu nome está no livro da vida, que Deus guarde e proteja sempre. Tá. Família bom. Abençoada, sua esposa, amém.
0: Amém.
10: Everybody, people, simbora, gente, povo ficar nas estradas, Boa Vista Roraima, é nóis. Aos produtores, agricultores, simbora, gente, água na chaleira.
0: Isso, vamos tomar um café.
10: Um cafezinho, abraço pro porteiro, boto buzinaço, boto berrantes, tá com um sorrisão, com a boca encarnada, e simbora, é nóis, garantido, hein?
0: Caprichoso, aqui é caprichoso.
10: Ai, Lulu, acorda, Lulu.
0: Acorda, Carminha, aqui é caprichoso, Carminha.
11: Bom dia, Luciano Barroso.
0: Bom dia, alemão.
11: O alemão aqui da Grande Bahia, Lulu. Bom dia pra Carminha aí em Boa Vista, Roraima. Bom dia pra Wesley. Bom dia pra Nildon Show. Bom dia pra Dona Maria Aparecida. Bom dia pra meu amigo Zé Alves. Bom dia pra Dona Marcilei e família. Bom dia pra Enio Fausto, rapaz. Bom dia pra ele. Bom dia pra Romualdo. Bom dia pra Dona Maria José, rapaz. Bom dia pro Gaguinho aí em Santa Cruz. Bom dia pro Clemilto. Bom dia pra meu amigo Duval, Gessinho, João Batista. Bom dia pra Dona Dice. Cadê você, Almi Mesquita, rapaz? Bom dia.

0: Bom dia para Divino e para todos os amigos do Amanhecer. Um minutinho, Luluzinho de Jesus.
1: Fala, meu baianinho alemão. Ó, o seu Madruga que mandou aqui, ó.
2: Conheço sim, Manoel Souza, meu amigão.
1: É.
2: Trabalho na rádio aqui. Manoel Souza, um da Pedra, conheço muito.
1: Gente boa, né?
2: Valeu, eu conheço ele.
1: Tá bom.
2: Manda ele mandar um alô pra você.
1: Fala com ele. Todo dia eu falo dele aqui, 6 horas. Vem aí o Manoel Souza. Ô, Manoel, bom dia. Antenor, meu querido.
3: Fobia aí vai ser mês de setembro.
1: Como é que é?
3: Eu aviso. Hein? Minha menina pula catira, Ana Júlia. Boa pra pular catira. Já fiz 17 anos, mas eu era no catira.
1: Que bom, rapaz.
3: Eu quero pedir uma música de Gal Costa, Festa do Interior, oferecer boa, pra boa. Carminha, fala pra ela dançar. Essa música é boa demais, pô.
1: É.
3: Fala pra Carminha tirar as meias, as cadeiras e dançar.
1: É verdade. Pode deixar. Carminha, ele pediu Festa do Interior oferecendo pra você. E aí nós vamos fazer aquela festa. Ah, vamos. Ô, Adelso, tá tudo bem, meu querido? É, Adelso? É, acho que é. Ele mandou aqui uma imagem. Bom dia, Luciano. Tem pescaria que não dá peixe, mas alivia a gente por dentro, é verdade. Ai, ai, tem cada coisa, rapaz. Ô, pessoal de BH, Belzonte, bom dia, PG, meu grande amigo PG. Luciano, aqui é PG de Rio Branco, Acre. Meu amigão, semana passada você tocou Vicky Souza, Diz Meu Amor. Essa menina canta demais. Hoje tá programado, o Jaider colocou Vic Souza às 7 horas da manhã. Eu vou rodar Diz Meu Amor às 7 horas da manhã. Tá aqui. Tá bom, Paulo? Tá bom, PG? Paulo Giovanni, grande PG, bom dia.
4: Bom dia, Luciano.
1: Bom dia.
4: Jesuíta, Santa Cruz da Venerada. Luciano, passa aí os parabéns pra mim, que tô mexendo no calendário, mexendo no calendário da vida ontem.
1: Ó, oh,
4: pra meu filho Zé Hilton. Completamos anos na mesma data.
1: Ó, oh, que bom.
4: E passa uma música bem bonita aí pra mim curtir.
1: Tá.
4: Tudo de bom, Luciano, pra você. Um cheiro na careca.
1: Tá bom, Deus, Jesus, então vou fazer o seguinte: o Joaquim do Engenho participou ontem e ele perdeu. Ele não ganhou. Ele, aliás, como diz o Jaider no Fluminense, ele deixou de ganhar. Mas aí ele ouve hoje. Vai pra senhora também. Alô, Joaquizão, meu irmão Calunga. No dia em que saí de casa, Zezé de Camargo e Luciano, este é o Brasil Rural. 5h26, Brasil.

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3: Seja bem-vindo, 5h30. Ô, pessoal aí da rádio de Porto FM, Porto Franco. André já chegou? André, bom dia para você, André. Um bom trabalho, professor, qualificadíssimo. Valeu, André, obrigado. Pessoal da Universitária FM de Boa Vista, Roraima, bom dia. Serra Dourada, Novo Brasil, obrigado, gente. Uma ótima manhã. Rádio Placar de Ortigueira, no Paraná. Rádio Cidade FM de Bom Jardim, no Maranhão. Alta FM de Lago da Pedra, no Maranhão. BR FM de São Francisco, em Minas Gerais. Comunitária Alternativa FM de Terra Alta, no Pará. Rádio Nossa FM, Barra do Chapéu, São Paulo. Rádio Mais FM, Maceió, Alagoas. Obrigado, gente. Bom dia, Gilmar Vasconcelos. Obrigado pelo carinho da sintonia. Seja bem-vindo. E aqui nós temos o melhor do forró. Ah, tem. Quem foi que pediu o forró? Foi o Zé Flamengo? Zé Flamengo pediu. Fala mansa. Oi, Zé. Tá tudo bem, Zé? 100 anos. Carminha, vamos dançar, Carminha? Vamos lá, Carminha.

E aí, gostou? Que delícia, em 100 anos, Fala Mansa. Pra você, meu querido Zé Flamengo. Agora é assim aqui, ó. Vem. Vem comigo, vem fazer a festa. Oi, meu Brasil, bom dia.

0: bom dia. São 5 horas e 35 minutos. Oi, Tabatinga. São 5 e 35 em Brasília, 4 e 35 em Manaus, 3 e 35 em Tabatinga. Oi, Beatriz.
1: Oi, Luciano, meu amiguinho do meu coração. Bom dia.
0: Bom dia, amor meu.
1: Eu quero ouvir hoje. Eu quero não, eu aceito ouvir hoje a música Yolanda, ofereço para você, para toda a sua equipe e para todos os ouvintes,
0: tá certo,
1: do seu programa Brasil Rural.
0: Do nosso.
1: Tá bom, meu amor? Bom dia, fica com Deus.
0: Bom dia, Beatriz. Se não rodar hoje, com certeza, o Tony tá falando assim, vai rodar amanhã, Yolanda, tá? Não, mas se, e hoje não dá não? Dá não? Não, amanhã, tem certeza?
2: Ô, Anailton. Bom dia, Luciano Barroso.
0: Bom dia, negão.
2: Bom dia, Brasil Rural.
0: Bom dia.
2: Bom dia, Vagalume, Vagalumim. Bom dia, Gaquim. Bom dia, Avenerano. Bom dia, Pequemano. Bom dia a todos. Deus abençoe a cada um. Bom dia, Gil Bolinho. Bom dia, Gil Barbosa. Bom dia, Carotinho. Cadê você, Vagalume? Onde é que anda, Vagalume? Deus lhe proteja por aí. Um abraço aqui, o Negão da Mineração do Oeste.
0: Valeu, Negão, obrigado. Bom dia, Luciano, bom dia, Brasil Rural. Ô, Negão, valeu, hein. Quero ouvir uma música com Alan e Aladim, Aprendiz do Amor. Meu Deus do céu, Evandro. Essa, Evandro Alves, essa música é linda, Evandro Alves. Que Deus abençoe todos, tá? Que hoje completa. Ele tá, meu Deus, ele tá querendo aí Aprendiz do Amor com Alan e Aladim, porque hoje ele tá completando mais um ano de vida. Aí no aniversário não tem como, no aniversário ele tá em Araripina, Pernambuco. No dia do aniversário tem que atender o homem. Alan e Aladim pra você, meu querido, Aprendiz do Amor. Feliz aniversário, que Deus o proteja, que você traga sempre um sorriso no rosto e a esperança na vida pra você, ó. Ave Maria. Ô, Evandro, eu vou nessa contigo, que eu também gosto demais dessa música. Feliz aniversário, Evandro.

0: Aprendiz do Amor. Pra você, meu querido Evandro Alves, feliz aniversário. Que Deus o abençoe muito nesse dia. São 5 horas e 41 minutos em Brasília. Hoje nós vamos falar de abelha, hein? Hoje o assunto é abelha. O INSS passou a exigir biometria facial a partir desta terça-feira. Aposentados e pensionistas que precisarem de crédito terão que validar a operação por biometria facial. Vai lá, põe o carão de... Pra não ter mais aquele... Ah, falar nisso, como é que tá aquela história do INSS, do meter a mão e aí ficou por isso mesmo? Hein? Ninguém fala mais nada? Os empréstimos consignados são valores descontados diariamente, diretamente, do benefício e por isso precisam ter a segurança dos cidadãos aumentada. A nova lei proíbe a contratação de consignado por telefone ou por procuração de terceiros. Boa! Aqui, uma decisão de governo boa, demais essa. Não, vai ter que mostrar lá a carinha mesmo, tá certo. Aqui no município de Presidente Jânio Quadros, temos uma pequena cooperativa de apicultores. Um litro de mel de abelha comum custa R$40, Luciano. O Adeilton, apicultura lá, aqui em Brasília, eu esqueci o nome do meu, deixa eu ver se eu acho aqui, porque não, ele é gente finíssima. Procurem para mim, apicultura em Brasília. Deixa eu ver, eu botei aqui abelha, deixa eu ver abelha se aparece, não. Vamos ver aqui, apicultura, apicultor também não. Oh, que pena, gente. Mas olha, aqui tem um apicultor aqui em Brasília espetacular. É uma beleza. Gilvani Dias, Fazenda Alegre. Bom dia, Luciano. Eu quero ouvir Franquito Lopes. Sábado vem aí. Dedico a você, ao Gaguinho, na Hélio Clemil, todos que estão ouvindo. Ela pediu para tocar amanhã, viu? Franquito Lopes, não esquece não, tá? Tá bom? Vamos lá. Alemão, o que foi, Alemão?
1: Bom dia, Lulu. Lulu, eu esqueci, rapaz, de parabenizar o professor Bernardo.
0: Então vamos cantar, ué.
1: Feliz aniversário pro professor Bernardo aí, Nicodó. Pra dona Jesuíta também.
0: Isso.
1: Feliz aniversário pra ela. Toca os parabéns da hora aí, Lulu. Valeu.
0: Rapaz, você falou, Alemão, aqui o sunguinha chega tremeu. Falando, Alemão, ele tem que atender. Bom dia, Luciano. Bom dia pra todos nós, amigos do grupo Amigo da Mãe. Para todos os ouvintes do Brasil Rural, Duval Barros. Obrigado, Duval. Bom dia. Dona Geralda, tá tudo bem? Pode cantar os parabéns aí, que a Dona Geralda já pediu aqui. Passando para desejar uma ótima quarta-feira abençoada para todos nós. Manda um alô aí para todos os amigos do Amanhecer. Luciano, cante os parabéns para o professor Bernardo e Neto. Está aniversariando hoje. Que Deus abençoe sempre. Muita paz. Dona Geralda, a senhora é maravilhosa, Dona Geralda. Oi, Raimundo.
2: Eu Renan Raia, que eu fico meu esposo pra você, pra todos da Rádio Tamassa Ferreira. Pra todos que da sogra, pra minha irmã aqui no fundo coelho, a Raimundo.
0: Raimundo, eu quase não entendi, mas tá valendo. Obrigado pelo carinho, tá? A vida não muda com desejos, muda com decisões. Boa, Germino, gostei. Aqui, ó. Foram cutucar o Almir aqui. Cadê o Almir aqui? Olha ele aqui.
3: Bom dia, Luciano Barroso.
0: Bom dia, Almir. Macuxi.
3: Brasil Rural.
0: Fala, Macuxi.
3: Um abraço para todos. Bom dia, Carminha, a mulher do café.
0: Isso.
3: Bom dia, Baiano, que não é... Eu sou o Tata gaguejando, que não é alemão nada, rapaz. É falsificação. Não é baiano da mata, rapaz. Bom dia, Mildon Shoa, o compositor e cantor de Roraima. Bom dia para todos que estão me ouvindo. Felicidade, um abraço.
0: Um abraço.
3: Luciano, só para lembrar, Luciano. Temos Botafogo hoje independente. Vamos torcer para ganhar. Botafogo!
0: Olha o fogão aí, gente. Josué Andrade. Obrigado, Josué. Bom dia. Tá aqui pertinho, aqui no INCRA. Uma ótima manhã para você. Meu sócio, Gessinho. Bom dia, Luciano Barroso. Gessinho, topógrafo. Toque os parabéns para o professor Bernardo Mendes, também para a dona Jesuíta e seu filho. Mande um alô para minha esposa, a dona Carla. Oi, dona Carla, bom dia, tudo bem com a senhora, dona Carla? Para a dona Dirce. Dona Dirce, ele está falando aqui. Ontem a senhora chamou ele de traidor, né? Ele votou na outra música. Pedro Ribeiro, Diego Maradona, Deilton, Hélio do Cristianzinho, Luiz Lopes, Clemilton, Alemão, Enio Fausto. Todos do grupo Amigo do Amanhecer. Valeu, obrigado, gente. Carminha, o que que foi, Carminha?
4: Você tem uma presença de espírito e tu presta atenção às energias da gente. Se você tá falando acelerado, você sabe. Se a gente tá com preguiça, você sabe. Se a gente tá falando acelerado, tu já sabe. E simbora. Lulu, oi. Você é luz. Um abraço e nós chamamos. Hoje é aniversário da Dona Jesuíta. Se for, parabéns, Dona Jesuíta.
0: Foi ontem, foi ontem.
4: Bora,
0: foi
4: bora, bora, pé de serra, simbora. Lulu, agora. Só serve se for agora.
0: Ah, Terci Diniz, bom dia, Terci. Você é luz. É raio, estrela e lua. Bom dia, meu Brasil. Bom dia, pessoal da Serra Verde FM Viçosa, no Ceará. Bom dia, pessoal da Rádio Liberal. Ei, Liberal, Morada Nova. Alô, Raimundo Estrela. Universitária FM de Teresina, no Piauí. Três Rios FM, Uruçuí, no Piauí. Rádio Antares de Teresina, Piauí. Web Aventura Regional, Belém, Piauí. Rádio Lourenço de Calçuene. Web Brega Music, em Belém do Pará. Rádio Mix de Castanhal. Alô, pessoal da Rádio Novo Tempo Uruçuí, no Piauí. Ei, turma, estamos aqui, hein? No 61 99674 1536. Vamos lá, meu

0: E aí sim, a esperança de uma vida melhor, um sorriso a cada minuto. Bom dia, Luciano. Eu quero dizer, passando para dizer que estou na escuta do programa. A Neri, ela está expondo no Agrobrasília. Gente, tanta coisa bonita, tanta coisa espetacular, Ematé. Aí ela tirou foto aqui. Nossa. Ah, Neri, que beleza. Girassol, eu amo girassol. Girassol é um espetáculo, né? Bom dia, Luciano. Ótima quarta-feira, cheia de bênçãos para todos nós. Que Deus abençoe, proteja. Cheiro na carequinha. Marioneide, ô Marioneide, você sabe que eu te amo. Oi, Luciano, bom dia. Raimundão, Raimundo, setor ODF. Gostaria de ouvir Poder do Criador. Valeu, Raimundo. Obrigado aí pelo carinho.
1: Edgar... falar nisso, oh, gente, o Tony Lopes fez uma homenagem, ele me botou como lateral direito da seleção. Resultado, dia de jogo do Brasil, eu não vou trabalhar, ué. Fui convocado, tô lá, lateral direito, ele quase acertou. Eu, quando eu achava que eu jogava bola, eu ia, né, lateral esquerdo. Depois eu virei, gandula não, sou lateral direito da seleção. Ali na direita, tô sempre ali. E ele botou como lateral direito. Aí eu jogava, depois eu fui pro gol. Como eu sou baixinho, no campo não deu, né? É porque baixinho que eu falo, eu tenho 1 metro. Eu tinha 1,76m, 1,75m. Ah, depois você vai ficando velho, você vai diminuindo. Daqui a pouco eu tô com 1,50m. Porque eu já tô ficando mais velho que velho.
2: Como é a história, homem?
1: Pois é. Mas aí se eu tivesse 1,80m e fumasse 1,90m, eu teria sido goleiro. Mas não deu não, menino.
2: Bom dia,
1: deu,
2: amigo,
1: não.
2: Luciano Barroso, Edgar Blandrum do Cachorro Quente, comeu.
1: Morreu.
2: Morreu, tá cheiro doido. De raiva, não, raiva. Dino Frank Moraí, será que é isso?
1: É.
2: Aí vai pra minha namorada Mariana, Enéia Dona Marinha, Manelzinho, Manel Messias, Antônio do Garcia, Isaías, João Zezé Flamengo,

0: Bastante boa. A Divina Raquelzinha, é nós a caminho, o Repolho, o Alemão. A todos os seus ouvintes. Ah, tem o Antônio Ribeiro também, o José Alves Chupiguaia. E vão que vão. Vai o gol! Fui!
1: Olha o que, tá valendo. Ô, Mocorongo, bom dia, Vitor Castro. Rapaz, pessoal do Bernardo Saião aqui, o Vitor tá lá, quebrando pedra de manhã, de tarde e de noite. Ô, meu querido Humberto Mascarenhas. Fala, Humberto.
2: Bom dia, Luciano. Bom dia, amigos da Rádio Nacional. É com muita felicidade que eu comemoro hoje os 37 anos de Palmas, capital do Tocantins.
1: Alô, Palmas!
2: Sou muito feliz a pertencer a essa geração. Sou filho de candango e pioneiro no Tocantins. Uhum. Agradeço a Deus a oportunidade e ao Brasil que, através da Rádio Nacional, na Constituinte de 1988, anunciou a criação do novo Estado da Federação, o Tocantins, e com sua capital hoje completando 37 anos.
1: Parabéns, Rapaz.
2: Um grande abraço, Luciano. Um grande abraço do seu amigo Humberto Mascarenhas de Moraes.
1: Humberto Mascarenhas de Moraes é filho do grande Mascarenhas de Moraes. Trabalhou aqui na Rádio Nacional. Tive o prazer de conviver com ele. Uma figura realmente espetacular. Palmas! Feliz aniversário para a grande cidade de Palmas.
3: Bom dia, Brasil Rural. Bom dia. Luciano Barroso, se você puder, canta parabéns aí pro Beto Padeiro, Luciano.
1: Beto!
3: Mais uma vez aí, canta parabéns aí, Luciano. Luciano, abraço para você, abraço para Dona Jesuíta, né, que tá aniversariando também.
1: Foi ontem.
3: Abraço para Carminha Divina, Zezé, Len Couto, Jana Moura. É. A Mercedes, a Vilma Branquinho, o Alemão, o Osemar, Etefaldo, Manelzinho de Livramento e todos que estiverem na sintonia, Luciano, grande abraço.
1: Um abraço, muito obrigado, meu querido, uma ótima manhã. Hoje é aniversário dele, ó, aqui, ó.
4: Oi, Luciano Barroso, bom dia, amigos do Brasil Rural, amigos do Amanhecer. Aqui é o Bernardo Mendes, de Codó, Maranhão. Ô, Luciano, eu quero agradecer a todos os amigos que enviaram mensagens de parabéns ao seu programa. Hoje é o meu dia e também do meu neto, Tiaguinho. O menino achou de nascer no mesmo dia.
1: Que parecido, então, que felicidade.
4: De homenagem com ele. E vou ter que trabalhar, não deram feriado.
1: vai lá, Bernardo. Vai trabalhar, meu querido, corre atrás.
5: Bom dia, Luciano Barroso.
1: Bom dia.
5: Bom dia, Luciano Barroso. Porra. Fernando Barroso,
1: oi.
5: Hoje eu tô mandando um abraço para duas classes muito importantes na vida da gente. É o pessoal da roça, o labrador, o pessoal da zona rural e o motorista de caminhão. Que não fosse essas duas classes, mas a gente não sobrevivia, não. A gente depende dessas duas classes para nós sobreviver. Muito importante na vida da gente, pessoal da roça, caminhoneiro, que não tivesse esses dois, nós não ia viver, não. Não ia comer. A gente ia torcer o rabo de fome. O pessoal da roça.
1: É,
5: o pessoal da roça bebe sem o pessoal da cidade. E o da cidade não bebe sem o pessoal da roça.
1: Isso é verdade. Você tem toda a razão.
6: Bom dia, Luciano. Aqui é novo. Fiquei falando das abelhas. E pertinho da Ciprã, servindo pelo Sobradinho, antes de chegar na Ciprã, do lado direito, tem uma associação, criador de. Só de criação de abelha, associação. Antes de chegar na Ciprã, tem uma subidinha, né? Antes de chegar na Ciprã, você vai ver à esquerda. Negócio de abelha lá, associação, pessoal de abelha.
1: Certo. Ô, Antenor, eu tava procurando aqui, que eu falei, eu já até entrevistei ele aqui, Eliseu Pires. Eliseu Pires, achei aqui, já vários eventos que ele já realizou. Ele é um apicultor aqui no Distrito Federal.
7: Ô, Luciano, Oi. Eu quero pedir para amanhã, rapaz, uma música com Evandro Mesquita. E quero oferecer Palmi Mesquita. Esse é verdadeiro e tem orgulho de ser baiano.
1: Aí sim. Enio Fausto, bom dia, Enio. Bom dia, Luciano. Quem mandou esse recado aqui foi o Alemão. Bom dia, Luciano. Feliz aniversário, professor Bernardo Mendes. Feliz noite. É o Enio Fausto desejando...

um feliz aniversário. Luciano, bom dia, ótima quarta-feira. Quero ouvir a música, ela é demais. Rick Renner, ofereço para Ana de Jacareacanga, Deilton Jesuíta, Edgar, Dona Marcilei Lindoval, para você. Aqui o amigo Zé Flamengo. Ô Zé, você está tudo bem? Você ouviu Fala Mansa hoje? Você ouviu, Zé? Eu rodei o Fala Mansa que você tinha pedido. Não sei se você ouviu. E aí? Ouviu ou não ouviu? São 5 horas e 54 minutos. Você comigo no 61-99674-1536. O INSS está enviando um alerta no WhatsApp, atenção pessoal, para a prova de vida dos aposentados e pensionistas que não tiveram dados recentes localizados pelos sistemas automáticos do governo. A mensagem é enviada pela conta oficial Governo do Brasil, identificada com selo azul de verificação, e também aparece na caixa postal do aplicativo gov.br. A prova de vida é um procedimento usado para confirmar que o beneficiário continua aqui, nesse planeta, nesse patamar. Assim, evitar fraudes e pagamento para defunto. Uma vez eu me lembro, estava todo mundo falando, gente, já tinha gente que tinha morrido há muito tempo, estava só lá recebendo. Oi, dá até medo, né? Luciano, fale para o Edgar, que ele é gente boa também. Parabéns, ele torce para o Botafogo. Só que eu sou flamenguista de coração. Tá bom. Edgar, ele é flamenguista. Ô, oh, que é isso? Que aí, pode parar. Outro flamenguista aqui, não? Ô, oh, Jair, tá tudo bem contigo? Entrou, mas Jair, você pediu quando? Eu não sei, foi quando foi? Foi o Roberto Carlos? Gente, essa é antiga, hein? Ah, Minas Gerais.

0: Grande Roberto Carlos, quando... Ô, Nenzinho, tá tudo bem, meu querido? Bom dia. Nem o presidente Luiz Brito, bom dia.
1: Bom dia, meu amigo Luciano Barroso.
0: Fala aí, presidente.
1: Tudo bem?
0: Tranquilo.
1: Manda um alô aqui pra casa, dona Júlia, os meninos. Na Taquara, mãe, Tom, Judinha de Viate, seu Deltim, o Gaúcho, tia Nazaré. Roda a moda, tia Nazaré aí.
0: Tá.
1: Tá bom? Pelé, o pescador, lá em Flores, Dedezão, na Fazenda Larga, seu Anselmo. Os produtores lá do Bela Vista 1, em Planaltina de Goiás. Os produtores do Polo de Cinema.
0: Isso.
1: Sobradinho. Tá bom? Comunidade Zé Wilke. Seu Geraldo tá lá te escutando.
0: Ô, seu Geraldo.
1: Um abraço aí, seu Geraldo. Aos produtores da Associação Mista Cooperativa Cooperar aqui em Planaltina. Tá bom?
0: Tá bom.
1: Dê um abraço na turma aí. Roda uma moda boa pra nós, meu amigo. Valeu.
0: Já comeu, grande presidente Luiz Brito, da Associação Mista Cooperativa Cooperar, e toda aquela área rural também. Ele faz parte, ele é integrante do grupo lá da segurança da área rural. Gente, um abraço para todos. Se você é de um sindicato, de uma associação, avisa que eu teria o maior prazer em divulgar aí os seus eventos, tá? São 5 horas e 20. Ih, acabar. Caramba, acabou. Acabou agora, eu tenho que agradecer aqui as emissoras que agora às 6 horas não estarão com a programação no lugar, direitinho. O que eu falei mesmo? Nem eu me lembro. A FM de Alto Boa Vista. Rapaz, eu tô só o Kimba. Tô ficando gripado, tô igual o Zé. FM de Alto Boa Vista no Mato Grosso, da Guimar Faleiros, obrigado. Pessoal da Rádio Cultura de Santa Cruz da Venerada, amanhã tem mais. Marcel Souza, obrigado, Marcel. Rádio Iraquara, um ouvinte dedurou você, viu, Manel? Dizendo que você é gente boa pra caramba. Manuel Souza vem aí na Rádio Iraquara FM. 6 horas em Brasília. Bom dia.
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0: Você imagina morar naquele prédio no centro da cidade, olhar aquelas luzes daquele andar, você observa lá embaixo, carro passando, gente passando. Na cobertura daquele edifício, mora alguém tão apaixonado. Este alguém sou eu, sofrendo sozinho por alguém que não vive mais ao meu lado. No passado, fomos um casal feliz. Até que a cabeça daquela mulher pirou de uma vez, me deixando assim, feito um exilado, pertinho do fim, sem rumo certo, para um lugar qualquer. Às vezes à noite, olhando do alto os carros a passar, em um desses carros ela deve estar, levando a vida que ela escolheu. Meu olhar se perde em meio aos faróis das avenidas, tentando encontrar a estrela caída. Mas talvez a estrela caída sou eu. É. Às vezes à noite, olhando o alto, vendo os carros passar, em um desses ela pode estar. Quando você sente o amor esvaindo, saindo, escorregando, vai pelas mãos, às vezes vem a grosseria, o desespero, a raiva de você dizer: eu tô aqui, o que eu posso fazer para te ajudar? Ah, eu não pensei, já foi. Eu tô aqui, você precisa de alguma coisa? Ah, não sei, vou pensar. E você sente que aquele fogo que ardeu desenfreadamente já não existe mais. E às vezes é assim que um grande amor acaba, como uma estrela caída.

0: sim, 6:05. Bom dia, meu Brasil bonito. Bom dia, Carminha. Tá tudo bem, Carminha? Mesquita, Almi Mesquita, Márcio. Oi, Márcia.
1: Bom dia, meu amigo bom Luciano. Tô ligada no seu programa na Nacional,
0: nosso,
1: que é a Márcia Pereira de Brasilândia.
0: Nosso.
1: Gostaria de ouvir uma música aí com o André e Andrade. Cama Fria, eu ofereço para todos vocês da Nacional, todos os ouvintes, todos meus amigos. Manda um alô para mim aqui em Braslândia, Luciano, Barroso,
0: isso.
1: Um abraço.
0: Alô, Márcia, vai para você. Oi, Jeberson, tudo bem?
2: Bom dia, Luciano Barroso. Falando aqui o Gerson, quero mandar um alusão aqui, Luciano Barroso. Quero mandar um alusão para a Toma Soval da Manhã na Beira do Salto, a Adelina na Beira do Rio São Domingo, tô em casa também, Albertini na Beira do Bonito, Didi, Neidone, Mimoso, Cicarunga, Mudertino na Beira do Rio Balmas, Peixoto também na Beira do Bonito. Seu Lousinho Mardoninho Dani na beira do Machado também, da Paz, Alipe, tudo aí na beira da Paz, Dona Maria Marcelo Toninho, seu Luziano Mardoninho Genesi também, é Pedro Henrique, Maia, Gilberto, Rodrigo da Beleza, meu compadre do Nuca, aqui também a Raias, é Derlei também aqui na Raia, já todos ouvindo, tá curtindo o programa da Rádio Nacional, Derson Foguete também, aí você toca uma moda, boy, pra nós.
0: Qual?
2: De
0: Berrante?
2: Pedido de um pai, com Lourenço Lorivaldo.
0: Beleza, valeu, Jeberson. Ô, gente, e a Mega Sena, hein? Vai correr no domingo agora, aquela Mega Sena 30 anos. Já tá em 300 milhões. Hein? O que você acha aí? Uma lasquinha. Rapaz, trezentinho é muito. Eu fico... Cinco. Eu aceito 5 milhões. Cinco milhões. Aí, aceito cinco, eu aceito. Cinco, um pouquinho mais. Hein? Como é que é? Rente, 5 milhões, já tá... Já está de bom tamanho. É só você não jogar ele fora. Tem gente que... Eu estava vendo esses dias... eu gosto muito de dar uma olhadinha no que acontece em todos os campos da vida humana. Eu estava vendo uma psicóloga falando, a psiquiatra falando... Psicóloga ou psiquiatra? Agora eu me enrolei todo. Bom, mas estava falando a respeito dessa história de quem ganha muito dinheiro, às vezes loteria e tudo. Quem tem dinheiro sabe como agir. Já está lá naquele meio. Quem não tem dinheiro... que ganha uma bolada. Teve um cara em Minas Gerais, parece que ele comprou mais de 100 veículos, cara, pra família, pros colegas, pra ele comprou uns 30, jogou, e aí? Pra que tudo isso? Tem gente que sai comprando tudo. Teve ganhador da loteria aí que faliu, né? Aquele que ganhou o BBB, comprou um posto de gasolina. Gente, é o seguinte, se eu dou uma faturada, eu já tenho uma noção, mas eu vou ficar quietinho, dizer, calma, pera aí, vou sair comprando um monte de coisa? Não é assim que funciona, não. Tem que ter cuidado. São 6:07. Ô, Tonho, só para você ter uma ideia, o Fluminense ganhou do Bolívar, né, Bolívar La Paz, 2-1. Isso pela Libertadores, mas acho que está fora, né? Ele está fora, não conseguiu. Boca Juniors empatou com o Cruzeiro, 1-1. E o Always Ready, Mirassol sapecou 2-1 no Always Ready. Vamos lá, Comebol. Vamos ver quem está aqui na Comebol. São Paulo empatou com Milionários 1-1. E é só. Deixa eu ver a rodada de ontem. É, basicamente, no futebol é isso. Continue comigo no 61. Hein? Ready? Ai. 6:08. Wellington, vou falar só o Wellington, porque ontem ele ficou naquele negócio, fala, ô, meu Brasil amado, ele tá dizendo, pode falar que eu sou amado, não é você não, irmão. Não é você não. O Wellington, bom dia. Bom dia, família nacional. Ó, o Vitor Castro e o Estrético. Tá por onde? Que dia que joga o Atlético, hein? Pera aí. Calma aí, Vitor. Vitor tá perguntando aqui sobre o Zé Pilético, o Atlético Mineiro. Vamos ver se eu acho aqui. Que dia, você sabe que dia vai jogar, Tony? Me ajuda aí. Atlético Mineiro.

0: Vê, o Atlético Mineiro vai. Se amanhã. Ele joga amanhã contra o Cienciano, às 19 horas. O Atlético Mineiro vai jogar contra o Cienciano amanhã, às 19 horas, hoje tá? Hoje tem. Ah, e hoje tem Flamengo. Tem aí. Inclusive, tá, vem aqui ouvir com a gente, tá? Vem ouvir. Flamengo e quem hoje? Flamengo e Estudiantes. E aí, o que você acha?
1: Palmeiras e Cerro
0: Porteño, Flamengo e Estudiantes, os jogos de hoje. Nós vamos transmitir o Flamengo? Vamos, não vamos? Hoje tem Flamengo aqui também na Rádio Nacional, tá? A Polícia Federal realiza uma ação contra o tráfico internacional de drogas em 10 cidades catarinenses. Vamos lá. É uma operação visando atingir o núcleo financeiro da organização criminosa. Sequestro de bem, 36 imóveis, apreensão de veículos, bloqueio de contas bancárias. Isso, vai deixar o pessoal sem grana. Também sessão de executadas 4 medidas cautelares de monitoramento eletrônico em Joinville, São Francisco do Sul, Araguari, Balneário Camboriú, Itajaí, Tijuca, Barra Velha, Garuva, Jaraguá do Sul, A Paz. Tem também, tem além de São José dos Pinhais, no Paraná, e Uberaba, em Minas Gerais. O cerco tá fechando. Luciano, essa noite tinha um tatu na piscina. Vou jogar no bicho. Tá perguntando aqui, um tatu na piscina, qual é o bicho que ele joga? Hein? Burro? Joga no burro, o tatu caiu na piscina, é burro ele. E aí, o que que... Tatu dentro da piscina? Ah, Wellington, vou te falar um negócio. Ô, Denilson, tá tudo bem, Denilson? Aqui, ó, bom dia, Luciano. O filho do Denilson aqui já tirou uma foto, Mega Sena, 30 anos. Essa aí. Tamo junto nessa, Denilson. Aqui? Deixa comigo. São 6 horas e 11 minutos. Eu vou trazer mais um sucesso pra você. Wesley! Ô, Wesley, tá em Boa Vista? Regis do Poçante, Zezé de Camargo e Luciano. Oi! Um abraço, bom dia. Ah, que beleza. Quem é que gosta de Zezé de Camargo? Quem gosta? Quem? Dona Dirce? Ô, Dona Dirce!

0: meu Brasil Rural. Bom dia, 61996741536, 61996741536. Daqui a pouquinho eu vou falar do mel. Vamos trazer aqui a questão do mel. Do mel não, da abelha, né? Vamos falar
1: doce,
0: especificamente.
1: Doce como mel.
0: É uma delícia. Participe comigo. 61996741536. Ah, e aí? O Enem está com inscrição automática pelos alunos do terceiro ano da rede pública. O anúncio foi feito pelo Ministério da Educação. De acordo com o MEC, a inscrição automática já passa a valer para a edição de 2026 do Enem. O aluno terá apenas que confirmar a participação no exame e escolher a prova de língua estrangeira que deseja fazer, tá? No Brasil, a violência sexual atinge 64 meninas por dia. Ah, não. As meninas negras até 17 anos seguem como as principais vítimas. Os números foram verificados entre 2011 e 2024. Que é isso? Se for considerado só o ano de 2024, foram registrados 45.435 casos, em média 3,78 mil notificações por mês. Os dados analisados pelo Mapa Nacional da Violência de Gênero foram levantados diretamente do Sistema de Informação de Agravos e Notificações do Ministério da Saúde. Agora você imagina, adolescente, criança, e aqui no Brasil acontecendo isso, não pode, né? Tem muita coisa que não dá para você entender. É difícil. São 6 horas e 17 minutos. Eu vou atender o Lorival Dantas. Lorival Dantas está em Boa Vista. Ele pediu essa música aqui, ó. O Velho Caminhoneiro. Grande Roberto Carlos. Lorival, vai para você, meu querido. Alô, Taguatinga, Ceilândia. Pessoal de Braslândia, alô Gama, alô Planaltina, turma bonita de Sobradinho.

Uma ótima manhã para você, Pachá. Obrigado, tá em São Paulo ouvindo a gente. Bom dia. Ô, o Hélio tá tomando banho. O que foi, Hélio, no Brasil? Ô, Gabriel, fala aí, meu querido. Bom dia, meu amigo Luciano, Brasil Rural. Uma ótima manhã, bom trabalho para todos os amigos da Rádio Nacional. Um alô para os ouvintes. Obrigado, obrigado, Gabriel Neto. Eu estou bem. Continue bem, Gabriel. Continue na boa. O presidente Lula, Luiz Inácio Lula da Silva, assinou na terça-feira em São Paulo a medida provisória que cria o Move Aplicativos, iniciativa que faz parte do programa Move Brasil, que vai oferecer linhas especiais de financiamento para compra de carros novos a juros mais baixos para motoristas de aplicativos e taxistas. Tá? Um carro custa R$ 143 mil. Ixi. Financiado em 72 meses. Ixi. Vai permitir que você pague 3 mil de financiamento. Ixi, explica o presidente. Muitas vezes, né, um companheiro que trabalha de Uber prefere alugar o carro porque a manutenção é muito cara. Essa informação completa você tem no site da Agência Brasil. Acesse www.agenciabrasil.com.br. A Anvisa, Agência Nacional de Vigilância Sanitária, suspendeu a venda, distribuição e uso do corticoide, remédio para colesterol. Atenção, pessoal, deixa eu ver se eu acho aqui o remédio. Medicamento, aqui, qual é o nome dele? Não, ó, médico, você tem... aqui tem uma empresa chamada CIMED, anunciou o recolhimento voluntário de um lote. Mas dá uma olhadinha, se você for usar qualquer medicamento, pergunta para o seu médico, tá bom? O que foi? Inês Cabral, de Fortaleza, parabeniza a amiga Marlene Salles Bastos, em Vicente Pires. Pode cantar os parabéns aí, porque hoje... Ô Marlene, feliz aniversário, tá em Vicente Pires. Você sabe que o Michael Jackson fez uma música, né? Para Vicente Pires, fez. Conhece aquela música? Não, não conhece? Quem me conhece foi o André Mendes. Michael Jackson, grande sucesso do Michael Jackson em homenagem a Vicente Pires. Não tem aquela que fala Vicente Pires, Pires na Vicente Pires. É uma beleza. Tavinho, bom dia. Nós vamos mandar um bom dia para quem está fora do país, porque essa piadinha foi muito fraca. 6h24, bom dia. Vicente Pires, Portugal, bom dia, Portugal. Alô, Colômbia, Letícia, buenos dias. Guiana Francesa e Bélgica, bonjour. Nos Estados Unidos, Canadá, Inglaterra e Guiana Inglesa, good morning. Na Alemanha, moin. No Japão, jacumba. É porque lá já é noite, tá bom? Uma ótima manhã para todos os amigos e amigas, sempre ouvindo aqui o nosso som do Brasil. E eu vou trazer para você agora, eu tô na dúvida entre alucinação e para não lembrar de mim. Qual que você acha? Para não lembrar de mim? Então tá, Guilherme Santiago, Zezé de Camargo e Luciano... Pra não lembrar de mim.

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1: Zezé de Camargo e Luciano!

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1: Vai cantar bonito assim lá longe. Zezé de Camargo e Luciano.
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0: com o Sr. Maurício do Carmo Fernandes. Ele é gerente da Stewardship e Sustentabilidade da BASF, Soluções para a Agricultura. Sr. Maurício, seja bem-vindo. Bom dia.
1: Bom dia. Eu que agradeço a oportunidade de conversar com vocês e falar um pouquinho desse tema tão importante, que são as abelhas, polinização, agricultura, e tudo que nós, como BASF, vemos representando na sustentabilidade do Brasil.
0: Pois é, hoje é o Dia Mundial das Abelhas. E aí, qual é a importância dos polinizadores para o futuro da produção agrícola? Que importância tem essa?
1: Entendemos que é muito importante a conservação da biodiversidade. As abelhas, como parte dessa biodiversidade, é muito interessante que nós podemos integrar os polinizadores, como as abelhas, com a produção agrícola, como por exemplo da soja. Então essa polinização nos traz experiências que nos mostram que aumenta a produtividade agrícola e também a gente pode explorar a apicultura, aumentando a produção de mel. E isso, essa integração é muito importante na estratégia de sustentabilidade da BASF para a gente conservar a biodiversidade e explorar a agricultura integrada com a apicultura, que está dando muito certo no processo de ganha-ganha.
0: Tá. Como conciliar a agricultura com a apicultura? Porque precisa do campo florido, das flores, para que a abelha possa ir lá e buscar o néctar, fazer o mel. E a agricultura, por sua vez, precisa limpar o terreno, lavrar a terra para poder jogar a semente. É fácil conciliar?
1: Nós estamos estudando essa parte dessa integração, dessa harmonia entre agricultura e apicultura desde 2022, com uma parceria que nós estabelecemos com a Embrapa. Então, nós temos estudos bem mais antigos que isso sobre como integrar, por exemplo, a soja com a apicultura. E nós entendemos, colocamos a campo isso e provamos, validamos o modelo tecnológico, onde através de comunicação e boas práticas agrícolas e apícolas, você tem essa convivência harmônica com os dois. Então, basta você fazer o simples bem feito, manejar os produtos da maneira correta, entender que durante a floração da cultura você tem que tomar algumas providências, como comunicar as aplicações, e aí não tem incidentes com as abelhas coincidindo com as aplicações de produtos. Então nós vemos trabalhando com esse modelo desde 2022 e tem sido um grande sucesso, e a gente tem conservado a biodiversidade através desse manejo correto e conscientizando o produtor, o apicultor, a fazer, a cumprir as boas práticas do campo de maneira simples e correta.
0: Certo. O senhor é gerente da Stewardship. Que empresa é essa?
1: A empresa é a BASF, uma empresa originária alemã. E eu sou responsável pela área de stewardship e sustentabilidade. E a stewardship é uma palavra que ela não tem uma tradução muito boa para o português, que seria como se fosse mordomia, mordomo. Então, é uma área onde a gente identifica riscos, a gente identifica possíveis problemas de manejo de produtos, da segurança de produtos, e determina planos de mitigação, planos para que não ocorra, não surja uma crise.
0: Certo.
1: Então, a minha responsabilidade, representando a BASF, é manter os produtos sendo usados de maneira correta e pensando muito bem na questão da biodiversidade no ambiente, na segurança do próprio homem e do aplicador.
0: Perfeito. Agora, voltando às abelhas, né, que hoje é o Dia Mundial das Abelhas, a importância dela no mundo, porque quando se fala de abelha, todo mundo pensa, não, só tem no Brasil, não, tem no planeta todo, não é?
1: Sim, não, a abelha tem em todos os lugares, extremamente importante que a gente conserve as abelhas, e é muito importante também que não só conservar as abelhas, mas também explorar tudo que ela possa nos oferecer de potencial. Os nossos trabalhos, por exemplo, em parceria com a Embrapa, nós colocamos a abelha dentro dos campos e ao lado dos campos de soja, onde nós podemos explorar a floração da soja. Então, se você consegue, utilizando a apicultura, aumentar a produtividade. E hoje em dia, nós, por mais que as empresas como a BASF desenvolvem moléculas altamente tecnológicas, você precisa produzir mais e menos espaço. E integrando a síntese de produtos químicos com biológicos, com o manejo integrado de pragas e com a biodiversidade, a gente consegue produzir mais e melhor.
0: A empresa a qual o senhor é gerente, ela está só numa sala, num laboratório, ou ela vai a campo, vai lá na terra?
1: Não, nós temos de tudo. Nós temos desde a descoberta de moléculas em laboratório, em casa de visitação, todo o processo que são investidos milhões de

0: euros para desenvolver um produto. Nós testamos isso inicialmente nos primeiros testes, que são em laboratório, e vai se estendendo a campo. Temos diversos experimentos no mundo todo. No Brasil, por exemplo, nós temos diversas estações experimentais e diversos consultores parceiros, assim como a Embrapa é nossa parceira também.
1: Perfeito.
0: E
1: Agora.
0: nisso nós colocamos isso a campo, assim como fizemos com a Embrapa, né, para testar e validar esse modelo de interação agricultura com agricultura.
1: O senhor pode nos dar um exemplo de um bom resultado do trabalho que está sendo realizado desde meu na desde 22, né? 2022, é
0: Claro,
1: isso?
0: claro. Sim. Nós temos grandes resultados. Quando nós começamos, instalamos vários experimentos, né, vários campos demonstrativos nos estados do Mato Grosso, do Sul, do Paraná e no Rio Grande do Sul. Quando nós colocamos apiários dentro dos campos de soja, nós conseguimos aumentar a produtividade da soja em torno de 10, 15 a 20%. Então, nós fizemos ao todo, em todos os campos demonstrados, uma média de 13% de aumento de peso de grãos e de produtividade. E as caças de abelha, que eram colocadas para fazer se alimentar da florada da soja, o Brasil hoje tem uma média de 19, 20 quilos por ano. E nós conseguimos, somente nessa florada da soja, 50 quilos, 60 quilos de mel, e durante o ano todo eles têm 120 quilos. Então, a gente conseguiu provar em números que essa interação natural, utilizando a biodiversidade, a gente consegue ter um processo de um ganha-ganha e ambos receberem aí um diferencial em lucratividade.
1: Senhor Maurício, hoje, Dia Mundial das Abelhas. Qual é o recado que o senhor deixa?
0: Eu deixo que a abelha é muito importante para nós precisamos entender bem como que é a apicultura. A apicultura é algo assim muito interessante, como a abelha trabalha, o que ela nos fornece como natureza e conservar essa biodiversidade, a gente possa entender não somente como a natureza funciona, mas como integrar ela ao sistema produtivo. E essa integração não é complicada, ela é simples, basta que nós façamos o que é simples, bem feito. A gente entender que se tem que manejar bem tanto a produtividade agrícola quanto as abelhas. Então, as boas práticas que nós temos a oportunidade de lançar uma cartilha em parceria com o Senar, das boas práticas agrícolas e apícolas, e também um EAD para que as pessoas consigam entender e utilizar todo esse processo que nós temos na natureza. Então, nós temos as abelhas, que são importantíssimas para o mundo, para a biodiversidade, e também nós podemos integrar as abelhas, a polinização ao sistema de produção das principais culturas. Nós trabalhamos muito com soja e soja é um exemplo que essa interação deu certo e continua dando muito certo e tem esse processo que ambos ganham.
1: Aprendi mais um pouco. Agradeço ao senhor pela participação, senhor Maurício do Carmo Fernandes. Muito obrigado aqui no Brasil Rural. Ficamos aqui felizes. Um bom dia ao senhor.
0: Bom dia, eu que agradeço essa participação e essa conversa. Muito obrigado.
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1: Bom dia, meu Brasil. 6h38. Ô, Mundica, tá chorando por quê, Mundica? Alucinação, Amado Batista e Gustavo Lima.

0: Ficou bonita essa gravação, hein? Amado Batista e Gustavo Lima. Ô, oh, cadê meu amigo Divino?
1: Bom dia, galera do bem!
0: Oh, bom dia, Divino!
1: Bom dia, galera!
0: Aê, Joaquizão!
2: Bom dia, bom dia, bom dia, seu Luciano. Bom dia pra todos os ouvintes do Brasil Rural. Bom dia pra todos os amigos do Grupo Amigo da Amanhecer. Mandar um alô aí pro Apolinário, que é Augusto, o delegado, Donozinho, o Walter, Divino, a dona da cabeceira do Juan, a prima Tereza. Mandar um alô também pro Ivan Calunga. Toca aí amanhã pra nós com Tião Carreiro e Pardinho. Preto e branco, oferecida para todos ouvir. Bom dia, bom dia. Bom dia, semana bom dia. Abençoada, seu Luciano.
0: O Joaquim mandou uma foto aqui linda lá da cachoeira, gente. Que beleza. Ô, cachoeira bonita. Nossa, mandou vídeo também, maravilha. Ô, Tony, eu já te agradeci, mas vou te agradecer de novo. O Tony, eu tô convocado, lateral direito da seleção. Ah, moleque, ele fez aquele trabalho bonito. Obrigado, viu, Tony? Cadê
3: bom
0: o
3: dia,
0: Tony?
3: Luciano Barroso, bom dia. Meu lateral esquerdo, meu jogador caro.
0: Não, tô direito.
3: Tô Bahia, passando pra desejar a todos um bom dia. O Bananinha tá aqui, Luciano Barroso.
0: Fala, Bananinha.
4: Alô, tio Dudu, bom dia. Pessoal, bom dia, tio Dudu. Eu fiz um poema assim, que dizia assim, ó. Fui no cama comprar banana, formiguinha subiu na minha cama, sacudi, sacudi pra ela cair. Fui na sambambaia comprar uma sandália, a formiguinha subiu na minha cancaia, sacudi, sacudi pra ela cair.
0: Meu
4: fui
0: Deus,
4: no lago norte comprar um short, formiguinha subiu no meu cancote, sacudi, sacudi pra ela cair. Tchululu, que é o que é que bate na gente, a gente não bate nele.
0: É o coração, esse aí eu sei. Esse aí eu
4: sabe,
0: sei.
4: Não?
0: Eu sei.
4: É o coração.
0: Esse tchau, aí tchau. Eu sabia, só eu sabia.
5: Bom dia, seu Luciano Barroso.
0: Ô, vovô.
5: Aqui é seu Juvencio, seu avô do Tony Lopes da Fazenda 2 a 0 de Santa Sabaia.
0: O seu Juvencio é mentiroso que dói. Presta atenção.
5: Seu Luciano, rapaz, esse dia eu tava arrancando uma mandioca lá na roça.
0: Ai.
5: E aí deixei um buraco numa raiz da mandioca. Aí eu comecei a desconfiar que tá as galinhas sumindo. Quando eu rodei a roça procurando essas galinhas, eu vi uma galinha sair de dentro desse buraco da raiz da mandioca. Aí eu botei a lanterna. Quando eu coloquei a lanterna, eu dei fé que as galinhas estavam atravessando lá para a cidade do Remanso, que fica aqui do outro lado, 22 quilômetros pelo rio, por debaixo, rapaz, da raiz da mandioca. Aí foi que um rapaz que trabalha na embarcação desconfiou que as galinhas eram minhas, que as galinhas ferradas. Aí avisou pra mim, eu fui lá, peguei o barco, travessei no outro lado pra buscar as galinhas.
0: Meu Deus.
5: O Gessinho Topógrafo e o Tempinho do Remanso conhece aqui a cidade do Remanso, que fica do outro lado do rio. Mas pensa nas galinhas danadas.
0: Tá, imagina, a galinha atravessando o rio por baixo. Ah, pelo amor de Deus, faça comigo não. São 6h45.
6: Bom dia.
0: Bom dia, TC.
6: Bom dia, família.

0: Ô Tasso, bom dia, Tasso Antônio de Palmas do Tocantins, 37 anos, o Mascarenhas, filho do grande Mascarenhas de Moraes, ele, o Mascarenhas, falou aqui já a respeito desse assunto. Pode cantar de novo, aniversário de Palmas, a mais jovem capital do Brasil, 37 anos, beleza? Feliz aniversário à cidade de Palmas. Ô Mundica, o que que foi, Mundica? Você tava chorando, o que que foi?
1: Bom dia, Luciano
0: Bom
1: Barroso,
0: dia.
1: aqui de Roraima. Quero mandar um alô lá pro Brejo Grande do Maranhão, município de Paulo Ramos, pra minha irmã Rosalene, pra minha prima Nonata, no Paulo Ramos. E pra vocês aí da rádio, e ofereço todas as músicas do programa a vocês e a mim e a eles lá. Bom dia, bom dia.
0: Bom dia, Mundica. Obrigado pelo carinho. São 6 horas e 46 minutos. Eu acho que dá pra ouvir Carmen Silva, Adeus Solidão, não dá? Então vamos fazer o seguinte: você vai se preparando, quando eu falar que tá valendo, não tá valendo ainda não, tá não. Só às 6h50, aí nós vamos entrar na nossa brincadeira de hoje, tá? Mas enquanto isso, eu tenho o prazer de recordar e nós vamos recordar juntos. Se lembra dessa música? Oh, meu Brasil, Carmen Silva.

E gostou de recordar aqui a Carmen Silva, 6h50. Tá valendo. Vamos brincar, gente. Vamos brincar. Partindo pra brincadeira agora. Linda Cigana, Milionário e José Rico. Então nós temos aqui a primeira, a número 1, é Linda Cigana. O Antônio Nunes foi que pediu. Vamos ver quem é que vai ganhar hoje. Linda Cigana, Linda Cigana. Quem é que canta Linda Cigana, hein? Linda Cigana. Achou aí, não? Não, não achou ainda, não. Vamos lá. Deixa eu ver o que o Joaquim falou aqui.

0: Fala, Joaquim.
1: A outra Xalana, Luciano.
0: Não, não deu. Linda, hein? É Silveira e Silveirinha? Então vamos lá, ué. Silveira e Silveirinha. Silveira e Silveirinha. A número 2. É Milionário José Rico. Praia Deserta. É isso mesmo? Quem foi que pediu isso aqui? Foi o Ivo. Essa é a número 1.
2: Por onde eu passo com a cigana na garupa. 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
0: Milionários é rico, essa aqui, ó. Praia Deserta, o Ivo pediu. E aí? Qual das duas você escolhe? O Denilson tentou, Jean Giovanni não deu. Tony Lopes já começou votando em Praia Deserta. Milionário José Rico. Grande Joaquim tá digitando. Antônio Nunes também tá digitando ainda. A Vaca, Boi, Fubá, Rolando Boldrin. Não deu, Elton, pra você. Não deu. A Jaci, deixa eu ver aqui. Vamos lá, Jaci, qual é?
3: Eu vou de Linda Cigana. Bom dia.
0: Ponto para Linda Cigana. Vamos lá, ô ciganinha.
3: Não é possível.
0: Vamos lá. Cadê, gente? Para de pular, meu querido. Hélio, ô Hélio, fala aí, famosa. Linda Cigana, mais um voto para Linda Cigana. Para Hélio no Crixazinho. Joaquim, é Linda Cigana. Valeu, Joaquim, obrigado. Linda Cigana para Pedro Ribeiro. Até agora na frente, Linda Cigana. Joaquim, deixa eu ver, Denilson, é Linda Cigana. Silveira e Silveirinho, aqui Adeilton, é Milionário José Rico. Valeu, Adeilton, obrigado aí pela sua participação. Denilson já foi. Joaquim, Joaquim do Engenho, Linda Cigana já foi. João e Eva, Praia Deserta com Milionário José Rico. Adeilton é Milionário Zé Rico. Vitor Castro é Linda Cigana. Ô ciganinha. Ô Cleiton, Cleiton Rocha é Milionário José Rico. Menino, tá uma beleza aqui. Oi, dona Marilu.
4: Bom dia, Luciano. Linda Cigana.
0: Linda Cigana. Dona Marilu, eu preciso falar com a senhora, dona Marilu. Eu quero ir nesse evento aí que a senhora vai fazer, nessa comelança. Praia Deserta, Evandro Alves, o aniversariante de hoje. Obrigado. Antônio Nunes é Linda Cigana. Tá na frente, Linda Cigana. Quem mais? Quem mais? Quem mais? Ô, Suzele, Suzeli, Suzeli. Linda Cigana, obrigado. É a filha da dona Marilu. Bom dia, Linda Cigana, Jandiro. Ô, Jandiro, tá tudo bem aí em São Paulo? Obrigado. Paulo Giovanni, fala, meu querido
5: Paulo
0: PG.
5: Paulo Giovanni do Acre, Milionário e José Rico.
0: Valeu, PG, grande comunicador, Almir. Deixa eu ver, Almir.
6: Luciano, a música é Linda Cigana.
0: Linda Cigana. Silveira e Silveirinha, Milionário e José Rico para Maria José. Obrigado, Maria José. Oi, dona Francisca.
7: Luciano, eu vou Linda Cigana.
0: Linda Cigana, Silveira e Silveirinha. O sal. Saulo, fala, Saulo.
8: Essa é pra lembrar do Estadão de meu Piauí, Milionário do Zé Rico, Praia
0: Opa.
8: Deserta.
0: Praia Deserta, Praia Deserta, Putácio Antônio também, que está em Palmas, no Tocantins. Feliz aniversário à cidade de Palmas. A dona Dirce, oi, dona Dirce, é Linda Cigana. O Wellington Brasil é Milionário José Rico. Será que vai empatar, gente? Ô, Zé, fala aí, meu querido.
9: Milionário Zé Rico, Praia Deserta.
0: Milionário Zé Rico, Praia Deserta, obrigado. Fala, Eduardo, Lobo da Estrada.
10: Luciano Barroso, bom dia, é o Lobo. É, Silveira e Barrinha, essa música me lembra meus 18 anos. Eu tô com 81.
0: Vixe, a Maria.
10: Bom dia.
0: A Maria, essa música é antiga, hein? Linda Cigana, valeu, Eduardo, obrigado.
11: Luciano, Linda Cigana.
0: Linda Cigana pra quem? João. Ô, João, obrigado, João. Cigana, João Lemes Freire, valeu, João Lemes. Tem o João e o João Lemes Freire. Maravilha. João Batista. Ô, Joãozão, obrigado, João Batista. Praia Deserta pra João Batista, valeu. Quem mais aqui? Luciano Espíndola, é Linda Cigana. Aí, ciganinha, Hermilene, é Linda Cigana. Uai, João, você votou em uma, a Hermilene votou em outra. Ó, só o desenroda. Luiz Lopes, é Linda Cigana. Valeu, obrigado, Luiz. Linda Cigana pra Geralda. Oi, dona Geralda, bom dia. Enio Fausto.
12: Linda Cigana.
13: Enio Fausto.
0: Valeu, Hélio. Duval Barros Barros, Milionário José Rico. Valeu, meu querido, obrigado. Gessil Topógrafo é Milionário José Rico. Tá valendo. Dona Edith Ortigueira, no Paraná, é Milionário José Rico. Vai empatar. Paula de Melo é Silveira e Silveirinha. Tá aí, dona Paula, obrigado. Bom dia, meu amigo. Adriano Pereira é Linda Cigana. Obrigado, gente. Obrigado. Depois, dona Marilu, obrigado.

0: Ah, dona Marilu, praia deserta pro Wesley. Que é isso? Que é isso? Peraí. Ai, travou aqui. Ai. Dona Marilu, já falei. Wesley, é praia deserta, agora sim. Ponto para praia deserta. O Gabriel tá digitando. O Zé Flamengo. Fala, Zé Flamengo. É milionário, José Rico. Valeu, meu querido. Bom dia, 99 aqui, só mandou um bom dia. Bom dia, bom dia. Manelzinho, vamos lá, Manelzinho.
1: Bom dia, Luciano Barroso, linda cigana.
0: Linda cigana, é, vai vencer. Até agora, pelo que eu tô vendo, vai vencer linda cigana. Manelzinho já foi. Gabriel Neto é linda cigana. Obrigado, Gabriel, bom dia. 99, aqui. Aqui André Luiz, da Rádio Porto FM em Porto. Ah, aê, meu querido. Ô André, meus respeitos, professor. Vendedor de pizza e salgadinho. Já contaram sua vida aqui, meu querido. Respeito aí pra você, meu querido André Luiz. Uma ótima manhã. O grande comunicador da Porto FM também está com a gente. Ô, oh, deixa eu te falar um negócio. 5, 10, 15, 17 votos para Praia Deserta, Milionários é Rico. 5, 10, 15, 20, 25 votos para Silveira e Silveirinha. Oh, linda cigana! Antônio Nunes ganhou do Ivo. Vamos lá, gente. André, obrigado aí pelo carinho, meu querido. André Luiz, parabéns, professor. Parabéns.

a vencedora de hoje. O João e Eva, o João mandou aqui, a Patrícia. Não ganhou, né, João? Você votou em Praia Deserta. Foi a grande vencedora de hoje, Ciganinha. Valeu, Antônio Nunes. Amanhã nós vamos trazer o Praia Deserta às 5h30, tá? Lembrando a você que nós vamos fazer rede agora às 7h em ponto. Claudinho já está aqui para substituir o Sunguinha. Sunguinha vaza às 7h, hein, Sunguinha? Rei de Tiquira. Ele estava falando, rapaz, se eu ganho na loteria, você ia fazer tudo isso? É? Sei não, hein? Eu estou jogando aí, são 300 milhões até agora, accumulation. Imagina, 300, não, 300 é muito. Me dá metade, não é muito. Ah, me dá, passando de 5 já tá bom. Rede com o Brasil e eu volto já já atendendo você.

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6: Lá vamos nós, meu Brasil, são 7h02. A partir de agora, você vai falar o seu nome, de onde você está falando e pedir a música que você quer ouvir. Alô, Gama, Sobradinho, Planaltina. Aqui, Fran está dizendo, bom dia, meu amigo Luciano Barroso. Bom dia, uma ótima manhã para você. Sempre a primeira é a do Jaider. E qual é a do Jaider hoje? Vic Souza. É linda essa música.

Quer me ver feliz? Pode oferecer essa música pra mim, eu adoro. É linda, linda, diz meu amor. Vic Souza, uma ótima manhã. Oi, Suzeli, Suzeli. Ui, bom dia, Luciano. Tá difícil voltar. Renan e Raí, tá no Sítio das Flores. Obrigado. É essa aqui, ó, hein? É? Então vai pra você, querido.

0: Tá difícil de voltar. 7:11, uma ótima manhã. Agradeço ao Josenildo, tá sempre ouvindo a gente. Muito obrigado. Ô Francisco, meu querido.
1: Bom dia, Luciano Barroso. Bom dia. Francisco, Luciano, aqui de Roraima. Meu aniversário foi dia 17 de maio. Espero uma homenagem sua,
0: claro,
1: pra mim, de
0: vamos
1: aniversário.
0: Cantar. Bom dia, parabéns para você.
1: Essa data. Para Priscila Amazonote, para todos que fazem a Rádio Nacional da Amazônia. E para você.
0: Francisco, feliz aniversário, tá? Que você tenha assim um dia maravilhoso, porque você merece. Ô, Cleiton Rocha, meu querido Cleiton, uma ótima manhã para você.
2: Luciano Barroso, bom dia, Marcelinho Carioca, Samambaia Norte, roda aí o modão do Leonardo Eduardo Costa, meu último adeus.
0: Tá bom, meu querido. 7:12, Josenildo, bom dia para você também. Valeu, meu querido, tá aí o sucesso.

0: Marcelinho. Bom dia, Luciano Barroso, toda a equipe. Bom dia aos ouvintes. Um bom dia aos amigos do trecho. É o Kleber. Ele está em Petrópolis, no Rio de Janeiro. Obrigado, meu grande. Um abraço para você. O Kleber, aqui tem música que você vai gostar.
1: Barroso, bom dia, Luciano Barroso. Bom dia. Aqui é Miguel de Bovi Choralho, Luciano Barroso. Sonho de um caminhoneiro. Meus olhos é rico.
0: Aê, meu garoto. Obrigado, Francisco Cleiton Rocha. Obrigado. Obrigado, Claudinho. Até amanhã. Até amanhã, 5 da manhã, meu Brasil. Tchau, gente.

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0: café aqui comigo é ela, Priscila Mazenotti. Bom dia, Pri.
1: Oi, Dilson. Bom dia para você. Bom dia também para quem acompanha a gente nesta quarta-feira, 20 de maio de 2026. E vamos aos destaques. Fim da escala 6x1. Por falta de acordo, a apresentação de relatório foi adiada para segunda-feira, mas votação em plenário ainda está mantida para maio. E mais...
2: Governo federal lança linha de crédito de 30 bilhões de reais para motoristas de aplicativos e taxistas com juros menores para mulheres.
3: Novo Centro Nacional vai propor soluções para reduzir alto índice de mortes e lesões graves a partir da análise de acidentes nas rodovias do país.
4: Polícia investiga se houve falha mecânica na van que atropelou e matou filha de diplomatas brasileiros na zona sul do Rio.
5: Apesar de parecer tema de adultos, educação financeira precisa começar na infância, segundo especialistas. O objetivo é reverter custo social e emocional das famílias. 50% delas afirmam que dinheiro é motivo de estresse.
0: Tudo isso e muito mais aqui no Repórter Nacional, que é produzido pela equipe de rádio e jornalismo da EBC.
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1: E a gente começa falando da escala 6x1, isso porque o relatório que seria apresentado hoje não vai mais, foi adiado para segunda-feira, tudo por falta de acordo em alguns detalhes. O principal é a regra de transição, tanto é que ontem à noite teve uma reunião do presidente e do relator da comissão especial, os deputados Alencar Santana e Léo Prates, com o presidente da Câmara, Hugo Mota, e o líder do governo, Paulo Pimenta. A parte principal do projeto, segundo eles, está pacificada, que é a redução de jornada, né? 5 de trabalho para 2 dias de folga, sem redução de salário. Sobre a transição é que se busca um consenso. O governo quer o mais rápido possível. A oposição fala até em 10 anos de transição, tanto é que apresentou emendas nesse sentido. Mesmo assim, o cronograma está mantido. A apresentação do relatório, então, na segunda-feira, com votação na sequência na comissão especial e depois já vai direto para o plenário. Esse, pelo menos, foi o compromisso firmado pelo Hugo Mota e garantido pelo relator Léo Prates.
6: Nós aprovaremos na comissão especial se houver pedido de vista. Nós teremos uma sessão na quinta-feira, o presidente Alencar está convocando e o presidente Hugo disse que a gente, assim que a gente terminar a votação na comissão especial, ele na sequência começa no plenário. Nós terminaremos essa votação ainda na semana que vem em homenagem aos trabalhadores.
1: Pois é, outra discussão que foi adiada no dia de ontem foi a da redução da maioridade penal. A Comissão de Constituição e Justiça iria votar a PEC, que reduz de 18 para 16 anos. Aliás, são várias propostas falando nessa redução para tudo, né? O relator, o deputado Coronel Aziz, quer só para crimes hediondos. Não tem acordo, é um assunto que rende muita discussão, mas o adiamento nem foi por divergência não, viu gente? Foi porque começou a votação em plenário, e aí quando é assim, quando começa a votação no plenário, todas as deliberações de comissão devem ser suspensas. Já no caso Master e no relacionamento do senador Flávio Bolsonaro com Daniel Vorcaro, ontem o Flávio Bolsonaro se reuniu com a cúpula do partido dele, o PL, e ao final admitiu que visitou o banqueiro quando ele estava de prisão domiciliar com tornozeleira eletrônica. O repórter Gésio Passos tem as informações.
7: O senador Flávio Bolsonaro confirmou que visitou Daniel Vorcaro, dono do Banco Master, durante a prisão domiciliar do banqueiro em novembro de 2025. Na época, o STF tinha decretado a detenção de Vorcaro na primeira fase da Operação Compliance Zero, que investiga as fraudes bilionárias do Master, considerado o maior golpe no sistema financeiro do país. Flávio Bolsonaro, que é pré-candidato à presidência da República pelo PL, fez uma declaração à imprensa nesta terça-feira, quando reafirmou que sua relação com Daniel Vorcaro limitava-se ao financiamento do filme em homenagem ao seu pai, o ex-presidente Jair Bolsonaro. Segundo o senador, a visita ao banqueiro preso foi para falar somente sobre o filme, mesmo com o Banco Master sendo investigado pela Polícia Federal.
8: Eu estive com ele mais uma vez após esse evento, quando ele passou a usar o monitoramento eletrônico, ele não podia sair da cidade de São Paulo. Eu fui sim ao

0: encontro dele para botar um ponto final nessa história. É dizer que se ele tivesse me avisado que a situação era grave como essa, eu já teria ido atrás de outro investidor há muito mais tempo e o filme não correria risco. Então foi uma grande dificuldade nesse momento arrumar outros investidores que pudessem concluir esse filme.
1: Flávio Bolsonaro informou que solicitou à produtora do filme sobre seu pai que apresente uma prestação de contas transparente do orçamento da produção. O senador disse que também pediu que eventuais lucros futuros do investimento de Vorkaro sejam colocados à disposição da justiça. Após o anúncio, Flávio Bolsonaro não quis responder a perguntas dos jornalistas. Na semana passada, o site Intercept Brasil divulgou um áudio de uma conversa feita antes da prisão do banqueiro, em que o senador cobra o repasse de dinheiro de Daniel Vorkaro. O dono do Banco Master teria repassado mais de 61 milhões de reais, supostamente para o filme sobre Jair Bolsonaro. Flávio cobrava o repasse de mais 70 milhões de reais. O Intercept Brasil divulgou nesta terça-feira um novo áudio do deputado Mário Frias, do PL de São Paulo, que atua como produtor executivo do filme. Ele agradece a Vorkaro pelo dinheiro prometido. O áudio teria sido enviado em dezembro de 2024. Na semana passada, Mário Frias concedeu declarações contraditórias. Primeiro, afirmou que o filme não teria recebido um centavo sequer de Vorkaro. Depois, mudou o discurso, dizendo que o dinheiro teria sido repassado pela Entre Investimentos, empresa ligada a Vorkaro, que teria intermediado a transferência de recursos para a produção do filme. Mário Frias também é investigado pelo STF pelo repasse de 2 milhões de reais em emendas parlamentares para uma ONG da produtora do filme de Bolsonaro, Karina Ferreira da Gama. O Supremo tenta notificá-lo judicialmente há pelo menos 2 meses, mas não consegue localizar o deputado. Buscamos contato com o deputado Mário Frias e com Karina Gama, mas até o momento não tivemos resposta. Da Rádio Nacional em Brasília, Gésio Passos.
2: Taxistas e motoristas de aplicativo vão contar com uma linha de crédito de até 30 bilhões de reais para financiamento de veículos novos. O novo programa do governo vai oferecer uma taxa de juros menor para mulheres. Daniela Longuinho.
3: A iniciativa faz parte do Move Brasil, que conta com linhas de crédito especiais com taxas de juros mais baixas. Poderão ser financiados veículos de até R$ 150 mil, reais, que atendam a critérios de sustentabilidade. Podem participar do programa Motoristas de Aplicativo com cadastro ativo há pelo menos 12 meses, que tenham realizado ao menos 100 corridas nesse período, na mesma plataforma, além de taxistas registrados e em atividade. Os recursos serão disponibilizados pelo BNDES. Em São Paulo, durante a cerimônia de assinatura da medida provisória, o presidente do BNDES, Aloísio Mercadante, citou a estimativa de beneficiários e os critérios para adesão ao programa.
4: No aplicativo, a nossa estimativa vai dar em torno de 1 milhão e 200 a 1 milhão e 400 mil trabalhadores que poderão acessar o programa. E o táxi, a mesma coisa.
3: Mercadante explicou ainda que haverá descontos sobre os valores dos veículos e condições diferenciadas para mulheres.
4: A taxa de juros vai ser no ano 12,6%. No ano, para os homens. Para as mulheres, 11,5%. A mulher vai pagar menos por esse financiamento do que os homens, para a gente estimular as mulheres nesse serviço.
3: Ao se dirigir a uma plateia de trabalhadores por aplicativo e taxistas, o presidente Lula defendeu a organização das categorias profissionais contra a precarização e a informalidade do trabalho por plataformas digitais.
5: Isso aqui é apenas o começo de uma coisa. Vocês têm que se organizar. Crie a forma de organização que vocês entenderem que seja melhor para vocês. Mas se organize, porque muitas vezes o governo tira proveito da falta de organização de vocês. Não tenham nenhuma preocupação de reivindicar.
3: Durante o evento, o ministro da Secretaria-Geral da Presidência da República, Guilherme Boulos, anunciou a criação de 100 pontos de apoio para trabalhadores e trabalhadoras de aplicativos já a partir do mês que vem. Além disso, Boulos apresentou outra medida provisória, também assinada nesta terça-feira, que vai desburocratizar as atividades de mototaxistas e motoboys.
6: A medida provisória hoje, ela vai acabar com a obrigatoriedade do curso do motofretista, com a obrigatoriedade da placa vermelha e com a obrigatoriedade do mínimo de 21 anos para

0: Trabalhar de motofrete.
1: O Planalto ressalta que essas atividades vão continuar sujeitas às normas de trânsito, à fiscalização dos órgãos competentes e à responsabilização em caso de infrações. Da Rádio Nacional em Brasília, Daniela Longuinho.
2: Agora 7 horas e 41 minutos. Olha só, no ano passado foram registradas 1.568 vítimas de feminicídio, um aumento de quase 5% em relação ao ano anterior. E agora, para tentar reverter essa realidade, né? Aliás, há exatos 100 dias foi lançado um pacto entre os três poderes para enfrentamento do assassinato de mulheres. Hoje, aqui em Brasília, o presidente Lula participa da reunião do Comitê Gestor do Pacto Nacional de Prevenção aos Feminicídios para marcar esses mais de 3 meses de ações. E aí, durante esse encontro, vai ser apresentado um balanço das ações que foram implementadas, né, com destaque aí para medidas de prevenção à violência contra mulheres e meninas, o fortalecimento da rede de proteção e responsabilização de agressores, com o tema Todos por Todas. Esse pacto articulações entre a União, estados, municípios e Distrito Federal para enfrentar o feminicídio e ampliar as políticas públicas de acolhimento, proteção e de justiça.
3: Nas Maldivas foram recuperados os corpos dos 5 mergulhadores que morreram em uma caverna. Vamos a Paris, a Ana Carolina Pelis, da Rádio França Internacional, ela traz detalhes dessa informação para a gente. Vamos lá, Ana, bom dia para você, seja bem-vinda.
4: Bom dia, obrigada. É isso, os corpos dos 2 últimos mergulhadores italianos que morreram nas Maldivas, juntamente com outros 3 companheiros de mergulho, foram recuperados nesta quarta-feira, segundo o governo do país. O porta-voz da presidência, Mohamed Hussein Sharif, afirmou que eles foram recuperados por 3 mergulhadores finlandeses com apoio da Guarda Costeira e da Polícia das Maldivas. Segundo ele, eles serão levados a um necrotério para identificação e depois será coordenado com o governo italiano o processo de repatriação. Os 5 cidadãos italianos, todos mergulhadores experientes, participavam de um mergulho em uma caverna profunda na quinta-feira, no atol de Vavu. Um corpo foi recuperado no mesmo dia e os outros 2 foram encontrados na terça-feira em uma caverna a 60 metros de profundidade. O mergulhador da Força de Defesa Nacional das Maldivas também morreu no sábado tentando resgatar os corpos. Depois do ocorrido, a Itália lançou uma operação internacional de resgate e obrigou as autoridades locais a suspenderem as buscas. As 5 vítimas italianas deste acidente de mergulho, que é o pior que já ocorreu nas Maldivas, são a professora de Biologia Marinha, Mônica Montefalcone, a filha dela e 2 pesquisadores, todos eles da Universidade de Gênova. A 5ª vítima era um instrutor de mergulho do grupo. O jornal italiano Corriere della Sera citou a Universidade de Gênova na terça-feira, afirmando que a atividade de mergulho durante a qual ocorreu o acidente não fazia parte das atividades planejadas pela missão científica, mas foi realizada em caráter pessoal. A universidade acrescentou que os pedidos feitos às autoridades das Maldivas foram claramente submetidos fora do escopo da missão autorizada pela universidade. As Maldivas não permitem que turistas mergulhem a mais de 30 metros de profundidade. Aguardando os resultados da investigação, as autoridades suspenderam a licença de operação do barco de onde os 5 italianos mergulharam. Eu volto com vocês aí no estúdio.
3: Ok, muito obrigado, Ana.
2: Agora, às 7 horas e 45 minutos, você já ouviu aqui no Repórter Nacional que a apresentação do relatório sobre o fim da escala 6x1 foi adiada. Só deve ir a plenário na semana que vem. E você ainda vai ouvir...
5: Plataforma digital Cariri Criativo fortalece a economia e amplia conexões culturais dos municípios cearenses.
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3: O Ministério dos Transportes acaba de criar um Centro Nacional de Estudos para ampliar as políticas de enfrentamento a um grave problema: a violência no trânsito. A ideia é reduzir os índices de mortes e lesões graves em acidentes nas nossas rodovias, como conta Priscila Terezo. Vamos lá, Priscila, bom dia.
7: Oi, Dilson. Bom dia para você, bom dia a todos. O Ministério dos Transportes criou o Centro Nacional de Estudos de Sinistros de Trânsito e o objetivo é, a partir da análise dos acidentes, identificar fatores de risco e propor medidas para o aumento da segurança nas rodovias brasileiras para reduzir aí as mortes e lesões. Segundo o Ministério, o modelo é inspirado no CENIPA, o Centro de Investigação e Prevenção de Acidentes Aeronáuticos. A nova unidade será composta por equipe técnica multidisciplinar, com especialistas em segurança viária, perícia, engenharia veicular e infraestrutura viária, entre outras áreas. A análise dos casos vai levar em conta fatores humanos, viários, veiculares e ambientais. E a preocupação se justifica. Só em 2024, o Brasil registrou mais de 37 mil mortes no trânsito, de acordo com o DataSUS, o Departamento de Informática do Sistema Único de Saúde, a Polícia Rodoviária Federal e a Secretaria Nacional de Trânsito. Além do impacto na segurança das rodovias, os acidentes também ocasionam consequências econômicas e sociais. Entre 2012 e 2024, houve um aumento de 49% nas internações relacionadas a essas ocorrências, segundo dados do Ministério da Saúde e da Organização Pan-Americana da Saúde. Estimativas do Banco Mundial apontam que os custos associados às ocorrências chegam a 310 bilhões de reais por ano no país, o equivalente a cerca de 4% do PIB, o Produto Interno Bruto Nacional. Dilson, volto com você.
3: Ok, Pri, obrigado.
2: Peritos tentam desvendar o que aconteceu com o veículo que atropelou e matou a filha de embaixadores brasileiros no Rio de Janeiro. O motorista deu duas versões diferentes para o acidente do fim de semana. Vamos dar um pulinho lá no Rio, conversar com a Cristiane Ribeiro, que tem informações atualizadas sobre esse caso. Cris, bom dia.
8: Bom dia, Priscila. Bom dia aos nossos ouvintes. É, Priscila, a van branca usada para entregas e que atropelou e matou a jovem de 20 anos, Mariana Tanaka Abdul Haque, filha de diplomatas brasileiros, está sendo periciada. O trabalho é para confirmar ou não a versão dada pelo motorista de que houve falha mecânica e que, por isso, ele não conseguiu parar o veículo. O acidente no último sábado aconteceu em Ipanema, na zona sul da cidade aqui do Rio. O motorista trafegava pela Visconde de Pirajá, uma das principais ruas do bairro, quando invadiu a calçada, derrubou um poste de sinalização e atropelou Mariana, a mãe dela e mais um homem. Os dois tiveram ferimentos leves, mas Mariana não resistiu e morreu no dia seguinte. Inicialmente, o condutor da van contou que perdeu o controle após desviar de um ciclista, que, porém, não aparece nas imagens das câmeras do local do acidente. Depois, em depoimento na delegacia, ele alegou problemas mecânicos. Disse que a direção da van travou e ele não conseguiu frear. O teste de alcoolemia deu negativo e ele foi liberado. Mariana havia se mudado aqui para o Rio há poucos dias. Segundo o pai, era a realização de um sonho morar na cidade. O corpo da jovem será enterrado nesta quinta-feira em São Paulo. E nas redes sociais, o presidente Luiz Inácio Lula da Silva lamentou a morte de Mariana e disse ter ligado para o pai dela, o embaixador Ibrahim Abdul Neto, para expressar sua solidariedade. Lula escreveu ainda que, como pai, não conseguia imaginar angústia maior do que ver partir uma filha amada. Eu volto com você, Priscila.
2: É uma tristeza sem fim, né, Cris? Obrigada pelas informações, um bom dia.
3: O assunto agora é educação financeira, orçamento apertado, endividamento e o dinheiro que não chega até o fim do mês. A educação financeira pode mudar essa que é a realidade de muitas famílias. E as crianças devem ser ensinadas desde cedo. E é sobre isso que trata a segunda reportagem da série de Osamuel Gauri sobre educação financeira.
9: A falta de planejamento e as dívidas dos brasileiros têm um custo emocional alto, com 50% das famílias afirmando que o dinheiro é motivo de estresse. A informação consta no relatório mais recente do Banco Central sobre cidadania financeira de 2025. Essa condição afeta a saúde, a produtividade no trabalho, reduz a poupança e torna o crédito mais caro, segundo o estudo do próprio BC e o consultor financeiro Rogério Olegário. Por isso, educar financeiramente a população desde cedo é fundamental.
10: A educação financeira deve ser contínua e iniciada desde a primeira infância. Ela envolve exemplos de honestidade, paciência, capacidade de espera, colaboração e organização da vida como

0: todo. Um ponto importante é ajudar a desenvolver o senso de saciedade, o senso de limites, sem excessos. A criança precisa aprender que nem sempre é necessário querer ou desejar tudo para ser feliz.
1: O consultor Rogério Olegário dá ainda um conselho importante para os pais.
0: As palavras convencem, mas os exemplos arrastam. Por isso, também recomendo que os pais busquem conhecimento e formação para que possam ensinar melhor os filhos pelo exemplo, principalmente.
1: Já as escolas podem completar o trabalho dos pais abordando temas como empreendedorismo, colaboração, trabalho em equipe e cidadania. Na avaliação do Banco Central, a educação financeira gera ganhos para o país e para as famílias, como afirmou Rogério Olegário.
0: Na família, mais poupança, mais tranquilidade financeira, melhor capacidade de lidar com emergências e maior facilidade para construir patrimônio. Já na sociedade, a educação financeira contribui para o aumento da produtividade, para a formação de uma cultura de poupança e para atitudes mais responsáveis em relação ao consumo e ao próprio trabalho. Já para o país, a educação financeira se traduz numa economia mais forte, um crédito mais barato, as taxas de juros vão baixar, maior capacidade de poupança e investimento, além de menor pressão sobre o Estado, porque as pessoas educadas financeiramente vão depender menos do Estado.
1: Na próxima matéria da série Educação Financeira, você vai conhecer o método dos três baldes que o brasiliense Rodrigo Paiva usa com os filhos para ensiná-los a lidar com o dinheiro. Um assunto que tem tudo a ver com a 13ª Semana Nacional de Educação Financeira, que segue até 24 de maio. No site do Banco Central existem conteúdos sobre ensino financeiro, inclusive para crianças e adolescentes, e dicas de como sair do sufoco e de como investir. Basta digitar bcb.gov.br/cidadania-financeira. Da Rádio Nacional em Brasília, Oussama El Ghauri.
2: E agora movimentamos a nossa Rede Nacional de Comunicação Pública para falar de adoção tardia. Para vencer o preconceito, tanto pais quanto filhos precisam de tempo, confiança e amor para essa adaptação. Repórter Rafael Lopes, da Rádio Educadora de Salvador, conta a história de uma dessas adoções.
3: No Brasil, a maioria das pessoas habilitadas para a adoção ainda procura bebês ou crianças pequenas. Já meninos mais velhos, negros ou grupos de irmãos costumam enfrentar mais dificuldades para encontrar uma família. Foi nesse contexto que o cabeleireiro Alexandre Rank encontrou em uma plataforma de busca ativa o cadastro de uma menina de 4 anos acolhida em um abrigo no interior da Bahia. Após iniciar o processo de aproximação e ir até o local para conhecer a criança, ele descobriu que ela tinha outros 3 irmãos.
4: É uma sensação, não sei te explicar, mas era a sensação que eu tinha de que realmente ali eu tinha encontrado a minha filha, né? Só que até aí eu não sabia que eram vários irmãos, né? Nisso, nessas visitas de aproximação, eu fui conhecendo os irmãos. Foi uma coisa, assim, de realmente amor à primeira vista. E aí, quando eu disse à minha advogada que eu decidi que eu queria trazer os 4, ela me disse: ô Alex, pelo amor de Deus, pensa direitinho, tem que dar educação, você tem que dar moral, você tem que dar princípio. E aí eu falei com ela: olha, ou eu trago todos os 4, ou eu não vou trazer nenhum mais.
3: A adoção tardia envolve desafios tanto para as crianças quanto para as famílias que adotam. Muitas vezes, os menores já passaram por situações de abandono, violência ou rompimento de vínculos. A juíza da Infância, Juventude e Família, Adida Alves dos Santos, explica que o processo de adoção busca garantir segurança e estabilidade para todos os envolvidos.
5: As visitas são necessárias para a construção do vínculo. Verificamos que a relação entre pretendentes e crianças ou adolescentes tem sido benéfica, inicia-se o estágio de convivência e acompanhamento, que pode durar até 180 dias. Após esse período, os pretendentes têm até 15 dias para propor a ação de adoção.
3: Alexandre Rank conta que a adaptação não foi fácil.
4: Eu tive muito problema com um dos meus filhos pelo abandono que já tinha, né? E aí eles preferem rejeitar do que ser rejeitado novamente. Até que, com muito custo, toda vez que ele dizia não gosto, dizia: olha, eu te amo, você não gosta de mim, mas eu te amo. Meu amor é tão grande que dá para dividir para nós dois. E aí ele viu que realmente eu não ia desistir dele como pai, né?
3: Alexandre diz que a paternidade transformou a vida dele. Passou a entender entender a adoção como um encontro de afetos e aprendizagens.
4: Crianças, a partir de 3 anos, ninguém quer mais. Hoje, vendo a progressão que a coisa tomou, para quem chegou sem saber ler, escrever, meus filhos sendo elogiados pela educação, pelo respeito, isso aí não tem preço, né?
3: Da Rádio Educadora de Salvador, Rafael Lopes.
6: A região metropolitana do Cariri cearense tem uma nova ferramenta voltada ao fortalecimento da economia criativa e da cultura. É a plataforma Cariri Território Criativo. As informações com Madison Euler.
7: Lançada em abril deste ano, no Ceará, a plataforma Cariri Território Criativo dará mais um passo na difusão da produção, conexão, mapeamento e iniciativas culturais das cidades do sul cearense, conhecida como região do Cariri. A plataforma, que pode ser acessada de graça através do endereço cariricriativo.com, Cariri, neste caso, sendo digitado com a letra K, funciona como um ambiente digital para conectar empreendedores criativos, produtores culturais, artistas, coletivos, mestres da cultura, pesquisadores e diversos agentes do setor criativo da região metropolitana do Cariri cearense. Para incentivar uma maior adesão à plataforma, a Quitanda Soluções Criativas, em parceria com os governos federal e estadual, está realizando uma série de visitas através do circuito Pulsa Cariri. Nesta quarta-feira, gestores públicos, mobilizadores, empreendedores e agentes culturais da cidade de Missão Velha participam de uma programação voltada à formação, articulação e construção coletiva de estratégias para fortalecer a economia criativa municipal. Além disso, realizam o cadastro no site e acessam os benefícios. Entre os recursos disponíveis na plataforma estão a divulgação de oportunidades e editais, calendário de eventos e atividades culturais, cursos e formações, além da rede de criativos, que permite aos profissionais, além do cadastro dos perfis, apresentarem seus trabalhos e ampliarem o network. As próximas cidades a receberem o circuito Pulsa Cariri são Caririaçu, no dia 17 de junho, e Farias Brito, no dia 29 de julho. Da Rádio Nacional em São Luís, Madison Euler.
6: Esportes. Está chegando mais uma Copa do Mundo, dia 11 de junho, dessa vez de forma inédita. Será em 3 países, Estados Unidos, México e Canadá. O Brasil está no Grupo C, a estreia será contra o Marrocos, dia 13 de junho, e tem mais 2 jogos na primeira fase da competição, Haiti e Escócia. Serão 48 seleções, 7 milhões de ingressos à disposição dos torcedores e 104 jogos, 40 a mais do que na edição anterior, em 2022. O Brasil detém o recorde de maior número de conquistas à frente da Alemanha e da Itália. Bem, enquanto o Mundial não chega, a pedida é colar figurinhas. Lá na Inglaterra, o Arsenal conquistou o título do campeonato inglês, uma campanha com 41% dos gols em lances de bola parada, um dos segredos do time. Aqui no Brasil, o Fluminense ganhou de 2-1 do Bolívar em jogo nesta terça-feira no Maracanã, pela 5ª rodada da fase de grupos da Libertadores. A meta agora é se classificar para as oitavas de final do torneio, mas tudo vai depender de resultados combinados. Já o Flamengo tem 2 jogos importantes no Maracanã para alcançar uma das melhores campanhas da fase de grupos. O primeiro compromisso é logo mais, às 21h30, contra o Estudiantes. Na semana que vem, o adversário será o Cusco.
2: E agora às 7h59, ficamos por aqui. Você confere agora o programa Alô, Alô Brasil com José Luiz da Atena. Uma ótima quarta-feira e até amanhã.
6: Valeu, gente. Muitíssimo obrigado pela audiência. Aproveite bem o seu dia. A gente se reencontra amanhã bem cedo. Até lá.
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12: Bom dia, meus amigos e minhas amigas da Rádio Nacional, a Frequência do Brasil. Espero que você tenha o resto de semana maravilhoso, fantástico. Eu gostaria de perguntar aos nossos parlamentares em Brasília se de vez em quando eles leem a história do Brasil. O Brasil teve 400 anos de escravidão e eles querem que o trabalhador brasileiro continue escravo até mais 500 anos. Por que essa escala 6x1? A alteração dessa escala 6x1 não passa nunca. Não passa nunca. Ah, mas é porque ano eleitoral? Eu quero que se exploda aqui ano eleitoral. Não é só ano eleitoral. Nós tivemos o tarifaço do Trump, que ferrou, não foi só o Brasil, foi o mundo inteiro. As alterações feitas na economia brasileira tiveram que ser muito em função do tarifaço imposto pelo Trump. E se não fosse a personalidade do Lula, a gente já teria ido para o espaço. Não é? Temos uma guerra em andamento no mundo, além de outra invasão. Uma é guerra, outra é invasão. Invasão da Ucrânia, por parte da Rússia, mas é a que está bagunçando o mundo e que derrubou a popularidade do presidente Donald Trump para 35%. Até eu estou mais popular do que ele dos Estados Unidos. Entendeu? É uma guerra que arrebenta com a economia popular no mundo inteiro. Você vê gringo falando em coisa que a gente está acostumado a enfrentar. Nem chegou aqui de uma forma tão definitiva, mas a gente está acostumado. Inflação, os caras tremem. A gente já teve inflação de quantos por cento aqui? Quanto tempo a gente teve na mão do FMI, na lista suja do FMI? Quanto tempo? Quanto tempo a gente... já ouvi falar em desabastecimento. Quanto tempo você ouviu falar em corrida a postos de combustível? Lá os gringos estão desesperados. Ah, não tem gás, o Putin fechou o gás. Fechou o gás e top, top em todo mundo. Entendeu? Então, o mundo está de ponta cabeça. E as medidas tomadas pelo Lula, você quer achar que é eleitoreiro ou não, pelo menos em favor do povo... O mundo inteiro, até onde não tem eleição, essas medidas estão sendo adotadas. E a maioria delas, o Lula saiu na frente. Ah, você está puxando o saco do Lula porque você está numa rádio estatal, que estou pouco me lixando de estar na rádio ou TV estatal. Se quiserem me mandar embora agora, pode me mandar embora agora. Eu estou falando isso do Lula porque o Lula está fazendo um governo correto, do meu ponto de vista. Ah, mas a aprovação dele é menor do que... É evidente, pô. O cara é presidente dos Estados Unidos, está com 35% de aprovação. Agora, o que eu acho estranho, o Flávio Bolsonaro ir na casa do Vorcaro, ligar para o Vorcaro, o Mário Frias ir na casa do falar com o Vorcaro, e de repente vem pesquisa e a pesquisa não altera nada. A posição praticamente do Flávio Bolsonaro, 6%. E essa Dark Horse só fez um filme até hoje. Só um filme, mais nada. Sei lá se fez ou se vai fazer, se acabou, se não acabou, que ponto está o cavalo, sei lá eu. Entendeu como é que é o negócio? Isso é uma vergonha isso aí. É uma calamidade. Então não estou falando isso aqui para puxar o saco do Lula e nem meter o pau no Flávio Bolsonaro. É que em qualquer outro país do mundo um escândalo desse inviabilizaria a campanha do Flávio Bolsonaro. Qualquer outro lugar do mundo. Aqui não, aqui nada cola. Porque também tem uma coisa lógica, né? Quem não vota no Lula, não vai votar no Lula. Quem é bolsonarista, não vai votar no Lula. O Flávio Bolsonaro pode fazer o Titanic 2. Que, aliás, seria muito melhor o nome do filme Titanic 2 ou 3, porque ele afundou com isso aí, do que Dark Horse. Aliás, piada esse negócio. Entendeu? Piada de mau gosto. Agora, e o Kiko, o povo fala? que eu tenho com isso? O povo fala. Não é? Se é ano eleitoral ou não, pô, você não pode botar o diesel com os impostos que tem em cima do diesel, o preço que está. E se não fosse a sugestão do Lula, que os governadores demoraram em aceitar, e tem gente que não quer aceitar, o diesel estaria 1 bilhão e um tomate para você comprar, você tinha que dividir em 10 para a família inteira. 1 quilo de arroz, imagina quanto é que estava. Porque tudo depende do óleo diesel. Né? Se aumentar o óleo diesel, aumenta tudo. Ideias de biocombustível, de utilização de combustível barato, saiu da cabeça do Lula. Não acredito que nem de ministros dele, dele mesmo. Porque ele pensa de uma forma simples como o povo. O povo é o melhor economista do mundo, é o povo. Primeiro, que você vai entrevistar a senhorinha que vai no mercado, ela faz conta melhor do que economista. Não sei se faz melhor, mas dá para entender o que ela fala. Economista, 90% na escala Richter, você não entende nada que o cara está falando. Ah, não, porque Keynes dizia que você não pode botar os ovos na mesma sacola. Keynes foi um cara, foi ponta esquerda da seleção grega, jogava muito bem, aliás, o Keynes. Ele, desde pequenininho, sabia fazer conta. E um dia ele falou assim, ó, você não pode ir olhando as galinhas. Você conhece Keynes?
13: Não.
12: Vou te apresentar, então, um dia desse. Mas Keynes estava olhando o galinheiro da casa dele e falou assim, com 6 anos, falou assim, se você colocar os ovos na mesma sacola e cair, os ovos todos vão quebrar. Você entendeu? Você entendeu?
14: Entendi.
12: Eu também não entendi nada. O que, que o Keynes tem a ver com os ovos e com a galinha? Significa que se você botar todos os seus investimentos dentro de um fundo só, se o fundo for para o fundo, você afunda junto. É mais ou menos isso. O Keynes não podia ter falado isso? Em vez de ficar falando, ó, se eu botar os ovos da galinha dentro de um dinossauro, ou avestruz, sei lá, dentro de uma mesma sacola, se quebrar, quebra tudo de uma vez. Então, economista às vezes fala para você não entender nada. Agora vai perguntar para verdadeira economista, ou então, porque tem muito homem também que faz compra hoje em dia. Vai lá e ajuda a patroa. Eu sempre gostei de fazer compra. Depois, quando começaram a falar comigo no mercado, se ia chover, se não ia chover, porque eu transmitia chuva, os caras me paravam no mercado. Ô, Datena, vai chover? Eu sei lá, pô. Pergunta para meteorologia. Hoje tem no telefone celular, naquela época não tinha. Eu parei um pouco de ir no mercado para não atrapalhar a compra da Matilde e tal. Ô, Datena, você viu o preço do bacalhau? Não, não vi e tal. E perdia mais tempo. Perdia não, porque eu acho legal conversar com o povo. Por incrível que pareça, eu sou um cara educado pra caramba, atendo bem pra caramba as pessoas. Nem eu acredito que eu sou educado assim com as pessoas, porque eu parto do princípio que a gente faz televisão, rádio, o que quer que seja, rede social, pra quem tá do outro lado te assistindo. Eu não faço televisão, rádio pra crítico, mesmo porque se eu fizesse eu tava ferrado. Os caras metem mais um pau em mim do que no Marcola. Então eu posso fazer a melhor coisa do mundo, o cara mete um pau em mim, também tô um pouco me lixando, entendeu? Só que a economia está quebrada. E o Lula tem dado umas ideias que até o presidente Trump, ó, teve um encontro com o Lula, o Trump, perguntou quando é que ele comeu o primeiro pedaço de pão, queria saber a história dele e tal. E depois da conversa, entre o papo, o Lula e a delegação do Brasil deixaram uma coisa clara. Vocês estão falando que a gente está caindo no colo da China? Porque vocês estão jogando a gente no colo da China. Se vocês metem um tarifaço em cima da gente, do mundo inteiro, o mundo inteiro vai cair no colo da China. Porque já é praticamente a primeira economia dividindo com os Estados Unidos. Essa é a bronca toda do mundo. Os americanos estão preocupados com o capital. E o capital quem é? O adversário, o grande adversário deles? É a China. É a China. Quem é que coloca em risco, por exemplo, o agronegócio americano? É o Brasil. Por quê? Porque se eles não compram da gente, a China vem aqui e compra tudo. O Trump foi lá vender a soja dos Estados Unidos. Quando é que você imaginava que um presidente americano, não é presidente americano não, que o Trump fosse em algum lugar vender alguma coisa? Foi vender a soja americana. Porque senão a nossa soja, que tem um custo mais barato, não é? Que é melhor que a soja americana, arrebentava com o mercado internacional e ferrava com os americanos. Não só a soja. está tendo desabastecimento de várias carnes nos Estados Unidos, que é o maior fornecedor de carne para os Estados Unidos. São os irmãos Wesley's.

0: São os Joesleys. Frigorífico, nem sei o nome mais daquele frigorífico.
1: JBS.
0: Joé. Não, ô Agostinho, sai de reto, Satanás. É de Joesleys, são os irmãos Joesleys.
1: Sim.
0: Não
1: é?
0: Eles que abastecem lá. Comprado é que é maionese, não tem uma maionese que chama Heinz. Já comeu Heinz?
1: Não, muito
0: Então
1: caro.
0: é dele também. Serfis, tudo é do cara. Se não é dele, é do Leman. E ele virou até, como é que é? Pombo Correio, dá notícia. Diz que o Lula pegou o telefone dele para ligar pro Trump e tal. Joesley, estão forte pra caramba, Joesley. Eu não tenho nada a ver com ele, nem quero ter, absolutamente. Eu gostava muito da mãe do Joesley, que me assistia todo dia. Gostava não, gosto ainda. E ela me assistia todo dia. Depois que eu comecei a empurrar o cacete deles todos lá, eu não sei se ela continua me assistindo ou continua me assistindo. Mas me aconselharam a parar de falar mal da Atena, cala a boca, porque senão não vai ter mais publicidade aí na televisão que você tá e tal. Mais ou menos isso. Entendeu? Mas enfim, meu amigo, a situação é gravíssima. E os caras estão preocupados com o ano eleitoral. Ficam enrolando essa escala de escravos da realidade. O trabalhador brasileiro é escravo. Há quanto tempo? Trabalha ganhando mal pra caramba, um pau e 600 o salário mínimo, a camisa da seleção com os 800. Aliás, nós compramos a camisa, né?
2: Compramos.
0: Não, fala com convicção.
2: Compramos.
0: É.
2: Compramos ontem.
0: Eu vou dizer a verdade. Nós compramos uma camisa que estava em promoção.
2: Foi.
0: Não é?
2: Foi.
0: De 500 pau.
2: 450.
0: Eu também não precisa baixar mais do que isso, não. Nós compramos duas camisas de 450.
2: Foi.
0: Bora aumentar um pouquinho aí.
2: Ah, de 550.
0: 550 pode.
2: Pode.
0: E eu te passei um Pix de quanto?
2: Mil.
0: 1.000. Então tem que te dar 100zão.
2: É.
0: Eu dou
2: Aguardo o Pix.
0: 100zão aqui. Não, que Pix nada, te dou em dinheiro. Eu pego 100 pau, só tem 100 pau, mas eu pego 100 pau. Eu trago uma graninha para comer um lanche aqui da padaria, que hoje eu não estou muito bem, não deu para comer o lanche, porque a glicemia está alta. Então vão dar de 550. É melhor a camisa? Deve ser, né?
2: De boa qualidade,
0: É.
2: linda, linda, linda.
0: Então, também estou dando para vocês, vocês querem o quê, pô? Eu que estou pagando, não é Rádio Nacional, eu que estou pagando o meu bolso. Queria a caneca. O outro falou que ia dar a caneca aqui, que ia ver o custo da caneca. Ficou 3 dias sem aparecer aqui, o Gustavo. Não sei por quê. Vai ver que ele estava fazendo cotação de caneca. Não, ele estava acompanhando o presidente Lula, não é isso? Você pediu caneca para o Lula, não, né? Não. Seria legal a caneca, a cara do Lula. Não
1: Seria bom.
0: é? E o que você achou a caneca com a cara do Lula de um lado e do Flávio Bolsonaro do outro. Tem cara que faz tanta média que quando o cara estivesse fazendo comentário para os bolsonaristas, ele pegaria a caneca com a cara do Flávio. Aí, se ele estivesse aqui na Rádio Nacional, por exemplo, ele virava para a cara do Lula. Ela? Os caras fazem média para caramba. Mas, enfim, velho, eu cheguei a perguntar para o Guilherme Boulos, na mesa com o Datena. Parece a Santa Ceia também. Eu não pareço Jesus Cristo de jeito nenhum. Sou o contrário. Perguntei para o Boulos, assim, olha, com o que está acontecendo aí com o Flávio, não facilita a eleição para o Lula? Não ganharia de barbada? Teve um cara do PSD, não sei quem foi do PSD, que falou, olha, com esse monte de coisa que está acontecendo, perigoso o Lula ganhar no primeiro turno. O Boulos foi incisivo. E o Boulos é um dos caras principais caras da campanha do Lula. Falou, não. Continua polarizado, a gente tem essa noção, a militância continua atuando porque nós achamos que vai ser uma eleição dividida. Eu não sei, não sei. O Brasil está dividido mesmo, polarizado mesmo. O cara que não vota no Lula, não vai votar no Lula, o Flávio Bolsonaro, repito, pode fazer o filme que ele for, pegar dinheiro de onde ele for, tem caras que são convictos. Mas aqueles indecisos vão falar, pô, o cara tá metendo a mão no tacho do Vorcaro, pô, aí é brincadeira, né? Isso pode definir a eleição. Eu até imaginava que se confirmasse isso, até achei que o Boulos fosse responder isso, o Lula ganharia com uma certa tranquilidade. Mas você já reparou uma coisa? Escândalo no Brasil não cola quase que em ninguém. Você percebeu isso, esse negócio de escândalo financeiro? Daqui a pouco o Stivor Caro tá na rua aí, andando de iate, dando festa e o caramba. Eu espero que não. É porque pelo que ouvi o Andrei falar aqui, pelo que a gente ouve do ministro Mendonça, tá no pé desse Vocaro, delação tem que ser delação mesmo, tomara que o Brasil seja finalmente passado a limpo. A gente está esperando isso há muito tempo. Todo dia a gente fala, o Brasil precisa ser passado a limpo. Cabral não tinha chegado aqui ainda, os índios falavam, o Brasil precisa ser passado a limpo. Está na hora de passar a limpo mesmo. Né? Não adianta, de repente, ter escândalo em cima de escândalo. E os caras que participam do escândalo desmoralizam o escândalo. Ah, isso não é nada. Eu estava pegando dinheiro de um banco privado. Privado não, era uma privada de banco. Não um banco privado, era uma privada de banco. E se for de dinheiro privado, esses dois caras que foram presos com o banco do PCC, é privado também, o PCC é estatal. Do jeito que a coisa está, é capaz o PCC virar partido político e sei lá o que vai virar. Entendeu? Porque vão deixando a porteira aberta, vai passando um crime atrás do outro, de repente as pessoas começam a achar que o certo está errado e que o errado está certo. Porque não é possível, pô. De repente você já percebeu como começou a arrefecer esse escândalo que até a semana passada estourou como uma bomba, explodiu como uma bomba. Já tem muito pouca gente falando desse escândalo do filme do Dark Horse, daí coisa parecida. Entendeu? Eu espero que a memória do brasileiro, pelo menos a memória curta do brasileiro, funcione. Chega de escândalo perdoado em uma semana depois. Chega de escândalo sem ser investigado. Ah, mas bateu nos grandões da política, bateu em grandão de judiciário, bateu em grandão de não sei o quê. Aí não vai ter investigação? E ontem o Andrei deixou claro aqui que as pressões eram fortes para que a Polícia Federal continuasse a fazer as suas apurações, as suas investigações. Mas ele disse que vai até o fim. Teve muita gente que na Polícia Federal tentou ir até o fim, e se não sai correndo do Brasil, quem vai preso não era o bandido que estava sendo investigado, era o delegado que estava investigando. Não é não? Então, meus amigos, enquanto a gente não aprender uma coisa simples, primeiro, economia, você pergunta para a dona de casa que vai no mercado quanto é que está o pepino, o abacate, o feijão, o arroz, o ovo. Não estou dizendo que os economistas brasileiros não são bons analistas. São bons, mas não vão no mercado fazer compra. Né? Tem secretário de transporte que nunca entrou num ônibus na vida dele, num metrô na vida dele. Tem secretário da aviação que nunca entrou num avião na vida dele, que não paga a passagem há 200 anos. Então, meus amigos, aqui está cheio de experts que nunca soube nem o que está fazendo. Essa é a realidade. Então, um conselho para quem ainda não aprendeu, tem que ouvir o povo. E essa história de que o direito, quanto mais próximo anda do povo, é linchamento jurídico, isso é uma balela. Eu sou contra linchamento jurídico de qualquer forma. Turba, linchamento, e linchamento popular, sou contra. Mas que o direito, se andasse muito mais próximo do povo do que anda, daria muito mais certo, pelo menos seria mais direito e menos torto.
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0: 8 horas e 20 minutos, Rádio Nacional. Bom dia, Agostinho Teixeira.
3: Oi, Datena, bom dia para você, para os nossos ouvintes da Rádio Nacional. Você está falando do desempenho do presidente Lula na comparação com o candidato Flávio Bolsonaro. Você tem razão, né? Existe uma bola dividida mesmo, não é de hoje. E parece pouco provável que os adeptos mais convictos de lado a lado se deixem levar por qualquer notícia
0: que seja. Isso falou Boulos ontem. É. Sou eu que estou dizendo. Eu costumo repetir o que eu ouço, cara, que... Quantas eleições o Boulos participou?
3: É, exatamente.

0: Exatamente. Agora, tem alguns fatos que chamam a atenção mesmo e que podem ser decisivos, porque há, segundo os especialistas, uma margem do eleitorado que não decidiu ainda seu voto. É normal que seja assim mesmo. E tem um fato bem relevante, Datena, que a gente acaba sendo atropelado pelas notícias e esquece, mas o encontro do presidente Lula com o presidente Trump, que completou 12 dias já, olha só como passa rápido o tempo, né? Já está dando frutos, porque ontem aconteceu o primeiro encontro do representante comercial da Casa Branca com o nosso ministro do Desenvolvimento, Indústria e Comércio e Serviços, ministro Fernando Elias Rosa. Tiveram o primeiro encontro virtual para alinhavar, que foi uma conversa muito boa, muito, muito boa mesmo, e está bem encaminhado o fim do tarifaço dos Estados Unidos em relação
1: ao Brasil. Já no encontro do Lula com o Bolsonaro, quando o Durigami diz que o presidente Trump começou a fazer um questionário sobre a vida do Lula e ficou impressionado com o que ele ouviu, aquilo ali já quebrou o gelo. Já quem estava com faca, petralhadora do outro lado para ferrar o Brasil, já quebrou o gelo. Porque o líder dos caras falou, pô, você é um cara legal mesmo, que história que você tem e tal. Então, abre portas. E é bom que tenha um cara como Lula aconselhando o Trump para fazer uma média. Média que eu digo não é média com os Estados Unidos, para fazer uma média daquilo que o Trump pensa, que é puro capital. O cara acha que é ideologia, porque o cara é de direita e tal. O Trump pensa grana, capital. Todos os assessores dele, a maioria dos assessores dele, a maioria é bilionária. É tudo cara bilionário. Então os caras pensam em grana. Tanto que a primeira medida que ele tomou contra o mundo, não foi só contra o Brasil, foi meter tarifa em todo mundo e falar, vamos parar de gastar. Chega de gastar com o mundo e agora vocês vão ter que pagar o pedágio. Então não tem ideologia, aí eu vou com a bandeira dos Estados Unidos para Paulista porque o Trump é de direita. Pô, vocês deviam ir para os bancos com a bandeira dos Estados Unidos. O Trump pensa grana. Os americanos, que são império, eles pensam dinheiro, grana, larjã. Entenda isso. Mas o Trump é de direita, é conservador se estiver ganhando grana. Se ele não estiver ganhando grana, ele volta atrás, velho.
0: Não, e é exatamente isso. Porque quando acontece um encontro como esse, né, dois representantes de países importantes e tal, tem um lado político mesmo, e se falou muito, né, Datena, o presidente Trump está com o moral lá embaixo, né, a popularidade dele em queda.
1: Eu falei, a pesquisa falou.
0: É, então.
1: 35%.
0: Não, isso, e aí se faz essa leitura política que existe também. Mas agora, quando baixa a poeira, colocam gente do ramo para discutir a questão comercial. É o representante da Casa Branca com o nosso ministro da Indústria e Comércio.
1: Sabe o que então, eu acho? Então é isso. Sabe o que eu acho, verdade? É. Eu acho que o Trump foi mesmo com a cara do Lula, falou assim, pô, esse cara tem umas boas ideias, velho. Se eu começar a ouvir mais esse cara, acho que eu vou subir na popularidade aqui. E pode ter certeza que se ele ouvir, ele sobe mesmo. Agora, quem está no poder, sofre o desgaste do poder, imagina um presidente dos Estados Unidos, que tem que tomar medidas que às vezes ele nem quer. Tá? Ele está metido nessa guerra querendo sair, Israel não deixa. Entendeu? E ele quer sair dessa guerra de todo jeito e sair olimpicamente. E de repente a guerra continua. Isso ferra o cara. Porque o custo da guerra para os Estados Unidos é enorme. Fora os cadáveres que começam a chegar, né? É filho de alguém, é irmão de alguém que começa a chegar morrendo na guerra. E fora os bilhões que os americanos estão gastando. Não adianta nada se deixar de gastar com a defesa da Europa e largar a OTAN para lá e, de repente, gastar bilhões para jogar míssil no Irã. Não adianta nada. Os caras gastaram bilhões nessa guerra. E quem paga o custo? O povo americano. Então o cara não quer saber de guerra, porque o povo americano também, boa parte, é capitalista. Claro, eles foram moldados democraticamente no capitalismo, entendeu? E a gente esperava que fosse mais democrático e menos capitalista. Não, é dinheiro em primeiro lugar. Dinheiro ou não, tomara que o Trump tome jeito e acabe logo essa guerra, porque senão o mundo inteiro vai para o espaço. Essa é a grande realidade. Espaço já está indo, eles mandam nave. Eu não sei por que manda nave para a Lua, para Marte. Pô, tem que ficar olhando para a Terra, depois vocês vão para Marte. Acho que é porque eles acham que tem alguma coisa aí, deve ter algum asteroide, alguma coisa vindo para cá, que vai jogar que nem a gente, que nem sinuca. Porque eu nunca vi tanta vontade de ir para o espaço como esses caras estão tendo. Eu fico esperto com esse tipo de coisa. Aí depende.

0: o asteroide Erechis B ao quadrado vai passar 150 mil quilômetros da Terra. Mas não é perto, não é perto uma ova, cara. E outra coisa, asteroide pequeno você não consegue detectar muito antes do impacto. Se bem que com o Trump, com o Putin, não precisa nem ter asteroide. Os caras já estão ferrando o asteroide de dentro para fora. Mas você queria completar?
1: Não, é só isso, para dizer que...
0: Quer ficar falando o programa inteiro aí?
1: Não. Só dizer que é isso. As coisas têm consequência. Parece que é algo só protocolar, mas agora baixar a poeira e está na mão de quem decide.
0: Você viu a discussão? Foi, logo depois foi o encontro com a China.
1: É.
0: Já estava previsto o encontro com a China? Devia estar previsto. Mas acelerou o encontro com a China. E a diferença é a seguinte. Com o Lula, o Trump demonstrou respeito ao presidente Lula. Né? Porque o arsenal que nós temos aqui não dá nem para brigar com o paulista de Jundiaí, com todo o respeito que eu tinha ao paulista de Jundiaí antigamente. Então não temos bala para brigar com ninguém, quanto mais com os Estados Unidos. Agora a China tem foguete para caramba, tem navio, tem bomba atômica, tem o caramba. Então, cara, até que aquele baixinho que joga bomba em todo mundo lá, Xing Yung Dong, sei lá o nome daquele cara, até com ele os caras têm respeito pra caramba militar. O respeito do Trump pra com o Lula pareceu ser uma coisa realmente empática. Ele teve empatia com... Não estou dizendo hepática, estou dizendo empática. Ele teve empatia com o Lula, entendeu? Com o Xi Jinping a conversa foi diferente. O chinês falou assim, olha aqui, ó, se você parar com esse negócio de Taiwan... Aí joga bomba em você e pronto, acabou. É assim que funciona. E a economia chinesa é gigantesca, tanto quanto a americana. Então, uma coisa é empatia com o presidente brasileiro, que ele não precisava ter. Se bem que o Brasil é um país significativamente, economicamente importante na geopolítica mundial. Mas a China tem muito mais poder do que a gente tem que reconhecer. Então, ali, inclusive, o Xi Jinping mandou um recado para ele. Não mexa no nosso queijo que a gente não mexe no seu. E foi claro, e é diferente. Aí não é empatia, é respeito por uma nação que tem poderio econômico e militar tanto quanto os americanos têm. Não é isso?
1: Exatamente isso.
0: Então vamos parar de falar sobre isso nunca. Porque deve estar enchendo o saco.
1: Não, já deu também, né?
0: Chega.
1: Falar de assuntos mais locais.
0: Vamos. 8 horas e 28 minutos, direto de Marte, vem aí o Vicente. Bom dia.
2: Bom dia, Datena. Bom dia a todos os ouvintes do Alô, Alô Brasil. Bom dia, Agostinho. Bom dia, Karina, a todos. Datena, ainda na esteira dessa sequência de acontecimentos que envolve a produção do filme Dark Horse, a investigação do Ministério Público de São Paulo e da Polícia Civil lança suspeitas sobre a prestação de contas de um contrato milionário firmado entre a Prefeitura de São Paulo e a ONG Instituto Conhecer Brasil. O acordo de 108 milhões de reais prevê a instalação de pontos de Wi-Fi gratuitos em regiões periféricas da capital. Segundo o levantamento, a ONG apresentou ao menos 16 milhões e meio de reais em documentos considerados irregulares para justificar despesas do contrato. Entre os problemas encontrados estão notas fiscais canceladas e faturas sem validade fiscal. A entidade é presidida pela jornalista e empresária Karina Ferreira da Gama, também proprietária da produtora Go Up Entertainment, responsável pelo filme Dark Horse, que retrata a trajetória do ex-presidente Bolsonaro. Um dos casos envolve a empresa Make One Tecnologia Digital Limitada. Em vez de notas fiscais eletrônicas, foram apresentadas 4 faturas para justificar 8 milhões e meio de reais em aluguel de equipamentos. Os documentos não tinham registro no sistema oficial da prefeitura. Outra empresa citada é a Complexis Soluções Integradas Limitada, do empresário André Feldman. Uma nota fiscal de 2 milhões de reais, emitida para supostos serviços técnicos, aparece como cancelada no sistema municipal no mesmo dia em que foi criada. Mesmo assim, o documento foi incluído na prestação de contas apresentadas pela ONG. A investigação também encontrou 3 notas canceladas da empresa JR Feijão.

limitada, somando mais R$ 400 mil em despesas relacionadas ao aluguel de equipamentos. Bem caros esses aluguéis, né? Em nota, a Complexis

0: que continua em cima e pronto, acabou. E gostei do Mendonça também, porque mandou esse invocado de novo para a cela, cela comum, não é? Não é aquela cela bonita que ele estava e tal, porque o cara não está falando o que tem que falar. Delação é delação. O primeiro que quem delata é bandido, porque nenhum, sim, cara, você não vai pegar o Papa Leão fazendo uma delação premiada, não, entendeu? É, Madre Teresa de Calcutá, Gandhi, não vai pegar. Quem delata é bandido. É, com o princípio ainda da inocência desse vocário, ele está com o pé na lama até lá embaixo. Agora, o que eu acho, repito, eu não aguento mais eu mesmo falar disso aqui, mas o que eu vou repetir mais uma vez é como as pessoas desmoralizam coisas obtusas, obscuras e possivelmente criminosas, ficam fazendo brincadeirinha com coisas criminosas. Pô, o Flávio Bolsonaro foi lá na casa do Vorcaro, fui lá para terminar com ele. O que que é? Diria o Silvio Santos, bababá, é namoro ou amizade? Quer dizer, cara, o cara tem que se explicar na justiça. Isso é uma relação que parece ser uma relação com que parece ser, ainda não foi julgado, um dos maiores gangsters econômicos do Brasil. Parece ser uma lavagem de dinheiro desgraçada com esse filme, essa é a grande realidade, usada para outras coisas e não para fazer filme. Esse filme devia chamar Dark Horse, devia chamar A Volta dos Que Não Foram, né? Porque de filme mesmo não tem nada isso aí, você entendeu? Agora, as pessoas envolvidas se desmoralizam todos os detalhes como se fosse uma brincadeira, pô. Como se fosse uma brincadeira. Eu não vou nem meter o pau e nem vou deixar de meter o pau. Eu quero que a Polícia Federal investigue até o fim, veja quem roubou e quem não roubou, quem se apropriou de dinheiro desse filme e quem não se apropriou, porque o Vorcaro está sendo investigado como um possível gangster internacional de lavar dinheiro com um banco que não é privado, é uma privada. O banco dele é o que parece. Repito, ele não foi julgado ainda. Mas essas pessoas parecem ter envolvimento com um cara que meteu a mão no tacho, provavelmente vão esperar o julgamento. E eles acham que isso é uma normalidade. Ficam brincando, inclusive tem um negócio, tem o áudio do Mário Frias. O que é o áudio do Mário Frias?
1: Ah, ele agradecendo e falando que vai manter o Vorcaro informado do andamento do filme.
0: Tem 18 segundos o áudio, tá aí?
1: Tá.
0: O áudio de 18 segundos. Vamos ver se dá tempo de ouvir, tá, já tá no ponto, dá pra rodar?
1: Dá pra rodar.
0: Então esse é o Mário Frias falando com o Vorcaro pra caramba.
2: O Mário Frias tinha dito primeiro que não tinha nada a ver, que não tinha um centavo do Vorcaro no filme.
3: Exatamente.
2: Falou isso, né? Aí depois teve que desmentir, quando vai aparecendo...
0: Mas ele vai falar, foram só 18 segundos.
2: Foram.
0: Vamos ver.
4: Só te agradecer, meu irmão. Vão mexer com o coração de muita gente, vai ser muito importante pro nosso país, tá? Preciso de vez em quando te falar como as coisas vão andando, tá?
0: Ele vai falar que era para pagar um cardiologista.
2: É.
0: E vai mexer com o coração do Brasil e tal. Então ele falou, não, estava conversando sobre um cardiologista que ele financiou, trabalhos comunitários e tal. Agora, eu vou dizer uma coisa para você. Ele disse que não tinha nada a ver com o filme, que não tinha dinheiro do Vorcaro no filme. E outra coisa, esse cara é franciscano, o Vorcaro, porque todo mundo chama ele de irmão.
2: É.
0: Todo mundo é irmão dele. Flávio Bolsonaro falou 4 vezes, meu irmão, meu irmãozinho, meu irmãozaço, esse aí. Queria agradecer, meu irmão, porque você vai mexer com o coração de muitos. Quem mexe com o coração do brasileiro é o Calil, é o Jatene. Esse cara mexe com o coração do brasileiro. Agora, pô, é de sacanagem, né? Queria agradecer, irmãozinho.
2: Uma piada, né? Uma piada. E olha,
0: não é piada. Os caras estão tentando transformar em piada para desmoralizar a coisa séria. É. Por isso que eu não quero nem ouvir falar disso e nem comentar isso. Eu quero que o Andrei e a Polícia Federal e a Justiça falem disso. Ah, isso que eu quero. Quero ver julgamento do Supremo, quero ver justiça e lei sendo empregada e investigação sendo feita. Se os caras querem fazer brincadeira, que continuem brincando. Continuem brincando aí. Mas eu quero ver na hora de provar se meteram a mão no tacho ou se não meteram a mão no tacho.
2: E aqui em São Paulo, o prefeito Ricardo Nunes tem que dar explicação também, né? Tem que dar explicação porque, você vê, os tentáculos desse Vorcari, desse filme aí, não tem mais fim.

0: não tem mais fim, né? Como o Vicente falou, a prefeitura teria oferecido, teria pago, num contrato muito estranho, 108 milhões para essa empresa, dessa tal, dessa Carina. Ela faz filme, mas também instala Wi-Fi, ela faz qualquer negócio. Qualquer negócio ela faz. Só que não instala ponto de Wi-Fi, né? Recebe, foi uma licitação que não houve, foi a única empresa que apareceu para instalar ponto de Wi-Fi.
1: É, mas dizem carésimo. Que ela é melhor no ramo.
0: É.
1: Se ela não instala, não quebra.
0: Exatamente. Exatamente. Então, assim, e aí o Ministério Público de São Paulo também já abriu o inquérito, a Polícia Civil de São Paulo está investigando. Então,
1: pois
0: o
1: prefeito Ricardo Nunes... Você vai perguntar para o prefeito, ele vem com outra piadinha, você pode ter certeza.
0: É isso.
1: Você pode ter certeza. Agora, o que eu estou querendo dizer...
0: milhões
1: o que eu estou querendo dizer é que não adianta entrevistar esses caras. Eles têm saída para tudo.
0: É.
1: Tem saída para absolutamente tudo. E desmoralizando o que podem ser crimes gravíssimos de prevaricação, mau uso de dinheiro... E daí por diante, mau uso do cargo, de influência política e coisas que tais. Isso, não me interessa mais comentar sobre isso. Eu quero que a lei vá atrás disso tudo e que a lei provoque esses caras no âmbito do foro adequado, que não é microfone aqui para o cara falar bem ou falar mal e tal. O foro adequado é a lei, é a justiça. Quando esses caras levarem um ferro na justiça ou irem para a cadeia ou tomarem multas bilionárias, ou serem considerados inelegíveis, aí eu estou satisfeito. Não adianta nada, faz 52 anos que eu falo aqui, e o prefeito disse que, olha, o Datena foi processado várias vezes. Que jornalista que não foi processado até hoje? Bom, jornalista que representa o nosso maior jornalista, que eu, graças a Deus, fui premiado com 2 prêmios com o nome dele, foi o Vladimir Herzog, foi torturado e morto nos porões da ditadura. Que jornalista que já não foi processado, preso, ainda estou aqui. O cara desapareceu. Vou encontrar a ossada dele séculos depois. Entendeu? E quantos morreram? Os filhos lá da Mãe de Maio, na Argentina e daí por diante. Não é verdade? Então, quantos jornalistas também desapareceram no meio da ditadura argentina? Já jogaram no meio do mar. Vai voar agora aí, xará, e tal, e para de falar. E daí por diante. Então, amigo, não interessa a gente ficar falando aqui. Eu quero ver a justiça atrás dos caras. Eu quero dar notícia, isso que eu quero dar. Não adianta a gente ficar, porque os caras estão desmoralizando coisas perigosíssimas, coisas que podem ser crimes absurdos e muito mais do que os bilhões que falam por aí, porque isso é repetido toda vez. Não adianta a gente ficar comentando aqui. Você comenta, o cara vai dizer, ah, esse cara está falando porque ele está na televisão do Lula, no rádio do Lula. Ah, não, aí o cara vai defender o Bolsonaro, ah, porque essa emissora é bolsonarista e tal. Não, eu quero ver a luz da lei. Quando a lei se manifestar sobre as investigações feitas pelas polícias e pelo Ministério Público e tal, aí eu quero ver para quem vai arder. E tomara que arda mesmo se tiverem dívida no cartório. Se não, o resto é ilação. Bom dia, Leandro.
2: Bom dia, Datena. Bom dia a todos. Datena, eu trago uma informação que é aqui de São Paulo, mas pode ter reflexo em outros, no Brasil todo. Por quê? São os parques, os grandes parques da cidade, vêm sendo, em vez de públicos, privatizados. É o seguinte, 2 parques aqui da Zona Oeste mesmo, o Vila Lobos e o Cândido Portinari, estão sendo alvo de uma investigação do Ministério Público, a pedido da Associação de Moradores aqui da região, pela crescente exploração econômica dos espaços. Então, o parque é público, é para pedalar, mas tudo é cobrado. Eventos de shows de grandes artistas, aí põe uma cerca, no próprio Ibirapuera também sofreu isso, é cobrado e muitas vezes caro, né? Então, está se questionando a finalidade do cumprimento da função pública de lazer e convívio social. Muito bem, a entidade que eu mencionei foi a
1: Associação... Pergunta mais clara que existe. Se o parque é público, por que que o cara tem que pagar estacionamento?
2: E caro.
1: Lá? Ibirapuera, o cara para um fusquinha lá, tem que deixar o fusquinha para pagar o estacionamento. Então, como que pode ser um parque público se ele já foi privatizado? Deixa de ser público. O que é de uso do povão é de uso do povão. Você tem que pagar estacionamento, pô. Esses caras subsidiam um filme Dark Horse, por que que eles não mantêm os parques com segurança, abertos ao público?

0: povo, com estacionamentos dignos, decentes. Dinheiro tem. Quanto que o prefeito gastou na campanha dele? Pergunta aí.
1: Pois é. E o próprio caso do Ibirapuera até foi, já alguns meses, questionado, porque alguns profissionais personal trainer que levavam o pessoal para orientar, fazer ginástica, correr, também foram taxados. Quer dizer, o espaço, o próprio espaço ali da pista, você ainda pode caminhar de graça ali. Mas vai tomar um cafezinho, uma água de coco para ver quanto você paga. É caro. Mas voltando aqui à questão da Associação de Amigos do Alto de Pinheiros, aqui na Zona Oeste, eles pediram um esclarecimento para a Arcesp, que é a agência reguladora disso aí, dessa questão de concessão de parques. A Arcesp disse que vai acompanhar a situação e tem, enfim, recebido, ainda não recebeu intimação do Ministério
0: Público. Precisa ver se não tem cara da agência reguladora, como acontece com elétricas, com tudo isso, que fazem parte dessas empresas que privatizaram o parque ou que privatizam o parque, que fizeram parte. O cara sai dessas empresas que vão privatizar, por exemplo, o Parque Vila Lobos, né? O cara sai de lá e de repente vai para a Arcesp investigar a empresa que ele estava até outro dia. Pô, tinha que ter no mínimo uma quarentena de mais ou menos, não precisa ser muito, não. 212 anos. Você trabalhou para a empresa que está envolvida em situação de privatizar, você não pode fazer parte de agência reguladora que vai fiscalizar a privatização. Será que eu estou sendo muito burro falando isso?
2: Não, você está sendo lógico. É quase óbvio o que você está falando. E é incrível ouvir isso que o Leandro está contando para a gente aqui, porque tem que falar de novo da Prefeitura de São Paulo, fazer o quê? A Prefeitura está iniciando um processo agora.
0: Não, tem cara lá, mas pode ser que tenha. Você lembra aquela licitação daquela senhora?
2: É, do serviço funerário.
0: O serviço funerário.
2: Que é uma bandalheira.
0: Como é que era o negócio?
2: Que era uma bandalheira. Ela era a gestora do processo de privatização, ela que comandou o processo de privatização do sistema funerária aqui em
0: tava
2: São Paulo, e depois estava ligado com uma das empresas.
0: Não, ligada com uma das empresas e respondia por um processo de desvio de dinheiro público.
2: É,
0: de 9 milhões.
2: Exatamente.
0: Nós falamos 28 aí.
2: Falou, não,
0: 28 não. Foram só 9 milhões.
2: Só 9 milhões.
0: E ela presidia o raio da licitação.
2: Exatamente.
0: E ela era ligada a uma empresa que disputava a licitação.
2: Só isso.
0: E aí o prefeito tirou a senhora de lá, falou até para mim, né? Assim, não, mas você precisa conhecer, é uma gracinha, gente boa. Falei, é gente boa, mas pode até ter metido a mão em 9 milhões aí e tal. Bom, e disse que ia tirar a senhora de lá. Tirou e botou em outro lugar na prefeitura.
2: Exatamente.
0: E deve estar lá até hoje, né?
2: Está lá até hoje. E está privatizando o parque e agora está anunciando, a prefeitura está anunciando que vai desprivatizar o Vale do Anhangabaú, que também foi privatizado, né? Virou um espaço privado para eventos fechados, cobrados, obviamente. Não construíram tudo que prometeram, que ia ter banquinha e tal, nada foi feito, ia ter chafariz, custou uma bala aquele
0: serviço. Chafariz custou 100 milhões.
2: É, e aí a gota d'água foi quando fizeram o estacionamento. Aí o prefeito, não, aí também não, aí vocês estão tirando, né? Aí ele está querendo cancelar o contrato
0: com a tal
2: da concessionária.
0: Tem que agora vai privatizar para outro?
2: Então, primeiro tem que encerrar esse contrato, que vai ser uma luta, né?
0: Porque aí vira que nem a Enel.
2: Vira uma questão judicial, então não é fácil. Eles fazem um contrato bem amarrado, né? Então, para você desfazer, mas é isso.
0: Eu acho que primeiro, para você privatizar uma coisa pública, você teria que fazer um plebiscito. Se os moradores da região, não precisa nem ser da região, se os moradores da cidade são favoráveis à privatização do Ibirapuera, por exemplo. Foi feito esse plebiscito?
2: Não.
0: O povo, que é. O parque é público. Quem é dono do parque?
2: O povo.
0: O povo. Tem até uma música. O parque nanana, é do povo, como o céu é do avião. Então, se o parque é público, você tem que perguntar para o público se quer que privatize ou não. Ou se eu estou dizendo alguma outra bobagem aqui. Você falar que eu sou óbvio de novo, vai rolar uma discussão aqui. Você falou assim: não, o que você está dizendo é óbvio.
2: Não, o que eu estou dizendo é o seguinte.
0: Não, mas eu sou óbvio mesmo, porque a coisa óbvia é a coisa mais lógica que existe. É. Vamos chamar a Cristiane?
2: Lógico.
0: Cristiane, está aí? Tá, sim. Desculpa, eu vi agora o papel que a Karina me passou. Aqui é na base do papel, não tem nada de virtual. É porque virtual não funciona em lugar nenhum.
2: Só para dizer que o ministro...
0: Você não quer que a Cristiane fale?
2: Não, não, eu quero. É que eu vou esquecer. É uma mensagem importante. O ministro Márcio Elias... Rosa, mandou um abraço para você, ministro da Indústria.

0: teve essa reunião com o representante da Casa Branca, ele não pode atender a gente agora. Diz que está em voo, mas que está à disposição assim.
1: Está todo mundo voando hoje.
0: Tá, hoje está um...
1: Nós ligamos para o Paulo Pimenta, ele está voando.
0: Congestionamento aéreo, é.
1: Está voando.
0: O céu brasileiro está...
1: Mas acho que, ô, Pimenta, você não está voando nada, porque o assessor falou que você estava em terra. É... O Pimenta falou que estava voando. Mas, amigo, voar. Estou em voo. E aí o assessor falou, não, ele está aqui na terra, mas ele não quer falar com vocês, não. Pimenta, gente boa, meu amigo, mas vai ver que ele não estava disposto com algum problema. Mas o ministro, qual é o nome dele?
0: Márcio Elias, da Indústria e Comércio.
1: Márcio Elias, um abraço grande ao senhor, ministro da Indústria e Comércio. Quando ele descer, ele fala.
0: Fala.
1: Diz que vai falar. Foi para onde? Para a China?
0: Está indo para Brasília.
1: Brasília. Para Brasília é pertinho. É. Cristiane Ribeiro, Rio de Janeiro, 8 horas e 47 minutos. Eu não sei, ontem foi citado aqui, Cristiane, o governador interino do Rio de Janeiro, foi citado pelo Andrei, diz que o cara está fazendo um espalha-brasa aí. Quantos caras ele tirou do cargo? 2 mil, um negócio assim.
0: Foi.
1: É.
0: E suspendeu contratos, tá fazendo uma
1: e
0: limpa.
1: E não quer ser político. É. Ele não quer ser político, é desembargador, né?
0: Desembargador.
1: Vamos ouvir a Cristiane. Pois não, Cristiane, depois você dá a notícia que você ia dar, mas eu tô espantado com esse cara. Esse cara tá vendo leite se ele sair esse governador. Que o povo do Rio deve estar gostando dele. Bom dia.
2: Bom dia, Datena. Bom dia aos nossos ouvintes. É, ele tá fazendo aqui uma limpa, né? Está tirando vários cargos comissionados. Ontem ele demitiu mais 40 pessoas, né, de cargos comissionados para deixar assim, o governo do estado mais transparente. Né? Acho que o objetivo dele é esse. E com isso ele está fazendo essas demissões, afastando essas pessoas que estão, no caso, penduradas, né, nesses cargos. Às vezes nem trabalham, nem aparecem, só marcam um ponto, né? E aí, por conta disso, ele está fazendo essa limpa geral aqui.
1: Bom, Cristiane, tem mais alguma notícia que você queira dar direto do Rio de Janeiro, a cidade maravilhosa?
2: Tem.
1: Aliás,
2: sim,
1: eu recebi, através de um amigo, o recado de eu não sei quem que ouve a rádio aí no Rio de Janeiro. Um amigo me falou que eu estou com a memória muito ruim, estou com um problema de saúde da família, você fica meio sem dormir e tal, mas eu fiquei muito feliz quando o rapaz me transmitiu um recado que a audiência da, não é só do nosso programa, da Rádio Nacional no Rio de Janeiro é muito legal. Eu fiquei isso feliz mesmo. Da vida. É isso mesmo, Cris?
2: É isso mesmo, Datena. E eu trago aqui hoje uma informação que a polícia está investigando, é se houve falha mecânica naquela van que atropelou e matou a filha de diplomatas brasileiros aqui em Ipanema, na zona sul do Rio. Esse acidente aconteceu no sábado, na rua Visconde de Pirajá, que é uma das principais ruas de Ipanema, né, quando essa van invadiu a calçada, derrubou um poste de sinalização e atropelou Mariana, a mãe dela e mais um homem. Os dois tiveram ferimentos leves, mas Mariana não resistiu e morreu no dia seguinte. Essa menina se chama Mariana Tanaka Abdul Haq e ela é filha de diplomatas brasileiros. A van branca que era usada para entregas e que fez esse atropelamento, ela está sendo periciada. O trabalho é para confirmar ou não a versão dada pelo motorista de que houve falha mecânica e por isso não conseguiu parar o veículo. O motorista trafegava, como já informei, pela rua Visconde de Pirajá. Inicialmente, ele falou que perdeu o controle após desviar de um ciclista. Mas nas imagens das câmeras do local, esse ciclista não aparece, essa bicicleta não aparece. Depois, num depoimento na delegacia, ele alegou problemas mecânicos. Disse que a direção da van travou e que ele não conseguiu frear. O teste de alcoolemia deu negativo e ele foi liberado. Mariana havia se mudado aqui para o Rio de Janeiro há poucos dias e, segundo o pai dela, era a realização de um sonho morar na cidade. O corpo da jovem vai ser enterrado amanhã aí em São Paulo. E, Datena, nas redes sociais, o presidente Luiz Inácio Lula da Silva lamentou a morte de Mariana e disse ter ligado para o pai dela, o embaixador Ibrahim Abdul Neto, para expressar sua solidariedade. Lula escreveu ainda que, como pai, não conseguia imaginar angústia maior do que ver partir uma filha amada. Eu volto com você, Datena.
1: Olha, primeiro, viu, Cristiane, eu acho que tem que se aumentar a fiscalização dessas vans que rodam por aí. Normalmente não tem condição de rodar, eu não sei como é que passa em fiscalização de Detran ou órgãos parecidos. Normalmente não tem. Porque não justifica, de repente, uma falha técnica...

0: se for por falta de manutenção ou fiscalização mal feita, não justifica uma falha técnica do carro você matar alguém. Não é porque é filha de diplomata, não. A gente já viu quanta gente do povo morrer por causa dessas vans caindo aos pedaços que tem por aí. Essa é a grande realidade. Ó, com todo o respeito que eu tenho a quem usa vans como transporte, o primeiro item a ser preservado tem que ser a segurança. Porque transporta principalmente molecada para a escola, na verdade tem gente que atravessa a rua. Então, eu acho que tem que ter uma fiscalização enorme. E não só de van que presta serviço a nada, de tudo quanto é carro que está rodando por aí e que passa por fiscalização do Detran, não sei como. Você olha para o carro e fala assim, isso aí não pode estar andando. Na verdade, não é por nada, mas você tem que preservar o povo, pô. Não tem cabimento, não é porque é filha de diplomata, não. Ah, de repente uma falha técnica da perua, isso não é exceção, é regra, cara.
1: Não, você sabe que a gente chegou a fazer reportagem sobre isso, da Atena de Van, e o DTP, que é o Departamento de Transporte Público aqui de São Paulo, que é quem fiscaliza, né? E há um procedimento todo, essa vistoria é feita com regularidade e tal. Havia um esquema, não sei se existe ainda, de maquiagem dessas vans. Eles trocavam peças.
0: Não, isso era na época do Controlar.
1: É,
0: trocava. Tinha oficinas ao redor do Controlar, isso, que exato. Era da CCR na
1: isso.
0: época.
1: Isso.
0: E mais uns caras que nós descobrimos, fecharam no outro dia. Lembra que eu falei?
1: Opa.
0: Agostinho, vê quem é dono da Controlar. No outro dia fecharam a Controlar.
1: Foi.
0: Os caras tinham oficina que trocava o motor para fazer a inspeção.
1: É.
0: Aí acabava a inspeção, o cara ia lá
1: devolvia.
0: E destrocava o motor.
1: É, exatamente isso. Trocava tudo, deixava a van nos trinques para passar na vistoria, depois devolvia as peças todas que eram usadas em outras vans na sequência e tal. Quer dizer, é uma falta de responsabilidade, uma falta, enfim, de cuidado com as pessoas, né? Repito, não sei se continua esse esquema, sou capaz até de acreditar que ainda exista, porque os acidentes, como você falou, mostram que alguma coisa está errada, né, Datena? Algo está errado, né, para que tanto acidente aconteça.
0: Bom, oi, filho, eu estou no ar aqui e já já eu te ligo, tá bom? Tá tudo bem com você? Tá tudo legal? Então tá bom, daqui a pouco eu te ligo, tchau, beijo. Bom, o lance é o seguinte, enfim, tem que fazer vistoria valendo mesmo, né? Aliás, a gente não chamou o Zap hoje. O Frei Caneca diz que está oferecendo mais 14 canecas hoje.
1: Frei Caneca?
0: Frei Caneca.
1: Opa.
0: É o que dá as canecas.
1: Aqui. Ah, entendi. Faz sentido.
0: Não, mas infelizmente, o Frei diz que acabou a verba. A verba é minha. Eu não vou dar mais 14 canecas. Caneca eu quero ver qual vai ser a verba dessas canecas. São quantas canecas, Karina?
2: 14.
0: 14 o caramba. São 10 canecas.
2: 14.
0: Não são 14.
2: Eu vou contar de novo.
0: Você tá dando pra sua família aí, caneca. Aí. Não, o que é isso de 10 pra 14 caneca?
1: É
0: só
1: margem
0: do nosso.
1: De erro, né? Mais ou menos
2: 4. É que eu preciso superfaturar.
0: Não, não, mas não fale isso aqui numa emissora pública. Tá aparecendo o Flávio Bolsonaro, pô. Dark Caneca Horse. Brincadeira. Não, mas vê direito aí, quando aumentou muito esse número de caneca. Eu falei 10 aqui. Foram 10? Foram 10 ou não foram 10? 11 canecas.
2: É, 11.
0: Você ia levar 3 aí, né?
2: Ia, mas fui descoberta, desculpa.
0: Tá bom. Obrigado, Karina Bolsonaro, que acabou de fazer o filme Dark Caneca, do Frei Caneca. Que bobagem. Estão chegando mensagens hoje que a gente não estimulou as mensagens.
2: Mas
0: então, a primeira pergunta de hoje é: Neymar vai para a seleção ou não vai para a seleção? Como encheu o saco essa pergunta, hein? E depois ninguém fala mais. Tá machucado de novo o Neymar? Pô, o Neymar tá de sacanagem. Panturrilha? É nada, é para não jogar até o dia da Copa. Para se preservar. O cara cai fora, não é?
1: Porra,
0: aí ele se preserva para a Copa.
1: Ele tá certo até, né?
0: Como tá certo?
1: Ué, chamaram.
0: Você fala do filme Agente Secreto, agora você vem incentivar.
1: Não, eu acho que é isso mesmo.
0: O cara da balão.
1: Não, ele dá balão, né? Isso é a história do Neymar. Agora,
0: mas
1: pelo
0: menos, tá avalizando, tá parecendo o Dark Horse.
1: Pelo menos a causa justa, que é tá, jogar na seleção.
0: Não, mas, pô, você tá valorizando o Dark Horse aí, que tá tudo ilegal. O cara fala que é legal. Meu irmão, eu sei que você quer valorizar o Neymar, que tá dando grupo com a panturrilha. Não pode, meu irmão. O que é certo, o que é errado, é errado. Uma pergunta pro nosso... Tele, YouTube, espectador.
1: O Neymar vai ser titular ou vai ser banco?
0: Isso, ótima pergunta.
1: Obrigado.
0: Parabéns. Você acha que o Neymar entra como titular ou vai ser banco? Banco ele já é, porque ele tem 1 bilhão de petrodólares. Neymar vai ficar no banco ou vai jogar? Você escalaria Neymar como titular da seleção? Você viu como vai melhorando o nível?
1: Só melhora.
0: Vai melhorar o nível ainda mais, sabe por quê?
1: Não.
0: Vem aí o Odair da Agência Brasil.
3: Bom dia, Datena, bom dia a todos. Bom, a gente sabe que a Bolívia passa nos últimos dias por uma onda de protestos muito grande, né? Contra o governo do presidente Rodrigo Paz. E os Estados Unidos, que sempre estão de olho aqui no que acontece na América Latina,
0: invadir a Bolívia.
3: Não é isso, mas é perto disso. O secretário adjunto dos Estados Unidos, o Christopher Landau, ele cobrou um apoio do Brasil, da Colômbia também, mas ele falou especificamente do Brasil, às instituições bolivianas. Ele escreveu que ele gostaria muito de ver...
0: Esse cara é opositor do Evo Morales?
3: Ah, sim, sem dúvida, né?
0: O
3: presidente?
0: É, o que está lá.
3: Sim, é, o presidente atual é
0: opositor.
3: Sabe
0: quando que o Lula vai ajudar esse cara? Sabe quando?
3: É.
0: A não ser que o Landau aí, que já saiu de moda. Landau era um carro velho, que lembra do Landau? Gastava 1 bilhão de litro de gasolina. Se acelerava, tinha que comprar um posto. Mas a não ser que o Landau ameaça invadir a gente, que eu duvido que o Lula vá apoiar os Estados Unidos para manter esse cara lá no cargo. Duvido.
3: O
0: Lula tem uma ligação muito forte com a Bolívia.
3: Mas, sim, tem uma ligação muito forte com a Bolívia e com o Evo Morales, que foi o ex-presidente durante muito tempo, né? Mas o presidente Lula, ele recebeu, inclusive, o Rodrigo Paz esse ano, em março, aqui no Brasil. O Rodrigo Paz foi eleito em novembro do ano passado, né? E o presidente Lula recebeu o Rodrigo Paz aqui e, enfim, o presidente mantém boas relações, o Brasil mantém boas relações com a Bolívia, só que o Christopher Landau, ele cobrou um posicionamento mais forte do Brasil, né? Ele escreveu: gostaria muito de ver, por exemplo, o Brasil apoiando o processo institucional na Bolívia. O mesmo vale para a Colômbia. Não gosto de ver países que se vangloriam de seus valores democráticos, mas que assim que um governo se estabelece e talvez não seja alinhado às suas posições políticas, se calam repentinamente. Ele está falando isso, obviamente, porque as manifestações... Tem muita gente ligada ao ex-presidente Evo Morales, né? Tem sindicatos e boa parte da população também que é contra o atual presidente, que é apoiado pelos Estados Unidos. Então é isso, toda uma briga ali dos Estados Unidos para manter ali um certo apoio, uma certa influência na América Latina.
0: O Trump quer anexar, não é a Venezuela com o Estado de 51, ele quer anexar a América Latina inteira.
3: Sim, quer ter muita influência
0: tudo,
3: aqui.
0: E tirar
3: a influência da China daqui, é o que ele quer.
0: Não, se ele quer tirar a influência da China daqui... Ele que compre mais na América Latina, ele que faça da balança comercial, não só com o Brasil, que sempre foi desfavorável ao Brasil, eles sempre levaram vantagem, sim, e os outros países mais ainda. Com alguns ele nem fala, nem tem interesse em negócio. Se ele começar a negociar, como a China negocia com a gente aqui, nada demais. Ele não pensa só em dinheiro, por que a gente não vai pensar em dinheiro quando se trata de negócio? Não é
3: exato,
0: verdade?
3: Exato.
0: Agora, pressão política, amigo, vai ter. Você viu que depois que ele entrou na Venezuela, o pau que está quebrando entre Equador e Colômbia. De graça que não é.
3: Sim.
0: Eu não sei se aqueles 30 mil soldados de forças especiais americanas que estavam estacionados no Paraguai ainda estão lá ainda.
3: Não sei dizer se estão lá ainda.
0: Eu também não sei.
3: Não sei.
0: Que tinha quase 30 mil soldados.
3: Exatamente.
0: Aqui no Paraguai do lado aqui. Prontos para qualquer intervenção. É isso, né?
3: É isso.
0: E tem mais, o Lula adora aquela empanada boliviana. Ele adora. Ele gosta muito dessa empanada. É verdade, estou dizendo que é verdade.
1: Não, e é bem boa mesmo.
0: Não é, não. É horrível.

0: horrível a empanada boliviana. O Lula gosta, eu sou obrigado a gostar, mas a empanada é horrível. Eu prefiro a Argentina. Você quer que eu fale que eu gosto? Eu não sou que nem você que fala que gostou do agente secreto e não gostou.
1: Eu achei que você fosse detalhar o que, que você não gostou na empanada boliviana, mas tudo bem.
0: O que, que eu não gostei da empanada boliviana? A empanada boliviana.
1: Ela própria.
0: Inteira. Ai, ai. Com todo respeito à Bolívia, que tem comidas maravilhosas. Mas a empanada...
1: Não é legal.
0: Não, você come a empanada e fica 3 dias conversando com a empanada. Coisa impressionante, cara. Deus me livre, guarda a empanada. Duas coisas que eu não gosto é empanada boliviana e chá de coca. E disseram que era cultural, que podia tomar. Eu fui transmitir um jogo lá, já contei aqui, um jogo do Palmeiras contra um time da Bolívia. Lá em La Paz, acho que foi. É lá em cima. E aí eu tomei o chá de coca, o jogo acabou, fiquei narrando 1 mês o jogo. E o cara fala que é cultural. Chá cultural. Fiquei doidão 1 mês com chá cultural dos bolivianos. Eu vim narrando o jogo no avião, desci o jogo, fui narrando o jogo no aeroporto. 3 dias depois, eu falei, tá tendo o jogo, acabou. Pois não, Vicente, você tá olhando pra mim por quê?
2: Por causa do frio da tela.
0: Ah.
2: É, o frio e você tá vestido a caráter para uma manhã fria como essa aqui em São Paulo.
0: Com ligeiro sobretudo, né?
2: É verdade. Aliás, muito elegante seu sobretudo, viu? Meus parabéns.
0: Gostou?
2: Gostei bastante.
0: Melhor que empanada da Bolívia é.
2: A tarde de ontem, Datena, foi a mais fria do ano.
0: Bolivianos.
2: Oi?
0: Nada contra os bolivianos.
2: Sim, sim.
0: Tem boliviano que não gosta de...
2: Sem xenofobia.
0: Não, sem xenofobia. Que não gosta, por exemplo, de feijoada.
1: É, pão de queijo, pode ser.
0: Pão de queijo.
1: Ué.
0: Por que você lembrou do pão de queijo?
1: Que é nosso, né? Pão de queijo
0: é... É de Minas.
1: É, mas é brasileiro, né?
0: Mas é de Minas.
1: É.
0: O legítimo pão de queijo.
1: O original.
0: É o mineiro.
1: É.
0: Vai, Vicente.
2: Sim, deixa eu falar para você que a tarde de ontem foi a mais fria do ano. E a Defesa Civil reforça cuidados e orientações à população. Massa de ar frio mantém as temperaturas amenas e o tempo estável nos próximos dias... Em grande parte do estado de São Paulo, a capital registrou ontem 19 graus, a tarde mais fria do ano, reflexo da atuação de uma massa de ar frio e seco que predomina sobre o estado após a passagem da frente fria. O sistema favorece a redução das temperaturas e mantém condições de tempo mais estáveis nos próximos dias aqui na capital paulista, principalmente durante as madrugadas e nas primeiras horas
0: da
2: manhã.
0: Vai esquentar isso?
2: Vai esfriar, Datena.
0: Esfriar?
2: Tá.
0: Hoje, quanto
2: é que
0: vai fazer?
2: As madrugadas são frias
0: e
2: os dias um pouco mais a menos.
0: É, quanto vai fazer hoje à tarde aqui?
2: Hoje à tarde a temperatura deve ficar por volta dos 18, 19 graus.
0: Tá bom, agradável, né?
1: Eu gosto.
0: É.
2: As recomendações à população é que se mantenham agasalhados, viu, Datena?
0: Pelo menos justifica esse capote que eu tô aqui, que eu tô parecendo Sherlock Holmes. Bom, quem não é o Sherlock Holmes, mas é uma brilhante repórter que traz notícias muito melhor do que o Sherlock Holmes apura os crimes, né? Mesmo porque a notícia de Brasília ultimamente tem envolvido muito crimes, não? E que os caras querem desmoralizar. Ah, não, fui na casa do cara para dizer acabou. Eu nunca tive contato com o Vorkara sobre filme. Meu irmãozinho... Muito obrigado pelo dinheiro do filme, o Mário Frias. Né? Bom, ele chama Mário Frias. Senão eu chamaria Mário Quentes. Vamos a Brasília com a nossa Priscila. Bom dia.
3: Oi, Datena. Bom dia para você. Bom dia também aí para todo mundo que acompanha a gente nessa quarta-feira. Pois é, o noticiário aqui em Brasília está mais criminal do que qualquer outra coisa, né? Ontem a gente teve aí o Flávio Bolsonaro... lá no PL, e teve a divulgação também do trailer do filme, Datena. Você chegou a ver?
0: Evidente que não. Eu não vi o trailer, não vou ver o filme, não vou passar perto do
1: Olha,
0: cinema, não quero ver.
1: Você sabe...
0: E ferraram ainda um carro que tem da Ford aí, por isso que a Ford foi embora do Brasil. O Mustang chama Mustang Dark Horse. Qual a chance desse carro dar certo?
1: Ah, né? Nenhuma.
0: Ferraram o carro.
1: É. Não, e tem uma coisa engraçada, porque trailer costuma ser o melhor que o filme tem para oferecer. Né?
0: Não, o nome poderia ser Entrando numa Frias.
1: É, exatamente. Às vezes o trailer é melhor que o filme, né?
0: Gostou?

0: Entrando, entrando numa
1: fria.
0: Foi
1: boa,
0: meu
1: boa.
0: Filho que falou aqui, é. Júlio.
1: Entrando
0: numa frias com o Flávio Bolsonaro. Né?
1: Nesse caso, o trailer é uma droga.
0: O que chama Dark Horse? Qual o motivo?
1: É azarão, né? É azarão. A tradução é o que dizem, né? Que é azarão.
0: Você acha que a Ford ia produzir um carro chamado azarão?
1: É, você deve ter mais de um significado, mas no caso do filme...
0: Nos Estados Unidos não deve ser.
1: É azarão.
0: Eu acho que a melhor coisa seria entrando numa frias com um cavalo azarão.
1: É.
0: Alazão. É. Não é a cavalo alazão?
1: Acho que não.
0: Não, com o dinheiro do filme, dá pra comprar aqueles cavalos. Pô, de um bilhão, tem cavalo.
1: Você tá louco.
0: Atenção,
1: manga larga.
0: Quanto você tá valendo, o Dark? Olha lá, ele disse 1.250.000. Tem cavalo que não faz nada. Não faz nada, ele não corre, ele não anda, mas é reprodutor.
1: É.
0: E o sêmen do cavalo...
1: Ele gostou disso aí.
0: É mais barato que... E é caro. É. Mas é mais barato que esse filme aí. E eles vendem o sêmen do cavalo a US$ 1 zilhão. Mas não é cavalo azarão, é outro cavalo alazão. Árabe. Bom, deixa a Priscila dar notícia. Vai. Só atrapalhou até agora.
1: A gente só complicou.
0: Pois não, entrando numa frias com a Priscila.
2: Vamos voltar aqui então, né? Retomando. A gente tem então ainda as repercussões dessa reunião do Flávio Bolsonaro lá no PL, que ele admitiu que se encontrou com o Vorkaro para botar um fim no relacionamento, um fim na história. O PL continua avaliando isso aí nos próximos dias, nas próximas semanas. A gente tinha o Andrei Rodrigues, o diretor da Polícia Federal, que viria aqui à Câmara, à Comissão de Relações Exteriores, para falar sobre outro caso, que é a prisão do Ramagem, do Alexandre Ramagem, lá nos Estados Unidos. Como é que foi aquela história da cooperação internacional, né, que acabou permitindo a prisão dele? Claro que falaria também sobre caso Master,
0: foi
2: sobre...
0: Foi na casa dele que acharam aquele papel, né?
2: Sobretudo.
0: Foi na primeira... O primeiro papel encontrado do golpe foi na casa do Ramagem, não foi? Ou eu estou enganado? Estou trocando a segunda.
2: Não foi na casa do Anderson Torres?
0: Ah, do Anderson. Desculpa, eu troquei.
2: Foi na casa do Anderson Torres. Estava em cima do móvel, a faxineira, que a faxineira não tinha jogado fora, jogou e sobrou ainda para a diarista lá dele.
0: Como é que você sabe desses detalhes?
2: Da ementa do golpe.
0: Como é que você sabe?
2: Porque eu acompanhei na época. Eu acompanhei na época o
0: da Atenas. Senão o Andrei vai atrás da
2: cena. Não. Ele mesmo... jogou no colo da diarista dizendo que ela não tinha jogado fora, um papel
0: absurdo,
2: lá,
0: hein?
2: Enfim, essa ementa do golpe.
0: Cara, diretor da Polícia Federal jogar em cima da coitada que trabalha...
2: Não, o Anderson Torres que jogou, não o Andrei Rodrigues.
0: Ah, sim.
2: Né? O Anderson Torres foi encontrado na casa dele.
0: Estou paralisado com o Dark Horse aqui. Mas vamos lá, continua.
2: É porque você não viu o trailer da Atena. Depois aí você vai ver o que é impacto visual.
0: Você viu?
2: Sim.
0: E o que você achou do trailer?
2: E olha, eu tô com o Agostinho. Se aquilo é o melhor do filme, a gente imagina o que é o pior, né?
1: É feio o trailer.
2: Mas aqui...
1: Vou te falar.
0: É porque faltou a verba do filme. É. Se entra aquela verba, seria o melhor trailer de todos os tempos.
3: O da Atena, e o trailer ele é em inglês, ele não é em português. Tem esse detalhe.
1: Não, o filme
3: os
1: todo
3: diálogos
1: é inglês, né?
3: São todos em inglês.
1: O filme todo é em inglês.
0: Eu não vou falar mais nada disso aí, porque eu já...
2: Tá, gente, eu queria falar um pouco sobre a escala 6x1, gente. Queria mudar de assunto para falar sobre a escala 6x1 também. É, porque o relatório que seria apresentado hoje não vai mais, vai ser apresentado só na segunda-feira. O presidente da comissão especial e o relator se encontraram ontem à noite com o Hugo Mota e vão conversar com jornalistas daqui um pouquinho aqui na Câmara também para explicar o motivo desse adiamento. Claro que há falta de acordo, né? Principalmente na regra de transição. É, o governo já falou que não quer regra de transição ou que é a mínima possível, só aquele prazo, né? Para que a lei entre logo em vigor. E a oposição da Atena está falando em 10 anos de transição, viu? Tem até emenda falando em 10 anos de transição para deixar o trabalhador a ver navios aí na implementação dessa escala. Então, até qual que é o compromisso agora? Até segunda-feira, resolver esse impasse da regra de transição, resolver impasse de compensação, se vai ter, se não vai ter, qual setor, quanto, como, apresentar o relatório na segunda, votar na comissão especial na semana que vem, se tiver

0: a pedido de vista, já tem reunião extra convocada para quinta-feira na comissão especial e o compromisso firmado do Hugo Mota de, gente, votou na comissão, no mesmo dia, imediatamente, já vai para plenário. O compromisso continua de votar até sexta-feira que vem, dia 29 de maio, que é para concluir essa votação na Câmara, dentro ainda do mês de maio, dentro do mês do trabalhador. Aí perguntaram para o líder do governo, o Paulo Pimenta, ontem: tá, vota na Câmara, dois turnos de votação, porque é uma PEC, vai para o Senado. Vocês estão conversando com o Alcolumbre no Senado também para garantir celeridade nessa votação, para que seja votado pelo menos antes das eleições? Vai dar tempo? Como é que vai ser? Aí o Paulo Pimenta falou: não, vamos cada dia com a sua agonia, né? Como dizem. Vamos cuidar da Câmara, Senado, zero jogo, e aí a gente vê lá no Senado como é que fica. Assim, não cravou como é que estão as negociações da parte do Senado, mas garantiu que na Câmara tudo resolvido até semana que vem, essa história da escala 6x1, da Atena.
1: Olha, de verdade, eu gosto muito do Paulo Pimenta e tenho um certo relacionamento com ele, sempre gostei do Paulo Pimenta. Mas hoje nós ligamos para ele falar sobre isso e ele não está muito à vontade para falar. Que ele falou assim para o Agostinho: estou em voo. E aí o assessor dele falou: ele não está voando, não, mas ele não quer falar. Entendeu? A gente tenta, né? E eu acho estranho, porque foi a primeira vez que o Paulo me deu uma resposta dessa daí. Ele é um cara legal, eu gosto dele. Mas ele não está
0: É porque
1: voando
0: estão
1: coisa
0: tão
1: nenhuma.
0: conversando,
1: Eu
0: estão
1: sei, mas não
0: negociando
1: precisa
0: aí,
1: dizer que está
0: né,
1: voando, né? Não precisa dizer que está voando. Fala assim: eu estou na Terra e não quero falar com vocês, velho. Para que vai falar que está voando? Eu não gosto desse tipo de coisa, eu acho absurdo. Não quer falar, fala assim: não vai dar para falar. Vocês não são muito relevantes, então não vou falar com vocês. Na minha opinião, vocês não têm relevância nenhuma. Eu estou me lixando para você, ô Datena. Eu não estou em voo, coisa nenhuma. Ele falou que estava em voo e não estava em voo. Ele estava na Terra, no Hirt, sei lá. É em inglês o filme do Bolsonaro? É
0: É.
1: bom porque ninguém entende. Eu, por exemplo, não entendo. Você fala inglês, Agostinho?
0: Não, não falo.
1: Eu também, eu
0: Mas nesse
1: falo
0: caso,
1: perfeitamente o inglês
0: até que é bom, viu?
1: absurdo. Não, não precisa entender.
0: É, só ver a
1: Mesmo porque
0: figura
1: você
0: só.
1: pode saber qualquer língua, você não vai entender o filme pelo trailer, porque vocês estão dizendo aí. Mas você acha que semana que vem sai essa votação?
0: É o compromisso. Ontem à noite, o Hugo Mota falou, o relator também falou, e aí vão reafirmar isso agora na coletiva de 10h30, que está marcada aqui no Salão Verde, e a gente vai acompanhar. Vamos ver, né? Hoje é quarta. Até segunda-feira tem muito tempo aí para negociar, para definir essa regra de transição, né? Porque não pode ser 10 anos. Porque o trabalhador precisa, é uma demanda da sociedade acabar com essa escala 6x1.
1: O Boulos, numa entrevista que ele deu para mim na mesa com o Datena, falou que isso é inegociável, que o
0: Sim.
1: governo considera inegociável. Pena que não tem o corte dele falando aqui, mas tem o Boulos falando sobre outra coisa. Parabéns pelo programa das manhãs e parabéns pelo seu excelente trabalho aí de Brasília. O que você estava fazendo assim para mim?
0: Não, você queria
1: Isso aí.
0: café.
1: Ah,
0: Ah, não,
1: bom.
0: não era assim, não.
1: Não,
0: Desculpa. Não, o
1: eu
0: gesto
1: pensei
0: pode
1: que era
0: confundir.
1: gesto de uso de cannabis.
0: Não, não.
1: Você
0: Só
1: estava fazendo
0: medicinal,
1: assim?
0: não. O cannabis, só
1: Não, quem disse
0: medicinal.
1: que não era medicinal?
0: Lógico, exatamente. Aliás, você está dando parabéns para a Priscila. Parabéns também, porque saiu aqui, viu, Datena, o Índice de Progresso Social Brasil 2026, que eu nem sabia que existia isso aqui. Mas faz o ranking das capitais com a melhor qualidade de vida. E Brasília, segundo esse ranking, está em segundo, só perde para Curitiba.
1: Cara, eu adoro Brasília. Eu sou apaixonado por Brasília. Sério mesmo, eu gosto de Brasília. Tô fazendo média, não. Eu gosto de Brasília pra caramba. Primeiro que é um universo, é um micro-universo que é o Brasil. Tem gente do país inteiro. Segundo que é de uma genialidade. Eu não conheço as cidades do entorno. Mas dizem que as cidades do entorno estão melhorando a cada dia que passa. Porque se metia muito pau, chamava de cidade satélite. Hoje não chama mais, não pode ser cidade satélite da Terra. Satélite avua, não é verdade? Então são cidades no entorno. E que algumas estão realmente melhorando muito. Mas Brasília é uma cidade digna de ser visitada. Eu, quando entrei nessa catedral,
0: É coisa
1: rapaz, eu
0: linda.
1: fiquei abismado. Eu quase caí de costas quando vi aquilo. O negócio, diz que é muito bom.

0: Também o memorial do Juscelino, tudo em Brasília é lindo, aquelas ruas largas e tal. O cara falou assim: sou da Atena, infelizmente hoje tem congestionamento e tal. Eu falei assim: quanto tempo? Porque aqui congestionamento demora 1 hora e meia. Eu falei assim: 10 minutos. Eu comecei a rir. Então é uma coisa que funciona mesmo. E não só a cidade é muito bonita, tem monumentos a céu aberto, vem da genialidade do Juscelino, do Niemeyer, mas outros grandes artistas brasileiros. Esqueci quem fez aqueles anjos que ficam pendurados ali, aquelas estátuas que tem no Palácio do Jaburu, que também é do mesmo cara. Procura no Google aí, dos anjos, o nome do cara que fez.
1: Perrete,
0: Quem?
1: Mariane Perrete, Mariane Perrete.
0: Mariane Perretti. É lindo.
2: Maravilhoso.
0: Cara, mas é muito melhor que ver aquela baranga daquela Torre
1: Perrete.
0: Eiffel. A Torre Eiffel é baranga, é um monte de ferro com parafuso, é um saco. Eu nunca subi naquele negócio. Eu fui para Paris um monte de vezes fazer competições internacionais e tal, não competindo, porque senão voltaria com medalha. Eu nunca subi naquele raio daquela Torre Eiffel. Mesmo porque embaixo tem uns bares que vendem vinho nacional, de primeira qualidade, ostras frescas. Você acha que eu subi naquela Torre Baranga? Eu já vi de avião Paris, que você chega voando. Por que eu vou subir na Torre Eiffel? Ah, não, porque é glamurosa. Glamurosa, os caras, quando fizeram aquilo, queriam derrubar logo depois da feira. Era para ser desmontada e deixaram a torre lá. Mas aquela torre perde de 10 a 0 para o Cristo Redentor, perde para o Museu do Amanhã, perde para essa Catedral de Brasília, perde para tudo aquela torre. Eu acho horrível aquela torre. E eu não quero ir mais para Paris.
2: Tá bom. Então você fica aqui com a gente. Ó, Curitiba.
0: Por que você falou com essa ironia?
2: Não, não falei. Eu
0: Você foi irônico.
2: particularmente gosto da Torre Eiffel. Acho bacana.
0: Por isso que ela é baranga, porque você
2: Ah,
0: gosta.
2: mas
0: Você
2: eu sou meio
0: torce pro
2: brega
0: São
2: mesmo.
0: Paulo, pô?
2: Não, é assim, eu falo para você. Tem algumas imagens que você conhece desde sempre,
0: Quer
2: né?
0: ver eu se desmascarar? Primeiro você disse que gostou do Agente
2: Não, eu não
0: Secreto.
2: falei
0: E
2: isso.
0: depois você falou para mim que era um filme ruim.
2: Não, eu fiquei decepcionado, eu esperava
0: Por que
2: mais.
0: você não falou isso no
2: Não,
0: ar?
2: falei, falei.
0: Então, vamos ver se o Agostinho está certo. Você ama a Torre Eiffel?
2: Ah, não precisa amar também, né?
0: Passa aqui no Zap. Você
2: Amar.
0: acha a Torre Eiffel bonita?
2: Aí é legal.
0: Passa aqui. Ou tem monumentos no Brasil, mais bonitos que a Torre Eiffel? Eu quero ver uma opinião, nacional. Vale votar em Paris
2: Na Rádio
0: também.
2: Nacional.
0: Isso,
2: Olha só.
0: parabéns, você é genial. Bom, eu não vou perguntar para a Priscila, que eu sei o que ela vai dizer.
2: Você
0: Eu não vou
2: sabe?
0: perguntar.
1: Eu vou dizer que eu prefiro a Torre de TV aqui em Brasília.
0: Ah,
1: A
0: bom,
1: versão reduzida da Torre
0: é
1: Eiffel.
0: nós. Que time você torce? É nós, velho. Eu pensei que ela ia falar: não,
2: Pô.
0: a Torre de Paris é
2: A torre
0: glamourosa.
2: de
0: Mas
2: TV aí,
0: a
2: ela
0: Torre de
2: é.
0: TV é maravilhosa. É mais
1: Fui
0: bonita que a
1: cruel
0: Torre
1: nessa,
0: Eiffel. Ah, você está
1: gente. Não, a
2: brincando.
1: Torre Eiffel é incomparável,
2: É
1: né, Datena? Pô,
2: icônica, é
1: você está falando
2: icônica.
1: de uma torre em Paris
0: Bom
1: e uma
0: dia,
1: torre de TV no centro de Brasília,
0: bom
1: né?
0: dia, Patrícia. Eu esperava contar com a sua solidariedade e a
1: Não, eu sou
0: Torre de
1: time
0: Paris,
1: Agostinho. Eu
0: a
1: sou time
0: Torre Eiffel,
1: Agostinho.
0: a Torre. Hã?
1: Eu sou time Agostinho.
0: Pô, então você vai trabalhar com ele. Como já
1: Uai,
0: vai
1: estamos
0: trabalhar.
1: trabalhando.
0: Como você já é. Eu sou time Dinho Santa Fé. Pronto,
1: Olha os
0: acabou.
1: ciúmes da
0: Se
1: Atena.
0: depender de escolhas, na verdade, eu pensei que você
2: Não, mas
0: votasse. Eu
2: ó.
0: pensei que nós fôssemos um time. Mas já que não
1: Não,
0: somos
2: mas eu vou
0: um
2: falar
0: time.
2: sério aqui, ó.
0: Eu
2: Quando
0: tô
1: time
0: falando
1: Torre
0: sério
1: Eiffel,
0: pra
1: eu tô com
0: caramba.
1: Agostinho. No time Torre Eiffel, eu tô com Agostinho.
0: Bom, o time Torre Eiffel e do Agostinho vai levar ferro já. Qual é o zap aí? Quer ver? De cara, quer ver? Como é que pode gostar da Torre Eiffel? 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Pô, eu adoro tanto trabalhar com a Priscila, elogio a Priscila todo dia, acho uma profissional maravilhosa, e não é de graça. Não é que nem você que fala do Agente Secreto e depois fala que é ruim. Entendeu? Eu não, eu elogio porque eu acho a Priscila demais. Ela botou na Torre Eiffel. E aí, o que que tá dando aí?
3: Olha, muita gente falando que
0: Lê só as ruins.
3: Ó, uma que me pegou aqui é que detesta a Torre Eiffel, prefiro os monumentos do Brasil.
0: Como é o nome dela?
3: Antônio Lopes de Goiânia,
0: Goiás. Antônio? Boa, Antônio, é dois, Antônio. Vai, mais uma.
3: Ó, a Jeane de São Paulo da Atena sorteia uma viagem pra Paris.
4: Tá pronto.
0: Se for pra não ver a Torre Eiffel, eu sorteio. O que mais?
3: Ó, o Roberto, ele disse que a Torre Eiffel é bela, pois você vê toda a cidade de cima. Mas o Brasil e outros
0: sobe
3: lugares...
0: Sobe num prédio. Pô.
3: O Brasil e outros lugares também têm suas belezas.
0: É, isso aí. Bom, então tá um a um a Torre Eiffel até agora.
3: É.
0: Porque a outra falou que ia ir pra Paris, mas não quer ir na Torre Eiffel.
3: É.
0: Outra aí, outra, rápido. O que você acha da Torre Eiffel? É uma pergunta muito importante para a economia brasileira.
3: Ó, a Letícia, daqui de São Paulo, conheci a Torre Eiffel. Não é lá essas coisas, prefiro o Brasil.
0: Tá vendo? Não é lá essas coisas. Prefere muito mais, pelo menos, do Brasil. Você não tem direito a falar. Corta o microfone dele, que isso aqui não é uma democracia. Isso aqui é Dark Horse. Aqui é o filme Dark Horse. Que o trailer... É, não é trailer, é aquele negócio que o... como é que chama aquele cara? Stephen King? Contos de terror? Ele devia ser o roteirista. Stephen King, não é isso? O que mais? Torre Eiffel.
3: O Robson do Espírito Santo. A Torre Eiffel parece a antena da Gazeta.
0: Pronto. Pronto. Eu não sei como é que é a antena da Gazeta. Se é legal, se não é legal.
3: É a mesma coisa.
0: É, mas ele disse que não gosta da Torre Eiffel.
2: Parece que fica no meio de Paris, né?
0: E daí que fica no meio de Paris? Quer dizer que você prefere Paris do que Brasília?
2: Não, não.
0: Você prefere Paris do que Manaus? Você prefere Paris do que Curitiba? Você prefere Paris do que São Paulo? Então vai morar em Paris, seu desalmado. Vai lá morar em Paris. Você mora num apartamento de meio quarto... que não tem cozinha, sai da parede a cozinha, você tem que fechar quando sai. Paga 1 bilhão e 300 milhões de euros. O que mais? É pau na Torre Eiffel agora a pesquisa.
3: O Belmário, de Jordânia, Minas Gerais, ele falou assim, ó, bom dia da Atena e a todos. Prefiro as cidades históricas de Minas.
0: Pronto. Muito melhor que aquela baranga da Torre Eiffel, levando um pau terrível à Torre Eiffel. Mais uma só, vai, pra gente fazer uma pesquisa justa.
2: Isenta.
3: Oh, a Mariana, ela é do Amazonas. Ela falou assim, da Atena, prefiro o Festival de Parintins. Estamos a todo
0: muito
3: vapor.
0: Melhor o Festival de Parintins que a Torre Eiffel. Vitória avassaladora dos monumentos brasileiros sobre aquela baranga da Torre Eiffel. Está encerrado agora o concurso Pau da Torre Eiffel. Que bobagem. Priscila, acho que já foi embora, né? Ela não ia ficar ouvindo essas bobagens. Tchau,
3: ela
0: Priscila.
3: Ela precisou correr pro congresso.
0: É, porque ela sabia que ela ia perder na Torre Eiffel, cara. Ela deu no pé para o congresso porque ela ia perder na Torre Eiffel. Você gosta da Torre Eiffel, Daniel? Diz que para ele tanto faz. O Gustavo vai perguntar porque é elitista. O Frei Caneca é elitista. O Serginho diz que não gosta da Torre Eiffel, não é isso? Falou que gosta? Falou que não gosta. E a Silene é corinthiana, ela não pode gostar da Torre Eiffel. Você, então, Silene, vai pra lá torcer pro Paris Saint-Germain. Por que você não vai pra Paris torcer pro Paris Saint-Germain? Você prefere aquela estátua de São Jorge que tem ali na Marginal ou a Torre Eiffel?
2: Agora você tá
0: Eu prefiro a Torre Eiffel. Aquela estátua é estranha.
2: Você prefere o... Como chama aquela de...
0: Não, eu prefiro o São Jorge.
2: Bandeirante lá, como chama?
0: Nossa, Borba Gato.
2: Aquele Borba Gato.
0: Feio pra cacete. E a estátua do Ayrton Senna?
2: Você tá louco.
0: Quem fez? Foi o Dória que mandou fazer? O Ayrton Senna, ele deve passar todo dia ali e falar assim, pô, por que essa estátua não cai, cara? É estátua feia pra caramba, a estátua do Ayrton Senna. Parece com todo mundo, menos o Ayrton Senna. Até o chat GPT quer dar opinião aqui, ó. É a estátua do Ayrton Senna quem fez gol. Enlouqueceu, enlouqueceu essa coisa aqui, ué. Que coisa absurda. O que a gente tá falando mesmo agora?
3: Sobre a torre. Ó, o Valdeci de Xerém, ele falou assim que a Torre Eiffel daria uma boa grana no ferro velho.
0: Boa, Xerém! Terra de Zeca Pagodinho, tem Zeca Pagodinho aí! Xerém, tamo com Xerém e pau na Torre Eiffel! Xerém, vem aí o Zeca. Achou o Zeca Pagodinho? Achou o Zeca Pagodinho aí, meu filho? Que dificuldade que achar. Meu telefone, quando pegava aqui, Que eles pegam, inclusive, eles, os caras dão um gato aqui na antena do lado, não. Aí vem Zeca! É Zeca na Rádio Nacional, 9 horas e 26 minutos.

0: dormidão. Acorda, camarão, 9 horas e 26 minutos aqui a Rádio Nacional.
1: Aí o Alê zoou aqui, hein? Ele falou que gosta da caneta azul. Aqui, a nossa caneta azul.
0: A caneta azul é monstro. Eu tenho até foto dessa caneta Bic que tem aqui. Olha, que a fábrica da Bic era aqui. É, a caneta azul é demais. Não, ele tá falando da caneta azul, ele deve estar falando daquele cara que canta a caneta azul. Não, ou é da nossa caneta azul?
1: É da nossa. Ele tá falando aqui da
0: caneta azul. Você tem foto da caneta azul aí?

0: deixa eu ouvir essa música.
1: Caneta Azul?
0: O que ele fala aí?
2: Não, tá marcado com a letra dele.
0: Vou ouvir. É.

0: Quem não gostar dessa caneta, como uma amarela. Vamos ao Guilherme Boulos, que, entre outras coisas, falou sobre o Ciro Nogueira aparecer nesse negócio todo do Vorkaro, não foi? É, vamos ouvir o Guilherme Boulos, que é um trecho do Na Mesa com o Datenão.
1: Ciro Nogueira, por exemplo, que o Flávio quer se distanciar. Até que ponto essa história do Centrão envolvido e de uma figura importantíssima do Centrão no Ciro pode prejudicar o Flávio nas eleições?
2: Ah, total, né, Datena? Até porque isso não fui eu que disse, nem você. Foi o próprio Flávio que o Ciro Nogueira era o vice ideal dele. Ele estava cheio de amores para dar para o Ciro Nogueira até o dia que se descobriu que o Ciro Nogueira recebia mesada de 300 mil, de 500 mil do Vorkaro, do Master, que pagava a fatura do cartão de crédito dele. Porra! A fatura do cartão, Datena. Vamos parar de falar com naturalidade. O banqueiro pagava a fatura do cartão do senador da República. Ainda pagava uma mesada de 300 mil ou de 500 mil para o cara, depender do mês, sei lá eu. Ou seja, e isso é normal? E o senador apresentou uma emenda para favorecer o Master no tema do fundo garantidor e recebia para ser um lobista. E o Flávio Bolsonaro chamou ele de vice ideal. Olha, se a gente naturalizar isso, meu caro, o problema é que quando aconteceu esse negócio e ficou público do Ciro Nogueira, a operação da Polícia Federal, o Flávio Bolsonaro tentou se afastar. Viu o Ciro Nogueira na lama e falou, opa, deixa eu ver se eu saio limpinho. O problema é que na semana seguinte saiu o áudio, né, cara? E aí ele foi para mais fundo ainda na lama. Então eu não sei quem se queima mais com o outro. Se é o Ciro Nogueira por andar com o Flávio ou se é o Flávio por andar com o Ciro Nogueira. Aí eu acho que, vamos dizer assim, os dois estão envolvidos até o pescoço nessa história.
0: Guilherme fala bem, né, cara?
3: Fala.
0: O cara pode não concordar com ele, mas ele fala bem pra caramba. É impressionante como ele fala bem. Percebi isso no debate. Não sei se é porque eu falei mal pra caramba no debate, mas ele fala bem pra caramba.
3: Não, ele fala
0: e
3: muito bem.
0: Você acha que fala melhor ele ou eu?
3: Ah, é uma briga de foice no escuro, mas você...
0: Você tem que falar ele, cara.
3: Não, mas aí eu vou falar o que
0: eu
3: acho.
0: Aqui é uma rádio estatal, você tem que defender o Boulos.
3: Não,
0: o
3: Boulos é monstro, mas falar, ganhar de você no microfone
0: Boulos
3: é difícil.
0: O Boulos perde, hein? Do Boulos.
3: É?
0: É, do pai dele e daquele bolo que vocês fizeram pra mim de aniversário aqui. Tá certo que eu não sabia que era de plástico. Eu fui comer o bolo. Aconteceu isso comigo uma vez, eu fui numa festa de bacana, fazer uma reportagem e tal... Eu com uma fome desgraçada, a televisão que eu trabalhava, é uma dessas televisões grandes, mas dava uma diária muito pequena. E não tinha nada para comer, a não ser os canapés e outras coisas. E a gente não podia, porque era da imprensa. Aí tinha uma cesta enorme de fruta. Eu catei uma maçã vermelha, na hora que eu mordi, era de cera, cara. É verdade.
3: Puxa vida, hein?
0: Não, é sério.
3: Não acredito.
0: Você não acredita, outro dia para sair a cera. 9 horas e 31 minutos aqui, a Rádio Nacional. O que é que nós temos aí, minha filha? Você disse que a Erika ia falar.

0: Do fundo da Rádio Nacional. Né? Agora não vamos ter mais, que nós vamos mudar para os Correios, né?
1: É. Espera, né?
0: É?
1: Ah, não sei, né?
0: Não, parece que sim.
1: É, não, parece que sim.
0: Setor vai trabalhar logística.
1: Despacho.
0: Olha lá a caneta azul. Ó. Aí da marginal você vê a caneta azul.
1: Quem é o autor dessa foto ainda, Tena?
0: É o Mala. Não, essa fui eu. O Mala tirou uma que fica bem a lua na ponta da caneta Bic, o Maurício. Essa foi minha, de autoria minha, essa foto de a caneta Bic, que é a carga da caneta Bic, que é uma caixa d'água ali, com a lua ao fundo.
1: Bonita foto.
0: No dia que nós chegamos, no horário que nós chegamos aqui.
1: Você aprova.
0: Tipo 5h30, 4 horas.
1: É, exatamente.
0: É, não vai demorar muito isso pra mim, não. Vou ver a lua amanhã de manhã, não. Chega, quer.
1: Mas é bonita a foto, hein?
0: Bem tirada, né? Eu sou bom fotógrafo.
1: Olha lá, essa é do Mala.
0: Essa é do Mala. O Mala botou a lua na ponta da caneta. Ficou mais bonita essa. Você gosta mais dessa ou não?
1: Não, eu gosto mais da outra. Essa me parece que compõe melhor o cenário.
0: É, porque fui eu que tirei. Você puxa saco.
1: Não, falou que eu... não.
0: Vem eu cá, não gostei, pra onde nós vamos agora, minha filha?
2: Pra Jéssica.
0: Ah, é notícia boa ou notícia ruim?
2: É duvidosa a notícia.
0: Então não tem nada. Ia botar frevo, não tem frevo duvidoso.
2: Não.
0: É verdade? Não tem. Frevo é um negócio alegre. Mas quem é uma brilhante repórter também é a minha querida Jéssica Machado, e ela fala de uma cidade que eu amo de paixão. Amo de paixão. Quero deixar isso bem claro. Recife. Então vamos para Recife, Ponte Aérea, Rádio Nacional, 9 horas e 33 minutos, a frequência do Brasil, falando nordestino, agora direto de Recife. Oi, Jéssica.
3: Oi, Datena. Bom dia para você, bom dia para todos. Olha, Datena, sabia que além da Dilma, tivemos outra mulher presidente da República?
0: Não.
3: Você sabia disso?
0: Evidente que não.
3: Parece que Pernambuco leva a sério o status de país. E essa questão aí da mulher presidente da República é o que diz a carteira de trabalho de uma técnica de enfermagem aqui em Pernambuco. A Aldenise Ferreira da Silva descobriu um erro no registro ao procurar emprego numa agência de trabalho. Ela conta que chegou no local e foi entregar currículo, fazer aquele velho cadastro e foi alertada pelo atendente que no sistema ela aparece como presidente da República vinculada à Prefeitura de Jaboatão dos Guararapes.
0: Isso aí não é nada de pesado. Toca o frevo aí.
3: Toca o frevo.
0: A mulher foi procurar emprego, mas não, só não pode, que a senhora já foi presidente da República, a senhora pode ir para o Banco Mundial lá na China. Aqui a senhora não pode trabalhar. Jaboatão dos Guararapes, que é a Ilha do Amor. Então, toca o frevo.
3: Isso.

0: Olha o galo aí! Olha o galo entrando aí, né? Olha o galo! É, o galo da madrugada. A gente, a senhora não pode ser aceita aqui, não. Sinto muito,
1: pois é, foi isso que ela escutou.
0: A senhora não pode ser aceita aqui, não. Como é que pode a senhora querer um cargo desse depois de ser presidente da República?
1: Exato. E o registro da Atena ainda estava ativo. É o maior mandato do mundo. 24 anos ela como presidente da República.
0: É uma ditadora, então.
1: É. Aí você me pergunta, meu Deus, ela nunca notou esse erro. É. Pior que não. Essa senhora só tinha acesso à carteira de trabalho física, que óbvio não estava lá escrito que ela era presidente da República. E que nunca tinha baixado a versão digital.
0: Mas que será? O cara deve ter tirado um sarro na hora de fazer o registro. Não é possível.
1: A Prefeitura de Jaboatão informou que o erro aconteceu durante uma transição do sistema antigo de recolhimento do FGTS para o E-Social.
0: Não, mas peraí, podia escolher agora... qualquer coisa, menos presidente da República.
1: Presidente, né? Da República. Já pensou?
0: Não,
1: já pensou. Agora não vai ter que correr... procurar o setor de gestão de pessoas da prefeitura para ajeitar esse registro.
0: Não, pior que ela tem que correr atrás.
1: Não é presidente. É, pois

0: É, ela tem que falar que não é presidente. Eu, se eu tivesse uma carteira dessa, eu dava carteirada. Eu já fui presidente aqui. Eu tive dois votos para prefeito, mas presidente tá aqui, velho. Já fui presidente de. Que coisa, hein? Como é o nome da senhora?
1: Dona Aldenise Ferreira da Silva.
0: E
1: Tem nome de presidente, sobrenome.
0: ela levou a sério, ela ficou
1: Ela
0: chateada, enfim.
1: ficou preocupada, né? Ela ficou muito preocupada porque disse que isso pode enquadrar em falsidade ideológica, algum tipo de problema que ela poderia ter, mas já está correndo atrás. Ficou muito chateada, até porque quando ela chegou na agência de emprego, o atendente disse: "O que é que a senhora está fazendo aqui? A senhora está tirando onda com a minha cara. A senhora está aqui como presidente e está procurando emprego." Ela disse: "Como assim?" E aí todo aquele caos. Ela ficou bastante chateada e está tentando resolver agora o problema.
0: Pois é, é isso aí. Tomara que ela resolva o problema o mais rápido possível. Na verdade, eles deviam resolver para ela, não foi ela que errou. Tá? Mas é sempre assim, é só no nosso mesmo. Boa notícia, Jéssica. Notícia legal, bacana. Então sobe o
1: Volto amanhã com
0: frevo.
1: mais.
0: Ótimo dia para você aí no Recife, aí no Pernambuco.
1: Ótima semana, restinho de semana pra gente,
0: É,
1: Datena. Até
0: falta
1: amanhã.
0: pouquinho, já estamos chegando no fim
1: Falta
0: da semana.
1: pouquinho.
0: Falta bem pouco para acabar a semana. Que coisa, começou ontem.
2: A semana podia ter 3 dias só, eu acho, viu, Datena? Já que
0: Se a escala,
2: tá
0: vai
2: nesse
0: essa
2: negócio de
0: escala.
2: escala 6 por 1 aí,
0: O que você queria?
2: uma semana começa na segunda e acaba na quarta.
0: Ó, até que não era ruim, não.
2: Não é?
0: É, pelo jeito, os parlamentares pensam desse jeito também.
2: É.
0: Eles querem 12 por 12. É, eu acho que esses caras do parlamento, repito, esqueceram, lógico que por outros motivos, né? É, a gente acabou com a África, nós, os países todos que usaram escravidão, nós, a colonização americana, a colonização das Américas principalmente, destruiu um continente inteiro que era o continente africano, que ia lá, trazia as grandes lideranças negras, príncipes, reis, cabeças fantásticas, e o povo em comum da África escravizava de uma maneira brutal. As pessoas morriam, muita gente morria no caminho. E acho que os parlamentares brasileiros. A escravidão é outra. Hoje é a escravidão do trabalho. Aí, independente de raça, de gênero, é a escravidão do trabalho. E, pelo jeito, eles querem manter o regime de escravidão no Brasil. O Brasil que teve 400 anos de escravidão. E, pelo jeito, os parlamentares. Ah, mas isso aí é uma medida eleitoral. Que medida eleitoral? Quanto tempo o cara é escravizado no trabalho, pô? E mesmo que seja uma medida eleitoral, é bom para o povo, entendeu? E a maioria dos que os caras diz que é medida eleitoral, é tudo medida para se adaptar à guerra, para se adaptar à tarifaço do Trump. Isso eles não falam, né? Que o Lula pensa antes dos caras. Bom, a gente está aqui com a Érica Hilton, com muito prazer, deputada federal. Mais uma vez, é um prazer e um orgulho falar com a senhora. E esses caras estão atravancando essa votação aí porque querem o toma lá da cá. O governo diz que não tem negócio. Bom dia, Érica.
3: Bom dia, Datena. Bom dia a quem nos acompanha. Pois é, estamos numa batalha bem dura aqui no Congresso Nacional, porque é uma certa ala que insiste em continuar prejudicando e precarizando a vida do trabalhador brasileiro, que já vive nessa escala 6x1, que é bastante desumana, que é bastante difícil. E agora, nós conseguimos avançar depois de muito trabalho, viu? Foi muito trabalho, foi conversa de bastidores, foi conversando com bancadas, conversando com o governo, avançar com a matéria, buscar um relatório de maior consenso, para conseguir, inclusive, abraçar as particularidades dos setores em específico. Mas, infelizmente, nós temos um Congresso, como nós ouvimos ontem, por exemplo, que quer comparar a vida do trabalhador brasileiro com uma galinha, né? Nós vimos representantes ali dizendo que a galinha bota ovo de madrugada, a galinha trabalha não sei o quê. Esse é o nível do Congresso brasileiro, esse é o nível do tipo de debate que nós estamos enfrentando. E você dizia, agora eu estava ouvindo assim que eu entrei, Datena, algo que é muito sintomático do enfrentamento que nós estamos fazendo para a redução da jornada de trabalho no nosso país, que já está mais do que comprovado. Não vai trazer prejuízos para a economia, não vai fechar postos de trabalho, muito pelo contrário. O Diese, que é um órgão, uma instituição

0: séria aponta uma estimativa de uma criação de mais de 3 milhões de novos postos de trabalho de imediato, e isso deve aumentar, porque essa é só uma estimativa apontada pelo DIESE, mostra inclusive os benefícios para as empresas. Então não é só uma questão para o trabalhador, é também um benefício para as empresas. Quando as empresas têm menos rotatividade de trabalhadores, quando as empresas têm menos trabalhadores doentes, menos trabalhadores errando por conta das jornadas exaustivas, isso significa, no fim do dia, lucratividade. Isso significa menos recursos gastos com a mão de obra. E você dizia,
1: mas sabe o que é isso? É uma coisa cultural, Érica.
0: É isso
1: que eu ia dizer. O filho do patrão,
0: o filho do patrão
1: que deveria ter uma cabeça melhor que a do pai, porque a gente tem uma cabeça antiga. Eu, por exemplo, tenho 69 anos. O meu filho não pensa como eu, graças a Deus, evoluiu. Esse filho de patrão, não estou dizendo todos, hein? Mas uma boa parte é criada pelo pai com aquele negócio, tem que trabalhar no chão da fábrica, tem que não sei o quê. Depois que ele vira patrão, ele esquece que ele foi companheiro do cara que trabalhou no chão da fábrica, ele esquece do chão da fábrica e vira aquele esquema cultural. Não, se o meu pai fazia assim, escravizava os caras, eu vou escravizar também. Agora, o governo vai dar alguma coisa em troca de que passe, de repente, essa redução da escala 6x1 ou a senhora acha que não?
0: Olha, eu acho que o governo vai dar aquilo que cabe para ser dado. Esse tipo de compensação, exoneração da folha, essas conversas todas que estão sendo colocadas, eu acho que não há espaço para esse tipo de negociação. Né? Então, acho que não haverá nenhuma entrega a mais, além da entrega necessária, que é dar ao trabalhador brasileiro um dia a mais de descanso, mais tempo com a sua família, mais dignidade, mais tempo de se aperfeiçoar. Tudo aquilo que vem sendo pedido, inclusive pelas grandes, né? Porque o pequeno empreendedor, o pequeno comércio, o pequeno empresário, não é ele que está fazendo todo esse espetáculo, não é ele que está ligado a esses deputados que querem apresentar a transição de 10 anos, que querem aumentar a carga trabalhista para 52 horas, porque é isso que está colocado, e as pessoas têm que saber que é esse tipo de manobra arbitrária que o Congresso tem tentado aprovar, né, com apoio de vários deputados. Então, acho que o governo já tem muito bem estipulado qual é o tipo de entrega e concessão que pode ser feito, e nada disso que está sendo colocado agora tem condição de ser entregue, até porque não é uma necessidade. Né? São setores que podem fazer a mudança da jornada de trabalho sem nenhum tipo de prejuízo. E são esses setores que não querem mudar a jornada. Então, a gente não vê no horizonte. Claro, eu tô indo agora no Palácio do Planalto me reunir com o relator, ministro Guilherme, etc., Guilherme Boulos, para entender como está os andamentos. Nós iríamos fazer a leitura do parecer
1: hoje. O Boulos me disse
0: hoje
1: que isso é inegociável, que os caras querem negociar. Me disse ontem no programa que eu gravei.
0: É inegociável.
1: Agora, onde é que pode ser flexibilizado para o empregador? Não é? Onde tem espaço para ser flexibilizado para o empregador sem prejuízo? Porque os caras têm que entender também que o mercado informal cresce a cada dia que passa porque o cara não quer mais trabalhar como escravo para ninguém, dentre outros motivos. Salário é ruim, salário é baixo, o cara não tem descanso, o cara é obrigado às vezes não tirar férias. Isso afasta o pessoal do mercado de trabalho. Aí a gente fala em industrializar o Brasil. Se você vai fazer mais indústrias do Brasil, abrir campo de emprego, se faça já de uma forma correta, justa, com o empregador sendo justo para com o empregado. Senão não adianta nada você fazer indústria no Brasil, porque os caras vão trabalhar informalmente. E pronto, acabou.
0: Exatamente, Datena.
1: Não é isso?
0: A gente tem... O que não é negociável para nós nesse momento? A redução da jornada de trabalho para 40 horas e para 5 dias na semana, que isso não tem como negociar. Todo o resto a gente pode entender. Então, pequenas empresas, pequenos negócios, é possível trabalhar algum tipo de isenção tributária? Algumas questões específicas, que tenham jornadas específicas, é possível defender e fortalecer as convenções coletivas, se a categoria for forte, se houver, nós estamos estruturando desta maneira. Não queremos a diminuição, não queremos a redução, nem a transição para 10 anos, fim da escala 6x1 para já, para agora, a redução das jornadas para 40 horas e todo o resto que for preciso ser negociado, entender que o empregador apresente, olha, para o meu setor, para a minha particularidade, aqui na minha atuação, é preciso, nós vamos através do projeto de lei, porque a PEC ela vai tratar disso. Ela vai tratar das 6x1 e ela vai tratar das 40 horas semanais. O projeto de lei que vai vir para dar uma regulamentada, nós vamos entender as particularidades para fortalecer os setores e para garantir que essa transição da jornada não traga nenhum nível de prejuízo. Né? Então, pequenos que possam, porventura, trabalhar algum tipo de invenção, alguma convenção coletiva para reorganizar as horas e as jornadas que a gente defende isso, isso tudo está colocado. Agora, 10 anos, compensação, exoneração, isso não é negociável. Todo o resto está na linha de negociação para que todo mundo, o trabalhador e o empregador, possam fazer essa transição e essa mudança da jornada com tranquilidade, de maneira estruturada, sem prejuízo, sem grandes impactos, e que nós possamos entregar ao trabalhador e ao povo brasileiro uma jornada mais humana e menos atrasada, porque se a gente pega experiências em outros países do mundo, na América Latina, na Europa, etc., nós vemos o quanto o Brasil está obsoleto numa escala 6x1.
2: Deputada, a gente já até ouviu comentários do pessoal do Centrão e tal, tem que evitar a votação, porque se botar para votar mesmo, a pressão popular vai obrigar a gente a ter que aprovar isso em ano eleitoral e tal. Eles não têm mais pudor, estão comentando isso, inclusive, para a gente ouvir. A senhora não acha, deputada, que está faltando mobilização popular na rua para mostrar o que o povo quer? Porque eu tenho a impressão que está faltando um pouco de vida real, de vida como ela é para essa gente, para boa parte dos seus colegas.
1: Olha, eu acho que esses caras tinham que ter vergonha na cara e votar isso logo.
2: É.
1: Não precisa ninguém ir para a rua, não. Quem precisa ir para a rua é quem votar contra isso. Esses caras é que precisam ir para a rua. Não precisa ninguém ir para a rua. Isso é uma coisa tão óbvia que não precisa ninguém ir para a rua. Não precisa ter pressão popular. Esses caras estão sabendo que se eles votarem contra a escala, ou se eles atravancarem mais o processo, todo mundo vai saber quem é contra o povo. E sabe onde vem o povo? Ele não vem na rua, ele vem na urna contra esses caras.
0: Nós temos feito bastante um trabalho digital, né? Inclusive ontem eu publiquei, coloquei e expus o nome de todos os deputados que assinam essa emenda, a PEC, né? A nossa publicação, por exemplo,
1: boa.
0: Eu fiz ela ontem.
1: Achei
0: à noite.
1: Legal,
0: ela já estava... Ela
1: deve
0: estar batendo.
1: A lista da Érica, hein? Cuidado com a lista da Érica, vocês são contra o povo, hein? Cuidado com a lista da Érica.
0: A minha lista está batendo já as 25 milhões de visualizações e 1 milhão de curtidas. Isso demonstra uma repercussão muito alta para as redes sociais. Né? A dificuldade de a gente mobilizar as pessoas em torno dessa pauta na rua, por exemplo, é que nós temos a maior parcela dos trabalhadores que estão na escala 6x1 tem uma dificuldade gigante de mobilização, tem uma dificuldade gigante de participação.
1: Mas não pode sair para ir para a rua.
0: De atividade
1: na rua. Então, a rua que existe hoje é a rede social.
0: Nós fizemos algumas atividades, 1º de maio e etc., e agora temos trabalhado muito nas redes sociais, e você disse uma coisa muito certa. Nós entendemos também que o ano eleitoral é um ano favorável, porque esses caras, eles não têm compromisso com aquilo que eles mesmos falam, eles não têm compromisso com os eleitores deles. Então, o que a gente pensou? Colocar isso num ano de eleição cria um constrangimento, coloca contra a parede, porque o cara vai ter que explicar como é que ele diz que ele é defensor dos pobres, dos trabalhadores, ele vai lá pedir o voto dele nas comunidades, etc., e depois ele aprova projetos como o PEC da blindagem, dosimetria, né, tentando livrar os envolvidos no caso do Banco Master, estando do lado do Flávio Bolsonaro, que está aí colocado até as tampas em escândalos de corrupção com o banqueiro Daniel Vorcaro, mas ele é contra que o trabalhador tenha um dia mais de descanso. Isso é muito difícil de ser explicado. E a gente tem feito, sim, pressão para que isso seja votado agora, para que eles se tiverem a cara de pau e o descompromisso com a vida das pessoas, depois eles ou não tenham como se explicar ou sequer sejam reeleitos. Então, para nós, o ano eleitoral tem sido bastante favorável, porque fica realmente constrangedor para esses caras que dizem o que dizem irem lá e depois votarem contra a dignidade do povo trabalhador.
1: Deputada, parabéns pelas suas posições, pelas suas posturas em favor do povo e para o povo. E se reduzir a escala 6 por 1, o povo podia aproveitar um dia mais.

0: Mas de descanso e assistir o trailer, porque filmes que não vai ter, do Dark Horse. Você não acha que é uma boa ideia?
1: Meu Deus do céu, não.
2: Eu acho que
1: Definitivamente.
2: não, Datena.
0: Ou diz
2: Vamos
0: que
2: dar
0: o
2: mais dinheiro para esse
0: trailer.
2: povo.
0: Não, diz que o trailer é um terror, o cara falou.
1: Você tá
0: Ah,
1: louco.
0: não, foi a Priscila
1: É
0: que
1: ruim
0: falou isso.
1: demais aquele trem
0: O
1: lá.
0: trailer?
1: Tá louco.
0: Você assistiu o trailer por
1: Eu
0: quê?
1: não, porque divulgaram, né? Divulgaram.
0: Você foi assistir o trailer?
1: Não, não, eles divulgaram ontem, né? O pessoal lá ligado ao Vorkar e tal, acho que tava um momento legal, né? Pra mostrar o trailer. Então, né? Escândalo de grana
0: A senhora
1: e
0: viu o
1: tal.
0: trailer, deputado?
2: Não, não vi o trailer, não.
0: E o filme, a senhora vai ver? Acho que o filme
2: Não,
0: nem vai ter.
2: não pretendo assistir esse tipo de história.
0: Vai chamar Entrando numa Frias, ou então A Volta dos Que Não Foram.
2: À volta dos que não
0: E tem
2: foram.
0: um detalhe, é um filme vorkaro pra caralho. Essa foi péssima, foi para encerrar. Um abraço para a senhora,
2: Abraço,
0: deputada.
2: meu querido. Tchau, tchau. Bom
0: Ótimo
2: dia.
0: dia. Ela fala bem pra caramba, hein?
1: Fala muito bem. Capacidade verbal, de raciocínio lógico, é incrível,
0: Impressionante,
1: incrível.
0: a maioria dos políticos tem essa verve que é um negócio, eles adquirem muito lá no Congresso. Também falam pra caramba, né? Podia falar menos e fazer
1: É
0: mais.
1: importante que ela tenha o que falar, né? Então ela tem conteúdo para falar, isso que é o mais importante.
0: Não é falar que nem nós aqui, qualquer um
1: Ah, você tá
0: faz.
1: louco. Ó, você acha que a linha
0: Não.
1: 5, não? A linha 5 Lilás está funcionando bem?
0: Não, já respondi.
1: Mal ou parou?
0: Parou.
1: Parou.
0: Linha o
1: Linha
0: quê?
1: 5
0: Linha
1: Lilás.
0: 5 Lilás
1: É,
0: não está
1: exatamente.
0: funcionando.
1: É, exatamente.
0: Isso é.
1: Equipamento de via entre as estações Adolfo Pinheiro e Alto da Boa Vista, na Zona Sul de São Paulo.
0: O
1: Está com
0: trem só anda aqui
1: problemas.
0: com o Raul Seixas.
1: Só.
0: Se não, em São Paulo, o trem só anda com o Raul Seixas. Se não tiver o Raul, ou demônios na
1: E
0: garoa.
1: só para deixar claro, né, não que precisasse, mas é via mobilidade, tá? Para que não se perca,
0: Que é a CCR,
1: é a CCR.
0: a antiga
1: Então ela
0: CCR.
1: mantém aquele
0: É
1: padrão.
0: antiga, é um braço da CCR.
1: É, mudou de nome, né, para ver se dá uma desbaratinada, mas o
0: É.
1: serviço continua a mesma bomba de sempre.
0: Fala Antônio Carlos da Atena aqui. Vou mudar de nome.
1: Exatamente.
3: Olha o trem,
0: Vai, Raul!
3: vem surgindo de trás das montanhas azuis. Olha o trem.
0: Você prefere ouvir a notícia do Vicente ou Raul Seixas? Fala a verdade. Não vem que nem um agente
1: Não,
0: secreto,
1: pode ser
0: não.
1: o Vicente com o Raul Seixas ao
0: Não,
1: fundo.
0: É o
1: Não?
0: seguinte, Vicente, você tem 30 segundos para falar e nós vamos encerrar com o Raul Seixas. Eu vou dar no pé daqui e vou entrevistar o Freixo daqui a pouco. Vamos
4: Na
0: lá.
4: verdade, Datena, eu trago detalhes a respeito dessa paralisação, que na verdade não é uma paralisação, é
0: Você
4: uma
0: tem um
4: redução na
0: minuto e
4: velocidade
0: contando.
4: dos trens da linha 5 do metrô. Então pode deixar a música do trem aí de
0: Não,
4: BG, que
0: não deixa não.
4: não deixa,
0: Pô,
4: então
0: você
4: tira.
0: chegou ontem e já quer sentar na janelinha, como diz o Romário.
4: Tá
0: Vai logo,
4: certo, tá
0: senão você
4: certo.
0: não vai falar. Ah,
4: Então,
0: não, é 55 ainda. Pode falar com calma.
4: ainda não há previsão para o conserto dos equipamentos, e para a normalização completa da circulação dos trens. A redução na velocidade desses trens causa enorme, problema para os passageiros que enfrentam plataformas lotadas, filas extensas e espera de cerca de 10 minutos para embarque nas composições. Durante esse horário de pico, o acúmulo de pessoas aumentou em várias estações da linha, que atende cerca de 600 mil
0: Pô, mas isso é
4: pessoas
0: sacanagem, é
4: dia.
0: todo dia, cara.
4: Toda semana, pelo menos.
0: Então, todo dia.
4: Todo dia
0: Todo
4: tem um
0: dia ou é
4: probleminha.
0: metrô ou é trem.
4: É.
0: Aí é demais. É algo mais, Vicente?
4: Era basicamente isso que a gente tinha
0: Então,
4: para
0: com essa
4: fazer.
0: básica informação, você tem mais alguma coisa para falar?
1: Não, só para dizer que, enfim, o Ministério Público, alguém que possa
0: O
1: nos
0: Ministério
1: socorrer.
0: prometeu que ia ficar em
1: Pelo amor de
0: cima.
1: Deus, isso aqui tá um
0: Não
1: escândalo, né?
0: falou o promotor
1: Falou
0: aqui?
1: para gente,
0: E ele
1: doutor
0: deu
1: Silvio
0: ferro já,
1: Marques.
0: é o
1: Silvio
0: Silvio, que é
1: Marques,
0: ótimo, Silvio.
1: é.
0: Karina, chegou mais alguma coisa metendo pau na Torre Eiffel ou esqueceram da Torre Eiffel?
5: Muita gente metendo pau na Torre Eiffel.
0: Então, a sessão pau na Torre Eiffel acabou. Vá ver os monumentos do Brasil. E quem não for ver monumentos do Brasil, vá ver a Torre Eiffel. Olha o trem com o Raul. Tchau, pessoal. Voltamos amanhã às 10 da manhã. Dá, né? A música cabe inteirinha, não cabe? Acho que cabe inteirinha mesmo, porque é muito melhor ouvir o Raul Seixas do que ouvir a mim. A mim.

0: Alê, Atê. Hein, Agostinho?
1: É.
0: Alures. Ah, Alures é português.
1: Tem o nosso Theo aqui, ó.
0: O Theo.
1: Ele falou que gosta mais do elevador Lacerda.
0: Muito mais bonito da Bahia. Elevador Lacerda é maravilhoso.
1: É.
0: O que mais tem sobre a Torre Eiffel?
1: Não, aí teve o Ale que falou que gosta da caneta azul. Aí acho caneta que ele tirou um pouco de onda, mas...
0: Não, não, gosto, porque é gosto, você, né? Que você encontra a caneta azul.
1: Hã?
0: Ela fornece água aqui. Pra...
1: Enfim.
0: Eu acho que não tem mais assunto, né?
1: Acho que é o Raul Seixas se impõe
0: Raul,
1: agora.
0: Muito melhor, né?
1: Muito melhor.
0: Olha, fique com o Raul. Tchau, pessoal.

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1: Agora são 10 horas da manhã no horário de Brasília. Olá, muito bom dia. Eu sou Daniel Ito e este é o Nacional Notícias com um destaque do momento. Vamos falar sobre o fim da jornada de trabalho 6x1. A notícia é que foi adiada, viu, na Câmara dos Deputados. A leitura do relatório da PEC que trata desse assunto seria hoje e agora fica para segunda-feira da semana que vem. Quem explica para a gente é Priscila Mazenotti.
2: O motivo? Falta de acordo em alguns detalhes, especialmente na regra de transição. O principal do projeto já está pacificado. Redução de jornada, passando para 5 dias de trabalho e 2 dias de folga sem redução de salário. Sobre a transição é que se busca um consenso. O governo quer um prazo mais rápido possível, mas a oposição fala em até 10 anos, tanto é que apresentou emendas nesse sentido. Ao falar sobre o adiamento do relatório, o deputado Alencar Santana resumiu.
3: Se tivesse a definição, o relatório seria apresentado amanhã. Mas ainda não há. Há diálogo sobre, sem dúvida alguma. São pontos a ser esclarecidos, são pontos a ser acordados. Mas o sentimento, sem dúvida alguma, em especial, digo ao trabalhador, é que é pensando em você, justamente por isso que esse diálogo continua, para que a gente possa chegar a um bom termo, né? Ouvindo todo mundo, os setores empresariais foram ouvidos, os trabalhadores foram ouvidos, especialistas e órgãos foram ouvidos, assim como a Câmara.
2: Mesmo assim, o cronograma está mantido. A apresentação do relatório na segunda-feira, votação na comissão na sequência e depois o texto já vai direto para o plenário. Esse foi o compromisso firmado por Hugo Mota e garantido pelo relator.
1: Então, pequeno atraso aí nas discussões da PEC, que discute o fim da jornada de trabalho 6x1, relatório que seria lido hoje, portanto, vai ficar para semana que vem esse assunto que interessa, né? Milhões de pessoas em todo o país, tanto trabalhadores na expectativa de uma jornada de trabalho menor durante a semana e também de empregadores que vão ser impactados aí por essa proposta, essa medida. Agora são 10 horas e 2 minutos em Brasília. Esse foi o Nacional Notícias. 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
4: Vamos nós, 10 e 3.
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4: Olá, os nossos cumprimentos e vamos nós, iniciando a partir de agora, mais uma edição do Revista Brasil. E hoje nós vamos voltar ao assunto, até tratamos aqui, em relação aos, no caso aqui, aos exames de proficiência e avaliações de desempenho institucional. Ou seja, determinados cursos, a exemplo, portanto, da Ordem dos Advogados do Brasil, agora exige, portanto, dos formandos o exame de proficiência. Como já acontece na OAB, agora também chega nos médicos. E nós vamos, então, estar mais uma vez falando sobre este assunto com a nossa convidada, com quem nós vamos estar aqui abordando sobre este assunto, que é importante, né, levar aqui o esclarecimento para o nosso público ouvinte, até mesmo questionar a qualidade dos ensinos que são aplicados nas nossas universidades sobre determinados cursos. Então, hoje vai estar conosco a doutora Thaís Dutra, ela que é coordenadora do Conselho Federal de Medicina, coordenadora do Conselho Federal de Medicina, e com ela nós vamos então conversar justamente a respeito deste assunto. E é evidente que vamos também, dentro do possível, trazer também a Associação dos Reitores das Universidades Brasileiras, até porque é importante saber como é que está o número de professores que nós temos nas nossas universidades para determinados cursos e, acima de tudo, a qualidade, né? Porque a gente sabe que os cursos são, de certa forma, passam por avaliações e recebem, portanto, notas. Sim, mas e aí? Né? E essa preocupação de fazer com que haja, portanto, este exame, a exame do que acontece entre os bacharéis de direito, aqueles que querem se tornar advogados e que precisam passar, portanto, aí por este exame. Então, este é o assunto que daqui a pouquinho nós vamos estar abordando, entrevistando aqui no nosso Revista Brasil. Este é um dos assuntos. Tem mais, Miguelzinho Martins, que também ancora o programa, tem os detalhes. Vamos lá, Miguelzinho, bom dia.
5: Bom dia, Walter e ouvintes do nosso Revista Brasil. Vamos então aos destaques do nosso Distrito Federal para esta quarta-feira, 20 de maio de 2026. DF lidera ranking nacional de qualidade de vida e Brasília é a segunda melhor capital do país, diz IPS Brasil 2026. O Índice de Progresso Social avaliou 5.570 municípios brasileiros com base em 57 indicadores sociais e ambientais. A capital federal ficou atrás apenas de Curitiba. Ainda, Câmara Legislativa aprova projeto que prevê transporte público 24 horas no Distrito Federal e ressarcimento de passagens. Proposta endurece regras para concessionárias e amplia controle e direitos dos usuários. Texto segue agora para a sanção da governadora Celina Leão. Brasília amanheceu com tempo ensolarado. Neste momento, temos temperatura de 24 graus com umidade relativa do ar variando em torno de 60%.
4: Ok, são 10 horas mais 7 minutos, horário de Brasília. Eu busco também o Leandro de Souza, que está nos estúdios da Rádio Universitária de Roraima. De lá, ele nos traz os principais assuntos da região norte do nosso Brasil. Leandro, Brasília são 10 horas mais 7 minutos. Boa Vista, que horas são? Bom dia.
0: Bom dia, Walter. Olha, aqui em Boa Vista são 9h07. E, Walter, a gente amanhece aí com tempo nublado, teve chuvisco agora pela manhã, a gente foi acordado com um sereno, né, como a gente chama por aqui, mas tem previsão de chuva forte aí durante a tarde, aí os boavistenses têm que se preparar para pancadas de chuva de até 30% aí de precipitação. E olha, Walter, foi falado aí, comentado sobre uma posição positiva aí de Brasília no ranking, mas aqui em Roraima, o município mais ao norte do Brasil, Uramutã, registrou a menor pontuação de qualidade de vida aí no IPS de 2026, que foi divulgado hoje. O IPS mede a entrega, né, dos serviços públicos à população por meio de 57 indicadores, e a pontuação vai de 0 a 100. Uramutã obteve a nota 42,44, e ficou na última posição nacional, assim como em 2024 e 2025. Roraima tem mais dois municípios entre os 20 piores de desempenho do país, com Alto Alegre, que registra a nota 44,72, e o município de Amajari, que ficou com 45,58 pontos. O índice do Uramutã caiu principalmente pelos resultados nas áreas de necessidades humanas básicas e os fundamentos do bem-estar. A cidade ficou aí em último lugar nacional nessas duas áreas. Uramutã fica na tríplice fronteira do Brasil com a Venezuela e a Guiana, a cerca de 280 quilômetros aqui da capital Boa Vista. O acesso à região é considerado difícil, com um trajeto feito majoritariamente por estradas de terra. E aí, de carro, a viagem dura até 12 horas. E a cidade tem 13.751 habitantes. E desse total, 96,6% se autodeclaram indígenas, segundo o Censo do IBGE de 2022. Ele é proporcionalmente o município mais indígena do Brasil. O local tem o menor produto interno bruto de R$ 11.985,64, segundo aí o IBGE de 2020. Além disso, 52,4% da população sobrevive aí com uma renda de até meio salário mínimo por pessoa. E aí, dessa forma, o Uramutã acumula aí vulnerabilidades históricas. Olha, Walter, a Polícia Civil do Pará prendeu 5 pessoas e cumpriu 18 mandados de busca e apreensão em uma operação que investiga crimes sexuais contra crianças e adolescentes. A ação foi realizada durante a Operação Child Protection nesta terça-feira, 19, em Bom Jesus do Tocantins e Marabá, no sudeste do Pará. Os suspeitos são investigados pelos crimes de associação criminosa, estupro de vulnerável e favorecimento à prostituição de menores. E durante a operação, uma quinta pessoa também foi presa em flagrante por porte ilegal de arma. De acordo aí com o delegado responsável, entre os investigados estão um advogado, um produtor rural, um proprietário de supermercado, um dono de farmácia e outros empresários da região. E segundo as investigações, os suspeitos atraíam as crianças e adolescentes com idades aí entre 11 e 14 anos, prometendo presentes valiosos, como celulares de última geração, aparelhos eletrônicos e dinheiro. A polícia afirma que pelo menos 12 crianças e adolescentes foram identificados como vítimas dos investigados, mas não descartam a possibilidade de existirem mais vítimas. Foram apreendidas mais de 15 armas de fogo e mais de 500 munições de diversos calibres nas residências ligadas aí aos investigados. E aí 4 investigados foram presos por mandado de prisão temporária e 1 em flagrante. E 3 dos presos também devem responder por outros crimes, incluindo posse irregular de arma de fogo. As diligências foram realizadas aí por equipes da Superintendência Regional do Sudeste do Pará, da Delegacia de Bom Jesus do Tocantins e da Coordenadoria de Operações e Recursos Especiais. E todos os presos e o material apreendido foram encaminhados aí para a delegacia para os procedimentos legais cabíveis. Walter, volto com você.
4: Ok, são 10h11 agora.

0: No horário de Brasília, busca o Leandro Martins, Nacional São Paulo, nos traz, portanto, também os destaques. Né, Leandro? Bom dia.
1: Bom dia, Walter. Olha, aqui em São Paulo o tempo está instável, está muito úmido aí, pistas molhadas, e hoje a temperatura também fica friazinha, né? Fica entre 16 e no máximo 21 graus, e com garoa ou chuva fraca o dia todo. Aliás, ontem fez a menor máxima deste ano, não passou de 18 graus, e a tarde mais fria até agora em 2026. Bom, a gente destaca aqui em São Paulo que o Ministério Público vai investigar concessão de parques estaduais na capital paulista. O motivo é a queixa de muita exploração econômica e que os parques praticamente estão deixando de ser espaços públicos. E o CENIPA vai investigar um incidente de aproximação indevida entre aviões da Gol e da Azul no aeroporto de Congonhas. Por pouco não aconteceu uma tragédia, mas eu vou trazer detalhes sobre esse e outros assuntos já já, Walter.
0: Ok, são 10 horas mais 13 minutos, agora no horário de Brasília. Gabriel Brum também conosco, do rádio, ou seja, do nosso rádio jornalismo, ele que também nos traz agora também os destaques desta quarta-feira, né, Gabriel? Bom dia.
2: Bom dia, Walter. Bom dia a todos. É o seguinte, Walter, o bloqueio judicial de contas está mais rápido no Brasil. Pode acontecer em até 2 horas, né? Antes esse prazo podia chegar a 48 horas para ter esse bloqueio após a ordem da Justiça. 5 bancos é um projeto piloto do CNJ, que é o Conselho Nacional de Justiça, que vai durar 18 meses e tem 5 bancos participando. De acordo com o manual, né, do SISBAJUD, que é o Sistema de Busca de Ativos do Poder Judiciário, documento aí que foi atualizado, as ordens judiciais vão ser emitidas 2 vezes por dia, então os bancos vão ter 2 horas para fazer o bloqueio dessa conta e enviar as informações ao judiciário. A comunicação vai ser toda pelo sistema digital para agilizar, para deixar isso mais rápido. E essa ordem também de bloqueio, Walter, ela ainda pode ser classificada como permanente. E aí, nesse caso, a conta vai ficar bloqueada até cumprir todo o valor destinado pela ordem judicial. Inclusive, depósitos futuros que entrem na conta também vão ficar presos, né? E essa ordem pode valer por até 1 ano. Como funcionava, a ordem judicial só bloqueava o que tinha na conta da pessoa no momento que saía a ordem. Então, a gente ouviu muita história aí de, por exemplo, a justiça mandou bloquear uma conta e chega lá, não tinha nada, ou tinha 10 reais, 50 reais. A ideia é justamente evitar que a pessoa consiga transferir o dinheiro para a conta de terceiros antes do cumprimento da ordem. Então, os bancos que estão participando desse projeto piloto são Caixa Econômica Federal, Banco do Brasil, Itaú, Nubank e XP. Depois desse prazo de 1 ano e meio, que são 18 meses, né, o CNJ pretende levar daí esse sistema gradualmente para todo o sistema financeiro. Mas tem um detalhe, a legislação ainda protege salários, aposentadorias, pensões e parte dos valores mantidos em poupança. Então, se a pessoa tiver parte desses valores aí bloqueados indevidamente, ela tem que agir rápido, procurar um advogado, reunir os documentos para tentar liberar o dinheiro. Walter.
0: Gabriel, bom trabalho para você, hein?
2: Bom dia a todos.
0: Bom dia. São 10 horas mais 15 minutos agora no horário de Brasília. Deixa eu buscar também Aécio Amado, ele que está na redação da nossa agência de notícias, Agência Brasil, né, Aécio? Bom dia.
3: Bom dia, Walter Lima, bom dia, ouvintes do Revista Brasil. Walter, a Agência Brasil destaca que a Caixa Econômica Federal paga nesta quarta-feira a parcela de maio do Bolsa Família aos beneficiários com números de inscrição social de final 3. O valor mínimo, Walter, corresponde a R$ 600,00, mas com o novo adicional, o valor médio do benefício sobe para R$ 678,01. Segundo o Ministério do Desenvolvimento e Assistência Social, neste mês o programa de transferência de renda do governo federal alcançará 19,08 milhões de famílias com gasto de 12,9 bilhões de reais. Daqui a pouco, Walter, eu volto com mais destaques da Agência Brasil. Até já, Walter.
0: Até mais, Aécio. Muito obrigado. Bem, são 8 horas mais 17 minutos. Agora no horário de Brasília. Vamos lá, Miguelzinho.
4: Walter, o Distrito Federal lidera o ranking nacional de qualidade de vida entre as unidades federativas do país, segundo o Índice de Progresso Social, IPS, Brasil 2026. Brasília também tem destaque e aparece como a segunda

0: melhor capital brasileira no levantamento, atrás apenas de Curitiba, no Paraná. O IPS mede a qualidade de vida com base em 57 indicadores sociais e ambientais, divididos em áreas como saúde, educação, segurança, saneamento, inclusão social e acesso a oportunidades. A nota vai de 0 a 100. O DF recebeu nota 70,73, a maior entre os estados brasileiros. Na sequência, aparecem São Paulo, com 67,96, Santa Catarina, 65,58 e Paraná, 65,21. E entre as capitais brasileiras, Brasília ficou em segundo lugar, também com nota 70,73. Curitiba lidera o ranking, com 71,29 pontos. São Paulo ficou em terceiro lugar, com 70,64 pontos. Segundo o relatório, a diferença entre a capital mais bem colocada e a última ultrapassa 12 pontos. O levantamento afirma que, no Brasil, os melhores resultados médios foram registrados em moradia e acesso à informação e comunicação. Já os piores desempenhos ficaram em direitos individuais, inclusão social e acesso à educação superior. Walter.
1: Ok, são 10h18. Deixa eu buscar agora o Leandro Martins, São Paulo. Tem um comando do Revista. Vamos lá, Leandro.
2: Ok, Walter, olha, o CENIPA, Centro de Investigação e Prevenção de Acidentes Aeronáuticos, classificou como incidente grave uma ocorrência envolvendo duas aeronaves na pista do aeroporto de Congonhas, aqui na zona sul da capital. Esse incidente aconteceu no último dia 30 de abril, entre um Boeing da Gol e um avião Embraer da empresa Azul. Só que só foi relatado agora. Segundo o CENIPA, os dois aviões ficaram muito próximos do que a distância mínima de segurança, termo conhecido como perda de separação regulamentar. Essas distâncias mínimas, que podem ser verticais, laterais ou até por tempo, existem para evitar colisões tanto no ar quanto no solo e para organizar o fluxo de voos dentro de um espaço aéreo. O vídeo de um especialista em aviação, de um site especialista, mostra o momento em que o avião da Gol arremeteu, ou seja, quando o avião está para pousar e decola novamente sem chegar a tocar o chão, enquanto o avião da Azul decolava. Também é possível ouvir o pedido do controlador da torre para que o piloto da Azul abortasse a decolagem, o que não aconteceu. O avião da Gol vinha de Salvador e se preparava para o pouso aqui em Congonhas. Naquele mesmo momento, uma aeronave da Azul estava posicionada na pista e tinha recebido autorização para decolagem a Belo Horizonte. Segundo o CENIPA, o controle de tráfego aéreo determinou uma manobra evasiva para a aeronave que arremeteu e, na sequência, a separação entre os aviões foi restabelecida. O relatório preliminar aponta ainda que nenhuma das aeronaves sofreu danos e não houve feridos. A investigação segue em andamento com os aviões liberados. Em nota, as duas empresas, tanto a Gol como a Azul, informaram que estão colaborando com o CENIPA nas investigações, mas ressaltaram que foram cumpridas as normas estabelecidas para o tráfego aéreo. Walter.
1: Ok, valeu, Leandro. São 10 horas mais 20 minutos. E agora há pouco o ministro da Previdência Social, Volney Queiroz, foi o convidado do programa Bom Dia, Ministro. Ele explicou a Karine Melo sobre as ações e estratégias adotadas pela pasta que tem alcançado redução expressiva na fila da perícia médica presencial e também documental. Vamos então aqui a um trecho da entrevista.
3: Ministro, vamos falar dessa redução de filas no INSS. Esse é um problema histórico, antigo, né? As pessoas, quando têm algum problema de saúde, ficam ali na expectativa de não ter o salário interrompido, de ter o seu benefício. E há um esforço muito grande para que essa fila seja vencida. E a gente teve uma boa redução aí de mais de 30%. Queria que o senhor começasse já falando sobre isso.
4: Ótimo. Bem, primeiro eu quero dizer que isso é uma exigência e é um compromisso do presidente Lula. Eu assisti o compromisso do presidente Lula na posse. Eu estava como deputado federal, na época líder da oposição, e assisti do plenário do Congresso Nacional, no seu discurso, quando ele fez referência a esse compromisso de zerar essa fila. Não imaginava eu que depois estaria com a responsabilidade de fazer o cumprimento dessa promessa junto com ele. Então é um compromisso e ele cobra isso. Então, às vezes ele me liga, às vezes me chama lá, como é que está essa fila, como é que está o andamento disso, como é que está o tratamento com os nossos aposentados. Então, ele cobra isso de perto. E agora nós estamos fazendo, o governo todo se mobilizando.

0: A Casa Civil coordena isso desde o começo do ano para que a gente possa fazer não digo um mutirão, mas um esforço concentrado do governo para identificar quais são os gargalos, onde é que está travando, para que a gente possa fazer essa redução definitivamente. É um problema histórico, mas é bom a gente conhecer, e aí eu trago informações que são importantes, para que a gente possa, digamos assim, dissecar essa fila, ou seja, entendê-la na
1: Perfeito.
0: sua grandiosidade. Primeiro, é importante que as pessoas saibam que entram, em média, 1 milhão e 300 novos pedidos por mês.
1: Opa.
0: Então já é uma coisa assim gigantesca. Você imaginar que num determinado setor do governo, que é o INSS, 1 milhão e 300 mil pessoas ou requerimentos são ingressados a cada mês. Então já é, se não tiver fila nenhuma, se tiver tudo zerado, já tem 1 milhão e 300 para você processar por mês. Dessa fila que já chegou a 3 milhões e 100 mil, primeiro, não tem ninguém nas calçadas esperando atendimento. É uma fila virtual. São
1: Certo.
0: pessoas que estão aguardando a resposta do Estado, do INSS. Agora, dentro dessa fila, 1 milhão e 300 entraram agora, digamos, neste mês. 450 mil, 500 mil são pessoas que os processos estão em diligência, ou seja, elas entraram com pedido. O INSS já respondeu e disse: olha, está faltando tal documento, está faltando uma informação, está faltando um dado. E o cidadão ficou de devolver esse dado para o processo ter
1: Andar.
0: sequência. Então, 1 milhão e 300 não conta como fila, porque é o fluxo normal de cada mês.
1: Perfeito.
0: Cerca de 450, 500 mil são processos que nós não podemos fazer correr, porque depende do cidadão. E o restante é efetivamente atraso, é estoque. Então é nesse estoque que nós estamos focados. Então nós estamos fazendo digamos assim, um ataque a esse estoque para reduzi-lo drasticamente. E nós estamos usando o quê? Tecnologia e muito trabalho. Pra você ter uma ideia, nós fizemos 14 mil atendimentos de mutirões em 2024. Em 2025 foram 178 mil atendimentos em
1: Opa.
0: mutirão. Em 2026, até abril, já foram 151 mil. Ou seja, nós vamos passar de 350 mil atendimentos em mutirão em 2026.
1: Quando o senhor fala de tecnologia, o senhor está falando de quê?
0: Estou falando do atestado médico qualificado. Se uma pessoa, vou tentar resumir aqui para não cansar o seu ouvinte, mas uma pessoa quebra o pé
1: Ah.
0: e ela precisaria de 20 dias para ficar curada, ela precisa também fazer uma perícia para poder
1: Sim.
0: certificar que aquele pé foi quebrado. Então a perícia seria marcada para 6 meses depois, porque tem pouco médico perito, tem fila para perícia. Então ela fica curada do pé, mas aguarda sem trabalhar
1: A perícia.
0: 6 meses até poder fazer a perícia. E a perícia não vai constatar mais a fratura. O médico perito vai apenas olhar a radiografia, vai olhar, ver que ela já está sarada e vai então atestar aquilo, e ela vai receber o atrasado desses 6 meses que ela ficou parada e volta a trabalhar. Ela ficou sem trabalhar, é ruim para a empresa, é ruim para ela, ficou, se endividou porque ficou sem receber salário, ainda que receba depois, mas nesse período ela ficou atrapalhada, teve que pegar dinheiro com parente ou com agiota e tal. Então era ruim e caro para o Estado, porque teve que
1: Sim.
0: pagar 6 meses sem necessidade. A gente fez o ateste médico, que é um atestado médico por documentos. Então, os documentos do médico assistente, do médico do SUS, que recebeu na UPA aquele pé quebrado e tem uma radiografia, aquilo é por via documental, pelos documentos, você entra no meu INSS e você já consegue o atestado sem precisar passar pela perícia. Em pouquíssimos casos, a perícia é necessária. Então, isso está agilizando muito o processo. Então, nós temos os mutirões, nós temos o ateste médico qualificado, que é essa nova modalidade de ateste médico que está sendo muito mais eficiente, e nós temos a entrada dos 500 peritos que nós contratamos no ano passado. Eu já falei disso com você aqui.
1: Falou sim.
0: Eles foram contratados, foi feito concurso, eles tomaram posse, estavam pegando o ritmo ali no segundo semestre do ano passado, agora já estão em velocidade de cruzeiro. Tudo isso junto confluiu para esse grande esforço. E nós fizemos, para você ter uma ideia, 890 mil concessões, não é atendimento. Foram concedidos benefícios no mês de março de 890 mil, um recorde histórico. Então, essa conversa, não, o INSS

0: está indeferindo em massa. Não, o INSS tem um programa que é para... Quanto mais o servidor nega benefício, mais ele ganha pontuação. Nada disso é verdade, isso é tudo fake news. Na verdade, o governo nunca concedeu tanto como está concedendo agora. E são números impressionantes. Por exemplo, em 2023, foram 5 milhões e 200 mil benefícios concedidos no ano todo.
1: Certo.
0: Em 2025, foram 7 milhões e 600 mil. 2 milhões e 400 mil benefícios a mais. Então, são números superlativos, gigantescos. E esse gigante, que é a Previdência Social, que é o INSS, que nós estamos felizes aqui de trazer essas notícias para você.
1: É isso. Estados como Ceará, São Paulo e Minas Gerais estão lá no topo dos pedidos, né, ministro? Dos benefícios, da fila também, né?
0: Isso. Na verdade, os estados do Norte e Nordeste são os estados que têm o pior desempenho. Quer dizer, o TMEA, que é
1: maior.
0: O tempo médio de atendimento.
1: Perfeito.
0: Que a gente não mede a fila pelo número de pessoas. A gente mede a fila pela demora do atendimento.
1: Tá.
0: O Tribunal de Contas da União estabeleceu 45 dias como prazo razoável para que o cidadão tenha a resposta do Estado. Então ele entra com um pedido para que ele, em 45 dias, ele possa ter a resposta. O nosso desafio é deixar abaixo dos 45 dias, porque se é 45 dias de média, tem lugares que vai ser 90, tem lugares que são 3, 4 dias. Então, o nosso desafio, a nossa tarefa é deixar essa fila abaixo de 1 milhão e 300, ou seja, 1 milhão e 300 é só o fluxo do mês, não tem ninguém
1: normal
0: esperando,
1: uhum.
0: E abaixo dos 45 dias. E nós estamos indo bem nessas duas categorias, digamos
1: assim. Estamos na média.
0: Estamos avançando bem. Eu estou querendo zerar essa fila até o final desse ano. Esse é o compromisso com o presidente e do presidente com o Brasil.
2: Ok, são 10h29. O Revista sai para o intervalo. Volta em instantes. Até já.

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1: Bem, são 10 horas mais 30 minutos agora no horário de Brasília. Daqui a pouquinho nós vamos estar aqui conversando com o doutor José Irã da Silva Galo, ele que é o presidente do Conselho Federal de Medicina. Com ele, nós vamos conversar justamente sobre o Exame Nacional de Proficiência. A exemplo, esse exame que acontece com a OAB. A OAB, quer dizer, né, Miguel? Você que, claro, é advogado, você também fez exame de ordem, só que, como você é servidor público, não está exercendo a função, mas a prova realmente, se a pessoa não estiver preparada, fica para trás, né, Miguel?
2: É uma prova difícil, não tem concorrência, o único concorrente é você mesmo, mas existe o mínimo possível para que você possa passar para a segunda fase, inclusive, que a prova é composta de duas fases, uma parte teórica, que é a primeira prova, e a segunda, que é uma parte prática. Então, ou seja, tem que se preparar bastante para que se possa aí, então, poder tirar a sua carteira da Ordem dos Advogados do Brasil. Inicialmente, você é apenas bacharel em Direito, né? Então, esse processo seletivo obrigatório, ele te habilita a exercer a advocacia no Brasil. E é de suma importância, né? Justamente para filtrar ali e garantir que apenas profissionais com conhecimentos técnico e postura ética, acima de tudo, viu, Walter? Adequados representem aí o

0: opta, ou seja, você escolhe qual a área que você quer fazer a sua prova prática, no caso. Ah, eu tenho afinidade com o direito penal, com o direito do trabalho, com o direito previdenciário, enfim. Você opta por essa segunda fase, ou seja, escolhendo a área de sua preferência.
1: Perfeitamente. Bom, nós já estamos, portanto, com o nosso convidado, Dr. José Irã da Silva Galha, o presidente do Conselho Federal de Medicina. Doutor Irã, mais uma vez, seja muito bem-vindo aqui ao nosso programa. Obrigado por aceitar o convite. Muito bom dia para o senhor, presidente.
2: Bom dia, Walter. É uma honra estar no seu programa, de grande audiência e, ao mesmo tempo, de grande utilidade pública para a população. E eu estou à disposição para qualquer tipo de pergunta em relação ao exame de proficiência.
1: Muito obrigado, senhor, pela gentileza. Muito obrigado pela atenção e pelas palavras também, doutor Irã. Bom, a questão é justamente o Exame Nacional de Proeficiência. Quer dizer, já está valendo para os médicos que se formaram, doutor Irã?
2: Não, esse PL está correndo no Senado, onde já passou por duas comissões, agora vai para o Pleno do Senado. O Exame de Proeficiência, nós fizemos, antes de tudo, uma pesquisa, onde os médicos brasileiros, 90% dos médicos brasileiros apoiam o exame de proficiência. É como com os estudantes de medicina. 92% dos estudantes de medicina aprovam o exame de proficiência. Aí contratamos uma empresa, e a Datafolha, e fizemos uma pesquisa em todos os estados da Federação Brasileira. 96% da população brasileira quer ser atendido por médico de qualidade, médico preparado e bem formado. Então, o exame de proficiência é de suma importância para nós darmos um atendimento de qualidade para a população brasileira. Ela precisa de um atendimento de qualidade. Então, não podemos ter no Brasil dois tipos de medicina, uma para rico e outra para pobre. Então, é por isso que o Conselho Federal de Medicina, ele não abre mão desse exame, e esse exame tem que ser feito pelo Conselho Federal de Medicina e não pelo MEC. O MEC avalia estudantes e escolas de medicina. Quem avalia médico e egresso está na lei. É o Conselho Federal de Medicina.
1: O senhor fala com muita propriedade, né, que o médico tem que ser bem formado. Quer dizer, reverbera nas universidades onde tem um curso de medicina, ou seja, as universidades também têm que fazer a sua parte, formar com qualidade os futuros médicos, doutor Irã?
2: Sim, Walter, deixa eu lhe falar. O MEC acordou. Ele fez o ENAMED, onde fez uma avaliação das escolas médicas dos estudantes de medicina. Um desastre, onde foi feito as escolas, a maioria das escolas obtiveram a nota insuficiente. A nota é de 0 a 5, a maioria 1, nota 1, e 13 mil médicos com nota insuficiente também. É o 13 mil futuros médicos. Então, isso é muito preocupante. Onde irá para o mercado um médico sem formação? Eu acho que as escolas médicas, 70% do ensino médico hoje é privado. É um grande nicho de negócio, né? O ensino médico. E eu repito mais uma vez, Walter, você quer destruir uma nação, destrua a educação. E é o que aconteceu no ensino médico. As entidades médicas, CFM, MB, todo mundo está preocupado com esses médicos que estão sendo formados pela iniciativa privada. E isso nós vamos defender o exame de proficiência. Eu vou lhe citar um exemplo aqui, Malta, de um senador, eu vou até dar o nome dele, do Amazonas, que era o Eduardo Braga. O Eduardo Braga sempre votou contra o exame de proficiência, mas na última audiência pública ele disse: eu quero refazer meu voto. Foi preciso ter acontecido um fato no meu estado. Até matéria no Fantástico, né? Onde uma médica sem qualificação aplicou uma ampola de adrenalina numa criança. E a criança veio a óbito, né? E isto chamou a atenção dele. E a população cobrou dele: senador, como que o senhor vota no exame que é de suma importância para nós? Ele mudou o voto dele. Ele é da base do governo. Ele mudou o voto dele e disse: estou revendo meu voto e quero dizer que este exame tem que ser feito pelo Conselho Federal de Medicina, que é um órgão que avalia os médicos brasileiros. Está na lei. Então, para que não seja nós, tem que mudar a lei. O MEC avalia estudantes e faculdade de medicina, que, por sinal, avalia muito mal.

0: Entendo. O programa é em rede, o senhor conhece a dinâmica, doutor Ira. O Miguelzinho Martins, que é jornalista, está comigo aqui nos estúdios. Como também temos o editor, o Aécio Amado, também jornalista, está na nossa agência de notícias, a Agência Brasil, também irá conversar com o senhor. E em São Paulo está também o nosso âncora, também jornalista, o Leandro Martins. Então, começo com o Miguelzinho aqui por Brasília. Vamos lá, Miguelzinho.
1: Bom dia, doutor José Irã. Bem, o exame de proficiência para médico, ele está sendo comparado aí ao exame da OAB, a Ordem dos Advogados do Brasil, como o senhor bem ressaltou. Na prática, pode-se dizer que o principal objetivo dessa proposta, doutor Irã, é melhorar a qualidade da formação, filtrando assim profissionais que possuem de fato conhecimento técnico e, consequentemente, proteger o cidadão paciente, inclusive?
2: Sem sobre dúvida, Miguel. Primeiro, essa pergunta magnífica. Quem faz o exame de ordem da OAB é a OAB. E a mesma coisa tem que ser o Conselho Federal de Medicina que avalia os egressos. Os médicos, quem vê, somos nós. Nós fiscalizamos e normatizamos a medicina brasileira. Então, qual é a nossa preocupação? Miguel, se eu sofrer um acidente aqui na porta do Conselho Federal de Medicina, que Deus me livre e guarde, eu sou levado para um hospital pelo SAMU, para um hospital público. Que está certo. Por que o hospital público? Porque lá, a princípio, é que está de especialidade de plantão. Se eu tiver o azar de encontrar, como aquela criança no Amazonas encontrou aquela médica, eu poderei sair com a minha declaração de óbito. Então, eu não tenho dúvida que é de suma importância. Aquele médico já bem preparado, ele vai passar no exame, como também passa no exame da OAB. Então, isto aí é a proteção da sociedade brasileira. Oferecer médico bem formado. Eu tenho mais de 47 anos de formado. Na época que eu me formei, graças a Deus, a escola, para mim, para você passar no vestibular de medicina, na minha época, não era fácil. Mas, em compensação, nós saímos bem formados. Hoje, você passa na porta de uma escola médica, você já está matriculado. E com mensalidades acima do limite de qualquer família. Então, o médico, quando forma, ele já tem essa dívida de quase R$1 bilhão com o FIEP. E, automaticamente, esse médico acaba também não fazendo residência médica. Porque não tem residência médica para todos os profissionais médicos que estão se formando. Nós estamos formando hoje no Brasil cerca de quase 50 mil médicos no Brasil. E, com isto, médicos sem a menor qualidade na formação. Lógico, evidente, eu não posso ser leviano. Tem faculdades privadas também boas, mas a maioria, lamentavelmente, ficou a desejar. 70% das escolas médicas ficou a desejar na prova do Enem médio passado pelo MEC. Feito pelo MEC.
1: Perfeito. Mais uma questão. O Brasil, ele vive uma expansão muito rápida dos cursos de medicina. Considerando o que o senhor já mencionou aqui, o Conselho Federal de Medicina entende que houve perda de qualidade no ensino médico nos últimos anos?
2: Sim, Miguel. Nós temos hoje mais de 450 faculdades de medicina no Brasil. E digo mais, agora eles estão com outra invenção. Eles não estão mais autorizando escola, abertura de escola. Estão aumentando o número de vagas. Vagas essas que eram 100 passar para 200. E a escola não tem com capacidade para absorver esse número de estudantes de medicina. Veja bem, qual é a nossa grande defesa em relação a esses ensino médio? Campo de estágio. Não tem leito suficiente para esses médicos, para os estudantes saírem um bom médico. Não tem como você aprender medicina à distância. Você tem que estar do lado de um paciente para poder aprender a propedêutica, que é de suma importância para a medicina. É uma matéria que está no terceiro ano de medicina, a propedêutica. E isto falta. Falta insumo, falta leite, falta tudo para que esse profissional saiba informar. A maioria das escolas usa leitos do governo, que está errado. Eles tinham que ter o leito deles. Ou então, pelo menos, entrar com alguma participação financeira para que aquele hospital possa funcionar, o hospital público. Na minha cidade mesmo, nós temos 12 faculdades de medicina em Rondônia, comporta 1.600.000 habitantes, 12 faculdades de medicina.

0: Não comporta. Só na capital são seis. Não comporta isso. Não tem nenhuma gestão privada. Nenhuma tem leito para oferecer para o aprendizado. E aí é muito preocupante a formação desses futuros médicos no nosso país.
1: Pois não, nós vamos agora com o Aécio Amado, doutor Ira, que está na nossa agência de notícias, Agência Brasil. Vamos lá, Aécio.
2: Bom dia, doutor José Irã. Prazer falar com o senhor, entrevistá-lo. Doutor José Irã, aprovado esse projeto, eu pergunto para o senhor quais serão os critérios adotados para a execução do exame de proficiência. A gente sabe que no caso da OAB, que é uma ordem, esses exames têm definido quantas vezes por ano, os critérios que serão admitidos, cobrança de taxa, e não existe assim uma ordem nacional dos médicos, que inclusive quem faz é aprovado no exame da OAB continua pagando mensalmente um determinado valor à ordem. Eu gostaria de saber que aprovar a medida, quais são os critérios que o Conselho Federal de Medicina vai adotar para a execução dos exames de proficiências?
0: Ô, Amado, boa pergunta, bom dia. É um prazer, uma honra falar com você. Inclusive, o governo veio com essa história que o Conselho Federal de Medicina estava querendo, estava preocupado com as inscrições para fazer o exame. Aí eu fiz um desafio para o governo. Nós não queremos dinheiro, ganhar dinheiro praticado com esse exame de ordem. O que sobrar, nós fazemos doação para o sistema de saúde. E nós vivemos das anuidades. E vou mais além. Se nós quiséssemos anuidade, nós, quanto mais médico formado, mais anuidade entraria para os conselhos regionais de medicina, o conselho de medicina. Nós estamos preocupados com a qualidade. E eu posso ser vítima desse sistema falido que está nas escolas médicas, no ensino médio. Então, para evitar que eu seja uma das vítimas, nós estamos exigindo do Senado que ponha em pauta, já vamos com o Davi Alcolumbre, se ele coloque em pauta para aprovar já no Senado Federal. Colocou em pauta, é aprovado que todos os senadores, aqueles que são contra e aqueles que não querem levar uma medicina de qualidade para o povo brasileiro que precisa de medicina de qualidade. O critério, nós vamos fazer semelhante da ordem dos advogados. Nós estivemos agora com o Beto Simonetti, trocando experiência. Ele nos trouxe a experiência toda. E para não cometermos erros, nós fomos com quem já vem fazendo, praticando exame de ordem. Uma das coisas que eu quero dizer, essa lei só vai ser aplicada para aqueles médicos que vão ingressar, aqueles que estão cursando a medicina, não vão poder ser, não vão poder fazer essa prova, porque está no projeto de lei. E isso nós temos que aceitar, algumas coisas temos que aceitar. Eu acharia que esse exame de ordem tem que ser feito de imediato para todos os médicos. E digo mais, até para nós antigos, nós devemos fazer uma prova também de qualificação, para saber se nós estamos nos atualizando, se nós estamos preparados para continuar atendendo. Porque a dinâmica na medicina é muito grande. E com isto, nós fizemos agora um convênio com o Royal College. Eles vão vir para cá, que é uma excelência internacional, fazer a nossa preocupação. Eles estão aqui dia 20, 28. Vocês quiserem, serão nossos convidados. Será assinado esse convênio com o Royal College, que é uma das expertise na área. E eles estão vindo aqui, toda a turma do Royal College do Canadá, vindo aqui para o Brasil. E se vocês quiserem, será uma honra em recebê-los, vocês participarem dessa assinatura desse convênio. Então, nós estamos nos agrupando com pessoas que têm expertise na área. Então, o Conselho de Canadá de Medicina, ele está procurando cada vez mais para que tenhamos médicos bem formados. E continuo dizendo, nós, antigos, também devíamos fazer uma prova com essa CBN nos Estados Unidos para saber se eu estou atualizado ou não durante esse meu tempo de formato. Eu fiz a minha prova para a residência médica e depois, evidente, a medicina você tem que estar lendo constantemente. Você não para de estudar quando você vira médico.

0: Agora, é óbvio que nós também deveremos, no futuro, ser também testados. Esta é a minha opinião.
1: Doutor Irã, mais uma pergunta, se for possível. Esse exame não invalida, assim, porque a residência médica, a gente pode falar que é um curso de qualificação do profissional, e se for, isso não invalida a residência médica?
0: Não, ele só vai poder fazer residência médica se ele for aprovado no exame para o FCS. Ele tem que ter o CRM dele registrado, senão ele não vai poder fazer. A residência médica hoje, nossa, é considerada uma das melhores do mundo, é padrão ouro da medicina. Mas ele só pode fazer residência se ele tiver passado na prova de proficiência. Senão ele não pode se inscrever e não vai ter nem o CRM dele. Então essa é a nossa preocupação em relação a isso tudo que nós estamos vendo. Né? Agora, nós temos hoje formando quase 50 mil médicos por ano. E nós não temos vagas de residência médica para a pessoa fazer especialização suficiente. É sofrível o número de vagas para a residência médica no nosso país.
2: Nós vamos agora até São Paulo, doutor José Irã, onde está o nosso âncora, o Leandro Martins, também participando da entrevista. Vamos lá, Leandro.
3: Ok, Walter, bom dia, doutor José Irã. A minha dúvida é a seguinte, doutor Irã, de um tempo para cá, eu me lembro que nos anos 90, 2000, havia notícias de que muitos estudantes brasileiros estavam vindo da Bolívia, formando-se lá na Bolívia em medicina e vindo para cá exercer. E tinha até uma polêmica que agora, pelo tempo que passou, eu já não me lembro muito bem se era em relação a uma validação do diploma ou um questionamento sobre a qualidade, enfim. Também tivemos nos últimas décadas, digamos assim, o egresso de médicos pelo programa Mais Médicos de Cuba. Eu lhe pergunto, a partir disso, doutor Irã, se esses médicos vindos do exterior para trabalhar no Brasil, foi um dos motivos para, além desse da questão de muitas escolas, como o senhor mencionou, novas de medicina, de qualidade questionável, se também motivou uma necessidade de uma avaliação, no caso, por esse exame anual agora, né, exame para os formados, doutor. Bom dia, não sei se eu fui claro.
0: Foi, Leandro, muito obrigado pela sua pergunta. Eu quero lhe dizer que nós temos vários brasileiros que estudaram no estrangeiro. Dizer também que todos os cursos da Bolívia, da Argentina, do Paraguai, do Uruguai é ruim, eu seria também leviano. Temos cursos bons, mas a maioria desses estudantes não consegue passar na prova. Tu revalida. E o governo, como sempre, arranjando algum artifício para poder fazer aquelas provas light. Não existe prova light. Também não existe prova também para a gente vai fazer prova para reprovar o aluno. Né? Nós não queremos isso. Nós queremos um mínimo de conhecimento para que o aluno possa, para que o futuro médico possa atender a população brasileira. Mas, desculpa, ele foi até uma graça, no meu ponto de vista, foi para mandar dinheiro para Cuba, não tenho dúvida disso aí. Muita gente não sabe nem a origem desses médicos, porque ele não teve uma avaliação do Conselho Regional de Medicina para saber se a pessoa era médica ou não. Então, isso aí deixa a gente muito chateado, em situação difícil quando fizeram o curso. Mas em relação ao Revalida, o Alan Rick, que é o senador do Acre, que ele defende esses alunos do exterior, mas não defende que eles venham para cá e labute sem passar uma prova. Nós fizemos a conversação da seguinte forma: passou no exame de proficiência, acabou, não tem que fazer Revalida. Se ele passou no exame de proficiência, ele não tem mais que fazer a segunda prova. Então, ele está habilitado para trabalhar no país. O que é que nós queremos? Mais uma vez, eu vou insistir, Leandro, é que a população brasileira, 96%, diz que eu quero um médico de qualidade para me atender. E vou repetir mais uma vez. Eu sempre digo o seguinte, quando eu vejo algumas pessoas sendo contra o exame de proficiência e diz, eu tenho mestrado, eu tenho doutorado, eu sou do Hospital Sírio-Libanês, eu sou não sei da onde. Eu desafio essa pessoa, eu também tenho todos esses títulos que essa pessoa diz que tem. Agora eu quero ver trabalhar num estado pobre como o meu. Trabalhar no Sírio-Libanês de Alvastraste é muito bom, mas tem alta tecnologia, tem tudo. Eu quero ver é esse pessoal com doutorado, pós-doutorado, mestrado, tudo, vai lá para Rondônia, trabalhar lá e verificar como você veja a deficiência no setor dos hospitais públicos do meu estado. É sofrível a situação. Agora, por outro lado, se a pessoa for bem formada, ele passa em qualquer exame. Quando eu me formei em Belém do Pará, que eu não sou do Pará, eu fiz faculdade de medicina no Pará, fui para o Rio de Janeiro disputar naquela época, só para você ter uma ideia, em 1977, não tínhamos residência médica oficializada no Brasil. Eu fui dar a prova no Maracanãzinho, passei, e está aqui eu, né? Estou aqui como presidente do Conselho de Federação de Médicos, muito me honra um cargo desse, que não é fácil, porque a pressão é muito grande de todos os lados. Pressão de dono de escola, pressão do MEC, pressão do Ministério da Saúde, e que, na realidade, o que nós queremos é que tenhamos médicos de qualidade para atender a população brasileira. Nós não podemos ter mais aquele um programa de televisão muito assistido no Brasil, onde foi colocado quase 15 minutos uma médica administrar uma ampola de adrenalina na veia de uma criança. Não tem a menor formação essa pessoa. Ela não tem condição de ser nem coitado, meu pet, eu amo meus pets, nem para atender animal não pode atender, quanto mais um ser humano. A criança entrou com uma crise asmática e saiu sem vida porque a pessoa não sabia administrar o medicamento. Isso é lamentável. E está aí uma morte. Foi isto que fez com que o senador do Amazonas mudasse o voto dele e votasse conosco, Eduardo Braga.
2: Pois não. Nós temos um minutinho ainda, né, doutor Irã. Uma pergunta que eu faço, portanto, ao senhor, como o senhor muito bem pontuou, né? Se forma 50 mil médicos aqui no nosso país, um país de tamanho continental, onde se concentra a maioria dos médicos nos grandes centros e nas regiões mais distantes do nosso país, onde se fala bastante, né, da ausência, não totalmente, mas existem lugares que as pessoas têm que caminhar bastante até chegar num local onde possa, portanto, ser atendida. Quer dizer, nas faculdades, nas universidades, nas escolas de medicina, também ensina essa questão do atendimento, tanto nos grandes centros, como também nas partes mais distantes do país? Nós temos um minutinho, doutor Irã.
0: É rapidinho. Eu, quando estava na faculdade de medicina, nós tínhamos era obrigado nós, estudantes de medicina, sextonistas, ir para o interior. Fazia parte do estágio. Era obrigado. Tinha que passar 2 meses no interior. E eu fiquei em Paragominas. Fiquei lá 2 meses. Então, o governo, por que que os médicos estão se concentrando nas cidades boas, baianas, teatro, condições de você evoluir tecnicamente? Hoje, não tem uma política de Estado para levar o médico para esses locais mais distantes possível. Eu voltei para Rondônia. Por quê? Porque naquela época me deram condições mínimas necessárias para me trabalhar em Rondônia. E hoje eu não saio de Rondônia. Estou lá desde 1977 e eu não saio mais de lá. 81 que eu acabei minha residência. Então, essas coisas, é importante, está faltando uma política de governo para levar os médicos locais mais distantes, com condições, não só salário não, porque não adianta só de salário, tem que ter condições mínimas, tem que ter laboratório, tem que ter leitos, tem que ter UTI, tem que ter tudo para me exercer a medicina de qualidade. Por isso que eu desafio aquele médico que eu acabei de falar, que eu não vou dizer o nome, vá trabalhar lá em Rondônia para ver como é que é. Trabalhar no Alvestar de Serviço Baneiro é muito bom, agora eu quero ver lá em Rondônia. Com falta tudo, uma fartura de tudo, faltando tudo. Então, essas coisas, ô Miguel, é que nós temos que rever no nosso país uma política de governo para levar os médicos para locais mais distantes. Com certeza, se fizer isso, nós vamos ter médicos em todos os lugares. Essa concentração que fica sul e sudeste não vai acontecer mais.
2: Doutor José Irã, é sempre um privilégio entrevistar o senhor. Aqui mais uma vez os agradecimentos da emissora pelo carinho e a gentileza que o senhor sempre tem aqui com a nossa emissora e também com o nosso programa. Muito obrigado, presidente.
0: Um abraço nos ouvintes da Rádio Nacional. Muito obrigado.
2: Um bom dia para
0: o senhor.
2: Muito obrigado, senhor. A honra é toda nossa. Tá aí, né, seu Aécio Amado, importante, né, ter a liderança dos médicos no nosso

0: país, já que o Dr. José Irã preside o Conselho Federal de Medicina e, claro, né, de alguma forma, trabalhando para que haja uma maior qualificação e melhor qualificação dos nossos médicos, focando a nossa população, né, Écio?
1: Walter Lima, eu acho que a entrevista é importantíssima, porque, inclusive, para do interesse dos próprios médicos, né, esses que estão se formando, os que já se formaram, para fazer esse exame de proficiência. Então, essa informação já prepara eles para começar a estudar para o curso, né? Vão fazer esse exame de proficiência e é necessário que eles tomem conhecimento de todos os detalhes, inclusive do que está nesse momento a situação do projeto de lei. Caso aprovado, realmente, se ela será aplicada imediatamente, né? Então, essas informações adiantam até o trabalho dos médicos que precisam estudar para o exame, Walter.
0: Tá certo, então. Um bom dia para o senhor. Muito obrigado pela gentileza. Aécio, também um abração para você. Até daqui a pouquinho, tá bom, senhor Aécio?
1: Um abraço, Walter.
0: Isso. O Miguelzinho, importante também a gente falar no exame, né, que é muito importante. Mas deixa para depois, né? A gente fala desse ponto. Ô, Leandro, um abração para você. Leandro de Souza, aí nos estúdios da Rádio Universitária de Roraima. É, o nosso abraço a você, como também a todos os nossos ouvintes e que estão sempre ligados na nossa programação. É isso aí. São 10 horas mais 59 minutos, agora no horário de Brasília. Nós vamos agora para o nosso intervalo, mas já já estaremos de volta e vamos dar sequência ao nosso Revista Brasil. Até já.

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2: E vamos nós, são 11 horas, agora no horário de Brasília, voltando, já entrando na segunda hora do programa, claro, e chegou a hora. Chegou a hora de irmos aos estúdios da Rádio França. Claro, né? A gente sempre acha o horário certo. É isso aí. E com alegria mesmo, nós vamos até a Ana Carolina Pelis. Ela que está conosco aqui no nosso programa e já nos traz, portanto, as primeiras informações. Aninha, um bom dia para você. Muito obrigado por estar aqui conosco. Ainda aqui direto ao ponto, o resgate dos corpos dos mergulhadores italianos que morreram em uma caverna subaquática das Maldivas. Quer dizer, esse resgate já foi concluído? Bom dia, Feliz.
3: Bom dia, é isso mesmo. Os corpos dos dois últimos mergulhadores foram recuperados nesta quarta-feira, segundo o governo das Maldivas. O porta-voz da presidência, Mohamed Hussein Sharif, afirmou que o resgate foi realizado por 3 mergulhadores finlandeses com o apoio da Guarda Costeira e da Polícia das Maldivas. Segundo ele, os corpos serão levados a um necrotério para identificação e depois será coordenado com o governo italiano o processo de repatriação. Os 5 cidadãos italianos, todos mergulhadores experientes, participavam de um mergulho em caverna profunda na quinta-feira passada, no atol de Vavu. Um corpo foi recuperado no mesmo dia e os outros 2 foram encontrados na terça-feira em uma caverna a 60 metros de profundidade. O mergulhador da Força de Defesa Nacional das Maldivas também morreu no sábado tentando resgatar os corpos. Depois disso, a Itália lançou uma operação internacional de resgate e obrigou as autoridades locais a suspenderem as buscas. As 5 vítimas italianas deste acidente de mergulho, o pior que já ocorreu nas Maldivas, são a professora de biologia marinha Mônica Montefalcone, a filha dela e 2 pesquisadores, todos eles da Universidade de Gênova. A quinta vítima era o instrutor de mergulho do grupo. Segundo o jornal italiano Corriere della Sera, a Universidade de Gênova afirmou que a atividade de mergulho durante a qual ocorreu o acidente não fazia parte das atividades planejadas pela missão científica e foi realizada em caráter pessoal. As Maldivas não permitem que turistas mergulhem a mais de 30 metros de profundidade. E, de acordo com a universidade, os pedidos feitos às autoridades das Maldivas para autorizar o mergulho foram claramente submetidos fora do escopo da missão autorizada pela universidade. Enquanto aguardam os resultados da investigação, as autoridades das Maldivas suspenderam a licença de operação do barco de onde os 5 italianos mergulharam.
2: Perfeito. Deixa eu também saber de você, Pelis, depois do Trump, agora é a vez do presidente da Rússia, o Putin, visitar a China e reforçar a relação com Pequim. Conta para nós sobre essa viagem.
3: O presidente chinês Xi Jinping e o líder russo Vladimir Putin reafirmaram nesta quarta-feira a força das relações entre as duas potências, apesar da turbulência internacional. Putin está na China para uma cúpula que marca o 30º aniversário de uma parceria estratégica entre as duas nações. Ele foi recebido com salvas de canhões, cerimônia de boas-vindas e um aperto de mão caloroso de Xi Jinping no Grande Salão do Povo em Pequim. O presidente russo disse a jornalistas que seu país e a China pretendem manter suas políticas externas independentes e que os dois países desempenham um importante papel estabilizador no cenário mundial. Segundo a agência de notícias Xinhua, Xi disse que, junto com Putin, trabalhavam continuamente a confiança política mútua e a coordenação estratégica com perseverança inabalável que resistiu a inúmeras provas. Sobre a guerra no Oriente Médio, o líder chinês afirmou que uma retomada dos combates seria inoportuna, defendendo um fim rápido ao conflito. A China depende do comércio internacional e das entregas de petróleo e gás do Golfo. Já para a Rússia, a crise representa uma oportunidade. Em suas declarações, Putin insistiu em sua posição de fornecedor confiável de recursos para Pequim. A cúpula sino-russa oferece a Putin a oportunidade de avançar com um projeto crucial para seu país, o gasoduto Força da Sibéria 2. Ele conectaria as maiores reservas de gás natural da Rússia, no norte da Sibéria, com a China, mas sua concretização está atrasada. Mas Xi recebe Putin em uma posição de força, assim como aconteceu com Trump. Afetada por 4 anos de guerra na Ucrânia, Moscou precisa mais da China do que o contrário. As relações econômicas se fortaleceram consideravelmente desde a invasão da Ucrânia. As importações russas representaram apenas cerca de 5% das importações da China em 2025, segundo a alfândega chinesa. Em contrapartida, a China representou mais de 1/3 das importações da Rússia e mais de 1/4 de suas exportações em 2025, de acordo com a agência de notícias russas TASS.
2: O Peris, para encerrar, a OMS, a Organização Mundial de Saúde, fez novos alertas sobre o surto de ebola na República Democrática do Congo. Conta para nós.
3: É isso, a Organização Mundial da Saúde alertou para a escala do surto de ebola na República Democrática do Congo, que pode se prolongar. Segundo a OMS, o risco de epidemia é alto nos níveis nacional e regional e baixo no âmbito global. A doença poderia ter causado mais de 130 mortes no leste da República Democrática do Congo, segundo o Ministério de Saúde do país, que analisa 543 casos suspeitos. A OMS emitiu um alerta de saúde internacional no domingo para lidar com esse novo surto de ebola no país da África Central, que tem mais de 100 milhões de habitantes e é assolado por conflitos, o que dificulta ainda mais o trabalho dos médicos e da OMS. Estes são os destaques da RFI nesta quarta-feira.
2: Valeu, Peris. Muito obrigado pela sua participação aqui conosco. Até a próxima, hein? São 11 horas mais 7 minutos, agora no horário de Brasília. Agora sim, chegou a hora.

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1: É, por nossa conta e risco, eu, Miguelzinho Martins e também o Aécio Amado, vamos nós aqui com a nossa resenha esportiva, né? Primeiro, buscar lá com o Leandro, né? O que é mais ajuizado aqui da equipe. Aquela pergunta básica, né? Hoje tem, seu Leandro?
2: Hoje tem, Walter. Tem os torneios internacionais Libertadores e Sul-Americana. E ontem teve jogos já desses torneios aí. Time brasileiro perdendo, time brasileiro ganhando. Eu vou dar uma passada rápida aqui. Ontem, o São Paulo, na estreia do Dorival Júnior, ficou no empate no Morumbi com o Milionários da Colômbia, que frustrou um pouquinho, mas o Dorival recém chegou, né? E hoje vai ter jogos da Sul-Americana, mas eu vou falar daqui a pouco. Primeiro eu vou dar uma repassada, porque na Libertadores foi o jogo que eu mais assisti, foi esse do Fluminense-Bolívar, da Bolívia. Fluminense ganhou por 2-1, foi meio sofrido, mas fez a lição de casa, fez 3 pontos. E o Cruzeiro conseguiu um bom resultado, empatou com o Boca Juniors lá na Bomboneira e encaminhou, portanto, aí está indo bem no grupo dele da Libertadores, embora não esteja indo muito bem no Brasileirão. O Cruzeiro é o líder do grupo D. É isso aí, Walter. E hoje, então, depois a gente comenta logo mais. Temos Sul-Americana e Libertar.
1: Bom, vocês vão comentar, né? Porque eu...
3: O telefone tocou, não foi isso?
1: Tocou. É o Ancelotti que ia falar
3: Como
1: comigo.
3: Como é que é?
1: O Ancelotti.
3: Não acredito.
1: Ele ligou que é umas opiniões, né? E eu vou.
3: E você, como é técnico, né?
1: Não sou técnico, mas pelo menos ele sabe da minha existência.
3: É sinal que ele tá te ouvindo, hein?
1: Tá ouvindo, claro. Então eu vou me ausentar aqui por um tempo. Vou até o encontro com ele. Depois eu explico para vocês qual foi o teor da conversa também.
3: Por favor.
1: Eu sempre converso isso, né? Conversa pública, sem nenhum tipo de problema, tá bom? Então, seu Miguelzinho, seu Aécio e seu Leandro Martins, por favor, vocês vão tocando aqui. Se der tempo, eu volto para contar a minha resenha com o Ancelotti. Se não der, numa outra oportunidade a gente conta, tá bom? Então vamos lá.
3: Deixa o Leandro no comando. Vamos lá, Leandro.
1: Não, vamos lá. Complemento o AS, pelo menos, Miguel.
3: Calma aí, primeiro você disse que quem é que tem juízo aqui.
1: Mas eu já chamei, já falou.
3: Já falou, novamente?
1: Você tá aparecendo comigo?
3: Não, eu tô aqui, preocupado com essa sua ida até Ancelotti.
4: É, mas eu não vou te contar quais são as perguntas que eu vou
3: Eu fiquei preocupado, AS, e você não?
5: É, eu fico preocupadíssimo, né? Porque ontem ele acertou quase tudo da convocação da seleção brasileira. Falou que era o Pedro e não foi o Pedro. Falou que seria o Royal e não foi o Royal. Falou que seria Léo Pereira e foi o Léo Ortiz. Então, certamente ele precisa dessa resenha para se atualizar com relação aos convocados. Garanto-lhe que certamente, como ele acerta sempre todos os resultados das partidas que são colocadas aqui, principalmente do tal do time neutro, é 4-1, 4-0, e normalmente esses resultados acabam aparecendo. Logo, teremos novidades, né? Assim que ele retornar, trazendo novas informações diante desse contato com Ancelotti.
3: Pois bem, falando de Ancelotti, ô Leandro, a imprensa está divulgando que o Neymar teria aceitado ser reserva em conversa com o técnico da seleção, é isso?
2: Olha, eu não tenho oficial, aliás, não sei se chega a ser oficial essa informação, porque o Ancelotti na entrevista, logo depois da lista final dos 26 convocados, ele foi perguntado pela imprensa, né, pela Crônica Esportiva, sobre essa questão, se ele já entra jogando. E o Ancelotti, claro, não abriu isso, né? Até porque a gente não está no lugar dele, não é treinador, mas imagina que como é que você vai colocar o Neymar para 90 minutos, direto, numa estreia de Copa do Mundo, se nem no Santos é assim? Eu acho que ele vai sentindo o atleta nos treinos, vai colocando, e quem sabe ele jogue uma partida inteira, ou isso não é importante, ele pode jogar aí o primeiro ou o segundo tempo e ser decisivo, né? Então, eu não acredito que o Neymar poderia exigir a titularidade. Isso aí acho que é especulação, Miguelzinho.
3: Pois bem, Aécio, segundo as informações que eu havia já antecipado aqui ao Leandro, né? O Neymar havia recebido uma telechamada na última quarta-feira e que foram colocados dois assuntos lá, né? Ou seja, o primeiro, perguntado se o jogador aceitaria o banco de reservas. Ele disse que sim. E o segundo foi informar o Neymar que ele não seria o capitão da equipe.
5: Olha, isso aí é um noticiário especulativo. O Neymar não falou oficialmente sobre esse assunto e nem também o Ancelotti, né, o treinador. Ancelotti deu uma entrevista falando que o time

0: time dele pensa no coletivo, né? Os jogadores têm que estar todos nas mesmas condições. Não haverá um protagonista dentro de campo. Todos se serão submetidos às condições colocadas pelo treinador. Caberá ao Ancelotti escolher quem será o capitão do time. Inclusive, lembrando que a camisa 10 neste momento não está com o Neymar. Quem usa a camisa 10 é o Vini Júnior. Mas, tradicionalmente, o Neymar sempre usa a camisa 10. O que se colocou, parece que isso é uma opinião de alguns jogadores que já foram da seleção brasileira, que pode haver uma tendência de Vini Júnior dar a camisa 10 para Neymar. Então, a situação é essa. Todos, isso ficou bem claro na entrevista dada pelo o treinador Ancelotti, são iguais. Não tem protagonista. É uma seleção que quer jogar no coletivo.
1: Isso
0: nenhum
1: é
0: jogador será destacado. Ele falou isso.
1: É importante jogar no coletivo. Ô, meu caro Leandro, olha só, uma pesquisa divulgada nessa terça-feira pela empresa Human Data, empresa que atua com dados, inteligência artificial e cultura digital, revelou que 3 em cada 4 brasileiros conectados à internet aprovou a lista de Carlo Ancelotti para a Copa do Mundo nos Estados Unidos, no México e no Canadá. É uma boa notícia, né? Ou seja, é sinal de que, de fato, o Brasil está ali apoiando e, claro, concordando com o que, até o momento, fez o senhor Carlos, ou melhor, Carlo Ancelotti.
2: Eu vou aproveitar e provocar, o Walter não está agora entre nós. Se 3 em cada 4 aprovaram, é sinal que não são 3 em cada 4 brasileiros flamenguistas, né? Porque senão eles iam querer o Pedro, todos os flamenguistas falavam no Pedro, centroavante, e o Pedro não foi. Mas, brincadeira à parte, Miguelzinho, a gente vê que ou nós não temos uma seleção unânime, como você, a gente sabe até hoje, se pensar um pouquinho a escalação daqueles times de 98, 2002, que você não tinha como trocar, não. Você não tinha como tirar Ronaldo Nazário, Ronaldinho Gaúcho, Rivaldo, Roberto Carlos. Eles estavam no... Não tinha outro, digamos assim, melhor do que eles na época, embora os reservas fossem bons. Agora, essa questão do número de camisa, no meu tempo de jogador de botão, quando era moleque, o Vini seria camisa 11. Naquela época não tinha camisa 99, 25, 76. Não, o Vini é ponta esquerda. Ele corre lá na ponta esquerda, é camisa 11 para ele. O Neymar, que é um pouquinho mais centralizado, seria o camisa 10. Mas hoje em dia tá tudo mais diferente, né? Então, aí é com eles, né, Miguel?
1: Com certeza. Agora, essa questão de jogar no coletivo é importante, né? Porque a gente, por vezes, assistimos jogos em que muitos dos atletas jogavam em favor de um só atleta.
0: Exatamente.
1: Dentro de campo. Exato. Isso é ruim, porque se você isola aquele jogador, acabou. Não tem mais nenhuma expectativa de gol e nada o que fazer durante
0: Exatamente.
1: A partida. E jogar no coletivo, e a gente lembra de quando ganhamos, por exemplo, em 2002, que éramos ali um coletivo, de fato, né? Todo mundo na sua posição, jogando da melhor forma possível e jogando entre eles. Isso é importante.
0: É importante também lembrar, Miguelzinho, que o simbolismo da camisa 10 começa com Edson Arantes do Nascimento, Pelé. A partir de Pelé, que a camisa 10 ficou simbolizada como a camisa do jogador mais técnico em campo, que domina mais o conhecimento do futebol. Então, a partir daí, os jogadores do futebol mundial começaram a querer a camisa 10, aqueles que eram protagonistas, o caso do Maradona, Messi e outros, né, grandes camisa 10 que surgiram por aí, pois era Pelé. Mas quem simbolizou o número 10 foi Pelé. A partir de Pelé, esse número da camisa traz um simbolismo muito forte, que a pessoa, quando olha por 10, é o melhor jogador do time. Então, hoje existe isso em função do Pelé. Agora, outro detalhe, o Casemiro tem sido capitão, né, durante das datas FIFA, tem sido capitão do time. Outro também que pode ser o capitão do time é o Marquinhos, que joga na zaga, que também eu acho

0: essa questão do capitão está mais ou menos decidida aí pelo Ancelotti. Eu acho que será o Casemiro, né, que é o homem de confiança dele dentro do campo. Então, e com relação ao coletivo, acho que a melhor forma, hoje você olha o time dos treinadores aí, como o Pepe Guardiola, né? Ele joga no coletivo, nenhum jogador é protagonista, né? Apesar de ter jogadores que se movimentam mais em campo, no caso do Manchester City, é o Bernardo Silva, o português, que usa inclusive a camisa 10. Então, acho que quem vai definir o protagonismo da seleção é o próprio treinador. E que todo jogador, para o treinador, com o que ele falou, estão nas mesmas condições. Não tem, fulano, ciclano, beltrano. Todos estão na mesma condição.
1: Tinha
0: dentro
1: até
0: de
1: uma
0: campo, quem manda
1: música
0: é o
1: do
0: capitão.
1: Camisa.
2: Sim, Leandro.
1: Perdão, Écio. Tinha uma música, né, muito bacana. Não sei nem se cabe o Claudinho colocar para nós, aquela. É o camisa 10 da seleção. Porque também naquela época foi muito o Pelé como principal, mas no Flamengo tinha o Zico, aqui no Palmeiras o Ademir da Guia, no São Paulo o Pedro Rocha. Tinha os camisas 10, que era o armador, o cérebro, né?
2: É
1: Aquele
2: verdade.
1: botava a bola no pé do centroavante, para o centroavante se finalizar, e de vez em quando ele também finalizava. Batia falta. Muito
2: Agora,
1: legal essa coisa.
2: rapidamente, uma
1: Foi.
2: camisa que também ganhou relevância foi a camisa 9. Sobretudo a partir de Ronaldo Fenômeno, né?
0: Exatamente.
2: Ou seja,
1: Sim.
2: a camisa passou a ser o coração do ataque. Ou seja, tradicionalmente reservado ali ao centroavante que carrega a responsabilidade de ser aquele definidor de jogadas, né? Então nós tivemos, por exemplo, Ronaldo Fenômeno, Lewandowski lá na Polônia,
0: Romário
2: Luis
0: usava 11,
2: Suárez
0: né?
2: no Uruguai, Romário usava 11, mas o Careca, eu me recordo, em 1980 e 90, 86, 90, o Careca com a 9, não é isso?
0: Isso.
2: Enfim, Adriano Imperador também, se eu não estiver enganado, utilizou a camisa 9. Então tem
1: Isso.
2: também uma grande relevância, Leandro.
1: Exato, a camisa 9. E alguns saíam da curva. Por exemplo, o Falcão, Paulo Roberto Falcão, era o grande craque do Internacional e usava camisa 5. Ele era aquele volante que armava, que desarmava também, né? E realmente, mas fugia, era fora da curva, porque era o 9 que matava a jogada, fazia o gol, era o Nunes, era o Ronaldo Fenômeno, e o 10, que era aquele cérebro, que também marcava gol, mas era o maestro, geralmente, né?
0: E lembrando dessa mística da camisa 10, lembro que o Memphis, no Corinthians, exigiu usar a 10,
2: Olha aí.
0: né? Era o garro, né,
2: Sim.
0: que usava, e teve que ceder a camisa 10 por mês, por força de contrato, inclusive.
2: Vamos lá então com os resultados de ontem, Leandro.
1: Vamos sim. Bom, na Sul-Americana, Miguelzinho, a
2: Ah.
1: gente teve, portanto, o São Paulo empatou com o Milionários, né? Ficou no 1-1, estreia do Dorival Júnior. E foi o único brasileiro no, na, na Sul-Americana. A gente já vai para os jogos de hoje da Sul-Americana, Miguelzinho?
2: Vamos sim. Tivemos também, se eu não estiver enganado, o Botafogo não jogou ontem, não? Contra o Independiente Petroleiro?
1: Tivemos pela
2: Eu
1: Libertadores,
2: digo pela Sul-Americana?
1: pela
2: E tivemos o São
1: Sul-Americana.
2: Lourenço e Santos também ou não? Ah, não,
1: Não,
2: não, esses são jogos antigos,
1: é
2: tá?
1: hoje,
2: É verdade, é
1: hoje. Hoje nós
2: hoje.
1: temos a rodada.
2: Isso.
1: A gente já pode até começar, depois a gente fala de Libertadores, eu passo de novo o que passou ontem e os
2: Perfeito, eu
1: jogos
2: tô
1: de hoje.
2: confundindo as datas aqui.
1: Vamos lá, então hoje abrindo a rodada pela Sul-Americana, no Paraguai, o Olímpia recebe o Vasco da Gama às 7 da noite. Olha, como é que a gente vai? Vou torcer pelo Vasco, 2-1 pro Vasco.
2: Olha aí, Vasco, hein? Ah,
0: Oh,
2: é, seu amado.
0: que coisa, né,
2: Eu
0: amor?
2: até me surpreendi agora com o Leandro, viu?
1: Vocês já vão entender.
0: Lembrando que o Olímpia que lidera o campeonato paraguaio, né? Inclusive, é o líder do campeonato paraguaio. E acho que o Vasco venceu de 3 a 0 em São Januário do Olímpia, e uma vitória hoje garante o Vasco praticamente na próxima fase da Sul-Americana, como líder da chave.
2: Seu placar?
0: Meu placar, 1 a 0, Vasco.
2: Eu vou de 2-0 para o Vasco. Leandro?
1: Pois não. E depois, também às 19h, aqui na Vila Belmiro, o Santos recebe o San Lorenzo, também às 21h. Deixa eu ver a posição. O Santos não está bem, está na lanterna do grupo D. O San Lorenzo é o líder, mas o jogo é na Vila Belmiro. Não sei se Neymar joga, então eu vou colocar um empatezinho ali, 1-1.
2: Aécio?
0: Resta saber se Neymar participa
2: desse... Parece que não joga, né?
0: Não joga, porque ele saiu meio sentindo a panturrilha no jogo contra...
2: Já
0: saiu, não.
2: Poupado.
0: Foi substituído pelo árbitro, que foi o árbitro que substituiu. Sim. Mas ele saiu com uma pancadinha na panturrilha, né? Da perna direita. E aí a gente não sabe como é que ficou. Se ele não jogar agora, hoje a gente já tem uma ideia. Eu acho que o Neymar vai treinar bastante para quando chegar, né, pro dia da concentração, é para dia 27, né, que eles começam a concentrar e viajar para os Estados Unidos, a gente vai saber realmente das condições reais física do Neymar. Então, eu coloco aí o Santos 1-0, né, sobre o
2: São Lourenço.
0: São Lourenço.
2: Olha só, já tô me antecipando, eu vou dar o meu placar, mas agora eu entendi a jogada, entre aspas, do nosso querido Leandro. Por que que ele apostou no Vasco? Porque hoje o Grêmio também joga, veja você. Mas vamos lá. Santos vamos lá. E São Lourenço, 1-1.
1: Então vamos para os jogos das 21h09. Eu vou começar pelo Grêmio mesmo, né?
2: Ah.
1: O Grêmio vai enfrentar o Palestino do Chile. Bom, na situação do grupo, o Grêmio está em segundo e o Palestino com poucos pontos, 2 pontos. O Palestino, o Grêmio está um pouco mais forte. E em casa, né? Deve vencer 2-0.
2: Aécio?
0: 1-0 para o Palestino.
2: 1-0 para o Palestino? Que isso?
1: Tá ele, bom, hein?
2: Ele apostou no seu clube, no Vasco.
0: Hein?
2: É o Leandro.
0: Eu sei, o Grêmio
2: está fazendo desfeita, né?
0: O jogo é onde?
2: O jogo é na casa
1: do Grêmio, Alegre.
2: Em Porto Alegre.
0: Então, 1-0.
2: Quer rever o seu placar?
0: É, 1-0 pro Palestino.
2: É, Leandro, não resolveu não, viu?
1: Deixa, fui
2: seu advogado, mas não convenci não, viu?
1: Não foi suficiente, mas não tem problema.
2: Mas eu aposto...
0: ainda tá comemorando.
2: Ah, é?
0: Mas
2: o Everton vai jogar bem.
0: A convocação do Everton.
2: Ele vai segurar ali tudo, não passa nada. 2-0 para o Grêmio.
1: Opa, aí sim. E fechando a rodada, o Independiente Petroleiro da Bolívia recebe o Botafogo. Olha, no, na Sul-Americana o Botafogo está muito bem liderando o grupo com 10 pontos e o Independiente está com 0 ponto. Então, mesmo na Bolívia, não sei se...
2: Aliás, esses são os jogos de volta, não é isso?
1: São os jogos de volta, exatamente. É a rodada 5 das 6, são 6 rodadas... É a penúltima rodada, já é o jogo de volta desse confronto.
2: E como foi o primeiro jogo? Qual o placar?
1: Não tenho aqui, mas eu tenho que puxar aqui.
2: Não, tranquilo.
1: Então, sim, puxei aqui, 3-0 Botafogo.
2: 3-0 Botafogo?
1: Isso aí foi no dia...
2: 28,
1: no dia 28 de abril.
2: Sim.
1: Então, acho que não vai ter jeito, mesmo que tenha altitude lá, creio que o Botafogo faz 1-0 e garante a liderança do grupo.
2: Sem muito esforço, eu vou dar logo meu palpite aqui. Eu acho que o Botafogo vai jogar mais tranquilo, com 3-0, vai segurar um empate ali de 1-1. Aécio.
0: Altitude é complicado. E o petroleiro aí, o petróleo bastante, barril de petróleo bastante valorizado por causa da guerra no Oriente Médio. Eu acho que o petroleiro ganha do Botafogo de 2-0.
2: Leandro.
1: Tem mais um jogo, né? Bom, eu coloquei 1-0 pro Botafogo. Tem mais um jogo aqui, o River Plate e o Bragantino.
2: Oh.
1: O River Plate lidera o grupo H com 10 pontos. O Bragantino tá razoável, tá com 6 pontos. O Bragantino é um time muito instável, né? De repente vence quando você não espera, de repente perde.
2: É, mas jogando na casa do adversário, e o adversário chama-se River Plate.
1: River Plate, lá na... No Monumental de Núñez, né? Olha, é jogo duro, mas eu vou ser brasileiro aqui, acho que o Bragantino segura o River, 1-1.
2: Aécio.
0: O River Plate atualmente está entre os melhores times da Argentina. 1-0, River.
2: Eu vou acompanhar você, eu acho que para o Bragantino jogando na casa do adversário, no caso o River Plate, é meio complicado. Vai dar 1-0 River Plate. Tem mais, Leandro?
1: Não, fechou Sul-Americana. Temos Libertadores.
2: Libertadores, né? Agora
1: Libertadores.
2: Sim.
1: Libertadores. Muito bem. Eu
2: aquele
1: começo,
2: time
1: então...
2: joga hoje, Leandro?
0: Lembrando que o Mirassol passou para a próxima fase, né?
2: Ah,
1: é,

0: Mirassol venceu.
1: Ontem ele venceu, exatamente. E a gente apostou aqui no Mirassol contra o Always Red, não é? 2-1 no jogo de ontem.
2: O Mirassol lidera bem o grupo G, está com 12 pontos. Para ter ideia, o Lanús vem com 6 pontos em segundo. O Mirassol faz uma campanha histórica, né? Porque a primeira Libertadores dele... primeira vitória que ele teve nessa Libertadores num time, contra um time internacional, o Mirassol tá com muita confiança, né?
1: Aliás, venceu, como é que ficou o resultado também de Cruzeiro e Fluminense, hein? Que jogaram ontem pela Libertadores.
2: O Fluminense ganhou 2-1 no Rio e o Cruzeiro segurou o Boca na Bomboneira, 1-1.
0: O que não é
2: bom resultado.
0: Teve um jogador expulso também, né?
2: Teve.
1: Pois é, então vamos aos jogos de hoje.
2: Os brasileiros na Libertadores. Começo pelo Palmeiras, 21-30, vai enfrentar o Cerro Porteño. Os dois estão na liderança. Palmeiras em primeiro, Cerro em segundo, grupo F. Jogo difícil, mas como é aqui em São Paulo, provavelmente em Barueri, eu creio que o Palmeiras vence por 1-0.
1: Aécio?
0: Vitória do Palmeiras. Palmeiras está tranquilo. 2-0.
1: Eu vou de Cerro Porteño, 1-0.
2: É validade sempre, né?
1: Olha, não tem como, né, Leandro?
0: É o
1: time
0: do Verrete. O Verrete é o artilheiro do time.
1: Pronto.
0: Ele adora fazer gol no Palmeiras.
2: Pois é, outro confronto de líderes é do grupo A, também 21-30. O Flamengo recebe o Estudiantes. O Flamengo é o líder com 8 pontos, Estudiantes em segundo lugar com 6. O jogo duro. Eu não me lembro o resultado, o confronto de ida, né? Porque ainda não é mata-mata, é de grupos, né? Mas o Estudiantes gosta de complicar, mas
1: não é um time bobo, não, hein?
2: Olha, eu vou aproveitar a ausência do Walter e vou... Não vai ser 0-0, que jogo do Flamengo sempre tem gol. Bota aí 1-1.
1: Aécio?
0: Como sempre, o Estudante ensina futebol pro Flamengo.
1: Ah.
0: Então, 2-0 para o Estudiante de La Plata.
1: Eu vou de 1-0 para o Estudiantes. Contra
2: lembrando
1: o Flamengo.
2: Que o jogo
1: aproveitando
2: de...
1: que o Walter daqui tá todo mundo jogando placar contrário. Até o Leandro que me surpreendeu mais uma vez.
2: Não, mas lembrando que o jogo de ida, vi aqui agora, foi 1-1 lá na Argentina, 1-1 Estudiantes e Flamengo. Agora Flamengo e Estudiantes, a massa ali do lado. Mas vamos ver, às vezes o Flamengo faz jogada e não conclui, né? Então manter esse 1-1 sem pressão do Walter.
0: Limpador de para-brisa, só fica, vou para um lado para outro, mas não faz gol.
1: Tem mais aí, Leandro?
2: Ou não, fechou? A rodada fechou.
1: Tá certo, então. Leandro, obrigado por hora pelo esporte. Aécio Amado, a gente segue agora com o programa Revista Brasil, claro, depois dessa resenha esportiva. Daqui a pouquinho, depois do intervalo, nós damos sequência, levando mais informação a você que acompanha o programa Revista Brasil. 11:30.

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1: São 11 horas mais 32 minutos de volta com Revista Brasil, com este compromisso, essa missão de levar a você as informações de Brasília, do Brasil e do mundo, para que você comece seu dia bem informado. Olha, a Câmara Legislativa do DF aprovou nesta terça-feira projeto de lei que institui diretrizes para a implantação de

0: PF implemente a medida de forma planejada e tecnicamente orientada. Entre as diretrizes elencadas no texto estão identificação e priorização das vias com maior quantidade de registros de acidentes com esses veículos e utilização, se possível, de faixas exclusivas de transporte coletivo, até que sejam efetivamente estabelecidas as faixas exclusivas para as motos. Segundo o autor da proposta, a medida foi construída a partir do diálogo com especialistas em mobilidade urbana e de estudos sobre experiências já adotadas em outras cidades brasileiras, a exemplo de São Paulo. Com a tramitação concluída na casa, o projeto de lei segue para a sanção da governadora Celina Leão. E ainda nesse contexto, a Câmara Legislativa também aprovou nesta terça-feira um projeto de lei que estabelece um conjunto de direitos para os usuários do transporte público coletivo no Distrito Federal. A iniciativa é do deputado Max Maciel. O objetivo da proposta é garantir que o transporte público seja tratado como um serviço essencial, sob a ótica do direito do consumidor, assegurando padrões de qualidade, segurança, acessibilidade e transparência. Entre os direitos dos usuários previstos na proposta estão a oferta de linhas 24 horas por dia, com funcionamento contínuo em todas as regiões administrativas, informação clara e tempestiva sobre mudanças de rotas, horários e condições dos veículos e acessibilidade plena, com recursos como piso tátil, sinalização em braille e assistência especializada. O projeto prevê também a aplicação de multas às empresas concessionárias que descumprirem normas de qualidade, transparência de dados, acessibilidade e segurança. De acordo com o texto, as penalidades podem envolver advertência, suspensão temporária da operação de veículos, interdição do serviço e multa de até 5% do faturamento bruto da empresa. O texto segue para sanção da governadora Celina Leão. 11 horas e 35 minutos, vamos a São Paulo. Leandro Martins, o comando é seu.
1: Ok, Miguelzinho, pacientes e funcionários do Hospital Municipal do Campo Limpo, na zona sul aqui da capital, denunciam situações de precariedade na unidade. Entre os problemas relatados estão pacientes em macas nos corredores, demora nos atendimentos, acúmulo de funções entre trabalhadores e ainda descarte inadequado de lixo. Segundo denúncia do movimento Pop de Saúde do M-Boi Mirim, um bairro ali da região sul, há lixo armazenado em local inadequado dentro do hospital, incluindo dentro de refeitórios. A conselheira de saúde do Hospital Campo Limpo, Mércia Silva, também criticou a situação da unidade. Ela aponta que desde que uma OS, uma organização privada de saúde, que passou a administrar o hospital, a situação vem piorando, incluindo a sobrecarga de trabalhos aos funcionários, que às vezes têm que ter duas funções distintas. Em nota, a Secretaria Municipal da Saúde informou que o Hospital Campo Limpo está passando por reforma para revitalização e modernização da estrutura. A secretaria informou ainda que o número de leitos deverá ser ampliado, tanto para internações quanto no pronto-socorro, e deve ser instalada ainda ali na unidade, futuramente uma maternidade. Muito bem, mas a população ali que está sendo atendida não tá se conformando com essa justificativa de reforma para revitalização. Está muito sofrimento por ali. Volto com você, Miguelzinho.
0: Ok, Leandro Martins, 11 horas mais 36 minutos. Agência Brasil, Aécio Amado.
2: Olha, Miguelzinho Martins, durante evento em São Paulo nesta terça-feira, o presidente Luiz Inácio Lula da Silva assinou medida provisória que destina até 30 bilhões de reais em crédito para que taxistas e motoristas de aplicativo financiem a compra de carros novos a juros mais baixos. Vamos ouvir o presidente.
3: Por que que muitas vezes um companheiro que trabalha de Uber prefere alugar o carro? O argumento é que a manutenção é muito cara. Mas com um carro novo, a manutenção vai ser mais rara. E o que vai acontecer é que você está pagando metade do que você pagava de um patrimônio seu, que vai sobrar para o seu filho, que vai sobrar para sua mulher, que vai sobrar para sua filha, e você pode vendê-lo a hora que você precisar vender para mudar de profissão. Eu ainda sonho em poder dar aos motoqueiros desse país o direito de comprar uma moto boa, de qualidade, a um preço mais acessível, financiado pelo governo. Qual é o problema que nós temos? O banco, para financiar qualquer coisa, tem que ter garantia. E a garantia de um carro é o próprio carro. E o problema da moto é que tem uma inadimplência acima da média. Então eu quero que vocês saibam, eu ainda espero realizar o meu...

0: sonho de financiar moto de qualidade mais barata para os motoqueiros desse país. É uma tarefa que vocês podem cobrar. E uma hora nós vamos encontrar um jeito de garantir a garantia para essa moto. Há espaço para todo mundo nesse país. E qual é o papel do governo? É facilitar a vida de vocês e não criar caso e não criar confusão. É por isso que nós estamos fazendo isso. Para dizer para vocês, neste país, ninguém mais será visto como invisível. Todas as pessoas têm que ser vistas como seres humanos, não importa a escolaridade, não importa a religião, não importa o time que torce, não importa a cor. Vocês são brasileiros e brasileiras, nasceram no território nacional e nesse país aqui a gente respeita os nossos companheiros brasileiros e é por isso que nós estamos fazendo esse investimento.
1: Importante essa iniciativa que faz parte do Move Brasil, que conta com linhas de crédito especiais com taxas de juros mais baixas, Aécio.
2: Muito boa medida do presidente, 30 bilhões em crédito para taxistas e motoristas de aplicativo financiarem a compra de carros novos. Isso é importantíssimo porque ele passa a ter o instrumento de trabalho dele modernizado, não precisa estar gastando dinheiro com manutenção. Então, renovar a frota é sempre bom para o profissional que tem nesse tipo de veículo o seu ganha-pão de todo dia.
1: É isso.
2: Miguelzinho.
1: Como foi dito, né? Poderão ser financiados aí veículos de até R$150 mil que atendam a critérios de sustentabilidade, ou seja, carros flex, híbridos, elétricos ou exclusivamente a etanol. São 11:40. O poder das redes femininas para promover mais autonomia para mulheres. Este é o assunto da entrevista que a jornalista Mônica Grayley, da agência ONU News em Nova York, realizou com Ana Fontes, fundadora da Rede Mulher Empreendedora e vice-presidente do Conselho do Pacto Global no Brasil. Para se ter uma ideia, no Brasil, mais de um terço dos negócios são gerenciados por mulheres, desde pequenas, médias a grandes empresas. Uma das organizações da sociedade civil que investem em mulheres para empreender e liderar seus negócios é a Rede Mulher Empreendedora. Fundada em 2010 pela executiva Ana Fontes, a iniciativa já ajuda a movimentar uma renda de R$50 milhões pelo país. Vamos acompanhar essa entrevista.
3: De mulher para mulher, essa é a receita do sucesso?
4: Com certeza, botar dinheiro na mesa das mulheres é o que faz a diferença. Quando uma mulher consegue gerar a própria renda, o próprio dinheiro, ela consegue sair, por exemplo, com menos dificuldade de situação de violência, ela consegue tomar decisões sobre o caminho dela, na vida dela, ela consegue criar uma colaboração em torno dela para que ela consiga ter uma vida melhor.
3: E vamos falar um pouquinho de como essa rede começou. Você contou num vídeo que você tinha adotado a sua segunda filha, estava numa empresa há pouco tempo, não é? O que que aconteceu?
4: Na verdade, eu tinha saído de uma grande empresa, trabalhei 18 anos como executiva numa multinacional, tinha saído, feito um tempo em casa, família, eu já tinha minha primeira filha, estava na fila de adoção para a segunda filha. E aí eu entrei nessa empresa. Quando eu entrei, eu avisei para eles que eu estava na fila de adoção. E aí, quando a minha filha chegou, eu estava lá há 2 meses, e eu falei, olha, chegou minha vez na fila, eu estou 2 anos e meio esperando. No primeiro momento, eles falaram, nossa, que legal, parabéns. Isso de manhã. À tarde, eu vi que o clima ficou um pouco diferente, e aí eu fiquei sabendo que, na verdade, como a minha filha tinha 10 meses na época, eles ficaram super incomodados porque eu teria direito à licença maternidade. E aí eu falei, nossa, mas isso é uma coisa horrorosa, né? Porque licença maternidade é um direito. Eu até me ofereci para continuar trabalhando, atuando. Eles falaram, não, não precisa. E aí eu fiquei poucos meses, tirei a licença maternidade, fiz adaptação com a minha filha, voltei 4 meses depois e pedi demissão, porque eu falei, não é o ambiente aqui.
3: E é uma realidade de muitas mulheres, né? E muitas mulheres, às vezes, até esperam um pouco.
4: Sim.
3: E ficam nesse dilema, tenho filho, não tenho filho. O que que você tem observado com relação a isso? Como você falou, é um direito. As mulheres continuam produtivas.
4: Sim.
3: Isso não muda absolutamente em nada, mas ainda existe uma barreira.
4: Existe uma barreira. Eu sou muito ativa nas redes sociais. Eu recebo diariamente dezenas de mensagens de mulheres ou porque foram demitidas pós-licença maternidade, ou porque não se sentiram mais parte e pediram demissão das empresas. Ainda é um tabu a questão do afastamento das mulheres pela maternidade. Por isso que eu falo que a licença parental seria a melhor. Em alguns países já são adotadas as licenças parentais. Ou seja, cuidar da criança fora amamentar, qualquer pessoa pode fazer, né? O pai e a mãe podem fazer de forma conjunta, enfim, a família pode fazer isso. Mas a mulher que é penalizada. E aí, por conta dessa questão, quando você olha lá para o empreendedorismo feminino, você vê que 70% das mulheres começaram a empreender por conta da licença maternidade. Elas começam a empreender dos 30 aos 40 anos, que é exatamente o período onde as mulheres decidem ser mães. E aí isso vira um gatilho para elas.
3: Mas dessa barreira surgiu a rede, não é?
4: Sim.
3: E hoje essa rede ajuda a tantas mulheres. Fala um pouco, por exemplo... E essa pergunta eu vou deixar para o final, mas ela vai para agora. É, nesse momento em que uma mulher que assiste a gente aqui e que gostaria de saber o que eu vou fazer, como eu devo começar o meu negócio, o que ela faz?
4: Ela entra na Rede Mulher Empreendedora. Nós somos um negócio social, então a gente não cobra absolutamente nada, de verdade. Está na internet. Você entra, você se cadastra, faz parte da nossa comunidade. Como é que a gente ajuda essa mulher? Através de educação, cursos, capacitação, workshop, ensinando tudo, desde liderança, como falar em público, negociação, como fazer o marketing, as vendas e o financeiro do negócio, isso é educação. Depois a gente aprendeu que uma mulher ajudando a outra faz uma diferença enorme, então a gente coloca essas mulheres em conexão, em contato para fazer mentoria, uma apoiando a outra. Depois a gente junta essas mulheres em pequenos grupos locais, porque a gente está em mais de 2 mil municípios no Brasil, porque a gente entendeu quando elas estão próximas, elas se sentem mais fortalecidas. Porque empreender não é fácil, como nada na vida é fácil. E às vezes você ter aquela mão amiga ali faz uma diferença enorme. E de 6 anos para cá, para uma parte dessas mulheres, não é para todas, especialmente para aquelas em vulnerabilidade social, a gente também faz uma micro doação, um capital semente, que varia de R$ 2.000 a R$ 10.000. O que essas mulheres fazem? Ela compra um liquidificador, compra uma batedeira, ela divulga melhor o negócio, ela consegue fazer alguma coisa que vai ajudar o negócio. A gente dá esse dinheiro, a gente não cobra nada pelo dinheiro e ela vai usar esse dinheiro, como ela bem entender, para desenvolver o negócio. E por que isso é importante? Porque não adianta só educar e não dar dinheiro, não adianta não dar dinheiro e não educar. E aí a gente percebeu com isso que o impacto na vida dessas mulheres é gigante. Elas se sentem mais confiantes, elas conseguem aumentar o faturamento do negócio em 60%, elas conseguem formalizar quando o negócio não é formalizado e isso faz uma diferença enorme.
3: E o que você observa ainda quando uma mulher chega para empreender? Quais são as barreiras que ela mesma tem? Eu vou conseguir, eu não vou conseguir? O que eu vou fazer com os meus filhos? Isso não vai dar certo? São muitas as vozes.
4: São muitas as vozes internas. Nós temos a voz da sociedade que julga as mulheres por tudo, por tudo. As mulheres são julgadas por tudo. Se casa cedo, se casa tarde, se não casa, se tem filho, se não tem filho, não importa. Então, a primeira coisa que a gente trabalha com ela é a autoconfiança. Ela precisa acreditar que ela tem a capacidade e ela tem a capacidade. Então, a gente trabalha muito autoconfiança e liderança no primeiro momento. Depois, a gente trabalha conteúdo, informação. Nós, mulheres, não somos ensinadas a lidar com dinheiro, a cuidar da gestão desde criança, como são ensinados os meninos. Então, a gente trabalha muito isso. Como é que você cuida do seu dinheiro? Dinheiro não é bicho de 7 cabeças. Porque colocam na nossa cabeça que o dinheiro é território dos homens e não é o território das mulheres. Então, a gente fala para elas do DRE, a gente fala do fluxo de caixa, fala como é que ela tem que cuidar do negócio. Isso é muito importante. Um outro ponto, que é uma barreira social também, é que as mulheres têm vergonha de vender. Né? Porque elas acham assim que vender é uma coisa... Ai, nossa, eu vou me vender? Porque imagina que desde criança a gente é ensinada a sentar de perninha fechada, falar num tom de voz mais baixo e ser agradável com as outras pessoas. E vender, não necessariamente tem que ser uma pessoa mais ativa, tá ali na frente. E muitas vezes elas têm vergonha por causa dessa construção social. Então a gente ensina essas mulheres a vender. A gente tem curso para falar, olha, você tem que negociar, você tem que botar seu preço, o seu... trabalho vale. A gente tem inúmeras situações que a gente tem que mostrar para ela que ela tem que cobrar pelo trabalho dela. Isso é muito forte socialmente. Então, a gente ajuda essas mulheres a aprenderem a vender e, fora tudo isso, a gente ensina as mulheres a fazer uma coisa que os homens são ensinados desde cedinho, a fazer networking, relacionamento.
3: Ah, esse é um problema?
4: Esse é um problema.
3: Muita gente acha que está sendo usada ou que está usando.
4: Eu falo para as mulheres o seguinte: network nada mais é do que você construir relacionamentos. E nós somos boas em relacionamento.

0: Então, é você usar essa nossa capacidade para se relacionar nos negócios. O ponto é que a gente fala sobre as nossas vidas pessoais, mas a gente tem vergonha de falar de negócio. Então, o que a gente ensina lá é troca ideia, troca cartão, e a melhor forma de fazer network é ajudando uma outra mulher.
1: É.
0: Quando você ajuda, você abre porta.
1: Isso é importante, porque uma levanta a outra, não é verdade?
0: Exato, exato. Porque você segurar na mão de uma outra mulher, isso faz uma diferença, Mônica, muda o jogo. Eu falo para elas, segura na mão, abre uma porta, né? Apresenta essa mulher para uma outra pessoa, compra dessa empreendedora.
1: Pois é.
0: Faz uma diferença enorme.
1: E você também atua no Pacto Global. Quer dizer, como é
0: Sim.
1: que esse conhecimento do Pacto e o trabalho com o Pacto ajuda também nesse trabalho com as mulheres na
0: As
1: rede?
0: duas coisas, né? O Pacto é uma entidade que eu tenho o maior respeito, o maior carinho. Tô no segundo mandato agora, a gente acabou de ser reeleito, porque são mandatos de 3 anos. Eu estava como vice-presidente do conselho e agora fui reeleita, não para vice-presidente, mas para o conselho. Vamos decidir ainda quem vai ser presidente e vice-presidente. E o Pacto Global, para mim, tem uma sinergia muito forte, porque nós temos os ODSs, a gente tem os movimentos no Brasil, no capítulo Brasil do Pacto, a gente criou os movimentos de acelerar os ODSs. Um deles chama Elas Lideram, que é colocar mais mulheres em cargos de liderança. Então, eu levo as experiências com as mulheres da rede para o Pacto Global e, do outro lado, eu trago as experiências do Pacto Global com o setor privado para mostrar para essas mulheres da rede o que que está acontecendo. Um ponto muito importante de intersecção é que essas mulheres empreendedoras, elas são vendedoras das grandes empresas, elas vendem para grandes empresas. E aí a gente mostra para elas que as empresas do Pacto são empresas que já estão mais avançadas, que olham para a questão da diversidade, que olham para a sustentabilidade, para os ODSs, e por isso vão olhar para negócios liderados por mulheres de uma forma mais acolhedora. Então, isso para mim tem sido muito importante, essa troca, Mônica.
1: E como é que a mulher faz a diferença no negócio? Você acabou de falar de liderança. O mundo ainda está bem
0: Sim.
1: dominado por homens, não é verdade? E a gente vem falando sobre isso. Os próprios homens, inclusive,
0: Sim.
1: têm falado muito, são grandes advogados da liderança feminina, mas na cadeira deles não.
0: Não, é sempre assim. Existe uma resistência muito grande, porque de um lado os homens pensam que as mulheres terem espaço é para tirar o lugar deles.
1: É.
0: E na verdade, assim, a gente não quer tirar, a gente quer dividir, a gente
1: 50-50.
0: quer compartilhar. Nós somos 52% da população e a gente é mãe dos outros 48%.
1: Mas a gente ainda fala no objetivo de número 5, de
0: De novo,
1: desenvolvimento sustentável, né?
0: pois é,
1: Paridade, é.
0: a gente tem um objetivo de paridade.
1: É.
0: E eu tenho falado muito, os homens são aliados da causa. A gente não precisa, não é uma guerra das mulheres contra os homens. Não é sobre supremacia feminina. É sobre colaboração, é sobre oportunidade, é sobre as mulheres terem direitos e é sobre as mulheres serem tratadas como cidadãs de primeira classe e não como cidadãs de segunda classe.
1: Igualdade, não é, Ana?
0: Igualdade. E o que é muito importante, assim, as mulheres, quando são líderes, Mônica, elas têm uma visão mais humana, elas têm uma visão mais colaborativa, elas têm uma visão mais sistêmica, elas compartilham as decisões, que são coisas que elas aprendem desde cedo. E essa visão das mulheres é uma visão extremamente valorizada nos melhores modelos de liderança do mundo. Então, por que não trazer as mulheres para esse ambiente e trazer as mulheres para compartilhar? A presença feminina, ela só vai agregar nesses ambientes. Porque você vai ter uma visão das mulheres de mundo e você vai ter uma visão de homens de mundo que são absolutamente complementares. Então, o que eu tenho falado muito é: vamos colocar mulheres em espaços de poder para que a gente tenha as nossas vozes. Afinal, hoje, as decisões políticas, por exemplo, no Brasil, são feitas 85% por homens. E a gente precisa ter essa voz feminina. A gente precisa que as mulheres tenham as vozes ouvidas. E é muito importante. No Brasil, 50% dos pequenos negócios são liderados por mulheres. Então, por que não ter essas mulheres no espaço privado, no espaço político, no espaço judiciário? E é isso que a gente vem buscando bastante.
1: E
0: E
1: você
0: tem.
1: também treina as mulheres para política?
0: Sim, a gente ensina a cidadania, a gente
1: Olha
0: fala,
1: que
0: não política
1: interessante.
0: partidária. A gente fala assim: você é uma cidadã que tem direitos. E você tem que brigar pelos seus direitos, você tem que eleger outras mulheres, você tem que dar voz para outras mulheres, porque isso vai fazer a diferença.
1: É uma grande rede, na
0: É uma
1: realidade,
0: grande
1: não é
0: rede. E
1: verdade?
0: a gente tem um dado super importante, Mônica, que eu acho legal de falar, que quando essas mulheres dão certo nos negócios e financeiramente, elas não investem nelas.

0: Elas investem em melhorar a educação dos filhos, em melhorar o bem-estar da família, elas compram coisas para a família, elas investem na comunidade do entorno de onde elas estão, e é nisso que a gente acredita lá na rede. E quando elas empregam, elas criam um círculo de prosperidade empregando outras mulheres. Isso
1: Quer
0: faz uma
1: dizer,
0: diferença enorme.
1: é o que a língua inglesa chama de ganha-ganha, na verdade.
0: Exato, é win-win.
2: Aí, Ana Fontes, fundadora da Rede Mulher Empreendedora e vice-presidente do Conselho do Pacto Global no Brasil, em entrevista à jornalista Mônica Greely, da agência ONU News, em Nova York. Enfim, tema extremamente relevante, meu caro Aécio Amado, redes femininas que são essenciais, não é? Para promover a autonomia feminina, até porque oferece um espaço seguro para troca de experiências, capacitação, acolhimento emocional e fomenta a independência financeira. E como ela bem destacou, os homens são fundamentais também como aliados nessa jornada, até porque exercem um papel crucial no, na quebra, digamos assim, de estruturas machistas e na construção ativa da equidade.
3: Exatamente, Miguelzinho Martins. Lembrando que no Brasil, mais de um terço dos negócios são gerenciados por mulheres desde pequenas, médias e grandes empresas. Inclusive, uma das organizações da sociedade civil que investem em mulheres para empreender e liderar seus negócios é justamente a Rede Mulher Empreendedora, fundada em 2010 pela executiva Ana Fontes, que foi entrevistada na ONU News, e é uma iniciativa que ajuda a movimentar uma renda, Miguelzinho, olha só, de 50 milhões de reais pelo país. Ou seja, a movimentação de mulheres empreendedoras não está só localizada na região sudeste ou na região sul, está localizada em todas as regiões do país. E isso é importantíssimo. A participação da mulher na atividade econômica é fundamental para o aumento da riqueza do país.
2: Maravilha. 11 horas e 55 minutos. Vamos até São Paulo. Leandro Martins.
4: Ok, Miguelzinho, o Ministério Público aqui de São Paulo instaurou um inquérito civil para investigar a concessão de parques estaduais. Aqui da Zona Oeste, os maiores são Vila Lobos e Cândido Portinari. O motivo é a exploração econômica desses espaços, ao invés de cumprir a função pública de lazer e convívio social gratuito. A concessionária responsável pelos dois parques é a Reserva Parques. Esse pedido partiu da Associação dos Amigos do Alto de Pinheiros, e o Ministério Público pediu depois, em função disso, esclarecimentos da Secretaria do Meio Ambiente e da Arcesp, que é a agência que regula os serviços públicos, entre eles esses parques. Segundo a portaria assinada segunda-feira pelo promotor de justiça Paulo Destro, existem indícios de desvio de finalidade pública dos parques, como uso intensivo para atividades comerciais, eventos privados muitas vezes cercando o parque só para pagantes por períodos prolongados e mantendo o controle de acesso aos visitantes. Bom, a Arcesp, em nota, disse que não foi notificada sobre o inquérito civil, mas permanece à disposição para prestar esclarecimentos. E destacou que a realização de eventos nos parques está prevista no contrato de concessão desses parques já privatizados. Lembrando que o Parque Ibirapuera, o mais famoso aqui da cidade de São Paulo, na Zona Sul, tem enfrentado também questionamentos desse tipo sobre cobrança até para que personal trainers usem o espaço, as pistas de trilhas, por exemplo, para seus alunos e eles são obrigados a pagar taxas, Miguelzinho.
2: Ok, obrigado, Leandro Martins. Olha, Aécio, diante do crescimento contínuo do número de empresas e do iminente esgotamento dos números do CNPJ disponíveis, a Receita Federal do Brasil lança a todos o CNPJ alfanumérico. Aliás, ele inclusive, ou seja, a Receita disponibilizou informativo. Vamos ouvir esse informativo da Receita Federal.
5: Olá! Você sabia que o CNPJ é o cadastro mais importante para as pessoas jurídicas? Pois é ele quem identifica as empresas, permitindo que elas façam parte do ambiente de negócios do nosso país? Assim como as pessoas físicas possuem o CPF para sua identificação, as pessoas jurídicas possuem o CNPJ. Você já ouviu falar alguma coisa sobre mudanças no CNPJ? Sim, é verdade. O CNPJ vai mudar. Hoje, a Receita Federal do Brasil possui, em sua base de dados, um pouco mais de 60 milhões de estabelecimentos inscritos. Número este que vem crescendo ano após ano com a formalização de novos empresários e com o desenvolvimento da economia. Por causa disso, identificamos um grande problema: o esgotamento de números de CNPJ no formato atual. Assim, diante deste cenário, foi necessário encontrar uma solução que apresentasse o menor impacto para todos e que garantisse a continuidade das políticas públicas e o desenvolvimento econômico do país. Após diversos estudos, foi encontrada uma boa solução, o CNPJ alfanumérico, que será lançado em julho de 2026 e que conterá letras e números nas 12 primeiras posições. Mas não precisa se preocupar. Como dissemos, a solução encontrada tem baixo impacto e muita coisa continuará igual, como o tamanho do CNPJ, a forma de inscrição e, o mais importante, caso você já possua um CNPJ, este número continuará exatamente o mesmo. Mas atenção! É importante que todos atualizem seus sistemas informatizados para recepcionarem, armazenarem e garantirem a integração total com o novo padrão. Para que o novo formato alfanumérico possa coexistir com o formato numérico atual, será preciso uma atualização na rotina de cálculo para os dígitos verificadores. Recomendamos, então, que você comece a atualização desde já para não ser pego de surpresa. Para saber mais, consulte a página do projeto no site da Receita Federal.
2: 11 horas e 59 minutos e o nosso tempo acabou de vez. Obrigado a Aécio, Cláudio Lima, obrigado também ao nosso querido Antônio, Adriana Chimoda, Sueli, Walter Lima, Leandro Martins, também a turma toda lá na Rádio Universitária de Roraima. A gente se encontra amanhã. Até lá!
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2: Meio-dia em Brasília.
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2: Olá, muito boa tarde a você que nos escuta de todo o Brasil. Está no ar o Repórter Nacional, que tem hoje os seguintes destaques. Com 100 dias de pacto contra o feminicídio, mais da metade de medidas protetivas a mulheres vítimas de violência são concedidas no mesmo dia. E agora o Brasil conta com Cadastro Nacional de Agressores. Mais...
8: Relatório da escala 6x1 fica para segunda-feira. Presidente da Câmara, Hugo Mota, garante votação em plenário ainda em maio.
9: Maioria dos moradores dos complexos do Alemão, da Penha, Maré e Rocinha desaprovam operações policiais com um confronto armado, aponta levantamento inédito.
10: Ministro da Previdência critica a proposta da oposição de zerar contribuição patronal para o INSS em troca do fim da escala 6x1.
11: Simpósio no Rio de Janeiro celebra os 90 anos da Rádio Nacional com debates sobre a história e o futuro da mídia sonora.
2: É tudo isso e muito mais aqui no Repórter Nacional, produzido pela nossa equipe de rádio jornalismo da EBC, Empresa Brasil de Comunicação. Estamos ao vivo nas emissoras da Rádio Nacional em Brasília, São Paulo, Rio de Janeiro, Amazônia, Alto Solimões, São Luís, Recife e, claro, também nas emissoras parceiras de todo o Brasil com a nossa rede nacional de comunicação pública. Eu sou Daniel Ito e você acompanha agora as principais notícias desta quarta-feira, 20 de maio de 2026.
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2: E agora há pouco, no Palácio do Planalto, aqui na capital do país, o presidente Lula e representantes dos demais poderes participaram hoje do balanço das ações implementadas durante esses 100 dias do Pacto Nacional Brasil contra o Feminicídio. Mais de 6 mil agressores de mulheres foram presos nesse período nas operações Mulher Segura e Alerta Lilás. A repórter Sayonara Moreno está aqui no estúdio, ela que acompanhou essa cerimônia hoje no Palácio do Planalto e tem as informações ao vivo para a gente. Sayô, muito boa tarde para você.
12: Oi, Daniel, boa tarde para você, para quem acompanha a gente. Um pacto aí criado, né, assinado em fevereiro pelos três poderes, Daniel, ou seja, hoje completa 100 dias. Mais da metade, uma das medidas, né, que mais da metade das medidas protetivas de urgência passaram a ser concedidas no mesmo dia, como você

0: você destacou no início. Esse foi apenas um dos resultados trazidos pelo comitê gestor do pacto, que completou esses 100 dias hoje. A cerimônia para divulgação de alguns resultados aconteceu agora há pouco no Palácio do Planalto, aqui em Brasília, com a presença de muitas autoridades ali representando os poderes executivo, legislativo e também o judiciário. O balanço, inclusive, foi apresentado pela primeira-dama, Janja da Silva, que representou a ex-ministra de Relações Institucionais, Gleisi Hoffmann, que é o ministério que coordena aí o comitê gestor do Pacto contra o Feminicídio, e Janja mencionou o decreto, inclusive assinado hoje também na cerimônia pelo presidente Lula, que amplia a proteção de mulheres no ambiente digital.
1: O decreto de proteção às mulheres na internet é um espelho do que o nosso ECA digital, que garante a proteção de meninas e meninos contra absurdos no universo online. Ele irá garantir a segurança das mulheres nos espaços virtuais, responsabilizando plataformas, enfrentando conteúdos violentos e construindo uma internet onde todas possam existir e se expressar sem medo.
0: Pois é, além desse decreto que a primeira-dama cita, o presidente Lula também assinou um decreto que fortalece a prevenção e o enfrentamento de fraudes, golpes e atos criminosos nas plataformas digitais. Também assinou o projeto que cria o Cadastro Nacional de Agressores. Agora, sim, o Brasil tem um Cadastro Nacional de Agressores. E agora, há pouco no evento, o presidente Lula questionou, inclusive, a motivação da violência cometida por homens, destacando aí o papel da sociedade.
2: O que leva um homem ir para a internet, muitas vezes escondido dentro do banheiro para a mulher não ver, para fazer asneira, para escrever bobagem na internet? O que que faz um grupo de jovens de 14, 15 anos fazer um estupro coletivo? O que que essa meninada aprendeu em casa? Qual é o papel que nós pais, nós mães temos que ter? Será que a culpa é só da internet? Ou a culpa possivelmente esteja que ser compartilhada conosco pela educação que nós demos aos nossos filhos?
0: Pois é, durante esses 100 dias aí do pacto, Daniel, como você destacou no início também, mais de 6 mil agressores de mulheres foram presos aí em um total de duas operações, né? Mulher Segura e Alerta Lilás, do Ministério da Justiça, coordenando aí em todo o país. No judiciário, o tempo de análise das medidas protetivas de urgência passou de 16 para até 2 dias em média, ou seja, é o prazo máximo para essas medidas protetivas. A gente citou que mais de 50% estão sendo concedidas no mesmo dia, né? Medidas, inclusive, citadas, entre outros avanços, pelo presidente do Supremo Tribunal Federal e do Conselho Nacional de Justiça, o ministro Edson Fachin, que também participou do evento. Segundo ele, as ações institucionais devem ser acompanhadas de uma mudança cultural, sobretudo entre os homens.
3: É fundamental mudar a cultura que naturaliza a violência. E para isso, no âmbito do judiciário, nós definimos como uma das prioridades estratégicas a estruturação de diretrizes nacionais para os grupos reflexivos e responsabilizantes. Tratar com homens autores de violência para que essas entregas também signifiquem uma mudança real na sociedade.
0: Teve balanço também, Daniel, de ações lá no Legislativo, né? No Congresso, os parlamentares aceleraram a tramitação e aprovação de medidas voltadas justamente à proteção da vida das mulheres, no caso, nesses 100 dias. Uma PEC aprovada e 27 projetos de lei que tratam do tema. Apesar disso, está entre as metas do pacto um outro ponto que ainda não avançou, que é o avanço do projeto de lei que tipifica o crime de misoginia, né? Que é quando a manifestação de ódio ou aversão às mulheres, e que equipara, inclusive, essa misoginia ao crime de racismo. Sim. Presente no evento de agora há pouco, o presidente da Câmara dos Deputados, Hugo Mota, citou como o assunto já está sendo tratado lá na casa.
4: Determinei a criação de um grupo de trabalho para discutir o projeto de lei da misoginia, ouvindo vítimas, especialistas e representantes da sociedade civil. O GT tem o compromisso de entregar a melhor proposta para apreciação do plenário, depois da aprovação no Senado Federal deste projeto. Com representantes de todos os partidos, está em praticamente a sua totalidade composto por deputadas federais, para que possamos combater todo e qualquer tipo de violência contra a mulher.
0: Pois é, Daniel. Lembrando que o Pacto Nacional Brasil contra o Feminicídio, criado há 100 dias, né, segue aí o lema Todos por Todas, uma forma de dizer que a sociedade toda é responsável por esse assunto. As ações, os resultados, todo o balanço, tudo pode ser conferido lá no site, na internet, quem tiver curiosidade, todosportodas.br. E lembrando, o canal de denúncias de violência contra a mulher, 180.

0: Santa, que também nesse balanço foi modernizado, teve um aumento de 14% nos atendimentos e de 23% no número de denúncias. Tem que denunciar. Volto com você.
1: É a proteção da mulher como política de Estado, né? A gente viu aí os três poderes engajados, envolvidos. É claro que não dá para depender só do Estado. É importante que nós mesmos transformemos essa cultura machista e misógina dentro de casa, com as nossas famílias e com nossos amigos, enfim, em todos os ambientes que a gente participa. Sayonara Moreno aqui com a gente, muitíssimo obrigado pelas informações. Sayô, 12:08. Mudando de assunto agora para falar da escala 6x1, do fim da escala 6x1, aguardado aí por tantos trabalhadores no Brasil inteiro. E aí, olha só, o relatório da proposta que ia ser apresentado hoje na Câmara foi adiado, vai ficar para a semana que vem. E a Priscila Mazenotti, sempre de olho nos assuntos do Congresso Nacional, está lá e conta tudo isso para a gente. Pequeno atraso aí nos debates da escala 6x1, né, Priscila? Boa tarde para você.
2: Oi, Dani. Boa tarde para você e para os ouvintes. Um pequeno atraso, né? O combinado agora, o novo combinado é que esse relatório seja apresentado na segunda-feira. Isso porque não tem acordo com relação à regra de transição. O governo já falou que quer uma regra de transição mais curta possível, né? O mínimo para que a nova lei entre em vigor logo. A oposição fala em 10 anos de regra de transição, tanto é que apresentou emendas nesse sentido. Duas emendas, na verdade, de deputados do PP. Ontem à noite teve uma reunião do presidente da Comissão Especial e do relator, os deputados Alencar Santana e Léo Prates, com o presidente da Câmara, Hugo Mota, e depois eles falaram o seguinte: olha, o principal do projeto já está pacificado, que é a redução da jornada, passando de 5 dias de trabalho para 2 dias de folga sem redução de salário. É isso que vai estar na Constituição depois da aprovação da PEC. As especificidades vão ser discutidas em lei posterior e podem estar dentro daquele projeto de lei que foi encaminhado pelo governo, que está parado esperando o relator, projeto que tem urgência constitucional e que passa a trancar a pauta a partir do dia 30, mais conhecido como sábado da outra semana, sei se é esse o próximo, né? Para agora, o que a gente tem então? Apresentação do relatório na segunda-feira, votação na terça na comissão especial, e aí eles estão preparados para um possível pedido de vista. Se tiver pedido de vista, já tem reunião extra convocada para quinta-feira, depois disso direto para plenário, garantia que o relator, o Léo Prates, ouviu o Diogo Mota na reunião de ontem à noite.
3: Nós aprovaremos na comissão especial se houver pedido de vista. Nós teremos uma sessão na quinta-feira, o presidente Alencar está convocando, e o presidente Hugo disse que a gente, assim que a gente terminar a votação na comissão especial, ele na sequência começa no plenário. Nós terminaremos essa votação ainda na semana que vem, em homenagem aos trabalhadores.
2: Pois é, aí depois de votado na Câmara, a PEC vai para o Senado, as discussões e negociações então recomeçam, não há garantia de votação antes das eleições de outubro. E aí, quando perguntado na reunião de ontem, o líder do governo, Paulo Pimenta, disse o seguinte: olha, uma coisa de cada vez, primeiro a gente cuida da Câmara, na hora do Senado a gente pensa no Senado, Daniel.
1: Então teve esse pequeno atraso, mas tudo indica que na Câmara vai encerrar ainda nesse mês de maio, como era previsto. Priscila, enquanto isso, né, tudo isso que você falou na Câmara dos Deputados, mas enquanto isso, o Senado, aí também no Congresso, está discutindo outro assunto, que é a autonomia financeira do Banco Central, assunto que inclusive foi tratado ontem pelo próprio presidente do Banco Central, Gabriel Galípolo, né, Priscila?
2: Oi, Dani. Pois é, essa proposta está em discussão, começou a ser discutida agora aqui na Comissão de Constituição e Justiça do Senado, ainda não começaram a votar. Essa PEC está aqui desde 2023 e aí, na prática, se ela for aprovada, a autoridade monetária vai poder escolher como administrar os seus próprios recursos, sem interferência do governo federal. Fica estabelecido um novo regime jurídico para o Banco Central, que também não vai ficar subordinado a ministérios ou a nenhum outro órgão. Ontem o Galípolo, Gabriel Galípolo, presidente do BC, esteve aqui na Comissão de Assuntos Econômicos e chegou a pedir, pelo amor de Deus, para os senadores aprovarem logo essa PEC. Mas aqui na CCJ, pelo menos por enquanto, ainda não se tem totalmente essa garantia, viu, Dani?
1: Perfeito, Priscila. Muitíssimo obrigado mais uma vez pelas informações da Câmara e do Senado. Bom trabalho para você aí no Congresso,
2: Pri. Até mais, gente. Valeu.
1: Um abraço para você. A gente volta aqui sobre um dos assuntos que a Priscila falou, que é o fim da escala de trabalho 6x1, porque...

0: Olha só, sobre esse assunto, o ministro da Previdência criticou hoje uma das propostas da oposição para a implementação aí da nova escala. A fala do ministro foi no programa Bom Dia Ministro aqui da IBC, acompanhado aí pelo repórter Gabriel Brum, que está aqui no estúdio e tem os detalhes para a gente. Né, Gabriel, boa tarde para você.
1: Boa tarde, Daniel. Boa tarde a todos. O ministro da Previdência, Valnei Queiroz, ele criticou a ideia dos parlamentares da oposição de zerar a contribuição patronal para o INSS na discussão do fim da escala 6x1. O ministro lembrou que a Previdência paga mais de 1,1 trilhão de reais por ano em benefícios.
2: Qualquer mudança que seja negociada pelo Congresso para enxugar, para diminuir o financiamento da Previdência Social, a gente tem que ter cuidado com o impacto para a gente não inviabilizar essa Previdência. Porque, veja, são 77 milhões de pessoas que hoje contribuem para um dia se aposentar. São 118 milhões de pessoas que são amparadas hoje pela Previdência Social. Na área rural, 90% das pessoas com mais de 60 anos estão protegidas pela Previdência Social.
1: O ministro Valnei Queiroz ainda se posicionou contra uma nova reforma da Previdência que aumente contribuição ou tempo para aposentadoria.
2: Nós estamos desafiados, a nossa inteligência, a inteligência do país, para construir uma Previdência que não precise piorar a situação para o trabalhador e para a trabalhadora, que a gente possa melhorar os mecanismos, fazer gatilhos inteligentes que possam garantir a longevidade do sistema sem fazer com que o trabalhador precise trabalhar até morrer para poder se aposentar.
1: Bem, sobre a fila do INSS, que atualmente está em cerca de 2 milhões e meio de pessoas, o ministro afirmou que o acúmulo é resultado de processos que estão aguardando documentos, falta de peritos e do grande volume de novos pedidos que chegam todo mês, que são 1 milhão e 300 mil. O objetivo é que a fila fique abaixo desses 1 milhão e 300.
2: Ou seja, 1 milhão e 300 é só o fluxo do mês, não tem ninguém
3: normal
2: esperando, e abaixo dos 45 dias. Eu estou querendo zerar essa fila até o final desse ano.
1: Bem, entre as ações citadas aí para reduzir a fila, o ministro mencionou a realização de mutirões e teleperícias e a contratação de 500 peritos e 300 assistentes sociais. Daniel.
0: Ministro Valnei Queiroz, portanto, da Previdência, participando hoje do programa Bom Dia, Ministro. Gabriel, muito obrigado pelas informações. Agora, 12:15, em Brasília. 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
4: Justiça Federal manda derrubar muro particular de mais de 0,5 quilômetro no litoral de Pernambuco após laudos apontarem danos ambientais e risco à desova de tartarugas marinhas.
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0: Mas antes, olha, a gente fala agora sobre um levantamento inédito que revela o seguinte: a maioria dos moradores de complexos do Rio de Janeiro desaprova operações policiais com confronto armado, viu? A repórter Priscila Terezo está lá no Rio de Janeiro, ela que conversou com o representante de uma das organizações responsáveis por essa pesquisa e conta tudo ao vivo pra gente, né, Priscila? Muito boa tarde pra você.
6: Oi, Daniel. Boa tarde para você. Boa tarde a todos. Olha, 9 em cada 10 moradores de comunidades reprovam operações policiais com confronto armado. E quase a totalidade das pessoas que vivem nos complexos do Alemão e da Penha, no conjunto de favelas da Maré e na Rocinha, afirmam que essas ações não ajudam no aumento da segurança das famílias. As informações fazem parte de um levantamento inédito divulgado hoje, realizado por 6 organizações da sociedade civil. A pesquisa Por que moradores de favelas aprovam ou reprovam operações policiais com confronto armado ouviu mais de 4 mil pessoas de forma presencial nos territórios. O objetivo do estudo é lançar luz sobre a vivência e a opinião dos principais atingidos pelo modelo atual de operação policial, que é centrado no enfrentamento bélico, a partir das percepções e dos sentimentos dos moradores, além dos desejos de mudanças. Para o vice-presidente do Instituto Papo Reto, que é uma das organizações participantes da pesquisa, Tainan de Medeiros, esses indicadores não são novidade para os moradores das favelas, pois eles têm a vida diretamente afetada por operações policiais.
7: Quando o morador de favela está dentro da sua casa e está se preparando para ir para o trabalho, com uma operação, ele precisa se repensar o seu dia inteiro. Ele precisa justificar para o patrão por que ele não vai, impedir que o filho dele vá para a escola, se organizar para ficar com o filho dele dentro de casa, se organizar para não ir fazer compras no mercado, porque o seu direito de ir e vir, ele é todo cerceado. E a gente percebeu isso na pesquisa. É de longe o maior medo do morador de favela é ter o seu direito de ir e vir afetado.
6: Outros medos relatados por moradores são o de ter a casa invadida e o de ser baleado, lista Tainan. Ele explica que a pesquisa usou as metodologias quanti e qualitativas e, durante os grupos focais, algumas frases de insatisfação apareceram de forma mais incisiva. Foram enunciados como "a vida para quando tem operação" e "o morador paga uma conta que não é dele". O vice-presidente do Instituto Papo Reto reforça a importância de se ouvir quem vive nas favelas.
7: E surpreende que essas frases e esses números, eles aparecem, inclusive, na população que concorda com as operações policiais. Você vai ouvir essas populações, eles falam, olha, eu concordo com a operação policial, mas a polícia comete excesso. Eu concordo com a operação policial, mas não me sinto mais seguro. Eu concordo com a operação policial, mas isso não traz segurança para a comunidade. Ou seja, não basta entender se a pessoa concorda ou não concorda. É importante ouvi-la mais. A favela, ela precisa ser ouvida. Não é, a favela não é só um número. A favela é mais do que
6: o resultado da pesquisa alerta para a discussão de alternativas de segurança pública que não se resumam a conflitos e confrontos violentos e que as soluções passem pelo processo de escuta da população afetada. Volto com você, Daniel.
0: É pesquisa importante, né, Priscila, mas que mostra algo que a gente até já imagina, né? Ninguém gosta de tiroteio na porta de casa. Então, será que tem criminalidade só na favela? Por que que é só lá que tem operação desse tipo, né? Priscila, Tereza, muito obrigado. Bom trabalho para você no Rio de Janeiro. Agora a gente muda de assunto para falar sobre economia, porque olha só, com a regulamentação dos novos tributos da reforma tributária, agora os empresários precisam ter atenção para evitar erros na nova nota fiscal, porque quem errar está sujeito ao pagamento de multa, viu? Vamos entender melhor, se você está aí precisando entender melhor como fazer essas notas, quem explica para a gente é o repórter Rafael Lopes, nosso colega lá da Rádio Educadora de Salvador, emissora parceira da Rede Nacional de Comunicação Pública.
3: O governo federal publicou as regras que regulamentam o IBS e a CBS, os novos tributos da reforma tributária que vão substituir parte dos impostos atuais. Segundo o advogado tributarista Alexandre Marques, o momento é de atenção para evitar erros operacionais.
5: Os novos tributos sobre o consumo, que são IBS, Imposto sobre Bens e Serviços, e CBS, Contribuição sobre Bens e Serviços. E esses novos tributos, nesse ano de 2026, eles não vão ser cobrados dos contribuintes, desde que eles cumpram com determinadas obrigações acessórias, especialmente o destaque desses tributos nos seus documentos fiscais. E durante algum tempo, por conta de alguns atrasos na regulamentação dessa matéria, as penalidades relacionadas àqueles que não cumprissem com essas obrigações, elas estavam suspensas. Mas com a publicação dos regulamentos, as empresas passam a ter que fazer esses destaques, ainda que nesse período de 2026, que é um período de teste, para evitar a lavratura de altos de infração e aplicação de multas que podem prejudicar os seus resultados.
3: A partir de agosto deste ano, a ausência das informações dos novos tributos nos documentos fiscais poderá gerar penalidades. Na Bahia, a mudança atinge diretamente setores como comércio, logística, indústria petroquímica e prestação de serviços. Segundo o tributarista, o maior risco neste momento não é o aumento imediato da carga tributária, mas os prejuízos causados por falhas no preenchimento das informações.
5: Nesse ano de 2026, a obrigatoriedade de destacar os novos tributos nas notas fiscais, ainda que nesse período de teste, não se aplica para os optantes do Simples Nacional. E essa é uma informação importante. A partir de setembro de 2026, pouco depois desse período de agosto, em que as empresas não optantes vão ter que destacar as informações da nota, os optantes do Simples vão ter que lidar com uma outra alteração muito profunda, que é a manifestação da opção pelo Simples Nacional para aquelas que quiserem entrar nesse regime, e também a escolha do regime de recolhimento do IBS e CBS.
3: Da Rádio Educadora de Salvador, Rafael Lopes.
0: Olha só essa notícia. As contas bancárias vão poder ser bloqueadas poucas horas depois de uma decisão judicial, viu? Isso sem que o devedor seja avisado previamente. Assunto para o Gabriel Brunco, que está aqui de volta, né, Gabriel? Bloqueio judicial mais rápido, portanto, né?
1: Exatamente, em até 2 horas, viu, Daniel? Olha. 5 bancos assinaram com o CNJ, o Conselho Nacional de Justiça, a participação no projeto piloto que vai durar 18 meses. De acordo com o novo manual do SISBAJUD, que é o Sistema de Busca de Ativos do Poder Judiciário, as ordens vão ser emitidas duas vezes por dia. Os bancos então devem fazer o bloqueio das contas e informar ao judiciário, e essa comunicação vai ser feita toda pelo sistema digital. Essa ordem de bloqueio ainda pode ser classificada como permanente. Nesse caso, ela vai ficar ativa até cumprir o valor total, bloqueando qualquer dinheiro que entre na conta por até um ano. Antes, ele só bloqueava o que tinha na conta no momento da ordem. Uhum. Então, Caixa Econômica Federal, Banco do Brasil, Itaú, Nubank e XP fazem parte desse projeto piloto. E após o prazo de um ano e meio, o CNJ pretende levá-lo gradualmente para todo o sistema financeiro. O objetivo é tornar mais rápido e eficiente esse bloqueio de valores para pagamento de dívidas e ressarcimento, evitando que o dinheiro seja retirado para contas de outras pessoas, como a gente vê de vez em quando no noticiário, que o judiciário vai até a pessoa e chega lá, não tem dinheiro nenhum na conta do investigado.
0: A pessoa se antecipa a esse bloqueio, aí não adianta nada, né, Gabriel? Perfeito, muito obrigado pelas informações ao vivo aqui no Repórter Nacional, 12:24. Em Pernambuco, no litoral sul do estado, olha só, a Justiça Federal determinou a demolição de um muro construído entre a praia de Maracaípe e um terreno privado naquela localidade. Essa estrutura, esse muro, que é alvo de uma disputa ambiental há anos, é apontado aí por órgãos federais como responsável por danos ao manguezal e também à desova de tartarugas marinhas. Madison Euler conta essa história pra gente ao vivo. Madison, muito boa tarde.
8: Boa tarde para você, Daniel, e boa tarde aos ouvintes. A Justiça Federal em Pernambuco determinou a demolição completa desse muro construído entre o pontal da Praia de Maracaípe, em Pojuca, e um terreno privado onde fica um resort no litoral sul do estado. Ainda cabe recurso dessa decisão. A estrutura feita com troncos de coqueiro e com cerca de 570 metros de extensão, ela foi erguida em 2022 com a justificativa de conter erosão marítima. A decisão da 35ª Vara Federal atende a um pedido da Advocacia Geral da União que aponta que o muro dificulta a circulação de pessoas, o acesso ao manguezal e prejudica a desova de tartarugas marinhas na região. O proprietário do terreno, ele vai ter até o fim desse mês para demolir a estrutura e dar a destinação ambiental adequada aos resíduos. Caso isso não aconteça, o IBAMA e a Agência Estadual de Meio Ambiente de Pernambuco poderão fazer a retirada com cobrança posterior dos custos. Uma vistoria do IBAMA descartou a existência dessa erosão marinha no local e apontou graves danos ambientais provocados pela obra. Em 2023, a Agência Estadual de Meio Ambiente cancelou a autorização da construção, alegando que o muro ultrapassava, inclusive, em mais de 50% o tamanho permitido. Segundo perícia judicial, a barreira foi construída em uma área de preservação ambiental sobre um terreno da União, em uma região de praia, manguezal e restinga. E o IBAMA afirma ainda que parte da área bloqueada é usada para a desova de tartarugas marinhas e alerta para o risco causado pelos sacos de ráfia que foram utilizados para a estrutura, né, dos troncos de coqueiro, que podem liberar fragmentos plásticos nocivos para os animais e para o próprio manguezal. Volto com você, Daniel.
0: É notícia importante, aí, principalmente para os nossos ouvintes da Rádio Nacional em Recife. Madison, obrigado pelas informações. E vamos falar agora da nossa Rádio Nacional, que, olha, completa 90 anos. E aí essa celebração vai acontecer com um simpósio no Rio de Janeiro, viu? Encontro que vai debater a memória e o futuro, inclusive, dessa mídia sonora, diante aí do nosso uso atual de plataformas, de inteligência artificial. Tudo isso reunindo grandes especialistas e também profissionais do setor. Quem conta tudo pra gente ao vivo da capital fluminense, a repórter Cristiane Ribeiro. Muito boa tarde, Cris.
9: Boa tarde, Daniel. Boa tarde também aos nossos ouvintes. O 7º Simpósio Nacional do Rádio começa hoje aqui no Rio de Janeiro com discussões sobre o papel do rádio e das novas formas de produção e circulação de conteúdos em áudio. O tema central é Rádio Nacional 90 anos, memória, inovação e futuros da mídia sonora. Promovido pela EBC, a Empresa Brasil de Comunicação, e o Grupo de Pesquisa Rádio e Mídia Sonora da Intercom, o debate envolve questões como as transformações tecnológicas, políticas e culturais que reconfiguram o papel do rádio, como explica o gerente executivo das rádios EBC, Tiago Regoto.
10: A gente tem diversos painéis que falam sobre tecnologia, memória, gestão e ainda tem a apresentação de artigos de diversos pesquisadores do Brasil todo trazendo temáticas sobre o rádio. Então a gente tem aí um momento de reflexão, né, um mergulho profundo dentro da nossa história, dentro do cenário do rádio, que a gente, né, pretende nesses 3 dias aí sair com reflexões que a gente possa concluir na sexta-feira, caminhos para o rádio e para a Rádio Nacional especificamente.
9: E, Daniel, na quinta-feira, o presidente da Fundação Museu da Imagem e do Som, César Miranda Ribeiro, participa do debate sobre a importância histórica dos acervos das emissoras públicas e privadas. O MIS é responsável pela salvaguarda do acervo da Rádio Nacional, que reúne mais de 53 mil itens. Fundada em 1936, a Rádio Nacional foi responsável por transformar a radiodifusão em um fenômeno cultural de alcance nacional, consolidando formatos, linguagens e programas que atravessaram décadas da comunicação brasileira. Eu volto com você, Daniel.
0: É importantíssima a nossa Rádio Nacional, responsável aí por essa integração nacional, construção da nossa cultura. 90 anos está completando agora em 2026, estamos chegando perto aí do centenário da nossa gigantesca senhora, a Rádio Nacional. Obrigado, Cris, pelas informações. Uma última informação, sabe aquele aviso que você recebe dizendo que está com uma encomenda retida, que basta clicar no link da mensagem para resolver o problema? Cuidado que pode ser golpe. E para ajudar a população a se proteger dessas tentativas, o governo lançou um kit com orientações sobre privacidade e segurança da informação, que pode ser conferido na página do Programa de Privacidade e Segurança da Informação. Anote aí, no gov.br/governo-digital. Meio-dia e 29, o Repórter Nacional fica por aqui com trabalhos técnicos de Thiago Coelho. Obrigado, Thiago, pelo trabalho aqui na mesa de som. Você confira lá todas as nossas reportagens no site da Rádio Agência e acesse também o nosso Instagram, @RadioNacionalNoticias. Uma ótima tarde para você. Tchau.
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1: Olá para você que está sintonizado na Rede Nacional de Comunicação Pública. Estamos chegando com o Rádio Sociedade, a sua revista diária de educação e cultura. Eu sou Felipe Rangel e trago, a partir de agora, os destaques desta quarta-feira, 20 de maio de 2026. O História Hoje relembra o compositor Silas de Oliveira, autor de clássicos da música brasileira. Temos também o Ciência no Rádio, que é uma parceria entre o Observatório Nacional e a Rádio MEC, que fala sobre a nova edição da Escola de Inverno em Astrofísica. A entrevistada é a Simone Daplon, gestora da Coordenação de Astronomia e Astrofísica do Observatório Nacional. E o Perguntar e Pensar reflete sobre identidade sexual, rótulos e medos. Tudo isso em menos de 30 minutos aqui no Rádio Sociedade.
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1: O nosso programa é transmitido pela Rádio MEC do Rio, em rede com a Nacional de Brasília e com a Universitária de Teresina. 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Vamos começar? O História Hoje está chegando. Há 54 anos, morria o compositor Silas de Oliveira, autor de clássicos da música brasileira.
2: Compositor Silas de Oliveira foi autor de sambas de enredo que se tornaram clássicos, como Aquarela Brasileira, Os Cinco Bailes da História do Rio, Glórias e Graças da Bahia e Heróis da Liberdade, em parceria com outros compositores. Silas era professor de português e se apaixonou pela aluna Elaine dos Santos. Naquela época, também fez amizade com o jornaleiro Mano Décio da Viola. Junto com Elaine e Mano Décio, Silas começou a frequentar rodas de samba nos morros cariocas. Com os dois, ia também nos tradicionais pagodes das tias baianas na Praça 11,

regados a muita bebida, comida e batucada. Em 1947, Silas de Oliveira, ao lado de Mano Décio e outros, fundaram

0: 6 sambas para a escola, dos quais 14 foram apresentados no desfile oficial. Quando o amigo Mano Décio foi para a Portela, a dupla se desfez. Mas Silas continuou compondo para Verde Branco de Madureira e muitos de seus sambas se tornaram clássicos do gênero. Em 1968, com a volta de Mano Décio para Império Serrano, os dois se enfrentaram na disputa pelo melhor samba de enredo. Silas derrotou o antigo parceiro com a composição Pernambuco Leão do Norte. No ano seguinte, a dupla é refeita na última parceria e compõem Os Heróis da Liberdade, num ano em que o jeito de fazer samba enredo passava por grandes modificações, sobretudo no andamento acelerado, lembrando marcha carnavalesca. Em 1972, Silas de Oliveira foi para uma roda de samba pensando em arranjar dinheiro para matricular uma de suas filhas no vestibular. Quando cantava Os 5 Bailes da História do Rio, sofreu um infarto fulminante. 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
3: 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Internações por doenças intestinais cresceram mais de 60% no Brasil. Vamos saber mais com Tatiana Alves.
4: Em 10 anos, as internações por doenças inflamatórias intestinais cresceram mais de 60% no Brasil. O número saltou de pouco menos de 15 mil registros em 2015 para quase 24 mil internações em 2024. Os dados são da Sociedade Brasileira de Coloproctologia. O aumento acende um alerta durante o Maio Roxo, campanha dedicada à conscientização sobre essas doenças, que ainda não têm cura, que exigem acompanhamento contínuo. A principal mensagem é a importância do diagnóstico precoce e do acesso ao tratamento adequado, como explica o coloproctologista Danilo Munhoz.
5: Tem paciente que convive com isso por meses, às vezes anos, achando que é algo da alimentação ou do estresse. E esse atraso no diagnóstico pode levar a complicações, internações e até necessidade de cirurgia. A gente tem observado um aumento expressivo nas internações por essas doenças no Brasil nos últimos anos. Além do impacto físico, existe também um impacto muito importante na qualidade de vida. São doenças que podem interferir no trabalho, na vida social e até na saúde emocional.
4: As doenças inflamatórias intestinais mais comuns são a doença de Crohn e a retrocolite ulcerativa. As duas atingem o sistema digestivo, provocam inflamação crônica e costumam alternar períodos de crise e de melhora. O problema é que no início os sinais podem ser confundidos com outras condições, o que atrasa o diagnóstico e limita as opções de tratamento. Foi isso que aconteceu com o servidor público Fábio Viana. Ele começou com uma fissura anal, passou por cirurgia e cauterização, mas não apresentou melhora. Só após buscar uma segunda opinião médica e realizar uma investigação mais detalhada, incluindo exames para doenças infecciosas, veio o diagnóstico correto. Hoje, Fábio aguarda na fila para receber a medicação, que tem custo elevado. Em alguns casos, os remédios usados no tratamento da doença de Crohn podem chegar a quase R$40 mil por frasco, o que dificulta o acesso para muitos pacientes.
6: Eu estou na espera pelo medicamento que controla a doença, né? Como ela é autoimune, só é possível tratar ela, não posso, ela não tem cura, né? Então, eu acabei entrando na farmácia de alto custo do DF, porém tem demorado bastante, o que mantém a crise que eu estou no momento e a doença continua agravando, né?
4: A doença de Crohn pode comprometer qualquer parte do tubo digestivo, da boca ao ânus. Já a retrocolite

0: colite ulcerativa atinge apenas o intestino grosso. Apesar dessas diferenças, os impactos no dia a dia são semelhantes. Dor abdominal, diarreia frequente, sangramentos e cansaço intenso afetam a rotina, o trabalho, os relacionamentos e a qualidade de vida. Especialistas reforçam que informação, diagnóstico precoce e tratamento adequado fazem toda a diferença. Da Rádio Nacional no Rio de Janeiro, Tatiana Alves.
1: Obrigado, Tatiana. Seguimos com o Ciência no Rádio.
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1: O Ciência no Rádio desta semana traz uma oportunidade de outro mundo para quem quer desvendar os mistérios do universo em aulas incríveis e gratuitas em pleno Observatório Nacional aqui no Rio. Estão abertas as inscrições para a Escola de Inverno em Astrofísica 2026 do Observatório Nacional. O evento, que é gratuito, acontece de 20 a 24 de julho, aqui no Rio de Janeiro, e é voltado para estudantes de graduação em Física, Astronomia e áreas afins. Serão 5 dias de imersão presencial, com minicursos, palestras e emissão de certificado. E o melhor de tudo é que quem é de fora da região metropolitana pode pedir auxílio para transporte e estadia. Para explicar como participar, eu converso agora com a astrônoma Simone Daflon, gestora da Coordenação de Astronomia e Astrofísica do Observatório Nacional. Simone, mais uma vez, seja bem-vinda aqui ao Ciência no Rádio.
3: Olá, Felipe, tudo bem? É um prazer estar aqui de novo no Ciência no Rádio, conversando com você.
1: Bom, Simone, primeiro eu te pergunto, o que é a Escola de Inverno de Astrofísica do Observatório Nacional e qual é o objetivo dela?
3: A Escola de Inverno, ela é oferecida pela Coordenação de Astronomia e Astrofísica do Observatório Nacional, né, composta por minicursos e palestras das diversas áreas de pesquisa que nós realizamos lá na Coordenação de Astronomia. Então, essa escola, ela é oferecida todo ano, durante as férias de inverno das universidades, que tem cursos na área de astronomia, física e outras áreas afins, né, matemática, e é voltada para alunos de graduação dessas áreas.
1: Quando e onde serão realizadas as aulas?
3: A escola de inverno vai acontecer na semana de 20 a 24 de julho, né, e as aulas e palestras vão ser ministradas no Auditório Ieda Ferraz, do Observatório Nacional, então lá no campus mesmo do Observatório Nacional em São Cristóvão. E nós temos, na programação desse ano, nós temos minicursos com temas variados, né, indo desde ciências planetárias até cosmologia, passando por arqueologia galáctica, astrofísica extragaláctica. E nós temos também algumas palestras. Teremos uma palestra especial sobre os 15 anos, comemorando os 15 anos de operação do Observatório Astronômico da Serra de Itaparica, que fica localizado no estado de Pernambuco e é operado pelo Observatório Nacional. Teremos também palestras sobre o programa de pós-graduação em astronomia e sobre o programa de iniciação científica do Observatório Nacional, entre outras palestras.
1: Você pode fazer para a gente um resumo rápido do programa?
3: Então, o programa ele vai ser formado por 5 minicursos. Cada minicurso vai ter 3 aulas, né, de 1 hora cada uma. Então, a gente vai ter um minicurso sobre astrofísica computacional aplicada à astronomia. Também um de ciências planetárias, né, focando principalmente nos pequenos corpos do sistema solar. Teremos um minicurso sobre arqueologia galáctica, que é o estudo dos objetos mais antigos da nossa galáxia, que nos ajuda a compreender como que a nossa galáxia se formou. Também teremos um minicurso sobre aglomerados de galáxias e um minicurso sobre cosmologia. E nas palestras, além dessas que eu já mencionei, né, nós teremos também uma palestra com um tema sobre cosmologia, outra sobre aglomerados de galáxias e outra sobre astrofísica estelar. Então, todo dia, começando às 9h15, vai até 5 horas, né, com um intervalo para um café, também para os alunos apresentarem os pôsteres que eles têm a oportunidade de apresentar seu trabalho, e um intervalo para o almoço também. Então, teremos todo dia, de 9 até às 5 da tarde.
1: Agora, Simone, qual é a grande novidade deste ano?
3: A grande novidade dessa edição da escola é que, pela primeira vez, nós temos a possibilidade de oferecer auxílios para estudantes que moram fora da região metropolitana do Rio de Janeiro. Então, com o apoio da FAPERJ, né, a Fundação de Amparo à Pesquisa aqui do Estado do Rio de Janeiro, nós temos a possibilidade de oferecer passagem aérea ou terrestre e diárias para financiar a estadia do estudante no Rio de Janeiro durante a escola. Para isso, a condição para que o estudante possa concorrer, né, a essa possibilidade de auxílio, ele precisa apresentar um trabalho, geralmente pode ser um trabalho de iniciação científica que ele está desenvolvendo na sua universidade.
1: E quem pode se inscrever? Qual é o prazo final?
3: Então, essa escola, ela é voltada para alunos de graduação em astronomia, física e outras ciências afins, porque o conteúdo que é apresentado nessa escola não é um conteúdo de divulgação para o público geral. É um conteúdo que necessita, né, de conhecimentos prévios fundamentais de física e astronomia. As inscrições vão até o dia 31 de maio, mas pode ser que a gente encerre antes se o número de inscritos atingir a capacidade máxima do nosso auditório. Então, nós estamos acompanhando, né, o número de inscrições e se a gente não deve encerrar se essa capacidade máxima for atingida. Mas até o dia 22 de maio é o prazo para os participantes que desejam solicitar auxílio, né, para a viagem, para a participação na escola. Então, são dois prazos distintos, um até dia 22 de maio para quem está solicitando auxílio e outro até dia 31 de maio para quem vai participar da escola e não precisa de auxílio.
1: Antes de a gente encerrar aqui, Simone, eu queria que você contasse para os ouvintes onde encontrar mais informações ou realizar a inscrição.
3: Quem tiver interesse em se inscrever, pode procurar a página do Observatório Nacional, né? Na seção de notícias tem lá ou no calendário de eventos tem um link para a página da escola, né? E na página da escola tem o programa, a ficha de inscrição, algumas informações sobre como chegar ao observatório, hospedagem, alimentação. Então tem todas as informações estão lá. Também tem as informações, as orientações para quem deseja solicitar auxílio, né? Então, nesse caso, a pessoa precisa também informar os dados do trabalho que pretende, né, o título, o nome dos autores e um resumo do trabalho que pretende submeter. E também tem algumas perguntas sobre a viagem, né, da logística da viagem. Que mais? Também tem nessa página também tem o contato. Se alguém tiver alguma dúvida, quiser perguntar sobre a escola, pode escrever para escoladeinverno@on.br, né? Escola de inverno tudo junto @on.br.
1: Muito obrigado, Simone, por sua participação aqui no Ciência no Rádio mais uma vez.
3: Foi um prazer estar de volta ao Ciência no Rádio e até a próxima.
1: Eu conversei com a astrônoma Simone Daflon sobre a Escola de Inverno em Astrofísica 2026 do Observatório Nacional. O Ciência no Rádio volta na próxima semana.
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1: Continuamos o Rádio Sociedade com o Perguntar e Pensar, que hoje reflete sobre identidade sexual, rótulos e medos. 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
5: Fala, Julião.
6: Oi, Théo, querido. Que bom te ver, meu amigo. E aí, como é que estão as coisas na escola?
5: Tá tudo bem, tio. Quer dizer, mais ou menos. Na semana passada, rolou uma treta que eu tô bolada até agora.
6: Caramba, o que foi, Théo?
5: Tem um menino, o Gabriel, que estuda na minha turma, sabe? Daí, a gente tava no recreio e queria formar um time pra jogar futebol. E tava faltando um. E a gente chamou ele pra jogar. Só que o Gabriel nunca joga. Ele não gosta de futebol. E ok. Mas naquele dia, a galera queria muito jogar. E tinha que ter um time completo. Daí, começaram a assistir pro Gabi pra ele entrar no jogo. Mas ele não quis de jeito nenhum.
6: Isso foi um problema, Théo?
5: Sim. A galera não se conformou e começou a insistir muito. O Gabi ficou muito irritado e gritou pra geral. Caraca, eu odeio futebol. Dá pra entender ou querem que eu desenhe?
6: Nossa, Théo. Mas aí, o que aconteceu?
5: E aí, que caíram em cima dele, tio. Começaram a xingar ele de tudo quanto é nome, inclusive de mulherzinha.
6: Nossa, Théo, que desnecessário, não?
5: Põe desnecessário nisso, tio. O pior é que as meninas, que adoram o Gabi, entraram na briga junto com ele e começaram a perguntar se a mulherzinha, por algum acaso, é um xingamento.
6: Olha, elas mandaram bem, hein?
5: É, foi mesmo. Mas a coisa ficou tão feia que precisou de 2 inspetores para separar a briga. Os meninos que xingaram o Gabi foram suspensos e tiveram que pedir desculpa para a turma toda.
6: E o que você pensa disso tudo?
5: Então, tio, eu fiquei pensando no que aconteceu. Se todo menino tem que gostar de futebol. E se quem não gosta de futebol é ser mulherzinha. E as mulheres que gostam de futebol? Eu sempre vejo o jogo da Seleção Brasileira de Futebol Feminino. E elas jogam muito bem. E eu fiquei lembrando também das vezes que eu quis brincar com as meninas e tive medo de ser julgado e ser chamado de mulherzinha.
6: Nossa, Théo, agora você me fez lembrar de uma situação bem parecida que aconteceu comigo quando eu era criança. Eu amava brincar de casinha com minhas primas, especialmente na hora de cozinhar. E meu irmão mais velho ficava me zoando, dizendo pra eu arrumar uma bola pra chutar, que aquilo não era brincadeira de menino. Eu cresci ouvindo isso, e ele só sossegou quando muito tempo depois a gente viu um programa de televisão, e eu consegui provar pra ele que existem muitos chefes de cozinha que são homens, sim.
5: Parece que as coisas não mudaram tanto assim. Que besteira isso tudo, né, Julião?
6: Exatamente, Théo, exatamente. A verdade é que toda vez que a gente precisa criar rótulos desse tipo, estamos, na verdade, preocupados com o que pode aparecer como fora do normal, se tivermos muita liberdade.
5: Como assim, tio?
6: Sabe, Théo, a gente vai se definindo e redefinindo a vida toda. No começo das nossas vidas, as nossas referências são os nossos pais. Quantas vezes eu queria ser igualzinho ao meu pai? Eu me lembro muito bem de querer fazer a barba igual a ele, e eu nem tinha um fiapinho no rosto sequer. Quando somos pequenos, queremos ser iguaizinhos aos nossos pais. Isso dá uma segurança de que a gente vai ser querido por eles, vai ser amado, como se estivéssemos, assim, no caminho certo. Mas depois entram os amigos, entram um monte de novas informações, de novas referências, e a gente percebe que dá para ser diferente. Mas então fica aquele medinho, sabe? E se eu for diferente, será que eu vou ser amado? Será que eu vou ser aceito?
5: Caraca, Tilhão, eu não tinha pensado em nada disso. Quer dizer, a gente fica mais tranquilo sendo igual e gostando das mesmas coisas de quem a gente gosta?
6: Sim, Théo. É mais fácil mesmo e mais tranquilo quando a gente tem os mesmos gostos daqueles que são próximos da gente. Mas nem sempre é assim, né?
5: Sim, porque na verdade, cada um tem seu jeito, né?
6: Exatamente, Théo. Talvez agora você esteja entendendo de verdade que sim, somos diferentes. Alguns mais diferentes do que outros. Tipo Gabi, por exemplo. Ou mesmo, como você já me falou outro dia, de um vizinho seu mais velho que só usa roupa preta e correntes.
5: Sim, e afinal de contas, por que todo menino tem que gostar de futebol e toda menina tem que gostar de boneca?
6: Muito bem colocado, Théo, exatamente isso.
5: Nossa, Tilhão, tem que ser muito forte pra bancar, ser diferente da galera, dos meninos, dos rótulos.
6: E foi exatamente isso que o Gabi fez.
5: Nossa, tio, é verdade. Ele foi super forte, né? Mancou até o fim não gostar de futebol. Mas agora ele ficou tão chateado que quer sair da escola. Poxa, tio, vou falar pro Gabi pra ele não sair. E dizer que ele foi muito forte e corajoso. E nunca desistir de ser quem ele é. Acho que a gente da turma tem muito a aprender com ele.
6: Eu acho que vale a pena sim você conversar com ele, Théo. Acho que vai ser uma experiência muito positiva para vocês dois. Você se colocar no lugar dele, poder dar força, apoiar ele. Quem sabe assim os meninos, que você também gosta e que, como você, adoram futebol, entendam como eles estavam sendo preconceituosos.
5: É isso! Preconceito nunca mais! Valeu, tio!
6: Valeu, Theo!
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1: Esse foi o Perguntar e Pensar da Sociedade Brasileira de Psicanálise do Rio de Janeiro. O quadro passa por aqui todas as quartas-feiras. E com o Perguntar e Pensar, encerramos o Rádio Sociedade de hoje. O programa teve edição de Lucas Alexandre. Na coordenação de programação, Rodrigo Soprana. Na produção, David Isidoro. E na apresentação, Felipe Rangel. Obrigado pela companhia. O Rádio Sociedade volta amanhã, no mesmo horário.
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Oi, oi, gente amiga, boa tarde. Boa tarde, Brasília. Boa tarde, meu querido Brasil. É o som gostoso da Nacional que nasce aqui no Planalto Central e vai cortando serras, rios, montanhas, planícies e planaltos, né? Beijo Atlântico, Pacífico e vai mundo afora, porque nós estamos além do rádio 980 kHz AM, estamos também na parabólica, na internet, no aplicativo aí no seu celular, aplicativo radios.ebc.com.br, Rádio Nacional AM Brasília e o Sintonia Nacional, que tem a apresentação deste amigão Frank Silva, os trabalhos técnicos de João Cláudio. Boa tarde, João Cláudio. Na programação, os trabalhos de Jaider Ribeiro do Amorim, o bom gosto musical para você, ouvinte, que tem um bom gosto musical. Além da sua participação, solicitando a sua preferida. Vamos trazer as notícias, né? Deixar você atualizado, os últimos acontecimentos, enfim. E seguindo aqui, nesta tarde gostosa, convido você a participar através dos nossos telefones, WhatsApp 619-9674-1536, 619-9674-1536, ou então pelo WhatsApp 613, ou melhor, pelos fixos, né, se não tem Wi-Fi aí para o seu WhatsApp. Fixos 61-3799-5741, 61-3799-5742, 61-3799-5742.

5743. Muito bom, nós vamos seguindo com você até às 15 horas hoje, Dia Nacional do Pedagogo. Olha aí, é nosso dia, né? Dia Nacional do Pedagogo. Eu sou pedagogo, formei na Universidade Católica, né? É uma das especializações. E hoje é comemorado anualmente, em 20 de maio. A data celebra os profissionais especialistas em educação, responsáveis por planejar, coordenar e avaliar o ensino, indo muito além da sala de aula, é a função do pedagogo. A origem dessa celebração foi instituída no Brasil pela Lei 13.083, de 8 de janeiro de 2015. A escolha do dia busca valorizar a profissão e promover debates essenciais sobre o desenvolvimento da educação no país. Além da docência na educação infantil e nos anos iniciais do ensino fundamental, o pedagogo atua em diversas frentes fundamentais da sociedade. Ele atua como gestor escolar, na gestão escolar, direção, coordenação pedagógica e supervisão. Da educação corporativa, treinamento e desenvolvimento de pessoas em empresas, pedagogia hospitalar, acompanhamento de crianças e jovens internados, educação inclusiva, atendimento educacional especializado, AEE, produção de materiais em elaboração de livros didáticos e conteúdos educacionais. Portanto, um especialista, um profissional que merece todo o respeito, né? Então, educar, meu amigo, minha amiga, autoridades, é plantar sementes de esperança e conhecimento num país, numa nação. Feliz Dia do Pedagogo. Parabéns aos profissionais que dedicam a vida a transformar realidades por meio da educação. E bem sabemos que um país que quer subir, que quer estar lá no topo, competindo com os mais ricos, mais desenvolvidos do mundo, só há um caminho: a educação. Você sabe que no Japão, depois da bomba de Hiroshima, né? Eles ficaram lá intoxicados, mas pensaram: nosso país é pequeno, nosso território é pequeno. Como vamos enfrentar o mundo, hein? Daqui para frente? Através da educação. E ali eles planejaram, e lá, se o João sabia física, ele ensinava física, porque destruíram, né? Debaixo de uma árvore. Se o Manuel sabia matemática, ensinava onde fosse, no meio da rua. E aí, nós só temos esse caminho: preparar o nosso povo, educar, ensinar as fórmulas, enfim, tudo para esse desenvolvimento educacional tornar nosso povo forte. E foi o que aconteceu, né? Você vê, a Alemanha fez aquele computador, primeiro computador, você lembra, João? É do seu tempo. Era essa sala todinha, né? Cada válvula do maior que a gente, né? A fita, enfim, era um mundo. Aí o que que o japonês fez? Botou esse computador dentro do bolso. É o celularzinho de hoje. Através de quê? Da sala de aula, do ensinamento, né? Muita gente confunde aprendizado, que é o que eles fizeram lá, ensinaram, com a educação que vem de casa. A educação, aquela de boas maneiras, é a mamãe que ensina. Agora, outra educação, que é o aprendizado, aprender as fórmulas, enfim, é na escola. A escola tem esse papel aí, ensinar, preparar, fazer cientistas, né? E é isso aí. Através da educação, uma nação sobe. Um país que pensa no qualitativo vai para frente. Agora, um estado que pensa no quantitativo não vai para frente. Primeiro, tem que imitar o Japão. Qualitativo, qualidade. Qualidade de ensino, né? Não adianta encher as paredes dos nossos estudantes de diploma se ele não sabe, não é? É só conseguir o diploma, diploma não resolve nada. Então, tem que ter ensino de qualidade. Pensem no qualitativo e não no quantitativo.

0: quantitativo. Ah, nós formamos agora tantos milhões de alunos, nós abrimos tantas salas de aula. Isso é quantitativo, quantidade. Tem que ter qualidade, né? Do ensino. Para isso tem que valorizar quem? O pedagogo, o professor, né? E prepará-lo bem. São 13 horas mais 9 minutos. Vamos seguindo, minha gente. Agora chegou a hora da nossa mensagem de reflexão. E parabéns a todos os pedagogos. O João estava com as palmas ali. Pode soltar, João. Para nós. Obrigado. Muito. Bem, minha gente. Primeiro passo que a gente dá rumo ao sucesso. É na sala de aula, né? Primeiro passo. Aí vem a universidade, a gente começa a enxergar o mundo de outra forma. Mas para isso, rico ou pobre, nós temos que acreditar na vida. Acreditar que a nossa vida não é melhor ou pior do que a de ninguém é o primeiro passo para você alcançar os seus objetivos nos estudos, na vida, enfim, nos negócios. Nunca sentir-se maior ou menor, mas igual. Outra consciência é importante. Fazer o bem sem olhar a quem e não esperar nada em troca também é uma maneira de ser educado, confiante e encontrar a felicidade. Procurar sorrir sempre, mesmo diante das dificuldades e não se envergonhar das lágrimas quando for necessário chorar, né? É outra maneira de irmos ao encontro da felicidade e do sucesso com o pé firme. Ser humilde, prestar favores sem recompensas, abrir as mãos e oferecer ajuda, também é outra maneira de buscar a felicidade. O que buscamos nas escolas é isso, capacitação para ajudar nossos irmãos, nosso país, não é? Para isso precisamos do pedagogo, do professor. Chorar e sofrer, mas lutar e procurar vencer, sem deixar o cansaço te derrotar, nem o desânimo ou o preconceito te dominar, é uma maneira de ganhar a felicidade. Aprender a defender seus ideais e amar seus semelhantes é conquistar seus amigos pelo que é e não pelo que queiram que seja. Também uma missão da escola é mais uma maneira de abraçar a felicidade. Saber ganhar e saber perder é uma rara conquista, mas você consegue. E aprendemos muito isso, né, João? Nas competições da escola. Aprendemos a ganhar e aprendemos a perder nas competições de futebol, enfim. Tenha fé, acredite em Deus, viva cada momento de sua vida como se fosse o último. Faça de sua vida uma conquista de vitórias, uma virtude e aproveite tudo que ela te der como oportunidade. Mesmo sofrendo, sofra amando, pois é através do amor que você encontrará as chaves para abrir as portas da felicidade, juntamente com o seu esforço, com a sua vontade de chegar lá. Uma boa tarde. E você vai ficar com André da Mata e Xande de Pilares, de André da Mata e Janine Alencar. Que Deus me livre. 13 e 12.
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Raul Seixas, Metamorfose Ambulante, né? Muita gente interpreta esta frase, esta música. Então a junção dessas duas palavras, metamorfose mais ambulante, quer dizer que a pessoa prefere mudar sem se preocupar onde está naquele exato momento, contanto que continue se transformando, né? É isso aí, Raul Seixas, Metamorfose Ambulante, grande hino, viu? Raul, você é meu guru, onde você estiver. E deixou aí a sua obra, né? São músicas imortais e um orgulho para os brasileiros, filósofos. 13 e 19, todo brasileiro é um filósofo.

0: Por que você não passa lá? Por que...
1: Você sabe onde moro?
0: Você sabe
1: Tem
0: onde
1: meu
0: estão os
1: endereço lá,
0: textos?
1: você não passa
0: Passa
1: lá.
0: lá. É, Adelgracia Pinto. Por que você não passou lá para pegar os textos, né? Amanhã eu vou passar. Para você caminhar, né? Ficar aí só com esse do joelho dobrado ali, depois reclama, né, João? Sentado, tem que caminhar um pouquinho, viu, Adelgracia? Obrigado pelas notas, daqui a pouquinho. São 13h19. Alô, boa tarde.
2: Boa tarde, Fred.
0: Boa tarde. Com quem eu tenho o prazer de falar?
2: Manuel Messias, do Pessufra.
0: Ô, meu amigo, como é que vai você? Tudo bem?
2: Rapaz, eu tô só o ouro, Fred.
0: E rapaz, toma cuidado, rapaz, só o ouro. Toma cuidado aí.
2: Mas eu tenho que tomar cuidado, né,
0: É, tem
2: Frank?
0: cuidado, viu? Anunciando que tá só o ouro, depois tem alguém correndo atrás de você.
2: Bom, só o ouro é na saúde, né, Frank?
0: Tá bom demais, eu
2: É, bom
0: sei.
2: demais.
0: Eu digo todo dia, olha, tô mais bonito, mais rico, mais sabido, tá bom demais, né, Manel? Tem que,
2: É verdade,
0: você
2: com
0: tem que acordar.
2: certeza.
0: Quando amanhece o dia que você abre o olho, opa, sou eu, acordei, ó Deus, muito obrigado por mais um presente, por mais um dia,
2: Exatamente,
0: que
2: pois
0: eu sei que
2: é.
0: dezenas ou centenas de pessoas mundo afora não conseguiram receber esta graça que o Senhor
2: Com
0: está me
2: certeza,
0: dando. Então vou
2: é
0: viver este
2: verdade.
0: dia alegremente, só o ouro, como diz o Manel. Manelzinho aí. É isso aí, garoto.
2: Deixa eu mandar um abraço aí rapidinho. Eu mando um abraço para a minha de Porangatu, né?
0: Sim.
2: A Helena lá em Bom Jesus da Selva, né? Elina aqui do Guaraú. E a divina Raquelzinha, né? Aí o Ailton de Uruaçu e a Lourdes Costa também, né? Mandar um alô para as duas Teodora também. O Manezinho, nosso Senhor Livramento, é de Isá também, lá do Belém. Tira aquela música do Roberto Carlos, o Franz, detalhe.
0: Tem, detalhes tem, né?
2: É, do
0: É,
2: Roberto
0: nós vamos
2: Carlos.
0: procurar agorinha, né? E essa
2: Muito
0: música
2: bonito,
0: virou até
2: é verdade.
0: uma frase, né? Ô, como é que você tá? Tô bem, tô bem. E aí, como é que tá a vida? Como é que tá? Rapaz, eu não sou o Roberto, mas eu gosto de detalhes.
2: Eu posso
0: Destrinchando
2: deixar
0: aqui os
2: meu telefone aí no
0: detalhes,
2: ar,
0: tem muitas
2: também?
0: coisas boas, hein?
2: Eu posso deixar meu telefone aí no ar?
0: Pode, Manelzinho.
2: 61
0: Ah.
2: 98288 0412. Muito
0: Isso.
2: obrigado e valeu a pena, Frank.
0: Eu, Manelzinho, completando aqui o pensamento sobre detalhes, aí a pessoa pergunta, olha, aí responde, rapaz, eu não sou Roberto Carlos, mas eu gosto de detalhes, viu? Falou, Manelzinho, um abraço.
2: Obrigado, fica com Deus,
0: Você
2: Frank.
0: também. Agora são
2: Tchau, tchau.
0: 13h22, vamos seguindo aqui com o nosso Sintonia Nacional e a nota da Delgrácia. O STF, Supremo Tribunal Federal, rejeitou o pedido de destaque para revisão de aposentadorias do INSS, Instituto Nacional do Seguro Social. O julgamento virtual foi feito entre os dias 1º e 11 de maio, quando os ministros rejeitaram por 7 votos a 1, um quarto embargo de declaração apresentada pela Confederação Nacional dos Trabalhadores Metalúrgicos. O presidente do STF, ministro Edson Fachin, retirou na terça-feira um pedido de destaque, estabelecendo a rejeição de mais de um recurso sobre a revisão da vida toda em aposentadorias do Instituto. Agora são 13 horas mais 23 minutos. Roberto Carlos. Eu só não sou Roberto, viu? Mas eu gosto de detalhes. 13h23.

0: 1:32, sintonia nacional. Tivemos aí Roupa Nova do Kleberson e Ricardo Fegali, Volta Pra Mim.
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2: Agora 13 horas 34 minutos e meio. Vamos seguindo aqui com nossa sintonia nacional. Vamos falar com a Márcia Ferreira. Boa tarde, Márcia Ferreira de Braslândia. Boa tarde, querida. Como é que você está? Tudo bem? Boa tarde.
3: Boa tarde, Frank Silva, que é a Márcia Ferreira de Braslândia. Estou passando aí para desejar uma ótima tarde para você, todos os ouvintes, todos da Nacional. Manda um alô para mim aqui em Braslândia. Gostaria de ouvir uma música com Amado Batista. Desliga a luz e o telefone, amor. Abre as cortinas do apartamento. Há quanto tempo eu espero, amor, para ter você nesse momento. Põe o champanhe na mesa. Ofereço para minha filha Silva aqui em Braslândia. E a todos meus amigos, todos os ouvintes da Nacional. Boa tarde, Frank Silva. Estou no trabalho. Eu trabalho quarta, quinta e sexta no restaurante Camarão, aqui em Braslândia, ao lado do Girafas. De frente para esse lago maravilhoso, Braslândia. Frank, vem almoçar aqui uma hora no restaurante Camarão?
2: Ok, querida. Muito obrigado aí pelo carinho da sua audiência. Um abração a todos os seus colegas, né? E a todos os nossos amigos comerciantes aí de Braslândia que escutam a gente, né? Um abraço, muito obrigado. Pessoal das fazendas, dos sítios, muito obrigado. Pessoal aí que produz, né, o nosso alimento fresquinho, verdinho, né? As hortaliças, enfim, batata, cenoura, beterraba, a manga, a goiaba. A Márcia é a rainha da festa da goiaba lá de Braslândia, que tem também a festa do morango. Essas duas festas já estão inclusas aí no turismo do Distrito Federal, né? Que bom, hein? Agora 13 horas 36 minutinhos. Professor Bernardo... Não, foi não. Wesley, professor Wesley... não é professor, não. É o atleta Wesley, economista, né? Ele é economista, né? Boa tarde, Frank. Parabéns, Frank. Abraço a você, ao Johnny. Eu estou ligado no Sintonia Nacional. Abraço também para o nosso amigão Eliodoro, lá no Varjão, a Cela no DF, Márcia Ferreira em Braslândia, acabou de falar, Milena aqui em Brasília, Antônio Lopes em Goiânia, Japa de Sorriso, Mato Grosso, Ângela, um abração lá no Maranhão, Leni, Aldenura também no Maranhão, Corsina em Aparecida de Goiânia, Ivanilde de férias lá no Maranhão, Manelzinho de Livramento, Manelzinho do Peçu, um abraço. Agora são 13 horas 33 minutos. É hora da gente cantar, não é? Nós vamos trazer aí... Achou, do Amado?
4: Não.
2: Daqui a pouquinho a gente traz, viu, Márcia? Vamos procurar aqui direitinho, viu? Pela letra que você cantou. Nós vamos trazer agora Zezé de Camargo e Luciano, do Nenel e do Paulo Sérgio Vale. Cada volta é um recomeço. 1h37.

0: Frank Silva, né? Lá em Pindorama, no Tocantins, nossa querida Zezé colocou os nomes dos filhos em homenagem. Lá tem a Sula, tem o Maurício, né? Tem o Zé Carlos. Zé Carlos é aquele que estava aqui naquele dia. E era um locutor também que tinha aqui, lá de São... Foi embora para São Paulo, né? E outros. Tem muitos nomes aí, inspirados aqui nos nomes dos apresentadores e operadores, né? Daqui a pouco vai aparecer um João Cláudio aí, né, João
1: Boa.
0: Cláudio? Então, um abraço. Ô, Ilasmar, me confirma se sua mãe ouvia Nacional da Amazônia, rapaz. Então, vamos trazer aqui o... Deixa ele ver aqui,
1: Frio na
0: ó.
1: madrugada,
0: É, o que ele digitou aqui. Vila Rica, Mato Grosso, fica a 35 quilômetros da divisa com o estado do Pará, na BR-158. Ilasmar, um abraço para você, meu irmãozinho. Muito obrigado aí, pelo carinho da audiência. Se bem que esse nome, o Ilasmar, serve para homem como para mulher, né, João? Então, diga aí. Tem uma foto aqui, tem uma foto, que mostra aqui um casal, né? Um casal, o Ilasmar. Um abração, casal Ilasmar, um abraço. São 13h52, tá aí os dois sucessos, é o bom gosto musical do ouvinte. Primeiro vem quem? Vem Rio Negro e Solimões, pedido de Ilasmar, lá da BR-158, Vila Rica, Mato Grosso, a 35 da quilômetros da divisa do Pará. E vamos trazer também o Bruno e Marrone para o nosso amigo Kleber, lá de Petrópolis, no Rio de Janeiro. Você não me ensinou a te esquecer. Muito bom, um abração bem forte. Acho que Ilasmar está tirando a dúvida aqui, né? 13h53.

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1: Agora são 2 horas no horário de Brasília. Muito boa tarde, eu sou Daniel Ito e este é o Nacional Notícias com um destaque do momento. O assunto é segurança pública. Olha só, um levantamento inédito revela que a maioria dos moradores de complexos do Rio de Janeiro, a maioria, desaprova operações policiais com confronto armado, viu? Da capital fluminense, Priscila Terezo tem os detalhes pra gente.
2: 9 em cada 10 moradores de comunidades fluminenses reprovam operações policiais com confronto armado. E quase a totalidade das pessoas que vivem nos complexos do Alemão e da Penha, no conjunto de favelas da Maré e na Rocinha, afirmam que essas ações não ajudam no aumento da segurança das famílias. A pesquisa Por que moradores de favelas aprovam ou reprovam operações policiais com confronto armado ouviu mais de 4 mil pessoas de forma presencial nos territórios. Para o vice-presidente do Instituto Papo Reto, uma das organizações participantes da pesquisa, Tainã de Medeiros, esse

0: Esses indicadores não são novidade para moradores de favelas, pois eles têm a vida diretamente afetada por operações policiais.
1: Quando o morador de favela está tendo a sua casa e está se preparando para ir para o trabalho com uma operação, ele precisa se repensar o seu dia inteiro. Ele precisa justificar para o patrão por que ele não vai, impedir que o filho dele vá para a escola, se organizar para ficar com o filho dele dentro de casa, se organizar para não ir fazer compras no mercado, porque o seu direito de ir e vir, ele é todo cerceado.
0: Outros medos relatados por moradores são o de ter a casa invadida e o de ser baleado, lista Tainã. O resultado da pesquisa alerta para a discussão de alternativas de segurança pública que não se resumam a conflitos e confrontos violentos e que as soluções passem pelo processo de escuta da população afetada.
2: No fim das contas, ninguém quer tiroteio na porta de casa, né? Então, por que será que na favela tem operações desse tipo e não tem outras localidades, né? Fica aqui a pergunta no ar para você que está nos escutando. 2:02, esse foi o Nacional Notícias. Próxima edição às 3:00.

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1: Muito bom, 14 horas 9 minutos. Jerry Adriane, doce, doce amor, 2:09.
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1: Muito bom, 14 horas 10 minutinhos agora. Olha, o Gama, alô Gama, boa tarde aqui no Distrito Federal, ligadinho na gente. Olha, o Gama será palco de um dos maiores eventos de empreendedorismo, cultura e entretenimento do Distrito Federal. Nos dias 22, 23 e 24, o estacionamento do Estádio Bezerrão recebe a Expo Camp, festival que reúne negócios, experiências, música e gastronomia. Olha só. A Expo Camp contará com mais de 400 expositores locais e regionais de diversos segmentos e tem expectativa de receber cerca de 5 mil pessoas por dia durante os 3 dias de programação. Um dos destaques desta edição é a participação do Circuito Luar, considerado um dos maiores projetos de feiras noturnas do Distrito Federal. A entrada é gratuita mediante retirada de ingresso pela plataforma Simpla, com Y, Simpla. Agora, 14:10, um abraço aí a todos da Expo Camp, maior feira de empreendedorismo do DF, que está chegando ao Gama, não perca aí. Dia 22, 23 e 24, você não pode perder, será no estacionamento do Estádio Bezerrão, viu? Vamos lá, João, tem muita coisa boa, ó, João, só que você gosta, né? Coisa boa, música e o que mais aqui? Tem um cardápio lá, né? É isso aí, muito bom. Um abraço. Mais alguém chegando aí? Alô, bom dia.
3: Boa tarde.
1: Boa tarde. Boa tarde.
3: Quem tá falando é o Frank.
1: É o Frank, eu tô pensando. Pô, que tô
3: que
1: de manhã.
3: Diferente.
1: 40 anos de manhã, né? Dando bom dia, todo dia. Aí o inconsciente, né? Pá, bom dia. Boa tarde.
3: Boa tarde. O erro é humano, menino.
1: Uma confusãozinha aqui, mas de boa, né? O dia ainda não acabou, tá valendo, né? O dia não acabou ainda.
3: Você tava na reportagem, aí de repente você passou pro telefone, você se preocupou com o telefone e acabou errando tudo aí.
1: É, boa tarde, troquei o bom dia, boa tarde. O dia ainda não acabou, vai acabar zero hora, né?
3: É verdade.
1: Eita, e aí, Celinha, que você manda?
3: Depois da meia-noite.
1: E aí acaba o dia de hoje. E aí, meu bem?
3: É verdade, é. E, será que tudo bem?
1: Tudo bom.
3: Ah, que legal. Eita, eu não tava te ouvindo agora, não. Agora que eu passei a... Eu estava em outra rádio lá da metrópole, ligo agora com o Frank.
1: Tá bom, obrigado.
3: Aí eu nem sei nem quem já rodou, já rodou Leonardo?
1: Já rodou.
3: Uhum. Zezé?
1: Também.
3: É, tá. Amado?
4: Também.
1: Também.
3: Então vamos na rua em que você morava, né, pra ver se...
1: Gilberto Lemos.
3: Aham.
1: Isso.
3: Aí eu ofereço pra você, pro João, pro Jair Bebê Amorim, pro Eza e família dele, o Antônio Lopes, Manelzinho, ele entrou aí hoje? Não, né?
1: Manelzinho do Pessu.
3: Ah, um alô pra ele também. O do outro não entrou, eu vou dar uma chamada nele.
1: Lá de, da Bahia.
3: Não deixa por aqui, não, menino. Né?
1: Tá certo.
3: E não, mas um dia ele tava dormindo. Eu falei, moço, eu ouvi. Ele falou, não, eu tava dormindo. Olha. Eu falei, nossa, mano. Aí eu pego no pé dele, ele me pega também pra me te ouvir. Aí, pra Divina e a Raquel. E. É, todos que tiver na escuta, né? Eu nem sei quem entrou, quem não entrou, né?
1: Uhum.
3: E não, só que eu tô te escutando, né? Porque hoje eu tava achando interessante uma reportagem, aí eu tava ouvindo.
1: Tudo bem.
3: E tudo de bom pra você, né? Pra turma aí, né? E...
1: Obrigado.
3: E até mais vezes. Deus abençoe, tá bom?
1: Um beijo, Cela. Boa tarde, querida.
3: Tá
1: muito obrigado, viu?
3: Nada, tchau, tchau.
1: 14h14, nós vamos seguindo. Maria José, lá de Pindorama, Tocantins, a Zezé, manda um boa tarde especial para você. A Maria Erandi chegando lá do povoado de Mercês, Novo Horizonte, Bahia. Oi, Erandi. Oi, Frank, tudo bem? Quero dizer que estou na escuta do programa Sintonia Nacional. Hoje eu quero parabenizar o professor Bernardo Mendes, lá no Maranhão, que completa mais um ano de vida. Desejo tudo de bom para ele, que esta data se repita por muitos e muitos anos. Professor pedagogo, hoje é o dia do pedagogo. Seu aniversário, né, professor Bernardo Mendes? Um abraço, muito obrigado, carinho de todos nós. Muitos anos de vida, professor Bernardo Mendes. Parabéns, né?

0: Parabéns, Jesus, né? Pela profissão e por essa pessoa maravilhosa que hoje completa mais um ano de vida. E vamos cantar o pedido da Cela Gilberto Lemos, A Rua ou Na Rua?
1: A Rua
0: em que você morava, 1415.

0: Muito bom, tivemos aí Gustavo Lima, Retrovisor. 2h21.
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0: Nós vamos seguindo, chegando aí a Milena. Já eu falo com a Milena. Peraí, viu, Milena? Maio Laranja reforça a proteção de crianças e adolescentes nas escolas do DF. No mês em que o país intensifica o combate ao abuso e à exploração sexual de crianças e adolescentes, a Secretaria de Educação reforça ações de prevenção, conscientização e fortalecimento da rede de proteção nas unidades da rede pública de ensino. Como parte das ações do Maio Laranja, foi lançada uma edição especial do Boletim de Saúde do Estudante, com orientações aos profissionais da educação na identificação precoce de sinais de violência e no encaminhamento aos órgãos competentes. Destacam-se indicadores físicos, emocionais, comportamentais e escolares que podem sinalizar situações de abuso, como isolamento, queda repentina no rendimento escolar, faltas frequentes, mudanças bruscas de comportamento e relatos inadequados para a faixa etária, né? Aí você entra na mente de uma criança dessa. Volte aí ao passado. Criança assim de 7, 5, 3, 4 anos de idade está sofrendo em casa a violência, né? Aí, o que que ele sente? Que situação absurda, não pode fazer nada. Muitas vezes ela depende e foi ensinada a depender daquele agressor. É uma confusão mental, hein? Nós adultos, voltando, procurando entender a mente de uma criança dessa, o que ela passa, a gente fica triste. Imagine quem sofre abusos, né, dentro de casa. E hoje em dia está comprovado aí que o maior número de vítimas, né, os agressores, são pessoas conhecidas ou da família, né? Os agressores são de dentro de casa, de dentro da casa da criança. Tá, então, gente, vamos denunciar qualquer sinal de abuso aí, mas comprovadamente cuidado para não cometer injustiça, né, João? Esse é esse o problema. É, comprovou, é mesmo, é, se puder filmar, filma, tá? É muito complicado, mas a gente tem que salvar essas crianças. 14h24, vamos falar com a Milena. Oi, Milena, boa tarde.
2: Oi, Frank, sou a Milena de Brasília, tô aqui ligada na rádio, passando rapidinho só para dar um salve e dizer que tô na escuta, é nóis. Hoje eu vou pedir qualquer música com Zé Neto e Cristiano, e oferecer para todos os ouvintes que estão aí ligados na rádio. Mandando um alô para o Wesley de Brasília, Cursina e Ivanil de Aparecida de Goiânia, Manuel Messias do Pessoal, Manuelzinho de Livramento de Nossa Senhora na Bahia e Maria Erandi do povoado Nova Mercês, no município Novo Horizonte na Bahia, e todos os ouvintes de Azeiz, era assim para não esquecer de ninguém, né?
0: Beleza, muito obrigado pelo carinho da sua audiência, minha querida Milena. O João já está providenciando aí a sua música. Um abraço bem forte para você ligadinho na gente aí no trabalho, né? Muito obrigado, não importa a sua profissão, pois toda profissão é digna de admiração e respeito, viu? Um abraço para você, muito obrigado. 14h25, vamos lá?
3: Cadeira de Aço.
0: Cadeira de Aço, Zé Neto e Cristiano, é o bom gosto musical do ouvinte. A Milena pediu e vai curtir agora no WhatsApp 69-9674-1536, 2h25.
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0: E aí, você acabou de ouvir Marília Mendonça, de Edu Moura, Matheus de Paula e Normani Pellegrini, Graveto, 2h31.
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0: Nacional e o Sintonia Nacional, 14 horas 33 minutinhos. Olha, a região da Amazônia Legal e a faixa de fronteira vão receber reforço em ações de combate ao crime organizado. O programa Território Seguro Amazônia Soberana vai atuar no enfrentamento ao tráfico de drogas, lavagem de dinheiro e outros crimes em áreas indígenas e comunidades tradicionais. Entre as ações, a desarticulação de estruturas criminosas, o fortalecimento da segurança pública integrada, a prevenção da violência e redução do aliciamento de jovens pelo crime. O programa também prioriza o uso de tecnologias para monitoramento e análise das organizações criminosas, inclusive com a criação de força-tarefa com a Interpol, né? Essa região aí tem muito estrangeiro que monta seu negócio de tráfico de drogas, ouro e outras coisas mais, né? Levando nosso ouro, nossa madeira, é ali que é a organização. Então, essa região amazônica legal é a faixa de fronteira, por isso vão receber reforço para combater o crime organizado. Agora, 14h34, olha aí, vamos lá, vamos trazendo aí mais sucessos, mais músicas bonitas para você. Quem está chegando é Dona Marlene. Boa tarde, Dona Marlene.
1: Oi, Frank. Boa tarde. Eu de novo, meu anjo. E aí, como é que você passou de ontem? Tô aqui na escuta.
0: Bom mexendo demais.
1: Mexendo com a caquinazinha aqui em volta da casa.
0: Sim.
1: Escutando você e a Adilé, lá no Nacional Jovem.
0: Sim.
1: E, Frank,
0: sim.
1: Se der, você roda para mim os Cílios do Rio Grande, tá? Por favor.
0: Tá bom. Um abraço, Dona Marlene. O rádio em uma estação e o celular na outra, entendeu, João?
2: Ah.
0: Ela tá pelo aplicativo. Um beijo, Dona Marlene. 14 horas 35 minutinhos. É o nosso Sintonia Nacional, Nacional em Brasília. Alô, boa tarde.
2: Não? Era o
0: caiu, né? Então, nós vamos trazer aí agora, João, Diana. E a música bonita, né? Composição dela e do Odaí José. Foi tudo culpa do amor, mais ninguém, só o amor mesmo. 14h36 agora.

0: Muito bom, 14 horas 42 minutos.
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0: Quatorze e 42, olha aí, três brasileiras da flotilha rumo a Gaza foram detidas e transportadas por forças israelenses. Ariadne Teles, Tainara Rogério e Beatriz Moreira de Oliveira, do movimento dos atingidos por barragens, estavam em alto mar e foram levadas à Palestina ocupada. Assim como ocorreu em missões anteriores de ajuda à população que vive em Gaza, os navios foram interceptados em águas internacionais, área fora do domínio de Israel. De acordo com o movimento, 9 mil pessoas já foram presas injustamente, o que configura um quadro de terror caracterizado pela violência de Estado. Agora são 14h43, a nota aí da nossa querida Deogracia Pinto. Tem mais uma da Deogracia aqui. Desaparecido desde o dia 14 de abril, o corpo do desembargador da Justiça Federal da 2ª Região, Alcides Martins Ribeiro Filho, foi encontrado nos arredores da Vista Chinesa, na zona sul do Rio de Janeiro. A Delegacia de Homicídios da capital realizou perícia no local e o corpo foi encaminhado ao Instituto Médico Legal, sem sinais de violência. Diligências estão em andamento para esclarecer os fatos. Em nota, o TRF2 manifestou solidariedade aos familiares, amigos e colegas do desembargador neste momento de apreensão e tristeza. São 14h44. Ellen Silva Couto está chegando. Vamos falar com nossa querida amiga ouvinte Ellen, de Ceilândia. Boa tarde, Ellen.
2: Boa tarde, meu querido amigo. Tudo bem?
0: Tudo
2: passando
0: para
2: te desejar uma excelente quarta-feira. Que é Ellen Couto, eu falo aqui da Ceilândia. Estou aqui na sua sintonia maravilhosa. Eita, mas eu amo te ouvir. Ô, meu amiguinho, depois toca para mim aí, Chorei de Sinal, com Renan e Raí, tá bom?
0: Uhum.
2: E é isso, meu querido. Eu ofereço para todos aí que estão na sintonia, lá para o Wesley, para a Vilma Branquinho, uhum, para a Milena, para a Celídia, para o Manuel Messias, enfim, para toda essa turma boa aí que está na sintonia, viu? Cheiro, meu querido, fica com Deus.
0: Você deixa também, abençoe sempre. Você também, grande Ellen, grande amiga, né? Muito obrigado aí pelo carinho da sua audiência, Ellen Silva Couto, de Ceilândia, e a todos os seus familiares e amigos. Gostamos muito de você, viu, Ellen? Prestigia nossa programação desde quando cheguei aqui na Nacional em 84, né? Ela era ouvinte do Tarde Nacional, a Multa no Ar, lembra, Ellen? E participava naquele tempo, mais era cartas, viu, John?
3: Sim.
0: Telefone também. Um abraço. 14h45. Vamos, achou o Renan e Raí para Ellen? Vamos tocar agora, viu, Ellen? Isso aí o João faz todo dia, Chorar de Sinal, né, João? 14h45.

0: Gol de Lenha, Carlos Cola, Maurício do Box, Tonzinho Chororó na interpretação. 2h53.
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0: Agora são 14h53, nesta quinta-feira a Secretaria Executiva das Cidades vai cadastrar interessados para o Favela Sound 2026 e a Solenidade Corpus Christi 2026 Católico. Os interessados devem comparecer das 9 às 17 horas ao auditório do edifício sede do Detran na Asa Norte, com original e cópia de documento pessoal, com foto e comprovante de endereço no nome do ambulante ou declaração de residência. O evento musical, que será nos dias 29 e 30 de maio na área externa do Museu Nacional da República, disponibilizará 15 vagas para barracas, 20 caixeiros. Já o religioso, que acontece no dia 4 de junho na Esplanada dos Ministérios, terá 25 licenças para barracas. Caso o número de inscrições seja maior que a quantidade de vagas ofertadas, será realizado o sorteio. Mais informações podem ser conferidas nos editais segov.df.gov.br/editais-2026. Portanto, ambulantes têm opção de trabalho em dois eventos que acontecerá aqui no Distrito Federal. E quinta-feira, Secretaria Executiva das Cidades vai cadastrar interessados para o Favela Sound 2026 e a Solenidade Corpus Christi 2026 Católicos. Agora são 14h55, reta final do programa de hoje. Um abraço bem forte, meu querido, minha querida amiga, deste amigão Frank Silva. Obrigado, João Cláudio, nota 10. Obrigado, Jaider Ribeiro do Amorim. Programação musical, né? Melhor do Centro-Oeste. Um abraço, Jaider. Coordenação, Mário Sartorello. E aqui, o amigão Frank Silva, desejando a você uma tarde gostosa, uma noite maravilhosa. E amanhã nós voltaremos 1 da tarde aqui no Sintonia Nacional, Nacional AM Brasília 980 kHz. Eu deixo você com Flávio José, meu cenário, e um pedacinho de Ed Brito Samuel, Romance Rosa, né, João? Até amanhã, se Deus quiser, Brasil, Brasília!

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1: Agora são 3 horas no horário de Brasília. Muito boa tarde, eu sou Daniel Ito e este é o Nacional Notícias com um destaque do momento. Vamos falar do Pacto Nacional Brasil contra o Feminicídio, que hoje completa 100 dias do lançamento pelo governo em parceria com o Legislativo e com o Judiciário. E por isso foi apresentado hoje um balanço no Palácio do Planalto das medidas de combate à violência contra a mulher. Sayonara Moreno está aqui ao meu lado, acompanhou tudo e conta pra gente. Muito boa tarde, Sayô.
2: Oi, Daniel. Boa tarde para você, para quem acompanha a gente. Olha, a principal novidade anunciada é que a partir de hoje, Daniel, o Brasil passa a ter o Cadastro Nacional de Agressores com nomes de pessoas condenadas definitivamente por violência contra a mulher.
1: Olha.
2: Pois é, hoje lá no Palácio do Planalto, esse balanço foi apresentado inclusive pela primeira-dama, Janja da Silva, que representou a ex-ministra de Relações Institucionais, Gleisi Hoffmann. E segundo ela, a violência contra a mulher se intensificou aí com a amplificação inclusive dos discursos dos chamados Red Pill, que incentivam a misoginia.
3: Uhum. Esse termo foi apropriado por comunidades da internet que usam como uma metáfora para dizer que eles enxergam a verdade sobre as relações com as mulheres. E esse conceito está muito associado ao que a gente chama de machosfera. No momento em que o ódio vira algoritmo e entretenimento, ele deixa de ser apenas virtual. Ele atravessa telas, impacta vidas e adoece famílias inteiras enquanto alimenta diferentes formas de violência contra nós.
2: Pois é, Daniel, olha, desde a criação do acordo entre os poderes, mais de 6 mil agressores de mulheres foram presos em duas operações do Ministério da Justiça, né? Mulher Segura e Alerta Lilás. E lembrando, para todo mundo que está acompanhando a gente aqui, que todo caso de violência contra a mulher precisa, deve ser registrado no Disque 180. Com esse Pacto Nacional, inclusive, o canal foi modernizado, teve um aumento aí de 14% nos atendimentos e de 23% no número de denúncias.
1: Perfeito, muito legal. Inclusive, essa novidade, né? O Cadastro Nacional de Agressores, com os nomes dos homens que foram condenados por violência contra a mulher, que é inadmissível. Sayonara, muitíssimo obrigado pelas informações ao vivo aqui no estúdio. 3 horas e 2 minutos agora, esse foi o Nacional Notícias. Próxima edição às 4 horas.
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13: O Rádio Memória visita o acervo da Rádio Nacional do Rio de Janeiro para celebrar os 90 anos dessa emissora, que é o maior símbolo da era de ouro do nosso rádio. Nesse episódio, nós vamos contar para você que a história do samba é uma composição que leva a assinatura da Rádio Nacional, mas claro que com muitos parceiros e muitas parceiras. E por falar em parceria, eu não vou chegar nessa empreitada aqui sozinho. Comigo aqui está hoje a Dorina, cantora, compositora, ativista, nossa colega radialista também. Seja bem-vinda, Dorina.
14: Obrigada, é um grande prazer estar aqui.
13: Quem está com a gente também é o cantor, compositor, um oficial de justiça que foi intimado a participar aqui dessa conversa. Alguém já deve ter feito essa piada antes. Professor de História, Marquinhos China, seja bem-vindo.
15: Muito, muito, muito. Já fizeram essa piada, sim.
13: Claro,
15: muito obrigado. Puxa vida, fazer parte disso tudo. Do lado de lá do rádio, agora aqui, nossa, não tem preço.
13: Não tem preço para a gente essa conversa. E com a gente está o Bruno Filippo, que é sociólogo, é nosso colega também, jornalista, autor de livros que falam sobre o samba, como aquele Por Quem Falam as rosas?
9: Por quem as rosas falam.
13: Por quem as rosas falam. Seja bem-vindo.
9: Olá, olá, amigos da Rádio Nacional. Um prazer participar do programa.
13: O prazer é nosso. E essa história da Rádio Nacional com o samba já começa no período de Getúlio Vargas, gestão do Getúlio, quando a Rádio Nacional é encampada, mas no lugar de uma emissora estatal surge ali o modelo de rádio comercial que seria predominante até hoje. E aí Getúlio Vargas traz uma ideia de construir uma nacionalidade, uma identidade brasileira que passa por elementos que a gente nem conhece, né? Futebol, samba, dramaturgia que surgiram lá atrás nas radionovelas. E aí, nesse contexto, surge o famoso samba urbano carioca. E eu já queria começar conversando com vocês sobre isso. O modo como o samba, até hoje, de alguma forma, tem uma relação direta com a identidade do brasileiro mundo afora. Bruno, a gente pode começar com você falando sobre isso?
9: Podemos. Na verdade, o que acontece, né? O Brasil, na década de 30, a partir do Getúlio, está em busca de uma identidade, está em busca de uma imagem, né? Um projeto que começara nos anos 20, na década de 20, né? Com os modernistas. Nos anos 30, vira uma política de Estado com Getúlio Vargas, né? O Brasil precisa criar uma identidade própria. E o samba vai ser essa identidade, né? Vai ser o ritmo musical moldado pelo governo Vargas, utilizando os meios de comunicação de massa então incipiente como o rádio. Então, tudo isso, a transformação dos meios de comunicação de massa, um novo arranjo político institucional do Brasil, a busca por uma identidade própria leva a que o samba seja, então, reconhecido como a identidade nacional brasileira.
13: E aí, sabe o que eu acho que a gente pode fazer para pegar esse caldo do Estado Novo e a gente até falar sobre o

0: modo como o samba, ele vira essa preferência nacional por muito tempo, né? O samba atingindo o Brasil como um todo, tem muito a ver com a capacidade de transmissão da rádio, que assim como hoje eu que sou flamenguista, tenho companheiros torcedores da nação rubro-negra Brasil afora, isso passa muito pelas transmissões do rádio, nós também tivemos essa nacionalização do samba, né? A partir do rádio. E aí eu vou pedir para a gente trazer aqui uma primeira recordação, é um trecho do programa Quando Canta o Brasil, e que traz um exemplo desse samba orquestrado, claro, como um projeto aí do Estado Novo, como um projeto do Getúlio Vargas para utilizar o samba na identidade do nosso país, como o Bruno frisou, né? Mas eu acho que é interessante a gente perceber como, mesmo nessa releitura orquestrada, a gente consegue essa riqueza, que tem outros problemas que a gente vai abordar daqui a pouco. Mas vamos ouvir esse exemplo que a gente tem do programa Quando Canta o Brasil?
1: E agora, conforme foi anunciado, ouviremos Jura, samba de Senhor, em arranjo de Radamés Inápoli e na interpretação de Nuno Roland.

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1: Sábado à noite, sábado por volta das 9 da noite, as famílias se reuniam ali em torno dos rádios e vários ambientes públicos, para quem não tinha dinheiro para comprar um rádio, porque não era todo mundo que tinha, para poder ouvir essas músicas com esses arranjos primorosos, né? Com algumas questões que a gente ainda vai explorar. Mas a gente estava ouvindo um trechinho antes, nos bastidores, e você, Dorina, falou, aí, é Jura com Zeca. Isso traz uma coisa legal, que é assim, a gente teve depois outras figuras que ajudaram também a popularizar o samba e que se tornaram, por algum período, né, para o restante do Brasil, figuras que remetem diretamente ao samba. E o Zeca é uma dessas figuras, né?
2: É maravilhoso. E ele, assim, quando ele gravou essa música, todo mundo pensava que a música é dele, né? Aí toda hora ele tinha que falar, não, essa música não é minha. O interessante dessa época é que a gente estava falando como o samba foi se transformando, aí tu falou do samba rock, mas os discos nessa época saíam assim, samba lundu, samba machixe, saía tudo assim. É. E eu só fui descobrir quando eu fiz o programa aqui, né, na Rádio Nacional, que eu fui pegar os LPs, mas o que é isso? O samba era tudo separado. E essa geração dos anos 80, que também deu uma modificada no samba que a gente estava escutando na época, mas é porque também eles eram muito mais partido alto, né? Sim. Eu acho que eles iam por um caminho mais de daquele samba do subúrbio carioca mesmo, que era o partido. Então, para eles fixarem isso, eles botam um banjo, que também faz como se fosse uma percussão, né? E colocam outros instrumentos, mas não modificou tanto quanto no começo do século com o pessoal do Estácio. É, eu acho que o pessoal do Estácio deu a cara mesmo do que seria o samba urbano, né? Concorda comigo?
3: Concordo.
2: Ah, tá.
3: Claro, concordo.
2: Ficou me olhando assim,
3: é. O bobo de não concordar ao vivo aqui.
2: Eu acho o seu Monarco, só para completar, o seu Monarco sempre falava isso. Ele falava assim, que o samba é o registro sonoro do nosso Brasil.
1: Pois é, e eu acho que passa muito por esse período de nacionalização desse projeto, né? Mas esse projeto, ele inclui algumas coisas, Bruno, e exclui outras, né? Ali, naquele período, a ideia da batucada, do samba de terreiro, não era uma ideia assim tão bem-vinda, né? E aí o Ataúfo Alves vem com Wilson Batista, e eles trazem o bonde de São Januário como uma música emblemática, porque exaltava a figura do trabalhador, que não era um trabalhador qualquer, o trabalhador reformado, né? Aquele que era

0: malandro e deixa de ser malandro para ser trabalhador.
1: A domesticação do samba, isso, né? Quer dizer, o que é isso? É quando o Estado, nessa busca por uma identidade, tira do samba os seus elementos, digamos, revolucionários, críticos, contestatórios, né? Isso não se perde totalmente isso, mas há evidentemente uma interferência do Estado aí, né? Faz parte desse projeto nacional, né? Estamos falando de um Estado autoritário, estamos falando de Vargas, anos 30, anos 40, Estado Novo, né? Então acontece isso, o samba é tomado como, nesse caso que você citou do samba do Ataúfo Alves e do Wilson Batista, é um elogio à figura do trabalhador, né? O bonde de São Januário. Que havia uma paródia também, né? Que se fazia popularmente, que era para significar o contrário.
0: Alguém lembra dessa letra?
1: Lembra?
2: Quem trabalha não tem razão, não é isso?
1: Isso.
2: Era isso aí que eles cantavam.
1: Mas oficialmente era uma domesticação do samba. Sim.
0: Mas deixa eu trazer a vivência de vocês, justamente. Sim. Falando aí, já que a gente falou de candeia, a gente está falando de samba de terreiro. E aí a gente tem vocês dois como figuras que frequentaram, por exemplo, a casa da tia Doca, né?
2: Ah.
0: É um terreiro do samba onde surgiram coisas também que foram compartilhadas e cantadas?
2: Vai, Dudu.
0: Vocês se encontraram por lá? Vocês têm memórias disso?
3: Não.
0: Tô pedindo
3: não,
0: muito, né?
3: Não tem. Não, mas é porque eu trabalhava, eu acho que você também trabalhava.
2: Exato,
3: né?
0: Vou trazer uma outra recordação, que é do Luiz Carlos da Vila, ou das Vilas, como disse o Ney Lopes, né? Porque ele é da Vila da Penha, mas depois ele trabalha na Vila Isabel. E aí ele participou de um programa da Rádio Nacional chamado Sintonia Fina. E ele trouxe o que seria hoje, o que a gente diria que era a playlist dele, né? O que você ouve na sua playlist? Ele participava desse programa e ele apresentava as coisas que ele gostava de ouvir. Tudo Luiz Carlos da Vila fez bem, né?
2: Fez, e ele falava que, poxa, China, eu não tenho como verchar com você, você é um partideiro. Eu falei, Luiz Carlos, você não fez... Sim, é o cacique de ramo, o que é aquilo? É o cacique para um, a cachaça para outro. Isso é partido. Não, mas vocês fazem na hora. Esse eu fiz em casa. O partido incomoda às vezes. Mas o Luiz Carlos, meu Deus do céu, além da sagacidade, visão política e um posicionamento, meu Deus, absurdo.
0: Muito bom. Pelas influências do Luiz Carlos da Vila, que também foram influências dessa geração, quem vocês acham que aparece na playlist dele? Quando ele chega no rádio e diz assim, olha, eu vou colocar aqui as músicas que eu gosto de ouvir.
2: Ah, não tem outra.
0: Eu falaria Candeia também, mas não tem. Vamos ouvir o Luiz Carlos da Vila, que ele já vai chamar pelo menos a primeira. E aí talvez a gente tenha uma pista. Vamos ouvir o Luiz Carlos da Vila no programa Sintonia Fina.
4: Eu estou muito contente por ter sido convidado para fazer a escolha desse Sintonia Fina. Tem aqui uma série de músicas que eu gosto muito. E dentre elas, a primeira logo é relembrando aqui Elis Regina, cantora maravilhosa que eu acho. Para mim foi uma das mais afinadas do Brasil, uma intérprete realmente singular. Queria mostrar o Bêbado e Equilibrista, que é uma música muito bonita. E que tem João Bosco e Aldir Blanco na parceria, na autoria da música. E um arranjo muito bonito do César Camargo Mariano.
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7: Olá, boa tarde, seja bem-vindo, seja muito bem-vinda ao Tarde Nacional. Estamos começando agora um pouquinho mais tarde, porque você acabou de ouvir o Rádio Memória. É um programete que traz as lembranças boas do início da nossa emissora Rádio Nacional. Vamos comemorar 90 anos agora em setembro. Então, todas as quartas-feiras, você vai ouvir um episódio do Rádio Memória. Mas o Tarde Nacional está chegando cheio de coisas boas. Eu sou Fátima Santos e vamos juntos até às 5 da tarde. Nos trabalhos técnicos, o João Cláudio.

Na programação musical, Jaider Ribeiro. A produção do programa é de André Quintieri e Monique Sinaide. A gente tem para você muitos assuntos interessantes. Hoje a gente vai falar sobre a maternidade, que ainda pesa e muito na trajetória profissional das mulheres brasileiras. Quase 95% das mulheres não receberam promoção durante a gravidez e muitas vivenciaram o que os especialistas chamam de penalidade da maternidade, que é quando a chegada dos filhos desacelera ou até interrompe o crescimento da carreira. Você já passou por isso? Conhece alguém que está vivendo essa situação? Então fica com a gente para o bate-papo sobre este assunto. E ainda, quando o assunto é maternidade, o impacto não está só na carreira, ele também atravessa o emocional. A maternidade muitas vezes é idealizada como um momento de realização, mas ela também pode ser marcada por sofrimento emocional, ansiedade, exaustão, culpa e uma sensação constante de insuficiência, de não conseguir dar conta de tudo. Esse é o nosso segundo bate-papo. Ainda estamos em maio, mês dedicado à família, às mães, já comemoramos o Dia das Mães. Então, vale a pena a gente refletir um pouco sobre esses temas que fazem parte do dia a dia de todas as mulheres. Tudo isso daqui a pouquinho no Tarde Nacional, que começa com música para você. A gente vai trazer para você Lulu Santos, apenas mais uma de amor.

0: Aí, música linda. Eu também gosto tanto de você que tá aí ouvindo a gente, que nos faz companhia todas as tardes. É muito bom ter você aqui na Rádio Nacional. E temos muitos assuntos, então já vou correr trazendo. A gente já começa falando sobre o fim da escala 6 por 1. A leitura do relatório foi adiada e ficou para a próxima segunda-feira, como conta pra gente a Priscila Mazenotti.
1: A apresentação do relatório da PEC 6 por 1 foi adiada. Inicialmente marcada para esta quarta-feira, a apresentação agora só vai ocorrer na segunda-feira que vem, dia 25. O motivo? Falta de acordo em alguns detalhes, especialmente na regra de transição. O presidente e o relator da comissão especial, os deputados Alencar Santana do PT e Léo Prates do Republicanos, se reuniram nesta terça-feira à noite com o presidente da Câmara, Hugo Mota, e com o líder do governo na casa, Paulo Pimenta. O principal do projeto já está pacificado: redução de jornada, passando para 5 dias de trabalho e 2 dias de folga, sem redução de salário. Sobre a transição é que se busca um consenso. O governo quer um prazo mais rápido possível, mas a oposição fala em até 10 anos, tanto é que apresentou emendas nesse sentido. Ao falar sobre o adiamento do relatório, o deputado Alencar Santana resumiu:
2: se tivesse a definição, o relatório seria apresentado amanhã, mas ainda não há. Há diálogo sobre, sem dúvida alguma, são pontos a ser esclarecidos, são pontos a ser acordados, mas o sentimento, sem dúvida alguma, em especial, digo ao trabalhador, é que é pensando em você, justamente por isso que esse diálogo continua, para que a gente possa chegar a um bom termo, né? Ouvindo todo mundo, os setores empresariais foram ouvidos, os trabalhadores foram ouvidos, especialistas e órgãos foram ouvidos, assim como a Câmara.
1: Mesmo assim, o cronograma está mantido. A apresentação do relatório na segunda-feira, votação na comissão na sequência e depois o texto já vai direto para o plenário. Esse foi o compromisso firmado por Hugo Mota e garantido pelo relator.
3: Nós aprovaremos na comissão especial se houver pedido de vista. Nós teremos uma sessão na quinta-feira, o presidente Alencar está convocando e o presidente Hugo disse que a gente, assim que a gente terminar a votação na comissão especial, ele na sequência começa no plenário. Nós terminaremos essa votação ainda na semana que vem, em homenagem aos trabalhadores.
1: Depois de votado na Câmara, a PEC vai para o Senado. E aí as discussões e negociações vão recomeçar. Não há garantia de votação antes das eleições de outubro. Quando perguntado, o líder do governo, o deputado Paulo Pimenta, resumiu: uma coisa de cada vez. Da Rádio Nacional em Brasília, Priscila Mazenotti.
0: Aí, né? A gente vai aguardando e acompanhando. Sobre este assunto ainda, a gente traz agora o repórter Gabriel Brum, que acompanhou a participação do ministro da Previdência, o Volney Queiroz, hoje no programa Bom Dia, Ministro, aqui da EBC. Ele também falou sobre o fim da escala 6 por 1. Vamos ouvir o Gabriel Brum.
4: O ministro da Previdência, Volney Queiroz, criticou a proposta de parlamentares da oposição de zerar a contribuição patronal para o INSS na discussão do fim da escala 6 por 1. Ele participou nesta quarta-feira do programa Bom Dia, Ministro, da EBC. O ministro lembrou que a Previdência paga mais de 1 trilhão e 100 bilhões de reais por ano em benefícios.
5: Qualquer mudança que seja negociada pelo Congresso para enxugar, para diminuir o financiamento da Previdência Social, a gente tem que ter cuidado com o impacto para a gente não inviabilizar essa Previdência. Porque, veja, são 77 milhões de pessoas que hoje contribuem para um dia se aposentar. São 118 milhões de pessoas que são amparadas hoje pela Previdência Social. Na área rural, 90% das pessoas com mais de 60 anos estão protegidas pela Previdência Social.
4: Volney Queiroz ainda se posicionou contra uma nova reforma da Previdência, que aumente contribuição ou tempo para aposentadoria.
5: Nós estamos desafiados, a nossa inteligência, a inteligência do país, para construir uma previdência que não precise piorar a situação para o trabalhador e para a trabalhadora, que a gente possa melhorar os mecanismos, fazer gatilhos inteligentes que possam garantir a longevidade do sistema sem fazer com que o trabalhador precise trabalhar até morrer para poder se aposentar.
4: Sobre a fila do INSS, Atualmente, em cerca de 2 milhões e meio de pessoas, o ministro afirmou que o acúmulo é resultado de processos que estão aguardando documentos, falta de peritos e do grande volume de novos pedidos que chegam todo mês, 1 milhão e 300 mil. O objetivo é que a fila fique abaixo dos 1 milhão e 300.
5: Ou seja, 1 milhão e 300 é só o fluxo do mês, não tem ninguém esperando, e abaixo dos 45 dias. Eu estou querendo zerar essa fila até o final desse ano.
4: Entre as ações citadas para reduzir a fila, a realização de mutirões e teleperícias e a contratação de 500 peritos e 300 assistentes sociais. Da Rádio Nacional em Brasília, Gabriel Brum.
0: E agora a gente vai falar sobre a cartilha, que tem também cartilha e gibi lançadas pelo governo para combater os golpes digitais. O material mostra como os criminosos fazem para roubar os dados. E quem explica para a gente é a Ana Lúcia Caldas.
6: Sabe aquele aviso que você recebe dizendo que está com uma encomenda retida e que basta clicar no link da mensagem para resolver o problema? Pode ser golpe. E para ajudar a população a se proteger de tentativas como essa no ambiente digital, identificando mensagens falsas, links suspeitos e roubo de senhas, o governo lançou um kit com orientações sobre privacidade e segurança da informação. A iniciativa do Ministério da Gestão e da Inovação em Serviços Públicos reúne guias, cartilhas, vídeos e até gibis com orientações sobre segurança digital. Aliás, a revista em quadrinhos Phishing e Golpes Cibernéticos é o primeiro de 10 gibis que serão lançados voltados à educação digital. A publicação mostra como criminosos atuam para roubar dados de cidadãos por meio de mensagens falsas, links suspeitos como esse dizendo que sua encomenda está retida e tentativas de fraude. Na revistinha, os leitores também recebem orientações práticas sobre como identificar riscos e se proteger. O material está disponível na página do Programa de Privacidade e Segurança da Informação no gov.br/governo-digital. A proposta, segundo o Ministério, é aproximar o tema da segurança da informação do dia a dia da população, especialmente quem utiliza serviços públicos online e aplicativos de mensagens. Da Rádio Nacional em Brasília, Ana Lúcia Caldas.
0: Daqui a pouco a gente vai trazer mais informações para você, porque tem muita coisa acontecendo. E vamos também para o nosso primeiro bate-papo da tarde. Hoje vamos trazer de volta o tema maternidade. Agora a gente traz uma música, sai para o intervalo e já já a gente volta.

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0: 3:34, horário de Brasília. A gente tá um pouquinho corrido hoje. Vamos lá para o nosso primeiro bate-papo desta tarde. Lembrando que estamos ainda no mês de maio, quando comemoramos o Dia das Mães, Dia da Família, Dia das Noivas, dia de muita coisa boa. Campanhas importantes também, né? Como a gente falou ontem aqui sobre o Maio Vermelho. No fim do mês tem a campanha para o Dia Sem Tabagismo. A gente tem muita coisa para falar no mês de maio. Agora a gente vai retomar a questão da maternidade, porque a gente sabe que maternidade não é uma coisa simples, né? A maternidade ainda pesa muito na trajetória profissional das mulheres brasileiras. Dados recentes mostram que quase 95% das mulheres não receberam promoção durante a gravidez ou no período da licença maternidade. E quando voltaram ao trabalho, viveram o que os especialistas chamam de penalidade da maternidade. Que coisa, né? Que é quando a chegada dos filhos acaba desacelerando ou até interrompendo mesmo o crescimento profissional feminino. Entre 2020 e 2025, mais de 383 mil mulheres foram demitidas até 2 anos após a licença maternidade. E quase metade deixa o mercado formal depois do primeiro filho. Você se identificou com alguma situação parecida com essa? Para a gente falar um pouco sobre esse assunto, nós convidamos a especialista em gestão de pessoas, a Rosa Berhoff, acho que está certo, que vai falar com a gente sobre essa situação. Por que a maternidade ainda representa um obstáculo na carreira de tantas mulheres e o que precisa mudar nas empresas? Olá, Rosa, boa tarde, bem-vinda ao Tarde Nacional.
1: Olá, tudo bom?
0: Tudo ótimo. Bom. Muito obrigada, tá, por seu tempo aqui com a gente.
1: Ai, especialmente para um tema tão delicado, né? Porque nesse momento, quando a gente transita em vários espaços e lugares e contextos de empresa, etc., existe uma cobrança muito severa para muitas mulheres que decidem não ter filhos. Mas como não vai ter filho, né? Como se fosse alguma coisa com que não se espera dela ou que tem que ser censurada. E, na realidade, essa situação, eu entendo ela não tanto ligada à mulher na sua condição, ao seu desejo,

0: sua decisão de ser ou não ser mãe. Ela tem um contexto muito mais amplo e estrutural, né? A gente vê que aí pelo menos temos três aspectos: um cultural, que é todos os vieses, os preconceitos que existem hoje nesse mundo corporativo, né, em relação ao que significa maternidade. E ele é visto como um incômodo, né? Ele é visto como um obstáculo, porque ela quebra rotinas, ela quebra fluxos de trabalho, ela tem que obriga reestruturações ou substituições, e parece que existe alguma coisa de como é que a mulher tinha que entrar nessa condição de mãe, como se não se quisesse que existisse esse momento que é tão importante na vida da mulher.
1: Sim.
0: Né?
1: Aí você acredita, então, Rosa, que um dos principais gargalos que ainda impedem um pouco essa igualdade de oportunidades entre homens e mulheres mães está nisso? Está nessas questões de ter que substituir, de ter que alterar a rotina de trabalho? E também tem um pouco ainda de preconceito contra mães no mercado de trabalho, na sua opinião?
0: Eu acho que sim. São poucas as empresas que elas até contratam com gravidezes avançadas, né? Eu tenho visto em algumas empresas que a mulher com gravidez avançada é contratada, porque isso não é um incômodo, é uma questão de gestão, né? Acontece que permeia toda essa situação um pensamento de que ela, a partir da gravidez, ela não terá mais a disponibilidade que ela tinha para dedicar tempo, energia, dedicação na execução do trabalho, porque ela terá que se dividir. E isso é verdade, porque isso é uma segunda questão, que é que o cuidado, a maternagem, ela passa a ser quase que uma coisa exclusiva da mulher. Apesar de nós termos hoje leis, né, que aumentam a licença paternidade, os homens não têm aproveitado essa licença paternidade. Não estão ainda sabendo lidar com essa oportunidade. Como que eu vou ficar fora do meu trabalho só porque minha mulher teve um filho? Né? Tem aí um processo cultural muito forte de como prepara o homem para poder fazer a parceria com a mulher e poder dar um suporte. É uma responsabilidade que é mútua. Então, essa preocupação da disponibilidade da mulher e essa sobrecarga que ela tem dos cuidados maternos, porque ela não tem como ser substituída nisso.
1: Sim.
0: Então, sim. Pode me perguntar.
1: Desculpa, eu não ia te atrapalhar, não. Eu só ia colocar para você, então, a mulher sai de licença maternidade, né? Tem ali o seu bebê, passa entre 4 e 6 meses com ele e tem que retornar ao trabalho, ao mercado. E você acha que esse período aí do retorno da licença maternidade costuma ser um dos momentos mais difíceis para as mulheres, assim, de entrar
0: Sim,
1: de novo
0: certeza,
1: na rotina?
0: Com certeza, né? De alguma maneira, por 6 meses, houve uma descontinuidade do trabalho dela e alguém teve que realizá-lo, né? É como se falassem para ela, olha, você pode ser dispensada. Isso entra dentro de um modelo de alguns valores, inclusive, de como os trabalhadores dentro daquela empresa estão sendo reconhecidos. E são reconhecidos pela carga horária, pela dedicação física, pela presença ou pelas entregas. Né? Muitas mulheres, eu percebo que elas já voltam, como hoje nós temos muito trabalho virtual, elas com essa preocupação de serem demitidas ou reduzidas nas suas responsabilidades, ou substituídas, né? Porque às vezes elas são transferidas para outro lugar, reduzido o escopo do seu trabalho ou mandadas embora. Então, isso faz parte de todo um pensamento que é um pensamento discriminatório, forte, é assédio mesmo, né? Uhum. E A mulher, eu penso que também é injusto quando a gente fala o que que a mulher tem que fazer, né? E, na realidade, a mulher já vem fazendo muita coisa. Ela se desdobra nos cuidados de família, nos cuidados maternos, ela está se capacitando, se habilita, ela tem uma dedicação para e compromisso com a entrega de resultados, que não tem. Não estão menos, não estão em competição, né? Ela está entregando. Mas nada disso em algum momento tem valor, porque ela ficou fora e agora ela tem que dividir sua atenção. Ela dividir sua atenção com um filho, com família. E aí eu digo o seguinte, estamos num momento muito importante em que, com esses níveis de consciência das situações, e com um sentimento muito forte, né? Estão pulsando nas mulheres e estão nos grupos também de trabalho dentro da empresa. Isso é um crescimento de consciência sobre o tema. As empresas são as que precisarão criar, com participação dos próprios trabalhadores, soluções para esse suporte, redes, serviços, espaços, territórios, como que possam facilitar esse acompanhamento da mulher mãe, né? Nesse período, principalmente de 6 a 1 ano de vida da pessoa, né?
1: Agora,
0: Da criança.
1: Rosa, você acha que esse modelo atual que a gente tem no mercado de trabalho brasileiro ainda é aquele que foi pensado para profissionais sem filhos e, mais especificamente ainda, para os homens? Eu queria que você falasse, você está falando agora aí, mas eu queria que você falasse ainda com mais detalhes sobre a forma que as empresas estão lidando com a questão da maternidade no ambiente corporativo, com a questão da igualdade na distribuição de cargos, independente da mulher ser ou não mãe.
0: Tem nesse momento eu acho que um nível de sensibilização e consciência muito maior em relação a esses temas. Não vejo ainda, com muita escassez, eu vejo ainda empresas que verdadeiramente estão levando esse tema, sabendo que esse tema é um tema de alto impacto, porque isso tem a ver com desenvolvimento, retenção de talentos, inteligências que a empresa precisa. Então, ainda não vejo um grande movimento, mas as políticas internas, hoje, principalmente na hora em que aparece a NR01, no momento em que há todo um processo de sensibilização e consciência sobre igualdade, sobre inclusão e tudo mais, nós estamos num momento muito favorável para introduzir estruturas ferramentais que permitam que as empresas possam gerenciar esse tema. Porque quando uma pessoa sai de uma empresa e sai com essa questão ética, essa questão humana, resolvida não de um jeito favorável, não de um jeito confiável, você alimenta as pessoas que ficam para o descompromisso. Alimenta as pessoas que ficam enfraquecendo a ética de relação existente dentro do contexto. Então, eu digo que as empresas ainda não se deram conta da força que tem mandar embora uma mulher porque acabou de ter filho e a mensagem que está sendo passada para a cultura da empresa, né?
1: Agora, Rosa, no, nesse ano já a gente teve vários avanços aí na questão da maternidade, paternidade, com aumento da licença paternidade, né, que foi ampliada agora no Brasil, passou a ser de 20 dias. E tem também a questão da igualdade salarial, né, que o STF bateu o martelo de que cargos iguais para homens ou para mulheres salário igual, correspondente, né? Você acha
0: É, sem
1: que
0: dúvida.
1: com essa questão ainda fica um pouco mais difícil? Por exemplo, eu tenho um cargo, vou receber igual ao homem que também trabalha comigo, mas eu vou

0: sair de licença maternidade, vou ter talvez na cabeça do empresário todas essas complicações. Aí, como é que as empresas também estão lidando com isso? E como é que a gente pode esperar mais resultados? Aí, aproveitando, eu já queria que você falasse com essa nova metodologia do trabalho híbrido, aquele, né, que a pessoa fica um tempo trabalhando home office em casa ou e um tempo trabalhando na empresa. Você acha que é uma boa solução?
1: Sem dúvida. Eu acho que depois da pandemia, a gente descobriu que podia ser produtivo longe do ambiente de trabalho, né? Mas, por outro lado, agora nós também estamos verificando que estar longe do ambiente de trabalho tem muitas perdas, principalmente no campo de informações, dados, conhecimentos, do que está acontecendo agora com a organização e do que está acontecendo agora com as pessoas. Então, você perde um campo aí de troca de informações, de comunicação, de encontro, de estimulação mútua, que é muito importante no encontro presencial. Né? Uhum. Então, eu digo que os espaços de conversação e os espaços criativos precisam ser mantidos dentro de um modelo híbrido. Porque os espaços de operação, de mecanização, de processo, de trabalho individual, podem ser cobertos muito bem longe, né? Então, eu acho isso uma grande oportunidade da gente rever, repensar, as empresas poderem aproveitar ao máximo que estão, em alguns momentos, diminuindo custos, inclusive, né? O que mais ameaça nesse momento é a entrada em IA, né? Porque hoje nós estamos vivendo uma demanda muito grande de corte de pessoas. Uhum. Né? Parece que as empresas descobriram que IA pode ser um excelente motivo para diminuir o número de trabalhadores. Porque IA poderá fazer muita coisa e ainda não estão aprofundando os riscos que estão correndo.
0: É verdade.
1: Então, temos uma mudança aí muito forte. E a mulher pode, tranquilamente, ela também estar propondo, mas eu entendo que essa problemática toda que estamos falando, ela não é muito... Ela precisa de legislação, precisa de política, mas é, antes que tudo, um problema cultural. É cultura. Precisa revisar os processos de avaliação, as formas de promoção, o retorno da licença... Os vínculos e contratos que os trabalhadores fazem e principalmente a empresa reconhecer que ela tem um capital de inteligência que se ela não reter, ela não tem como substituir rapidamente.
0: Sim, mas a gente vai acompanhando todo esse processo e às vezes surgem muitas dúvidas, principalmente ainda para aquelas mulheres que estão pensando em maternar, mas ainda não tomaram essa atitude, né? Ainda não tiveram esse privilégio ou esse problema, né? Dependendo da visão. Para a gente encerrar, Rosa, porque o nosso tempo é curto, eu queria que você deixasse aí uma mensagem para essas mulheres que estão nos ouvindo, que são trabalhadoras, algumas empresárias, líderes em seus setores, e que não têm filhos, e que têm filhos, e que tem uma luta diária para ser travada, né? Para conciliar a vida como mãe, com a vida como profissional. Eu queria que você deixasse uma mensagem para elas. De que forma a gente sobrevive?
1: Eu diria o seguinte, assim, um compromisso com ela mesma, de entender que a maternidade, que pode ser para ela uma dor, e a maternagem um obstáculo, a pergunta que ela precisa se fazer é assim: como que eu me organizo para que isto aconteça? Já que é ela tem muito o símbolo de uma realização para a mulher. E para um acordo de par, enfim, né? Como que eu me organizo? Como que eu crio uma rede de suporte? Como que eu crio um colchão financeiro para poder me sustentar, caso eu tenha que ir embora? Como que eu descubro em mim possibilidades de expressar minha capacidade?

0: disponível, olha, eu vou ter filho, volto daqui 6 meses, etc, etc. Ela pode ter muita clareza na fala com seus gestores sobre como ela precisa se preparar. Tá? Então, e pedir um acordo ou um posicionamento muito objetivo para que aquilo não surpreenda. Então, ela pode falar, tem um verbo que a mulher deixa de conjugar nesse processo, que é calar. Ela não pode calar nesse momento. Ela tem que expressar com toda clareza expectativa, dúvida, intenções de como quer seguir, etc., porque ela que mostra como é possível ela continuar. Né? Isso não é suficiente para que as coisas funcionem. Porque o contexto também precisará passar por uma revisão, como eu digo, cultural, né?
1: Sim, são várias possibilidades. Eu acho que o importante é a gente sempre dialogar sobre esse tema, né? Trazer um pouco de luz para aquelas mulheres que estão em dúvida ou que estão passando por situações difíceis, de assédio, de preconceito. A gente tem que conversar sobre o assunto e você tem que defender sempre os seus direitos. Ser mãe é um direito, ser ótima profissional e reconhecida também é. E a gente tem que ir caminhando, lutando por essas coisas, Rosa. Eu acredito nisso.
0: E sem que... dúvida. E temos que preparar as lideranças, né?
1: Sim.
0: Isso é o principal.
1: Com certeza.
0: Nós estamos com muitos projetos, com muitas demandas, com lei na frente, mas a liderança precisa ser preparada e tem que ter temas sensíveis como esse na mesa do comitê executivo, na mesa do conselho, porque essas são informações fundamentais da relação de vida de um indivíduo com uma outra, outro ente de vida que é uma empresa.
1: Certo.
0: Então, mutuamente se afeta. Esta semana, por exemplo, eu recebi de uma pessoa falar, olha, estou com um problema com a minha subordinada que saiu faz 6 meses, saiu, e agora, ao voltar, eu já quero mandar embora, estou fazendo um processo seletivo, não quero. Mas eu não escutei isso de um homem, eu escutei isso de uma mulher, diretora de recursos humanos.
1: É, aí fica mais difícil ainda,
0: não?
1: Né?
0: Então, exatamente, porque tudo passa por uma simplificação, por uma funcionalidade, por um pragmatismo, né?
1: Uhum.
0: Onde a dimensão humana passa a ser sofisticação, né?
1: Oh, Rosa, eu agradeço muitíssimo o seu tempo disponibilizado para a gente, a sua participação com tanto conhecimento, né? Você que é especialista em gestão de pessoas, foi muito válido para todos nós ouvirmos as suas informações. Muito obrigada, ótima tarde para você.
0: Muito obrigada a você.
1: Grande abraço.
0: Até. Obrigada.
1: É isso, gente. Nós conversamos então com a Rosa Benhoff, que é especialista em gestão de pessoas, falando sobre a maternidade e o mercado de trabalho. A gente vai seguindo aqui agora no Tarde Nacional. Vamos trazer Djavan, Se. Si.

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1: Agora são 4 horas em Brasília. Boa tarde. Eu sou Rafael Gasparotto e este é o Nacional Notícias, com os destaques do momento. Em Pernambuco, uma disputa ambiental que se arrasta há anos pode ter chegado ao capítulo final nesta semana. A Justiça Federal no estado determinou a demolição completa do muro construído entre o pontal da Praia de Maracaípe, em Pojuca, e um terreno privado, no litoral sul do estado. Ainda cabe recurso da decisão, como nos conta Madison Euler.
2: A estrutura erguida em 2022, com a justificativa de conter erosão marítima, tem cerca de 570 metros de extensão e foi feita com troncos de coqueiro. A decisão da 35ª Vara Federal de Pernambuco atende a um pedido da Advocacia Geral da União, que aponta que o muro restringe a circulação das pessoas, dificulta o acesso ao manguezal e prejudica a desova de tartarugas marinhas na região. Segundo a Justiça, o proprietário do terreno tem até o fim deste mês para demolir toda a estrutura e dar destinação ambiental adequada aos resíduos. Caso o prazo não seja cumprido, o IBAMA e a Agência Estadual de Meio Ambiente de Pernambuco poderão fazer a remoção diretamente com cobrança posterior dos custos. O muro separa a praia de um resort e chegou a ser autorizado há 4 anos pela própria Agência Estadual de Meio Ambiente, com base na alegação de erosão marinha no estuário do rio Maracaípe. Mas uma vistoria do IBAMA descartou a erosão e apontou graves danos ambientais causados pela construção. Em 2023, o próprio órgão estadual cancelou a autorização, alegando que a obra ultrapassava em mais de 50% o tamanho permitido. A estrutura chegou a ser demolida, mas foi reconstruída no mesmo dia após decisão da Justiça Estadual favorável ao proprietário.
1: Esse foi o Nacional Notícias. Próxima edição, às 5 horas.

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1: Já estamos de volta, 4 horas e 13 minutinhos, horário de Brasília. Hoje é quarta-feira, dia 20 de maio de 2026. Tem muita gente querida fazendo aniversário hoje. Eu tenho muitos amigos fazendo aniversário nesse 20 de maio. E tem meu irmão também, Gilberto. Parabéns para você, meu irmão, meu grande amigo.

0: E vamos seguindo com mais informação. A gente acabou de falar sobre a questão da maternidade. Vamos continuar falando sobre este assunto no nosso bate-papo já já. Mas antes, eu quero trazer uma notícia para a gente comemorar. O Brasil atingiu, em 2024, o menor patamar de bebês que não foram registrados dentro do prazo legal. Isso é muito importante. A repórter Cristiane Ribeiro acompanhou a divulgação do IBGE e conta pra gente.
1: O Brasil atingiu em 2024 o menor patamar de bebês que não foram registrados no período em que a lei determina, de até 1 ano e 90 dias após o parto. A taxa de subregistro de nascimento ficou em 0,95%, a menor da série histórica da pesquisa Estimativas de Subregistro de Nascimentos e Óbitos, iniciada em 2015. O levantamento feito pelo IBGE alcançou naquele ano 4,21%. De acordo com os novos dados divulgados nesta quarta-feira, em 2024 foram feitos quase 2.370.000 registros nos cartórios civis. Neste mesmo ano, cerca de 22.900 crianças ficaram sem identidade legal, com efeito direto na falta de acesso a serviços básicos essenciais, como saúde, educação e programas sociais. O índice de subregistro apresenta tendência de queda desde 2015, com exceção de 2020, ano da eclosão da pandemia de Covid-19, quando a sociedade enfrentou medidas de isolamento social e controle sanitário. Para Jailson Nogueira Assis, um dos responsáveis pela pesquisa, a queda pode ser explicada por um conjunto de ações, como campanhas do governo federal e a lei que leva cartórios a locais próximos da população.
2: Tais como a instalação de unidades interligadas de registro civil em maternidades e hospitais também. Ou seja, logo após o parto, né, o pai já pode providenciar o registro de nascimento dentro do hospital ou da maternidade. Então, isso é um fator que vem propiciando essa queda. Também, outras medidas, como a gratuidade na emissão de certidões de nascimento, realização de mutirões de regularização para documentos e também uma integração de sistemas informatizados entre cartórios e estabelecimentos de saúde.
1: O subregistro, ainda com base na pesquisa, foi mais comum no caso de jovens mães, principalmente aquelas menores de 15 anos, com taxa de 6,10%. Entre as regiões, o maior percentual de subregistro de nascimentos, de 3,53%, foi no norte do país, devido à dificuldade de acesso aos cartórios, enquanto o menor, de 0,25%, ficou na região sul. Sobre a subnotificação de mortes, em 2024, a taxa alcançou 3,40%, a terceira menor da série histórica. Já a maior, de 10,80%, foi verificada entre as crianças com menos de 1 ano de idade. Novamente, o norte do país ficou na frente, com taxa de 11,36%. E o sudeste teve a menor, 0,76%. Para José Eduardo Trindade, também responsável pela pesquisa, esses dados apontam o desinteresse das famílias em registrar os óbitos, principalmente devido a longas distâncias.
3: Uma das principais é porque essa criança ela não vai deixar uma herança, ela não vai deixar nenhuma coisa de valor. Então, principalmente, acredita-se que em regiões mais remotas, acaba que a própria família acaba enterrando, às vezes, no quintal a criança e não fazendo a notificação, não fazendo o registro civil. Então, isso é péssimo para as estatísticas, né? E precisa realmente a gente ter, às vezes, como teve em campanhas passadas no Ministério da Saúde, busca ativa, para conseguir entender a magnitude dessa subnotificação.
1: No Brasil, a emissão da primeira via das certidões de nascimento e de óbito é gratuita, o que deveria estimular esses registros. Da Rádio Nacional no Rio de Janeiro, Cristiane Ribeiro.
0: Depois de ouvirmos aí a Cristiane Ribeiro falando sobre essa notícia boa, né, da redução do número de crianças não registradas no tempo certo, a gente volta a falar sobre maternidade. Agora há pouco nós falamos sobre os impactos na vida profissional da mulher que é mãe. Mas o impacto não se restringe apenas ao mercado de trabalho. Para muitas mulheres, a maternidade não é só realização, também pode ser um período de muito sofrimento emocional e sobrecarga, especialmente naquele período pós-parto. Elas sentem medo, culpa, exaustão e uma sensação constante de ter que dar conta de tudo. Pesquisas da Fundação Oswaldo Cruz apontam um aumento significativo de quadros de sofrimento psicológico entre as mulheres depois da maternidade. Para entendermos um pouquinho melhor e aprofundarmos este assunto, nós convidamos para bater papo com a gente a psicanalista, escritora e professora da PUC São Paulo, a doutora Elisandra Souza. Olá, doutora, muito boa tarde, seja bem-vinda ao nosso programa.
4: Oi, boa tarde, é um prazer estar aqui com vocês. Só uma pequena correção, eu não sou professora da PUC. Eu estudei na PUC, eu fiz especialização na PUC, eu sou professora do NPP.
0: Ah, tá certo, então. Fica aí o registro da nossa falha.
4: Imagina!
0: Doutora Elisandra, só para a gente já começar aqui a falar sobre esse assunto que é tão profundo, né? Muitas mulheres se queixam demais dos primeiros dias, aqueles dias que a gente chama de resguardo, né? Que a mulher deve ficar descansando, se recuperando da gravidez, do parto, mas ela não é uma fase simples. São geralmente 40 dias, né? É uma tradição aí de 40 dias, em que as mulheres parecem sofrer muito de ansiedade, de medo, de não dar conta. E aí a minha pergunta é, hoje a maternidade é uma fase mais ansiosa do que já foi em outras gerações?
4: Ah, com toda certeza é uma fase mais ansiosa, porque antigamente, né, nem tão antigamente assim, pelo menos há 25, 30 anos atrás, ainda a gente tinha mais mães que... eram mais donas de casa também, então elas conseguiam equilibrar um pouco melhor essa situação de cuidar da casa, cuidar do marido, dos filhos e, de repente, do bebezinho que acabou de chegar. Hoje, grande parte das mulheres tem o trabalho fora de casa ou trabalham dentro de casa, mas existe essa exigência do trabalho específico, né, até para a funcionalidade da casa. Então, a mulher ela fica muito sobrecarregada quando vem uma gravidez, quando vem a criança. Eu tive filhos, não sei se você teve filhos, né, quem da audiência teve filhos, mas sabe que um bebezinho pequeno dá muito trabalho. Os primeiros meses é muito difícil para dormir a qualquer hora. Tem a questão da amamentação, o tempo de amamentação. Então, é muita preocupação. E muitas vezes a mulher, além da casa que ela precisa cuidar, ela também precisa pensar, de certa forma, em como será o sustento. Porque muitas vezes a gente fala da licença maternidade, mas a preocupação da mulher continua, principalmente dependendo do cargo que ela ocupa. Uhum. Quantas vezes a mulher ela precisa ainda responder algum e-mail, algum WhatsApp, algum questionamento, mesmo estando ali sob licença maternidade, nesse resguardo. Então, com toda certeza, a ansiedade hoje em dia é muito maior.

0: Agora, o que que acontece emocionalmente com as mulheres que tentam dar conta de tudo e continuam tentando dar conta de tudo logo depois de maternar? E também a gente alimenta muito essa ideia de mãe perfeita. Acho que é uma cobrança da sociedade, né? Aquela que era um pouco parecida com a de antigamente, que precisa ser dona de casa, cuidar da casa, do marido, dos filhos, mas precisa cuidar do bebê. Mas só que hoje a gente também precisa trabalhar, né? Entrar no mercado de trabalho e ser uma ótima profissional. E isso adoece a gente, essa ideia de que tem que ser mãe perfeita. E como é que é emocionalmente que a gente vive hoje em dia?
1: Emocionalmente, o que a gente vê bastante é a questão da culpa, de não conseguir dar conta de tudo isso, essa exaustão, quase que um burnout materno, materno e até enquanto mulher, enquanto a posição de mulher, a sensação de insuficiência que pode gerar, inclusive, crises, de ansiedade. Junto com depressão, por exemplo, a mulher ela pode ter não só a depressão pós-parto, mas uma depressão em função de toda a exaustão mesmo que ela tem com relação a esses papéis. Eu acredito que hoje a gente tem a possibilidade de fazer melhores escolhas e talvez a maternagem não seja uma boa escolha para muitas mulheres, porque muitas mulheres acabam tendo filhos, assumindo esse papel em função dos outros, em função da família que faz uma pressão, de uma sociedade que faz pressão. Mas eu acho que a mulher hoje tem maior possibilidade de fazer essa escolha. E quando fizer a escolha, a gente precisa ter mais consciência de que a gente vai faltar em algum lugar, em alguma posição. Então, se eu quero ser uma mãe em tempo integral, eu não vou conseguir ser uma profissional em tempo integral. Se eu quero ser uma profissional em tempo integral, eu não vou conseguir ser uma mãe em tempo integral. Equilibrar esses papéis é realmente muito difícil, e muito difícil não só porque são papéis diferentes, mas por uma questão de tempo. O dia só tem 24 horas e a gente precisa ter mais consciência e mais racionalidade. Então, a gente precisa aprender que se a minha escolha for trabalhar, ter uma profissão, mas também eu quero ser mãe, constituir família, eu preciso saber que eu não vou dar conta de tudo da forma como a minha fantasia acredita que eu darei conta. Muitas vezes a gente precisa, assim, de ajuda profissional para isso, porque a gente fica com essa ideia, quase que como um delírio de que a gente pode ser a Mulher Maravilha, que vai dar conta de todas as coisas, de todos os pormenores. E quando a gente vai entrando em contato com essa realidade, que é tão difícil, já é tão difícil ser profissional. É mais difícil ainda ser profissional, seja a profissão que for, em conjunto com ser mãe, que demanda demais da mulher, fora os outros papéis, né? O papel de esposa, o papel de mulher mesmo, que a mulher também precisa ter na sociedade. Então, eu acho que é importante a gente ter essa consciência para não exagerar demais na culpa que a gente sente, nessa sensação de insuficiência, numa possível depressão que pode surgir, porque isso só vai acarretar cada vez mais problemas para essa mulher.
0: É verdade. Agora, uma questão que a gente sempre pensa, você já citou aí, a gente quer fazer tudo muito bem feito, né? A gente tenta ter esse compromisso que começa com a gente, mas se estende a todos que estão ao redor. Só que ainda tem uma questão que eu acho muito importante, que essa sobrecarga que as mulheres enfrentam e tentam levar adiante ainda é muito invisível, né? Inclusive dentro das famílias, as pessoas acham que, ah, normal, tá ali cuidando do filho, coisa boa, ótimo. Mas como é que a família, os parceiros, né, principalmente, e assim, outros familiares podem ajudar a reduzir essa pressão ao invés de ampliar?
1: Às vezes eu falo assim, a gente precisa aprender a reclamar, porque muitas vezes a mulher vai assumindo vários papéis e ela ela acredita que ela dá conta porque ela precisa dar conta, ela precisa acreditar nisso, porque senão é como se fosse ela falhando na vida. E não é ela falhando na vida, é uma questão de impossibilidade física, de tempo, de espaço. Então, talvez a mulher precise aprender a reclamar da coisa certa na hora certa. Então, pedir ajuda, reclamar com o marido, ou se não é o marido, seja quem for que está ali junto, me ajuda a cuidar, me ajuda ao banho da criança, me ajuda com questões financeiras, porque essa tentativa de ser muito autossuficiente vai gerando na mulher uma desilusão. O que seria uma ilusão de ser autossuficiente vai gerando uma desilusão, porque ao entrar em contato com a realidade, as coisas não funcionam desse jeito. E a mulher acaba não reclamando, assim, não é não reclamando de que ela não reclama, é porque muitas vezes ela acha que ela precisa dar conta e ela não fala nada para ninguém, ela não pede ajuda, ou às vezes até não aceita. Mas é importante que a mulher coloque essas outras pessoas que estão ali, a rede de apoio que ela pode ter, em conjunto com aquilo que ela está fazendo. E é importante também que a mulher entenda qual que é a sua rede de apoio antes de engravidar, antes dessa escolha de ter um filho. Por isso que eu falei, né? A mulher hoje ela tem a possibilidade de fazer essa escolha. Então, muitas vezes a mulher reclama que o pai não ajuda, mas muitas vezes esse homem nunca ajudou em nada. E ela resolveu ter um filho, quis constituir uma família com, de repente, um homem que não quis ajudar, não quer ajudar em nada. E é claro que ela vai se sentir muito pressionada, muito mais sozinha. Então, eu acho que a conversa, esse reclamar nesse sentido de olha, vai ficar pesado para mim nesse sentido, está pesado para mim neste outro sentido, preciso de apoio, preciso de ajuda para ir num supermercado. Eu acho que a mulher precisa aprender a reclamar da coisa certa na hora certa. Porque sem esse diálogo, realmente sem essa comunicação, fica tudo em cima da mulher. E ela, nessa crença de que precisa dar conta de tudo, ela vai só se sobrecarregando.
0: É verdade. Isso é ao longo da vida, né? Porque depois que tem um filho, nunca mais a mãe deixa de ser uma pessoa. Ela sempre vai ser mãe, porque ela se preocupa.
1: Sempre vai ser mãe.
0: É verdade. Agora, doutora Elisandra, eu queria que a gente falasse um pouquinho, para além dessa romantização da maternidade, né? A gente hoje tem também a pressão das redes sociais, né? Aquelas mulheres que postam lá só situações boas. Poucas vezes a gente ouve um desabafo real, né? A gente sabe de uma mulher que está vendo ali, passando pela maternidade real, com os problemas, angústias, medos e tudo mais. Então, a própria estrutura da rede social, como as pessoas se posicionam, já é um tipo de cobrança e de pressão muito grande, né? Mas o que eu queria focar agora e trazer para a nossa ouvinte, para o nosso público de modo geral, é sobre os sinais. Voltando lá para o início da maternidade, né, logo depois que o bebê nasce, o pós-parto, e também assim, no começo, nos primeiros anos, toda essa exaustão, essa sobrecarga, volta ao trabalho, quando é o caso, de que forma os sinais que essa mulher vai transmitindo, né, mesmo silenciosamente, sem reclamar, evidenciam a necessidade de procurar uma ajuda, de procurar um profissional?
1: Primeiro, eu acho que é importantíssimo esse ponto de não tentar se basear, não tentar basear a sua vida na rede social, porque realmente na rede social só vai aparecer a parte bonita da maioria das pessoas, né? Dificilmente a pessoa vai estar falando da parte difícil. Mas o que a gente percebe nas mulheres... Primeiro é a exaustão mesmo do cansaço. Então, você logo percebe que a mulher não está dormindo direito, não está comendo direito. Muitas vezes ela não consegue nem conversar. E não consegue conversar porque como se tivesse um desligamento das próprias

0: aquela mulher que responde o sim ou não, ou um tá, ou um ah, é, e não consegue ter uma conversa. Então, eu acho que esses são sinais muito claros de cansaço, de que aquilo está exagerado. Fora isso, pode existir confusões no sentido de, pelo menos eu já tive pacientes que falam que, é claro que depois que passa parece engraçado, mas no momento que acontece não é, não saber onde estão as coisas básicas dela mesmo, né, perder muitas coisas dentro de casa, coisas que estão ali na frente e a pessoa não vê, trocar, por exemplo, sair com dois tipos de sapatos diferentes, sair com a roupa do avesso, são coisas que depois a gente acha engraçado, depois é claro que a criança já está maiorzinha, que se conta, mas isso está dizendo para essa mulher e para as pessoas que estão em volta, que estão vendo essa mulher, que ela está cansada, que ela não está conseguindo observar as coisas da forma que ela deveria observar. Então, existe esse cansaço que a gente vê, e é possível ver, não adianta a gente querer tapar os olhos com isso. Muitas vezes a mulher tenta não mostrar, mas é possível a gente ver, quem está de fora vê a mulher muito cansada, porque vê aquela mulher sentadinha, por exemplo, está numa festa de família, mesmo com um bebê pequeno, ou tem mais gente visitando a casa dela, ela está ali quietinha, ela quase não fala, ela fica só com o bebê no colo, ela faz aquelas tarefas extremamente básicas porque ela não tem força. E é claro que se você olha uma pessoa nesse estado, você precisa entender que a pessoa está em exaustão. E muitas vezes essa exaustão é em função de falta de sono e falta de boa alimentação. Uhum. Fora isso, nós temos também as questões de falta de apoio. Muitas mulheres reclamam muito de que se sentem muito sozinhas. Às vezes porque o companheiro ou a companheira trabalha demais e porque teve filho acaba trabalhando mais ainda. E ela se sente muito sozinha, ela se sente muito perdida naquela relação com o bebê e consigo mesmo. Então também são pontos que são visíveis. A gente consegue, ao olhar para a mulher, a gente consegue já perceber que alguma coisa ali não está funcionando direito. E aí é bom procurar uma ajuda psicológica, para dar sustentação a esse eu que de repente está perdido nessa maternidade. Mas pra, também, como eu dizia antes, para conseguir pedir ajuda. Porque, mais uma vez, muitas mulheres elas não pedem ajuda no momento que precisa da ajuda. Elas acham que podem dar conta. E aí fica extremamente pesada toda essa situação.
1: Eu acho que todas as mulheres, de alguma forma, estão se vendo um pouco em tudo isso que você relatou aí pra gente. Eu tive 3 filhas. E acho que os piores dias da minha vida de mãe foram os primeiros, logo pós-parto, né? Aqueles dias em que você não sabe se o bebê está respirando, não sabe se você dorme, se você vigia, se você cuida de outro filho, no caso, né? Depois, quando já não é o primeiro. No primeiro, você tem mais medo ainda de tudo dar errado. É muita tensão. Então, eu acho que, entre tudo que você disse, uma das dicas importantes é que a gente precisa demonstrar a nossa fragilidade, né? Todos esses medos, todas essas angústias para todo mundo que está em volta e pedir ajuda e não achar que é a Mulher Maravilha, como você falou, e que vai dar conta de tudo. Seria esse?
0: Exatamente. Eu acho que a gente precisa parar. Mas isso talvez seja para as mulheres em geral, né? Porque a gente tem essa mania de achar que a gente pode dar conta de tudo, sim, mesmo não tendo bebê pequenininho.
1: Sim.
0: Eu acho que a gente precisa aprender a pedir ajuda e não achar que isso é uma falha ou é uma incapacidade. Porque, na realidade, é uma questão, para mim, muito objetiva, assim, a questão do tempo. Você não tem tempo para fazer todas as coisas dentro de casa. Eu também tive filhos e os meus também me deram muito

0: muito trabalho para dormir no início, aliás, durante os primeiros meses. Mas com 15 dias, minha mãe levou a minha filha para dormir com ela. Ela falou: não chega, senão você vai ficar muito. Você está muito estressada. Então, minha mãe levou minha filha para casa dela, porque realmente eu não estava dormindo. Então, eu já não estava pensando também, né? A gente sem dormir, sem se alimentar, a gente já não pensa. Então, eu acho que é importante a gente admitir que a gente não é a Mulher Maravilha, que a gente tem medo, que a gente tem ansiedade, a gente tem angústia e a gente precisa de ajuda. E isso não significa, de forma alguma, que é uma incapacidade da mulher ou da maternagem. Não é uma incapacidade. É uma questão que eu falo que é objetiva, é de tempo e de espaço. Não cabe tudo no, nas nossas 24 horas.
1: Olha, achei ótimo esse bate-papo, muito importante. Eu tenho certeza que muitas das nossas ouvintes, o público, se identificou e pegou esse final aí, né? A gente não tem que dar conta de tudo mesmo e não tem problema em dizer para as pessoas que a gente precisa de ajuda, né? Nem que seja segurar o bebê ali um pouquinho para eu tomar um banho mais tranquila, como levar
0: Exatamente.
1: para dormir, né? Leva para sua casa. Que bom ter essa rede de apoio também, né? Porque muitas mulheres são mães solo e não tem rede de apoio, aí é muito mais caótico. Vamos falar sobre esse assunto especificamente numa outra oportunidade, doutora Elisandra. Eu amei a sua presença, toda a sua fala. Muito obrigada pela disponibilidade do seu tempo com a gente aqui na Rádio Nacional.
0: Imagina, foi um prazer falar com você, com toda a audiência, e estou à disposição para um outro bate-papo, para a gente aprofundar um pouco mais, inclusive para essas mãezinhas que são mães solo, que também realmente é bem complicado.
1: É,
0: Foi um prazer.
1: eu já deixo o convite para a gente falar sobre as mães solos e sobre as mães adolescentes, que também é outra barra, né? A gente. Até breve, então, vamos falar sobre isso. Um abraço. É isso, gente. Foi muito bom esse bate-papo. Eu acho que é muito esclarecedor, porque quem de nós nunca ficou com esse medo de não dar conta, de não conseguir cuidar do bebê, da casa, do filho, do marido, do outro filho que você já tenha. É uma sobrecarga muito pesada e a gente hoje que é profissional, que tem que trabalhar, que sabe que tem que voltar no dia X para o trabalho, aí é muita pressão, é muita pressão. E a gente realmente precisa aprender a pedir ajuda em todo o tempo. Vamos seguindo, a gente vai sair agora para o intervalo. Antes tem música, Celso? Borbulhas de amor para você. Com Fagner, e depois o intervalo, e a gente volta.

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6: Vou trazer aqui mais uma informação para você. Bora. Antes da gente trazer o Viva Maria, é que o presidente Lula sancionou hoje a lei que cria o Cadastro Nacional de Agressores de Mulheres, uma medida super importante, super esperada. E agora a gente vai saber os detalhes com a repórter Sayonara Moreno.
7: A partir desta quarta-feira, o Brasil passa a ter o Cadastro Nacional de Agressores, com nomes de pessoas condenadas definitivamente.

0: por violência contra a mulher. Essa foi uma das medidas assinadas pelo presidente Lula durante o evento que celebra os 100 dias do Pacto Nacional Brasil contra o Feminicídio, firmado entre Executivo, Legislativo e Judiciário. No Palácio do Planalto, o balanço foi apresentado pela primeira-dama, Janja da Silva, que representou a ex-ministra de Relações Institucionais, Gleisi Hoffmann. Segundo ela, a violência contra a mulher se intensificou com a amplificação do discurso dos chamados Red Pill, que incentivam a misoginia.
1: Esse termo foi apropriado por comunidades da internet que usam como uma metáfora para dizer que eles enxergam a verdade sobre as relações com as mulheres. E esse conceito está muito associado ao que a gente chama de machosfera. No momento em que o ódio vira algoritmo e entretenimento, ele deixa de ser apenas virtual. Ele atravessa telas, impacta vidas e adoece famílias inteiras enquanto alimenta diferentes formas de violência contra nós.
0: Ao lado de representantes dos demais poderes, Lula também assinou dois decretos, o que fortalece a prevenção e o enfrentamento de fraudes, golpes e atos criminosos nas plataformas digitais e o que amplia a proteção de mulheres no ambiente digital. Após assinar os atos, o presidente Lula afirmou que o problema é de toda a sociedade e não somente das mulheres.
2: O que leva um homem ir para a internet, muitas vezes escondido dentro do banheiro para a mulher não ver, para fazer asneira, para escrever bobagem na internet? O que que faz um grupo de jovens de 14, 15 anos fazer um estupro coletivo? O que que essa meninada aprendeu em casa? Qual é o papel que nós pais, nós mães temos que ter? Será que a culpa é só da internet? Ou a culpa possivelmente esteja que ser compartilhada conosco pela educação que nós demos aos nossos filhos?
0: Desde a criação do acordo entre os poderes, mais de 6 mil agressores de mulheres foram presos nas operações Mulher Segura e Alerta Lilás, de acordo com o Ministério da Justiça. Nesses 100 dias de pacto contra o feminicídio, o Poder Judiciário deu celeridade em decisões. Mais da metade das medidas protetivas de urgência contra agressores de mulheres passaram a ser concedidas no mesmo dia. Medida citada, entre outros avanços, pelo presidente do Supremo Tribunal Federal e do Conselho Nacional de Justiça, Edson Fachin. Segundo o ministro, as ações institucionais devem ser acompanhadas de uma mudança cultural.
3: É fundamental mudar a cultura que naturaliza a violência. E para isso, no âmbito do judiciário, nós definimos como uma das prioridades estratégicas a estruturação de diretrizes nacionais para os grupos reflexivos e responsabilizantes. Tratar com homens autores de violência para que essas entregas também signifiquem uma mudança real na sociedade.
0: No Congresso, os parlamentares aceleraram a tramitação e aprovação de medidas voltadas à proteção da vida das mulheres. Uma PEC e 27 projetos de lei que tratam do tema. Falta ainda avançar no projeto de lei que tipifica o crime de misoginia, que é quando há manifestação de ódio ou aversão às mulheres, e equipará-lo ao crime de racismo. O presidente da Câmara dos Deputados, Hugo Mota, disse que o assunto está sendo discutido por um grupo de trabalho.
4: Determinei a criação de um grupo de trabalho para discutir o projeto de lei da misoginia, ouvindo vítimas, especialistas e representantes da sociedade civil. O GT tem o compromisso de entregar a melhor proposta para apreciação do plenário depois da aprovação no Senado Federal deste projeto. Com representantes de todos os partidos, está em praticamente a sua totalidade composto por deputadas federais, para que possamos combater todo e qualquer tipo de violência contra a mulher.
0: As ações e os resultados do Pacto Nacional Brasil contra o Feminicídio podem ser conferidos no site todosportodas.br. Lembrando que todo caso de violência contra a mulher pode ser registrado no Disque 180. Com o Pacto Nacional, o canal foi modernizado e teve um aumento de 14% nos atendimentos e de 23% no número de denúncias. Da Rádio Nacional em Brasília, Sayonara Moreno.
5: E depois da Sayonara Moreno, eu já vou me despedir de você, porque hoje está um pouco corrido. A gente vai trazer agora o Viva Maria e te espero amanhã a partir das 3 da tarde aqui na Nacional. Um beijo no seu coração, obrigada por tudo. Você fica.

0: e o metal. Eles matam por tão pouco, na guerra das terras pra onde irão? Mas o Chico e o Chico, e os Chicos da vida sobreviverão, que somos nós.
1: Em louvor a Chico Mendes, dedicamos este nosso programa aos chamados novos heróis ambientais. Seu João do Mel faz parte dessa geração de pessoas que consegue ir além de suas preocupações e interesses individuais para identificar-se e agir de acordo com valores e causas coletivas. São homens comuns e anônimos, como seu João do Mel, que, por sinal, vive cercado de plantios de soja por todos os lados, e como ele, outros filhos de Belterra, município que fica ao oeste do Pará, também compartilham suas histórias de resistência ao descaso das autoridades, às pressões políticas e econômicas de toda a ordem, desgraçadamente, a pulverização do veneno que transformou suas terras num cemitério de colmeias. Seu Lucivaldo Pimentel, conhecido como seu Lúcio, seu José Batista Ferreira, também chamado Pastor Natalino, e seu João do Mel são uma espécie em extinção. Ameaçados como as jandaíras, tentam resistir às condições adversas provocadas pelo avanço da soja na região. Uma verdadeira bomba atômica, com impactos devastadores. Pessoal não gosta de ouvir seu João do Mel falar assim, mas nosso herói ambiental não se intimida.
0: A soja, quando chegou aqui, eu falei, a bomba atômica chegou em Belterra. Então o pessoal, tu não deveria falar isso. Falei e falo, porque o impacto dessa soja em Belterra foi muito cruel, principalmente com as abelhas sem ferrão, e com ferrão também. Porque há 20 anos atrás, uma abelha canuda, Scaptus tigunus SP3, ela produzia numa faixa de 6 a 7 quilos de mel. Hoje ela não está produzindo meio quilo. E se você tirar, acaba o enxame. Infelizmente, é afetado mais o pasto baixo e também o pasto alto agora, porque vem no vento. Não tem jeito, a pulverização vem no vento.
1: E a chuva também, né?
0: Tudo. De qualquer jeito, não tem saída.
1: Agora, tão ruim quanto o veneno, né, é a perda do habitat. A gente sabe que, infelizmente, o estado do Pará é um estado que vem sofrendo muito com queimadas e desmatamento. E, com isso, a perda do habitat, não é? Como é que o senhor vê essa situação para que elas sobrevivam nesse cenário?
0: Olha, Mara, eu acompanho muitos pesquisadores e cientistas há muito tempo. E ele fala, se as abelhas forem extintas de cima da terra, o ser humano também, vai haver um desequilíbrio muito cruel. Porque você sabe que é o ecossistema. Uma coisa, né, equilibra a outra. Então, a abelha, eu comparo ela como o sal. Ela dá o tempero na natureza e ninguém vê. Então, infelizmente, o homem não vê isso. O homem vê só a ambição. A ambição e não tem limite, não tem... Como a gente estava falando, a agricultura familiar é uma coisa muito importante em qualquer município, em qualquer estado. Então, infelizmente, a agricultura familiar fica em último plano.
1: E é justo a agricultura familiar que põe a comida na nossa mesa, né?
0: E as abelhas também, defende muito, a agricultura familiar defende muito a natureza. As abelhas, cria abelha, né? Tanto com ferrão como a sem ferrão. Né, os polinizadores solitários também, isso é muito importante. Faz parte das abelhas, né?
1: Porque muita gente pensa que as abelhas vivem em bando, né? Mas, na verdade, a grande maioria é solitária.
0: Tem muitas abelhas solitárias que elas têm... Sempre eu falo, tem muitas flores que o pólen dela e o néctar fica muito lá dentro. Então, a abelha que tem aquele lembedorzinho, ela não chega lá. E o lembedor da abelha solitária é muito grande. Ela vai lá no fundo e faz a polinização.
1: Muito interessante esse processo. Agora, o senhor chegou a ter quantas caixas aqui?
0: Umas mil e poucas.
1: A produção era de quanto?
0: Ih, eu tirava só um pouco. Tirava mil e poucos quilos e deixava o resto para elas, para passar o inverno todinho. Porque não tinha mercado, né? Porque, infelizmente, por essas abelhas ser brasileiras, quase todas... Não existe legislação para a venda do mel dela. Porque o mel da abelha sem ferrão tem mais umidade do que o mel da Apis mellifera. O mel da abelha sem ferrão chega de 27% a 28% de umidade. E o mel da abelha com ferrão chega de 16% a 17%. Então, o mel da abelha sem ferrão, há possibilidade mais de estragar a fermentar do que o mel da Apis mellifera.
1: Mas até hoje, apesar disso, não há uma legislação.
0: Eles pelejam, né? Porque se for desidratado o mel da abelha sem ferrão, vai chegar o mesmo sabor e a grossura do mel da Apis mellifera, que é a abelha com ferrão, então fica uma coisa sem graça. A gente tem de saborear ele do jeito que ele é.
1: Agora, E quando foi que o senhor começou a perder essa

0: essa produção em função do veneno, em função da chegada da soja, das queimadas, do desmatamento.
1: Começou mesmo forte há uns 17 anos. O impacto foi grande, aí com 10 anos, com 15 anos, com 20 anos, acaba tudo, né? Porque arrodeou tudo, não teve freio, não teve limite, não teve fiscalização, não tem nada. Não sabe quantas toneladas é derramado no hectare, não sabe qual é o tipo de veneno. Se a senhora for no meio ambiente hoje mesmo e perguntar lá quantas toneladas é derramada por hectare, qual é o tipo do veneno, qual é o tipo de produto, eles vão ficar olhando para a senhora e não vão nem responder.
0: E a maioria das pessoas que trabalham com as abelhas tem noção dessa medida que não é respeitada e que acaba com a vida das abelhas?
1: Com certeza, todos os criadores de abelhas sabem. Não só aqui do Pará, mas você vê em todo o Brasil, né? Pessoas reclamando, os meliponicultores e apicultores reclamando do que está acontecendo. Mortalidade de abelha em todo canto. Então, infelizmente, eu acho que o governo deveria ver, colocar um órgão competente.
0: Mas o que você espera das autoridades competentes frente a essa devastação que é visível e, acima de tudo, frente à ameaça do veneno para a saúde da população de Belterra?
1: Eu sempre falava, dona Maria, que o índice de câncer em Belterra aumentou 50%, sem contar com outros tipos de doenças, que é coceira, alergia forte, é outro tipo de virose, que a pessoa não existia isso antes, quando eu era pequeno, não existia esse negócio de virose. Agora você vai num hospital cheio de pessoas com virose. Então, infelizmente, aumentou muitas coisas, tipo de doença.
0: E que futuro o senhor vê para Belterra?
1: Eu não vejo futuro nenhum.
0: Pode parecer pessimismo do seu João do Mel, mas é a mais pura verdade. Sem polinização, não há esperança de futuro. Daí a importância de salvarmos as abelhas, que são fundamentais não só para a agricultura, mas também para a manutenção da biodiversidade. É a vida, a nossa vida. Viva a vida e salvem as abelhas.
2: E este é o Nacional Notícias, com os destaques do momento. Quando a justiça manda bloquear uma conta bancária para garantir o pagamento de uma dívida ou multa, a demora acaba sendo suficiente para que a pessoa retire o dinheiro da conta antes que ela seja efetivamente bloqueada. Mas a partir de agora, esse processo vai ficar mais rápido. Quem explica é Gabriel Brum.
3: O bloqueio judicial de contas está mais rápido no Brasil e pode acontecer em até 2 horas. 5 bancos assinaram com o CNJ, o Conselho Nacional de Justiça, a participação no projeto piloto, que vai durar 18 meses. De acordo com o novo manual do Sisbajude, o sistema de busca de ativos do Poder Judiciário, as ordens vão ser emitidas 2 vezes ao dia. Os bancos então devem fazer o bloqueio e informar ao Judiciário. A comunicação será toda pelo sistema digital. Essa ordem de bloqueio ainda pode ser classificada como permanente. Nesse caso, vai ficar ativa até cumprir o valor total, bloqueando qualquer dinheiro que entre na conta por até 1 ano. Antes, ele só bloqueava o que tinha na conta no momento da ordem. Caixa Econômica Federal, Banco do Brasil, Itaú, Nubank e XP fazem parte do projeto piloto. Após o prazo de 1 ano e meio, o CNJ pretende levar o sistema gradualmente para todo o sistema financeiro. O objetivo é tornar mais rápido e eficiente o bloqueio de valores para pagamento de dívidas e ressarcimentos, evitando que o dinheiro seja retirado para contas de outras pessoas. No entanto, a legislação ainda protege salários, aposentadorias, pensões e parte dos valores mantidos em poupança. Por isso, o devedor deve agir rápido, procurar um advogado e reunir documentos caso tenha valores bloqueados indevidamente.
2: Esse foi o Nacional Notícias. 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
2: Olá, amigos e amigas, muito boa tarde, são 5 horas e 3 minutos. Está começando É Tudo Brasil, ao vivo pela Rádio Nacional. Eu sou Luciana Valle, fico com você até às 6 horas, transmitindo também para os ouvintes de São Paulo, Brasília no AM 980, São Luís, Recife, ondas curtas da Amazônia, Alto Solimões e a Rádio Ceará. A partir do Rio de Janeiro, certo? Aqui no FM 87.1 e o AM 1130. Nos trabalhos técnicos hoje comigo, Joca Sães, Carlos Alberto na assistência de estúdio. O nosso perfil no Instagram, @RadioNacionalBR, para você acompanhar todas as novidades. Também estamos no YouTube, no Facebook e no X. Hoje, quarta-feira, 20 de maio de 2026. Abrindo o programa com o anúncio do show de Pedro Mariano, que celebra 30 anos de carreira nesta sexta-feira, nesta não, na outra, dia 29, em São Paulo. Então é programação para os nossos ouvintes de São Paulo. Na próxima semana, 9 da noite, com o show de Pedro Mariano no Teatro Bradesco. O repertório passa por canções como Voz no Ouvido, Pode Ser, Livre para Viver, Tem Dó, Para Você Dar o Nome. São muitos sucessos, né, do filho de Elis Regina com César Camargo Mariano. Pedro Mariano, que construiu uma trajetória própria e consistente, já tem 13 álbuns lançados, 4 indicações ao Grammy Latino, né, e uma voz reconhecida na MPB. Anote aí, Teatro Bradesco, para a turma de São Paulo, endereço Rua Palestra Itália, número 500, terceiro piso do Bourbon Shopping São Paulo. Fica lá no bairro de Perdizes, com ingressos a partir de R$ 75,00 à venda pela internet. Vamos saudando aqui os nossos ouvintes do É Tudo Brasil, ao som de Pedro Mariano, dele e Dan Torres, Bem Perto.
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5:09 no Rio de Janeiro e é tudo Brasil aqui na sua Rádio Nacional. Bebê Salvego é uma cantora de Piracicaba, no interior de São Paulo, que começou no canto aos 8 anos e que está em seu terceiro álbum de estúdio, Dissolução, lançado nesta quarta-feira. O projeto representa a fluidez da musicalidade e hibridismo da cantora, compositora e produtora, que mistura influências do jazz, rhythm blues, indie, pagode e funk, criando um som único e inovador. Aos 21 anos, Bebê Salvego já se consolidou como uma das vozes mais autênticas da música brasileira contemporânea. O novo álbum de Dissolução, segundo a artista, não trata de destruição, mas de mudança e passagem para novas formas de existência. O projeto conta com produção musical do seu irmão, o produtor Felipe Salvego. O álbum ainda conta com a participação de instrumentistas como Vanessa Ferreira, Alana Ananias e das cantoras Badia Saad e a norte-americana Di Simone. Minha música encontra conexão com estilos como indie e rap trap, porque eles compartilham a liberdade criativa e as raízes na cultura negra. É isso que me atrai, a possibilidade de experimentar sem limitações, define Bebê Salvego. Do álbum anterior, Salve-se, apresento a faixa de ponta cabeça da colaboração com o rapper carioca BK, que você está ouvindo aí ao fundo, esse álbum que é de 2024. E do trabalho que chega hoje às plataformas digitais, na sequência você vai ouvir No More Hiding, onde Bebê Salvego divide os vocais com a brasiliense Mirassol Mwaba. Ela é filha de congoleses e canta na faixa em Swahili, língua banto falada na terra do

0: Bebeça ao Vego na Rádio Nacional, agora 5 horas e 15 minutos.
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1: Artista pernambucana na Rádio Nacional, trazendo o Mago de Tarso também nessa faixa Cobaia do seu álbum de estreia, Sofia Malta, apresentando pra gente Comédia Romântica, o álbum que já tá aí, né, pra distribuição, pra divulgação, pra todo mundo baixar, comprar, curtir. Comédia Romântica, há um mês no streaming. Tudo bem, Sofia Malta? Prazer falar com você.
2: Tudo bem, Luciana. Prazer é meu, querida.
1: Muito bom conversar com gente desse nosso Nordeste querido, diverso, rico musicalmente, e apresentar você que transita aí em vários estilos. Tem trap, tem afrobeat, MPB, brega, pagodão, piseiro, brega, funk. A gente vai tocar um pouquinho de tudo isso aqui hoje na nossa entrevista. Conta pra gente, Sofia Malta, como é que você nasceu na música?
2: Cara, essa é uma resposta difícil de dar, tá? Porque, voltando, assim, revisitando, eu acho que eu sempre cantei. Só que eu não assumia isso verdadeiramente, assim, como uma possibilidade de profissão mesmo, assim, de trabalho, sabe? Então, o teatro apareceu pra mim antes disso, assim. Ali, já na adolescência, iniciando a faculdade, eu já entendia que eu queria trabalhar com arte. Eu não sabia exatamente por onde começar. E eu falei, eu vou fazer minha faculdade de teatro primeiro. Vou começar no desafio, eu achava que isso ia me dar mais coragem mesmo e mais corpo pra estar no palco, e eu acho que eu tava certa mesmo, assim. Então, primeiro me formei atriz e aí só depois eu comecei na música perto da pandemia, assim.
1: E a tua formação de atriz é aqui do Rio, né? É na Cal?
2: É aqui, eu vim pro Rio pra fazer faculdade de teatro. Fiz a faculdade na Cal, me formei em 2016. E aí, praticamente, estou aqui desde então, assim, entre algumas idas e vindas. Eu morei também um tempo em Recife nesse período, mas majoritariamente aqui.
1: Bom, e no teatro foi trabalhando em peças Macunaíma, né, o musical, em 2019, isso, com a Bia Lessa e o grupo Barca dos Corações Partidos. Depois veio o primeiro longa-metragem, Sala Escura, com a direção do Paulo Fontinelli, em 2024. Em novembro de 2021, participou do primeiro capítulo da novela Um Lugar ao Sol, na TV Globo.
2: Exato.
1: Fez outro longa em São Paulo em 2022, A Batalha da Maria Antônia.
2: Isso.
1: Melhor filme do Festival do Rio, a direção da Vera Egito. Tem mais coisa, né? Aí você deu uma pausa na dramaturgia?
2: Não dei uma pausa na dramaturgia, as duas coisas correm paralelamente, mas... Não é exatamente fácil, assim, né? Porque o projeto autoral que eu tô gestando agora, de fato, é na música. Mas ano passado mesmo eu tava com uma peça, tava com uma peça autoral e tal. As duas coisas estão sempre correndo paralelamente, assim, sabe?
1: Eu acho muito interessante.
2: Tá com minha atenção agora.
1: Pois é, você bebê da dramaturgia, onde você tem contato com textos maravilhosos, autores maravilhosos, enfim, e diretores. E, né? E... transformar essa bagagem toda em matéria bruta, né?
2: Exatamente.
1: Em matéria-prima para música.
2: Super. Inclusive, eu comento sempre que uma arte influencia na outra, assim, né? Eu, enfim, passei por muitas coisas na arte, assim. Eu já fiz curso de dramaturgia, já trabalhei, enfim, como assistente de direção, já fiz curso de palhaçaria, de dublagem, fotografia. Então, assim, eu realmente acho que tudo se alimenta, sabe? Com relação à dramaturgia especificamente, por exemplo, eu vou fazer um show agora de lançamento e o show, ele tem toda uma dramaturgia pensada, como se fosse uma peça também, sabe? Eu tô juntando as duas coisas.
1: Sim, você é performática. Sofia Malta apronta em cima do palco, né? Com a sua verve.
2: Entendeu?
1: Muito bom. E trabalha com cores também vibrantes. A gente pode assistir alguns clipes de músicas da Sofia no YouTube. E interessante perceber como você já vem...

0: estreando com um trabalho autoral, né?
1: Sim, sim. É, o trabalho autoral é difícil, né? Porque, assim, muito concretamente, para um artista independente, envolve muito investimento de tempo, de energia, de dinheiro, é muita coisa, assim. Então, é um passo corajoso também e não exatamente fácil, né? Porque você está colocando suas coisas no mundo, ninguém conhece exatamente, não está conhecendo ali porque você está fazendo uma versão de alguma música que já é famosa, que já é conhecida, assim, enfim. É, então é um trabalho árduo, assim, mas eu acho que vale a pena. É muito diferente colocar o meu trabalho autoral no mundo, assim, sabe? É bem especial poder fazer isso.
0: Com certeza. Comédia Romântica, gente, esse é o álbum de estreia da Sofia Malta. Ela já tinha lançado singles anteriormente, também trouxe para o público trabalho em EP, mas com um trabalho 100% autoral e produzido por você também, né, Sofia? De cabo a rabo, vamos dizer assim. É o primeiro... Exato. Primeiro disco, Comédia Romântica, chegou às plataformas digitais no dia 17 de abril e a gente já apresentou um dos feats que você tem no álbum com Mago de Tarso. Ele é pernambucano também? Fala dele pra gente.
1: Ele é pernambucano, por acaso também tá morando aqui no Rio, tá? É, mas ele é pernambucano e ele é um artista que eu conheci em 2023, 2024 e ele foi o meu artista mais ouvido de 2024. E aí... Eu comecei a compor essa música em 2025 e eu já tava super influenciada por ele, enfim. E aí acabou virando uma coisa num caminho bem trap. E aí eu falei, cara, se eu chamar esse cara pra fazer um feat, assim. A gente não se conhecia, mas tinha alguns amigos em comum. E aí uma amiga, que é outra artista de Recife também, maravilhosa, o Ana. Ela tinha um single com ele e ela fez a ponte. Aí eu mandei a música, ele adorou. E aí a gente gravou junto, assim, porque realmente foi uma música que eu... Fiz pensando que ele precisaria complementar.
0: Muito bacana. Mago de Tarso, então, na faixa Cobaia, que foi a música de abertura que a gente trouxe aqui no papo com Sofia Malta, no É Tudo Brasil. Apresentando mais uma faixa do álbum. Vila, essa é sua? Tem parceria?
1: Não, é Vilã. Ela, na
0: Perdão,
1: verdade...
0: Vilã, Vila. Nada, tô maluca. Nada. É, Vilã.
1: Acho que é isso. É, super fácil despercebido. Vilã, ela... Essa é uma música que eu tenho, é uma das primeiras músicas que eu tenho do álbum, inclusive foi o primeiro feat, o primeiro single que eu lancei. É, e essa música, ela veio, na verdade, com uma força diferente, que ela veio de uma participação que eu fiz num reality musical, o Toca Revela. Uhum. A gente tinha que, pra entrar no reality, escrever com a música autoral. E aí eu escrevi Vilã. E aí a música foi trabalhada dentro do reality pelo produtor musical, que era o jurado também, que era do Marote. Uhum. E ele gostou tanto da música que ele acabou entrando na produção da música junto com o Barro, que era meu amigo que tava tocando comigo, que é produtor também. E eu, Tímio, que já era o produtor original da música, assim. Então essa música tem três produções, ela passou por muitos, muitos lugares, assim. Ela é muito especial também por isso, sabe?
0: Sim, o reality... É do UOL, né?
1: É do UOL. É do Toca UOL.
0: Toca
1: Foi
0: UOL.
1: O primeiro reality de música do Toca UOL. Chamou Toca Revela.
0: Toca Revela. Vamos revelar aqui a vilã de Sofia Malta. No É Tudo Brasil.

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1: Poxa, exatamente.
0: A vilã de Sofia Malta, no álbum que chegou há um mês aproximadamente às plataformas de música comédia romântica. E esse álbum foi nascendo ao longo de 2 anos, mais ou menos, né? Tava tranquila, sem pressa, as coisas foram acontecendo dentro do seu ritmo, né?
1: Mais ou menos, tá? Não é bem assim, não. É porque tem complicações no meio do caminho mesmo.
0: Eita!
1: Mas é muitos obstáculos e muitas ordens, assim, sabe? É complicado, é bem mais lento o processo do que eu imaginava, assim. Mas foi importante ter passado por esses 2 anos. Foi assim, eu não... Olhando pra trás, assim, eu realmente entendo que foi o tempo que precisava ter, sabe?
0: Sim.
1: Com a calma pra nascer como precisava e é isso.
0: É uma gestação, pode levar 9 meses,
1: totalmente
0: pode levar 8.
1: Totalmente uma gestação, tá?
0: Às
1: coisa
0: vezes...
1: de depressão pós-parto, depois de lançar e tudo.
0: Eita, Nossa Senhora.
1: É babado.
0: Mas tá feliz com a cria?
1: Tô muito, muito mesmo.
0: Saiu do jeito que você queria?
1: Do jeito que eu queria.
0: Então, perfeito.
1: Tô muito orgulhosa, de verdade, tá lindo.
0: Sofia Malta, me explica aqui, morde e assopra, é de que fase?
1: Morde e assopra é da fase exatamente no meio do caminho. Entre eu saindo ali do EP e eu entrando no processo de lançar o álbum. Quase que essa música, ela entra no álbum. Só que aí demorou tanto entre o single e sair o álbum de fato. Muitas coisas aconteceram. Eu fui olhando assim também, eu acho que a sonoridade foi ficando um pouquinho diferente. Eu achei melhor deixar ela como single mesmo. Mas é um momento que eu já tô caminhando mais pra cara do que vai ser o álbum, assim, sabe? Com mais influências pernambucanas mesmo, assim, nos outros gêneros, sabe? Porque é um álbum majoritariamente pop, com umas letras majoritariamente MPB, assim, também. Mas tem muita influência de outros gêneros, né? Tipo o brega funk, o piseiro. Aí tem o trap também, tem afrobeat na música com o Ana, enfim. Eu acho que Morde e Assopra já era eu entendendo os caminhos que o álbum iria vir a tomar, sabe?
0: Sim, sim. E
1: mas
0: é interessante...
1: ainda sem ser exatamente o que seria essa comédia romântica.
0: Sim. É interessante como o distanciamento da cria, né, da obra que você...
1: Sim.
0: Da obra acabada, permite decisões difíceis como essa. Com mais imparcialidade, com mais maturidade... Né?
1: Uhum.
0: Morde e Assopra teve o momento dela, ficou... Vamos ouvir a música, né? A gente tá falando da música.
1: Bora!
0: O ouvinte ainda não tá por dentro. Vamos lá, Morde e Assopra, de Sofia Malta.

0: O piseiro morde a sopra. Sofia Mal tá atacando de piseiro também. Como é que nasceu morde a sopra?
1: Cara, morde a sopra nasceu desse sentimento, assim, sabe? De você, de alguma forma, ser meio cozinhada, assim. Nasceu de um lugar parecido também que vem o álbum depois, né? Desse lugar das relações amorosas mais fracassadas, assim, mais falidas mesmo, assim. Tô ouvindo a música e pensando sobre ela.
0: A vida é um eterno morde-a-sopra.
1: Exatamente, entendeu? Exatamente.
0: Mais ou menos isso. O romance, meu Deus. Comédia romântica. A última faixa de comédia romântica é uma Rita pernambucana. Uma Rita ali pernambucana.
1: Amei a descrição.
0: Não é? Faz essa homenagem à nossa roqueira.
1: É uma homenagem total e absoluta com frases. A maioria são frases dos tweets dela, assim.
0: Ah. Eu

0: amo, eu sou muito apaixonada. Ela é uma grande referência, assim mesmo, é, tanto enquanto artista, enquanto pessoa, assim também, sabe? Na irreverência, na ousadia, na própria musicalidade também, enfim. Pra mim foi uma das artistas mais geniais que a gente teve, assim. Eu realmente entendo que acabar esse álbum, é, que traz esse lugar de comédia, comédia romântica, né? Que traz esse lugar de, da busca pelas relações afetivas de alguma forma, terminar com a palavra dessa mulher tão empoderada, tão dona de si, assim, pra mim fez todo sentido, sabe?
1: Rita Lee, por Sofia Malta. Gosto de...

0: thank you, Lord, finally. O que que eu não entendi?
1: Finally sedated.
0: Sedated? Qual o significado de sedated?
1: Finalmente sedada.
0: Ah, sedada. Sim.
1: Essa foi uma das últimas frases que ela deu em entrevista, assim, que quando ela morresse, ela ia encontrar com Deus e falar, thank you, Lord, finally sedated. Olha essa mulher genial.
0: Oh, gente, nossa porta-voz lá, com o Todo-Poderoso, tô chegando. Muito bacana, muito legal, Sofia. Me explica aqui, o que é que Sofia tem de mais carioca?
1: Eita, o que é que eu tenho de mais carioca? Por incrível que pareça, eu acho que é o meu jeito mesmo, assim. É, tenho muitos amigos de Recife, alguns que dizem, meu Deus, você tem muito jeito. É um crime pro pernambucano, mas você tem jeito de carioca.
0: Sim, mas a sua raiz mais profunda, você tem esse jeito de menina carioca, mas a raiz profunda pernambucana se manifesta em particular onde? Além da música, de alguma forma?
1: Eu acho que na... Talvez na minha poética mesmo, assim, talvez na poesia, na forma como eu enxergo o mundo e como eu narro ele, assim, também, sabe? Eu acho que essencialmente, sim, eu sou pernambucana, mas eu acho que à primeira vista, como eu chego, meu temperamento, a forma como eu falo, etc e tal, talvez possa passar essa energia mais carioca mesmo, assim, eu consigo entender isso. É muito tempo vivendo aqui também, né? Não é à toa, eu amo bastante essa cidade, assim.
0: Recife é um território que ficou pra trás?
1: De jeito nenhum. Nunca jamais, assim, nunca jamais, até porque... Dentro de mim, eu não sei se você sabe, mas pernambucano é um cidadão muito bairrista. Pernambuco tá acima de todas as coisas. Eu sou bem pernambucana e muito orgulhosa de ser de lá, sabe? Mas também atualmente e há muito tempo também sou muito feliz de morar aqui e de estar aqui construindo minhas raízes também nessa cidade, assim, sabe? Espalhando por aqui.
0: E a gente é feliz de ter esse pedaço de Pernambuco aqui no Rio de Janeiro também, no Brasil inteiro, no Brasil inteiro. Muito bacana. Sofia, eu quero encerrar, mas antes de encerrar, a gente está falando da divulgação do disco Comédia Romântica. Você já começou a fazer shows, né, divulgando esse trabalho?
1: Vou ter um show agora. O primeiro show, na verdade, de lançamento do álbum.
0: Aonde é que vai rolar?
1: Vai ser dia 29 de maio, agora, última sexta-feira, daqui a 10 dias.
0: Isso.
1: No Teatro Ipanema, às 8.
0: Teatro Ipanema, 8 da noite, é dia 28 de...
1: 29 de maio, é a última sexta-feira de maio.
0: Tá, 29 de maio é uma sexta-feira. Teatro Ipanema, maravilha, hein? Ipanema, gente.
1: Maravilhoso.
0: É, estreando. Vai rolar temporada, você viaja, como é que vai ser a divulgação?
1: A priori, eu vou fazer esse show de lançamento e eu tô viabilizando...

0: um show em Recife e um show em São Paulo.
1: Ó, legal. Muito
0: É,
1: bom.
0: ainda não tem lugar definido nem data. Eu ainda tô pesquisando porque Recife tem uma coisa muito específica também. Agora vai ter São João, vai ter
1: Sim,
0: Copa, enfim, vão
1: sim.
0: ter muitas coisas que preciso entender na agenda, mas estou com esses planos, com certeza, sim.
1: Sim, 2026 ainda tem todo o segundo semestre pela frente aí
0: Exato.
1: para você programar direitinho, né? Em que chão você vai
0: Exato.
1: pisar aí com a
0: Exato,
1: sua
0: querida.
1: comédia romântica?
0: Perfeito.
1: Gente, nenhuma comédia romântica pode terminar sem uma boa terapia. Vamos fa... Falei de você na terapia, a música que eu queria encerrar, eu adorei essa música. Todas as outras
0: Que
1: são
0: bom.
1: maravilhosas, mas essa em especial fala muito de todos nós.
0: Exato,
1: Todas
0: querida.
1: nós.
0: Pois é.
1: Deixa pra gente as suas mídias sociais.
0: Deixo. Quem quiser me achar em todas as plataformas de música, meu nome é Sofia Malta, com F, Malta. E no Instagram ou no TikTok é a Sofia Malta. Tem o um artigo na frente.
1: Isso, com os clipes também no YouTube, para quem quiser conferir,
0: Sim,
1: né?
0: todos os meus canais, Sofia Malta, só Instagram e TikTok que tem um artigo na frente.
1: A
0: Mas
1: Sofia
0: tá
1: Malta.
0: tudo lá. A Sofia Malta.
1: Maravilha. Vamos seguindo então, né? Falando de você na terapia, Sofia. Excelente show para você dia 29 no Teatro Ipanema. Obrigada pela participação com a gente aqui no É Tudo Brasil. Parabéns pelo álbum.
0: Muito obrigada, querida. Foi uma honra. Foi muito legal falar com você. Muito obrigada mesmo.
1: A alegria foi toda nossa. Um beijo, Sofia. Até a próxima.
0: Um beijo, gente.

0: Vou sair de doida, hein? 5h40, né? A gente batendo papo com Sofia Malta aqui no É Tudo Brasil, mas é hora de ir para Brasília.
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0: Marli Arboleia chegando por aqui com o destaque da Nacional FM de Brasília. A pedida hoje é o rapper quilombola, professor de educação física e produtor cultural Marinho MC, que está lançando EP novo. 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
2: Olá, ouvintes do É Tudo Brasil. Eu sou Marli Arboleia, direto do estúdio da Rádio Nacional FM em Brasília, trazendo mais destaques musicais da região Centro-Oeste. O rapper quilombola Marinho MC acaba de lançar o álbum Escurecendo as Coisas. O projeto destaca a cultura afro-brasileira e os saberes quilombolas. O disco amplia o diálogo entre diferentes vozes do hip-hop nacional. Em outro trabalho, o artista lançou o EP O Moinho é Meu Mundo. No título, o rapper faz uma homenagem ao quilombo onde a mãe dele nasceu. A comunidade está localizada na Chapada dos Veadeiros, em Goiás. Marinho MC também atua como professor de educação física e produtor cultural. Em entrevista à Rádio Nacional, ele falou sobre os caminhos que o levaram ao rap.
3: Eu comecei ainda na adolescência, né? Eu morava na Santa Maria, eu nasci na Ceilândia e aí minha mãe se mudou para Santa Maria. Eu tinha já esse contato com o moinho, todas as férias, toda brecha que dava, a gente estava lá, né? Ficar com a avó. Só que o hip hop me pegou muito cedo. Meu irmão mais velho, que ser um ouvinte passivo, que ele ouvia o dia inteiro e eu ficava ouvindo junto, né? Entendi. Às vezes eu até não gostava, falava, não, já chega e tal. E aí, num trabalho de escola, eu estudava no setor oeste, aqui na Asa Sul, e teve um professor de sociologia que passou um simpósio pra gente, que era um musical. Todo mundo tinha que participar, valia nota pra todas as matérias. Uhum. E aí um amigo meu teve essa ideia, falou, pô, vamos fazer um rap. E aí eu falei, né? Falei, vocês acham que é fácil chegar e fazer um rap assim? Sim. E aí a gente encarou, pegou, ainda era CD de mídia, né? Na época a gente pegou um CDzinho, gravou a base, aí cada um escreveu, a gente apresentou e todo mundo gostou, tiramos nota máxima. Pô, que massa. Ali eu acho que abracei, assim, eu falei, acho que é isso que eu quero fazer da minha vida, cantar rap.
2: Chegou a hora de curtir Escurecendo as Coisas, de Marinho, KM, Rapadura, Nego Mas e DJ Dumbo.

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2: 5:47. A gente volta para o Rio de Janeiro, aqui no É Tudo Brasil, trazendo a cantora e atriz Terra Blanco, que lançou o álbum Nem Tudo São Dores, seu primeiro trabalho de estúdio pela gravadora e produtora Quarup, depois de anos de atuação com a família Blanco e com a banda Fulanos e Ciclanos. Terra Blanco é neta do compositor Billy Blanco e filha do pianista e produtor Bilinho Blanco. O disco se constrói como um manifesto emocional através de 8 faixas conectadas por temas como o fim de relações, identidades e ciclos. Há composições autorais e releituras de nomes como Chico Buarque, Dolores Duran e Baden Powell. Com produção de Bruno Cunha e Will Gordon, o disco mistura nova MPB, soul, samba, reggae, bossa nova e elementos contemporâneos, contando com participações de Vinit, Marcel Powell, Ney Matogrosso e Tony Gordon. A presença de Samba Triste, composição de Billy Blanco com Baden Powell, ganha interpretação ao violão de Marcel Powell, filho de Baden e afilhado de Billy Blanco. Terra Blanco conta: gravamos com a sensação de que Billy e Baden estavam ali conosco, abençoando aquele encontro com ancestralidade, respeito e amor. Samba Triste.

Ouvimos Terra Blanco e o Samba Triste de Baden Powell e Billy Blanco. 5h53. Tem artista cearense pintando aqui neste finzinho de programa. Celebrando 50 anos de carreira, Fagner mostra seus sucessos no próximo sábado, dia 23, aqui no Rio de Janeiro. Natural de Oroz, o cantor e compositor despontou na década de 1970 com LPs antológicos. Manera Frufru, Manera, Ave Noturna e Oroz. No Vivo Rio,

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encerramento, meu povo, com esse forró delícia. Fagner, acompanhado do forró Sacana, Espumas ao Vento. O síndico encerra o nosso É Tudo Brasil desta quarta-feira.

Tim Maia, gostava tanto de você, gosto tanto que eu vou voltar amanhã. 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Obrigada pela sua companhia. 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

0: Boa noite, 18 horas, quarta-feira, 20 de maio de 2026. Está no ar o programa No Mundo da Bola, com a minha apresentação, os comentários de Brenda Balbi e Bruno Mendes, trabalhos técnicos Joca Sanz, produção executiva Luiz Ferreira e Wagner Gomes. E a gente começa esse No Mundo da Bola com o...
1: O que vem por aí?
0: É o Flamengo, que recebe no Maracanã o Estudiantes de La Plata, jogo que a Nacional transmite a partir das 9h15 da noite. O rubro-negro está liderando o Grupo A com 7 pontos, pode ir a 10 caso a Conmebol confirme o W.O. contra o Independente de Medellín, seguido do adversário de hoje, que é o Estudiantes, que tem hoje 6 pontos. Uma vitória seria fundamental para o Flamengo não só conquistar a vaga, como garantir o primeiro lugar e a vantagem de decidir todos os mata-mata até a final, dentro de casa, no caso, no Maracanã. Vou começar pela Brenda. Boa noite, Brenda. Flamengo ganha hoje com tranquilidade ou Estudiantes? É um adversário de respeito, Estudiantes.
1: Exatamente. Boa noite para você, Ricardo. Rodrigo Ricardo, Bruno Mendes também está com a gente, para todo mundo que está acompanhando. É um adversário que com certeza vai dar trabalho para o Flamengo, né? Não à toa, é o segundo colocado do grupo, com apenas um ponto a menos que esse Flamengo. Mas o Flamengo tem a vantagem de jogar com a sua torcida, jogar dentro de casa, campo que está acostumado. É um elenco também muito forte, tem retornos importantes para a partida de hoje. Jorginho, né? Um dos grandes retornos importantes para o jogo de mais tarde. O Flamengo é favorito para esse duelo, mas não acredito que seja um jogo tão fácil assim para o rubro-negro, Rodrigo.
0: É verdade. Tem uma notícia recente do Flamengo. O Flamengo vai pleitear junto à CBF o adiamento do jogo contra o Curitiba, marcado para o próximo dia 30, porque tem 9 atletas convocados para as seleções nacionais que vão disputar a Copa do Mundo. Só pela seleção brasileira são 4, o Danilo, o Alexandro, Lucas Paquetá e Léo Pereira. Bruno Mendes, Flamengo tendo que gerir esse problema de ter um elenco com grandes jogadores e selecionáveis.
2: Exatamente, Rodrigo Ricardo, uma boa noite para você, para a nossa querida Brenda Bal, para todos os nossos ouvintes. Exatamente, vai ter que gerir isso aí, vai ter uma onda do pessoal pedindo, que o Palmeiras também tem jogador em Copa do Mundo, tem outros times também que liberaram jogadores para a Copa do Mundo, enfim. E aí se você abre brecha para um, você vai ter que abrir brecha para outro. E não sei como é que a CBF vai controlar isso não. Se sou a CBF, para mim o jogo acontece. Porque cada clube, que seu departamento de futebol, o seu scout, que tome conta daquilo que ele contratou e do que sabe dos riscos que podem acontecer. Agora, sabe-se lá como é que pensa a CBF e principalmente os pedidos quando caem em STJD, CBF, a gente sabe como é que funciona, né, Rodrigão?
0: É verdade. Brunão, e para o jogo de hoje, às 9h15 da noite, com transmissão da Nacional, a partir das 9h15 da noite, você acha que o Flamengo encaminha uma vitória e a sua classificação, inclusive independente do W.O. ou não, que eu acho que é justo que seja dado ao Flamengo?
2: Olha só, Rodrigão, também acho que é justo, a culpa não foi do Flamengo, e conforme eu falei já de brecha, isso já aconteceu com Fortaleza na própria Taça Libertadores. E falando do jogo de hoje, jogo contra a Argentina é sempre muito difícil, é escamado, os caras são copeiros, Estudiantes é um time que sabe jogar essa Copa, o Flamengo e o Estudiantes já tiveram um enfrentamento ano passado, o Flamengo sabe das dificuldades, mas sabe que tem que vencer. Sabe que uma vitória hoje coloca o time nas oitavas de final. Sabe que uma vitória hoje somada aos 3 pontos e mais a última rodada pode levar o Flamengo à melhor campanha da primeira fase, para não sofrer igual sofreu no ano passado e ter que definir todos os jogos, à exceção da final, fora de casa. Então, o Flamengo com uma vitória hoje, ele sabe que pode garantir primeiro lugar no grupo, o que o coloca nas oitavas de final jogando em casa. E aí, depois, passando os enfrentamentos, quarta e semi, jogando também o segundo jogo no Rio de Janeiro.
0: É verdade. Outro confronto direto de hoje também é o Palmeiras, que encara o Cerro Porteño. A diferença é de apenas 1 ponto, a equipe paulista tem 8 e os paraguaios têm 7. Não podendo esquecer que nessa chave, a chave F da Libertadores, ainda tem o Sport em Cristal do Peru, com 6 pontos, Verdão também precisando ganhar para encaminhar a classificação, hein, Brenda?
1: É isso, um jogo também no Allianz, né? Um Palmeiras que tem também um adversário difícil, né? Um adversário que também está ali na cola dele, ou seja, não dá para vacilar. Se vencer hoje, já encaminha ali a vaga para as oitavas de final, então é muito importante, né? Até para dar uma folga, até mental, para os próprios jogadores, né? Para não... ficar pressionado, né, para o último jogo ali da fase de grupos, mas um Palmeiras que também tem conseguido encontrar os seus resultados, apesar de ser um Palmeiras muito abaixo do Palmeiras das últimas edições de Copa Libertadores, né, um Palmeiras que anteriormente, nas edições anteriores, teve até um desempenho esportivo na fase de grupos um pouco mais tranquilo, né, sem passar tanto sufoco, com jogos, com vitórias um pouco mais convincentes do que nessa edição, mas ainda assim um Palmeiras que é tido como um dos postulantes aí para quem sabe conquistar o título novamente.
0: Brunão, o Palmeiras com um elenco forte, mas hoje tem 6 desfalques, a bruxa tá solta, e você convocaria o Flaco Lopes para a seleção argentina?
2: Convocaria, o Flaco fez uma temporada 2025 muito boa, com a camisa do Palmeiras, apesar do Palmeiras não ter ganho títulos, mas ele com o Vitor Roque se entenderam. O Abel conseguiu achar um espaço para o Flaco Lopes, tanto que ele chamou atenção. E quando teve uma certa época que todo mundo pediu Cano até na seleção, por que a seleção da Argentina não convoca um Cano, tá fazendo gol de tudo que é lado, enfim. O Scaloni não olhou muito para esse lado não, mas pro Flaco ele olhou. Eu convocaria assim, acho um bom jogador, Palmeiras tem sérios problemas hoje, mas jogando nos seus domínios, acho que o Palmeiras dificilmente perde um jogo assim de Libertadores, só se der um vacilo muito grande. Acho que o Palmeiras hoje vence o Cerro Porteño.
0: Também venceu ontem, jogando pela Libertadores, foi o Fluminense. Ganhou de 2-1 do Bolívar. Mas não foi uma vitória que agradou a todos. Inclusive, o Flu foi vaiado pela sua torcida no fim da partida. Porque no final, né, ficou complicada a situação da classificação. Vai precisar vencer o próximo jogo e esperar uma combinação de resultados. Quem informa mais pra gente sobre o tricolor carioca é o Rafael Monteiro. Salve, salve!
3: Salve, salve, salve, salve, meus amigos ligados no programa No Mundo da Bola. O Fluminense continua vivo na Copa Libertadores da América, mas não depende apenas de si para se classificar na competição continental. O clube carioca venceu o Bolívar no Maracanã por 2-1, e logo depois da partida, o auxiliar técnico do Fluminense, Max Cubeiras, falou sobre o confronto com os bolivianos.
4: Creo que el equipo hizo un esfuerzo importante de principio a fin, siempre protagonizando el juego, buscando ganar el partido, creando situaciones en los distintos momentos y bueno, si lo ganamos, lamentablemente no pudimos ser lo contundente que queríamos serlo. Y también en defensa no fuimos contundentes, no llegaron prácticamente ellos, pero nos convirtieron y bueno, eso también en esos momentos nos desesperó un poco. Así todo el equipo siempre buscó el segundo gol y después el próximo y creo que generó juego todo el tiempo, generó situaciones. Lamentablemente não pudemos concretar algumas mais como para irmos mais tranquilos.
3: No grupo C, o Independiente Rivadavia já está classificado com 10 pontos. Bolívar e Fluminense têm 5 pontos, porém o time boliviano leva a melhor no confronto direto, que é o primeiro critério de desempate da competição continental. Isso porque, se por um lado o Fluminense venceu ontem por 2-1 no Maracanã, o Bolívar venceu em casa por 2-0. Ou seja, se na próxima rodada o Bolívar vencer o Rivadavia em casa, o time carioca dá adeus à competição continental, mesmo se vencer o La Guaira no Maracanã na quarta-feira que vem. Forte abraço!
0: Forte abraço, Rafa Monteiro. Resta saber se esse jogo do Bolívar vai ser na Bolívia ou no Paraguai. Bolívia vive um caos social, uma instabilidade política. Os jogos dessa rodada, tanto da Sul-Americana quanto da Libertadores, foram transferidos para o Paraguai. Se isso persistir, talvez o Fluminense ganhe uma chance a mais, hein, Brenda?
1: Exatamente, Rodrigo. Pode, de fato, né, ter uma leve vantagem caso o jogo não seja na Bolívia. Agora, um desempenho ontem, né, no Maracanã, que deixou a desejar, né? Um Fluminense que, apesar da vitória, teve boas chances, criou boas chances, mas não é um time que finaliza de forma efetiva, né? Para de fato, ser um time mais consistente, né? Porque é isso, é um Fluminense que há um tempo já, né? Alguns jogos, não só na Libertadores, mas também nas outras competições, cria grandes oportunidades, tem até certo domínio dentro da partida, mas não consegue transformar essas boas oportunidades e chances criadas em gols, né? E no final das contas, é isso que resolve, é isso que faz a diferença, né? O Fluminense tem tido muita dificuldade em concluir as suas jogadas, até concluir ali... aquele último passe, né, antes da finalização também tem sido ruim, né, não tem sido da melhor maneira, e isso tem prejudicado muito o Fluminense. E também não teve uma noite tão inspirada assim dos seus craques, apesar de John Kennedy, né, ter sido ali um cara importante na partida, também esteve longe de jogar os seus melhores minutos ali na partida. O Ganso entrou no jogo também, não foi um cara que também conseguiu fazer diferença. Enfim, é um Fluminense que vence, não convence, deixa a torcida numa bronca ainda maior, apesar de um Campeonato Brasileiro tá bem, ainda tá ali na parte de cima da tabela, mas o desempenho do Fluminense na Libertadores tem ligado demais aí o alerta para essa equipe do Zubeldía.
0: O Brunão, a Brenda até falou do JK, do John Kennedy, que inclusive fez o gol da vitória e depois foi substituído pelo Cano. Será que houve um erro ali da comissão técnica do Zubeldía e companhia em tirar o JK, que mesmo não estando numa grande noite, tem sido um jogador decisivo e tinha inclusive marcado um gol decisivo na partida?
2: Pois é, não sei, depois aquela história do Santos lá, que os caras vão pedir até anulação, enfim... Não sei se entregaram o papel, depois tiraram o papel, coloca casaco, tira casaco, enfim. Acho que o gol não estava saindo, eles botaram o Cano para entrar no jogo e aí o negócio já estava feito. Mas entendo que antes de se fazer a substituição e a bola voltar a rolar, como foi o caso do Santos, você tem como desfazer o processo. Achei o erro do Zubeldía.
0: Entendi. Fluminense, então, aí nessa situação delicada, tudo fica para a última rodada. Ainda pela Libertadores, quem fez bonito foi o Mirassol, venceu o Always Red da Bolívia, lá no Paraguai. O jogo também foi transferido, venceu por 2-1 e se junta ao Corinthians. É a segunda equipe brasileira já carimbada e classificada para as oitavas de final da Libertadores. Mirassol fazendo história, hein, Brenda?
1: Com certeza, tem que respeitar o Leão, né? De fato, é uma campanha muito sólida na Libertadores, sua primeira Libertadores, já conseguindo aí um feito grandioso, né, de avançar para a próxima fase com uma rodada de antecedência. É um Mirassol que vem se mostrando ser uma equipe muito competitiva, né? Isso a gente já viu no ano passado, já no Campeonato Brasileiro, acho que está

0: faltando ainda, né? Tá deixando a desejar, mas ainda assim, na Libertadores, vem mostrando aí, eu acho que acredito que o seu melhor futebol, né? O seu maior potencial. Tá devendo no Campeonato Brasileiro, mas essa conquista na Libertadores é muito grande. O Rafael Guanais, treinador da equipe, pontua sobre isso, né? Falou sobre isso, que não dá para normalizar. E, de fato, não dá mesmo, né? Primeira competição internacional do Mirassol e já fazendo aí uma campanha extraordinária.
1: Ô, Brunão, será que o Mirassol, agora já classificado para as oitavas da Liberta, vai sair do Z4 do Brasileirão?
2: Eu vou te falar uma coisa. Uma coisa é uma coisa, outra coisa é outra coisa.
1: É verdade.
2: A Libertadores da América, ela tem uma primeira fase que ela é nota 2. O Campeonato Brasileiro é um campeonato muito difícil. E a partir do momento que o tempo vai passando e a gente vai ter uma parada para a Copa do Mundo, e você olhar aquele mês que você está no Z4, mas tem tempo para se recuperar. Tem jogador do Mirassol que não vai para a Copa do Mundo. Tem esse tempo todo. Vai disputar várias competições. Ano passado, o Mirassol disputou o Campeonato Paulista, acabou e começou o Campeonato Brasileiro. Esse ano começou o Campeonato Paulista, junto com o Campeonato Brasileiro, junto com o Libertadores e Copa do Brasil. Enfim, era um ano completamente atípico para o Mirassol. E para um time que perdeu muitos jogadores e a reposição não foi feita da mesma forma. Acho que o Mirassol tem que ligar muito fortemente sinal de alerta no Campeonato Brasileiro.
1: Quem também está quase numa boa na Libertadores é o Cruzeiro, que jogou ontem contra o Boca lá na Bomboneira e empatou em 1-1. Quem retorna para falar sobre essa partida é Rafael Monteiro. Salve!
3: Um grande salve! Logo após o empate de 1-1 contra o Boca Juniors na Bomboneira, o técnico do Cruzeiro, Arthur Jorge, valoriza o ponto conquistado fora de casa.
4: É um ponto importante para aquilo que é a dificuldade que este grupo traz para todas as equipas. Nós sabíamos que íamos ter aqui um jogo hoje intenso, um jogo que de facto se confirmou naquilo que era toda a paixão posta pelas duas equipas em campo, num ambiente fantástico de futebol, numa noite tremenda de futebol, e onde o ponto conseguido é também fruto do contexto, tendo em conta aquilo que nós tivemos que suportar na segunda parte. Eu devo lhe dizer também que fico com a sensação de que se o Gerson não é expulso e com 11 jogadores até ao fim, nós teríamos ganho o jogo. É a sensação que fico, porque fizemos uma segunda parte bem mais consistente, bem mais à imagem daquilo que temos sido, numa equipa que soube ter personalidade mais uma vez, num campo extremamente difícil, frente a uma equipa também ela muito difícil e onde a equipa soube demonstrar o caráter que tem.
3: Arthur Jorge comentou sobre a troca de experiências entre jogadores mais novos e mais velhos.
4: Eu diria que a importância daquilo que é a juventude e aqueles que são mais experientes é se poderem complementar. Nós temos aqueles que podem ter e têm durante o próprio jogo e em ambientes adversos como este que hoje aqui tivemos, a capacidade de ter os jogadores com mais irreverência e outros com mais maturidade para poderem perceber os tempos de jogo. E isso faz com que a equipa possa ser uma equipa capaz de dar resposta em ambientes e em adversários que de facto nos têm posto à prova. E nós vimos também de um jogo muito idêntico em São Paulo frente ao Palmeiras, hoje aqui frente ao Boca, dois resultados fora de casa que acabam por também demonstrar de que a equipa está num caminho de crescimento e está num caminho para poder conseguir atingir os seus objetivos.
3: O Cruzeiro é o líder do Grupo D, com 8 pontos conquistados. O clube mineiro vai enfrentar na última rodada da fase de grupos da Copa Libertadores da América o Barcelona de Guayaquil no Mineirão na quinta-feira que vem. Se vencer, está garantido nas oitavas de final. Grande abraço!
1: Valeu, Rafa Monteiro. Bem perto o Cruzeiro de ficar tudo azul lá no Mineirão, hein, Brenda?
0: É verdade, Rodrigo. É um empate super importante, de fato, né, para esse Cruzeiro que teve uma atmosfera super contrária, né, lá na Bomboneira. Claro que é sempre um jogo muito difícil, contra um adversário também muito difícil. O histórico do confronto também indica isso, né? Que é um confronto muito equilibrado, um confronto muito quente dentro de campo. Não à toa tivemos aí a expulsão do Gerson, o Cruzeiro ficando ali basicamente o segundo tempo inteiro com um jogador a menos e ainda assim conseguiu voltar com esse um pontinho para casa. Importante demais e agora tá pertinho.

0: né, de fato conseguir avançar para a próxima fase. Um Cruzeiro que no Campeonato Brasileiro também não começou bem o ano, mas na Libertadores tem conseguido aí desempenhos que o colocam, né, diretamente aí pro avanço da próxima fase.
1: Ô Brunão, esse Cruzeiro não dá para dizer se jogasse com o Gerson até o final ia ganhar do Boca lá na Bombonera. E o Gerson, bem abaixo do Gerson que a gente já viu jogar no Flamengo, hein?
2: Bem abaixo, por isso ficou... Aliás, ele ficou fora da seleção porque o Ancelotti tinha falado para ele não ir e ele acabou negociando com o futebol russo e acabou perdendo a mira do técnico do Brasil. Muito abaixo, o Arthur Jorge ainda não conseguiu achar o Gerson... o posicionamento ideal para ele. Ele não conseguiu ainda se encontrar com o time do Cruzeiro. E o próprio time do Cruzeiro, às vezes, se confunde em campo. Para mim, no meio desse bololô todo de expulsão de Gerson, foi um grande resultado, como disse a Brenda, que trouxe o Cruzeiro de uma bomboneira, que a gente sabe que o Boca Juniors pode não ser mais aquele. Mas você ganhar do Boca Juniors dentro da bomboneira, em qualquer situação, é sempre muito difícil.
1: É vero, é verdade. E vamos falar agora de Sul-Americana, na estreia do técnico Dorival Júnior. O São Paulo poderia ter ganho o jogo. O placar estava 1-0 e o time colombiano, o Milionários, empatou no finalzinho. O tricolor paulista também poderia ter ganho caso convertesse o pênalti marcado a seu favor. Com o empate, a equipe paulista chega a 9 pontos, dependendo de outros resultados para garantir a classificação direta às oitavas de final na Sul-Americana. Lembrando que na Sula, só o primeiro da chave se classifica diretamente, o outro faz uma repescagem com os terceiros lugares da Liberta. E na coletiva, o Dorival Júnior falou sobre o jogador Luciano.
3: Luciano é um jogador que tem muitas qualidades, foi um jogador muito importante, independente dele não ter participado da, se não me falha a memória, da última e da penúltima partida, diretamente iniciando, porém entrou dentro do jogo. É um jogador que eu gosto muito, é um jogador decisivo, um jogador muito importante para a gente e mudou sim o seu status. É um jogador vencedor, é um cara... Que teve aí títulos importantes com a camisa do São Paulo e com certeza voltará a ser muito importante em mais uma jornada, eu não tenho dúvidas disso. É um jogador que eu tenho muita confiança e acredito bastante.
1: Tá aí o Dorival Júnior reestreando pela terceira vez treinando o São Paulo. Só me corrigindo, na verdade, quem perdeu o pênalti, poderia ter ganho o jogo, foi o Milionários. Que desperdiçou a oportunidade, hein, Brenda?
0: É isso, né? Um São Paulo que também vive um momento muito difícil, né? Tanto na Sul-Americana, quer dizer, mais na Sul-Americana, né? No Campeonato Brasileiro ainda tá ali na parte de cima da tabela, mas ainda assim um time que tem deixado a torcida muito apreensiva, né? Com todo o caos político que também assola a equipe tricolor paulista. O Dorival chega num momento bem difícil, né? De tentar colocar esse São Paulo aí no rumo das vitórias novamente. É um jogo que ontem, inclusive, poderia ter perdido, né? Um São Paulo que falha muito na zaga também. Enfim, dá muitas oportunidades para as equipes adversárias. No final das contas, esse empate foi até positivo para o São Paulo, né? Que poderia ter perdido e dificultado ainda mais a vida de todo mundo, a vida do Dorival Júnior, que chegou agora. O momento, né, que a torcida vive com o time do São Paulo, enfim, eu acho que dos males, o menor ontem dentro de casa.
1: É verdade, Brunão. E o Dorival que não foge à luta, né? Ano passado enfrentou aquele caldeirão que é o Corinthians também, com muitas confusões extra-campo, como é hoje o São Paulo, e agora novamente encara esse desafio.
2: Ainda teve a seleção brasileira entre antes disso, do Corinthians. O Dorival pega cada bomba que é daquelas, pegou um Flamengo também que estava desarrumado, depois arrumou, enfim, e pega o São Paulo numa situação que eu acho que principalmente de fora para dentro são os problemas, além de já teve problema com o departamento médico, com o diretor envolvido em caso de polícia, enfim, é muito problema para um clube que, se a gente falasse aqui a coisa de 15, 20 anos, que o São Paulo ia estar numa draga dessa, a gente não acreditaria, porque era um time campeão do mundo, era um time chamado de soberano, que comandava o futebol brasileiro e que hoje é uma bagunça assim, sem começar e sem terminar, viu, Rodrigão?
1: É verdade, vamos falar...
0: Rodrigo, o Dorival parece que ele é imune ou alérgico à tranquilidade, né? Gosta muito do caos.
1: Ele gosta, né? Adrenalina. Fala rapidamente dos quatro confrontos dos brasileiros.

0: Hoje na Sula, o Vasco joga daqui a pouquinho às 7 da noite contra o Olímpia, com um time de garotos, reservas, nem o Renato viajou, o Santos pega o São Lourenço também às 7 da noite, sem o Neymar, e às 9 vai ter o Grêmio contra o Palestino e o Botafogo que pega o Independente Petroleiro da Bolívia, só que o jogo acontece no Paraguai por conta daquela instabilidade política que a gente falou sobre o país andino. Vou dividir aqui rapidamente, Brenda, Vasco e Grêmio, o que a gente pode esperar desses times hoje?
1: Olha, o Vasco vai para esse enfrentamento contra o Olímpia, como você já bem destacou inicialmente, com a molecada do Sub-20, né? Com os jogadores reservas também. É, Vasco e Olímpia estão empatados com 7 pontos no grupo, então uma vitória hoje do Vasco fora de casa seria super importante para garantir, né? Quem sabe ali a permanência na liderança do grupo e também o avanço para a próxima fase, já que só o primeiro do grupo avança de forma direta, né? O segundo vai ali para os playoffs. E o Grêmio, que tem uma vida mais difícil, né? Tem um confronto mais complexo, um time que, apesar de ter alguns avanços, né? É também um time bem instável na Sul-Americana, também não tem sido tão convincente, né? Então, acho que esse jogo hoje pro Grêmio, né? Colocando ali entre Vasco e Grêmio, os dois brasileiros, acho que a vida do Vasco pode estar um pouquinho mais encaminhada do que a do Grêmio. O Grêmio vai precisar jogar muita bola para conseguir essa vitória e, quem sabe, também ficar um pouco mais tranquilo na Sula.
0: Ô, Brunão, e o Santos sem Neymar e o Botafogo também sem Danilo?
2: É, o Botafogo acho que pode começar a se acostumar, porque, para mim, eu ouvi um galo cantar hoje dizendo que o Manchester United está de olho, também não sei se é empresário, nessa hora cresce, né? Fato é que o Palmeiras quer... Flamengo dizem que quer também, mas não sei se o Flamengo tá com esse punch todo pra tirar o jogador do Botafogo, enfim, pagar o salário alto. Mas acho que o Botafogo pode começar a se acostumar sem o Danilo, que foi, até o momento, o principal jogador do time e, segundo o torcedor do Botafogo, o último que sair, apague a luz, porque a situação tá difícil. Acho que os dois times vão sem dois grandes principais jogadores de suas equipes. O Neymar, a gente sabe, só vai voltar agora na Copa com o edema. O Santos não vai poder aproveitar, mas esse jogador só vai poder aproveitá-lo pós-Copa do Mundo, se nada mudar e se o pai do Neymar também não mudar a rota dos caminhos dele na Vila Belmiro.
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4: O Novo Basquete Brasil está na fase semifinal. O SESI Franca venceu o primeiro jogo contra o Brasília e volta à quadra para o segundo confronto na quinta-feira. O jogo será em Brasília, na Arena Nilson Nelson, às 20h30. A disputa da semifinal é em melhor de 5 jogos. O Pinheiros venceu o seu primeiro jogo também contra o Corinthians e joga hoje a segunda partida em São Paulo, no ginásio Vlamir Marques. Os vencedores da melhor de 5 se enfrentam na final. A Seleção Brasileira de Futebol de Cegos é uma equipe competitiva de alto nível. Está fazendo uma série de 3 amistosos contra a França. O primeiro jogo foi na terça-feira, com vitória do Brasil por 5-0. A sequência de amistosos serve de preparação para os jogos para sul-americanos de 5 a 16 de junho em Valle do Par, na Colômbia, e para a Copa América da Federação Internacional de Esportes de Cego, em Portugal, de 2 a 13 de setembro.
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0: Marta, a rainha Marta, de 40 anos, é a principal novidade na lista de 26 convocadas da Seleção Brasileira Feminina de Futebol, anunciada hoje pelo técnico Arthur Elias, na sede da CBF. A equipe fará 2 amistosos contra os Estados Unidos, atuais vice-líderes do ranking da FIFA, nos dias 6 e 9 de junho. Primeiro em São Paulo e o segundo jogo no Ceará. Os jogos visam a preparação da seleção número 6 do ranking para a Copa do Mundo Feminina no ano que vem aqui no Brasil. Gostou da lista do Arthur Jorge, Brenda Balbi?
1: Arthur Elias.
0: Elias, perdão. É
1: São muitos Arthurs, né? Tudo bem. Gostei super dessa lista, né? A volta da Marta também é importante, um adversário super difícil, que pelo confronto, né, tem ampla vantagem aí a seleção dos Estados Unidos, mas o Brasil já se mostrou também ser uma seleção muito competitiva competitiva, que bate de frente com qualquer seleção do mundo. O último duelo, inclusive, entre as duas seleções, né, seleção brasileira e Estados Unidos, com vitória do Brasil lá nos Estados Unidos, inclusive a primeira vitória do Brasil em solo americano, né? Então, será muito importante esses dois jogos entre essas duas seleções, literalmente para medir forças, né? E para preparar, com certeza, para o ano que vem, que é o nosso foco.
0: Obrigado, Brenda Balbi. Brunão, rapidamente, boa noite para você. Marta é incontestável, hein?
2: Incontestável. Ela não pode ficar de fora, até pela presença, pela marca que se tornou a Rainha Marta. Forte abraço para você, R.A., e para Brenda também.
0: Forte abraço para você, Bruno Mendes. Lembrando que às 9h15 da noite vamos transmitir ao vivo Flamengo Estudiantes de La Plata. Esse programa No Mundo da Bola vai ficando por aqui. E logo depois vem aí o Repórter Nacional com as últimas notícias do Brasil e do mundo. Uma ótima noite para todos vocês. Tchau!
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6: Seis e meia no horário de Brasília.
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6: Olá, uma ótima noite para você sintonizado nas emissoras da Rádio Nacional aqui em Brasília, em São Paulo, Rio de Janeiro, Amazônia, Alto Solimões, São Luís e Recife. E para você que nos acompanha em todo o Brasil junto às nossas emissoras parceiras da Rede Nacional de Comunicação Pública. Eu sou Juliana Batista e você ouve a partir de agora as principais notícias desta quarta, dia 20 de maio de 2026. Novidade no Marco Civil da Internet. Decreto regulamenta a retirada de conteúdos ilegais pelas plataformas digitais. Big Techs precisam impedir a circulação de crimes como terrorismo, exploração sexual de crianças, tráfico de pessoas, incentivo à automutilação e violência contra as mulheres. E mais.
8: Subregistro de nascimentos no país alcança a menor taxa da série histórica iniciada em 2015.
9: Ministro do STF Alexandre de Moraes cobra que governo federal tome medidas para efetivar a extradição da ex-deputada Carla Zambelli.
10: Cidades do Sudeste, especialmente do estado de São Paulo, lideram ranking nacional de qualidade de vida. Já a Amazônia Legal apresenta desempenho mais baixo, aponta Índice de Progresso Social Brasil 2026.
11: Nessa 13ª Semana Nacional de Educação Financeira, você vai conhecer o método prático dos três baldes que um brasiliense usa para ensinar de forma lúdica os filhos pequenos a lidar com o dinheiro.
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6: 6 horas 32 minutos e vamos começar falando do balanço dos 100 dias do Pacto Nacional contra o Feminicídio, iniciativa que une os três poderes da República para enfrentar a violência de gênero, e foi apresentado hoje no Palácio do Planalto. Foi apresentado um balanço, na verdade, né? Destaque para a Operação Mulher Segura, coordenada pelo Ministério da Justiça, que levou à prisão de 6 mil agressores. Durante a cerimônia, o presidente Lula sancionou o projeto que cria o Cadastro Nacional de Agressores, que poderá ser acessado por forças de segurança em todo o país. A reportagem é de Sayonara Moreno.
12: A partir desta quarta-feira, o Brasil passa a ter o Cadastro Nacional de Agressores, com nomes de pessoas condenadas definitivamente por violência contra a mulher. Essa foi uma das medidas assinadas pelo presidente Lula durante o evento que celebra os 100 dias do Pacto Nacional Brasil contra o Feminicídio, firmado entre Executivo, Legislativo e Judiciário. No Palácio do Planalto, o balanço foi apresentado pela primeira-dama, Janja da Silva, que representou a ex-ministra de Relações Institucionais, Gleisi Hoffmann. Segundo ela, a violência contra a mulher se intensificou com a amplificação do discurso dos chamados Red Pill, que incentivam a misoginia.
13: E esse conceito está muito associado ao que a gente chama de machosfera. No momento em que o ódio vira algoritmo e entretenimento, ele deixa de ser apenas virtual. Ele atravessa telas, impacta vidas e adoece famílias inteiras enquanto alimenta diferentes formas de violência contra nós.
12: Ao lado de representantes dos demais poderes,

0: Lula também assinou dois decretos, o que fortalece a prevenção e o enfrentamento de fraudes, golpes e atos criminosos nas plataformas digitais e o que amplia a proteção de mulheres no ambiente digital. O presidente Lula afirmou que o problema é de toda a sociedade.
1: O que leva um homem ir para a internet, muitas vezes escondido dentro do banheiro para a mulher não ver, para fazer asneira, para escrever bobagem na internet? O que que faz um grupo de jovens de 14, 15 anos fazer um estupro coletivo? O que que essa meninada aprendeu em casa? Qual é o papel que nós pais, nós mães temos que ter? Será que a culpa é só da internet?
0: Desde a criação do acordo entre os poderes, mais de 6 mil agressores de mulheres foram presos nas operações Mulher Segura e Alerta Lilás, de acordo com o Ministério da Justiça. Mais da metade das medidas protetivas de urgência contra agressores de mulheres passaram a ser concedidas no mesmo dia. Medida citada, entre outros avanços, pelo presidente do Supremo Tribunal Federal e do Conselho Nacional de Justiça, Edson Fachin.
2: É fundamental mudar a cultura que naturaliza a violência. E para isso, no âmbito do judiciário, nós definimos como uma das prioridades estratégicas a estruturação de diretrizes nacionais para os grupos reflexivos e responsabilizantes. Tratar com homens autores de violência.
0: No Congresso, os parlamentares aceleraram a tramitação e aprovação de medidas voltadas à proteção da vida das mulheres, uma PEC e 27 projetos de lei que tratam do tema. Falta ainda avançar no projeto de lei que tipifica o crime de misoginia, que é quando há manifestação de ódio ou aversão às mulheres, e equipará-lo ao crime de racismo. Da Rádio Nacional em Brasília, Sayonara Moreno.
3: 6h35, e vamos falar de um decreto do governo que foi assinado nesse mesmo evento do balanço de 100 dias desse Pacto Nacional, no qual reforça que empresas de tecnologia como Facebook, Instagram, X e Google precisam cumprir a legislação brasileira e atuar para impedir a circulação de conteúdos criminosos. Gésio Passos está aqui, ele que analisou esse decreto, vai explicar para a gente quais são as obrigações dessas big techs definidas por essa nova legislação. Boa noite, Gésio.
4: Boa noite, Juliana. Boa noite, ouvintes. Olha, Juliana, as plataformas devem impedir a circulação de crimes graves, como terrorismo, exploração sexual de crianças, tráfico de pessoas e incentivo à automutilação e à violência contra mulheres. O presidente Lula assinou hoje esse decreto que altera o Marco Civil da Internet, mas o texto ainda não foi publicado no Diário Oficial. As mudanças ocorrem devido ao entendimento do Supremo Tribunal Federal sobre o Marco Civil da Internet, que responsabiliza empresas de tecnologia sobre os conteúdos distribuídos em suas plataformas digitais. Paulo Renac é doutor em Direito pela Universidade de Brasília e foi gestor do processo de elaboração coletiva do Marco Civil da Internet, explica que a retirada de conteúdo não vai depender mais de autorização judicial.
5: O Supremo Tribunal Federal já tinha dado essa decisão ano passado, que a exigência de ordem judicial se mostrou insuficiente para proteger os direitos fundamentais na internet. Então agora não é mais necessário que haja uma decisão judicial, basta uma notificação para quem estiver envolvido naquela violação de direitos e a plataforma fica obrigada a fazer essa remoção, senão ela fica sujeita a eventual sanção.
4: Em comunicado, a Presidência da República informou que o decreto precisou ser atualizado para incorporar a decisão do STF e para ampliar a capacidade de agir diante do crescimento de fraudes digitais, golpes online e novas formas de violência na internet, Juliana. O texto prevê ainda medidas para enfrentar fraudes digitais, anúncios enganosos e redes artificiais usadas na disseminação de golpes. Uma das mudanças obriga que empresas que comercializam anúncios na internet a guardar os dados que permitem responsabilizar os autores. Os usuários também poderão notificar as plataformas para a retirada de conteúdos criminosos, garantindo a notificação do autor do conteúdo e a possibilidade de contestação da decisão. O secretário de Políticas Digitais da Secretaria de Comunicação Social da Presidência da República, João Brant, afirma que o governo vai fiscalizar essas obrigações.
6: As plataformas já devem estar adaptadas para cumprir boa parte do que o decreto estabelece, já que o Supremo Tribunal Federal definiu essas obrigações no ano passado, em 2025. A partir daí, o que o governo vai fazer é fiscalizar essas obrigações.

0: obrigações. É fiscalizar o cumprimento delas e fiscalizar em que medida as plataformas estão respondendo a contento a justamente o tratamento no ambiente digital de crimes como o que já é crime no ambiente offline.
1: A fiscalização caberá à Autoridade Nacional de Proteção de Dados, que é uma agência reguladora federal. Serviços de mensagens privadas, como WhatsApp, e-mail e videoconferência, não estão enquadradas nessas novas regras, já que a Constituição garante o direito ao sigilo de comunicações. O decreto ainda resguarda, Juliana, o direito de expressão, à informação, a críticas, paródias, manifestações religiosas e a liberdade de crença. É com você, Juliana.
2: Perfeito, Gésio. Obrigada pelas explicações. Agora, 6h39. E os municípios das regiões Sul e Sudeste lideram o ranking nacional de qualidade de vida medido pelo IPS Brasil, Índice de Progresso Social 2026. Já a região Norte reúne a maior parte dos municípios com os piores desempenhos. Quem vai trazer os dados completos desse levantamento agora para a gente ao vivo é a nossa repórter Daniela Longuinho. Boa noite, Dani.
3: Boa noite, Juliana. Boa noite, ouvintes. Olha, a avaliação dos 5.570 municípios brasileiros foi baseada em 57 indicadores sociais e ambientais organizados em três categorias: necessidades humanas básicas, fundamentos do bem-estar e oportunidades. Divulgado hoje, o índice foi desenvolvido a partir de dados públicos atualizados por meio de uma parceria entre as organizações sociais Imazon, Fundação Avina, Amazônia 2030 e Centro de Empreendedorismo da Amazônia. A pesquisadora Melissa Vilme, coordenadora do levantamento, aponta os desafios regionais e como as desigualdades estão presentes em todas as regiões do país.
4: A concentração de municípios críticos, então, ela ficou lá para a região da Amazônia Legal, levado principalmente pelos temas de qualidade do meio ambiente. O que chama muita atenção quando a gente olha o mapa do Brasil é que todos os estados eles têm desigualdades dentro do próprio estado. Então, não tem nenhum que seja um estado tão bom que ele é homogêneo em todos os seus desempenhos, ou algum que seja tão ruim que seja também homogêneo ali nos seus resultados ruins.
3: O IPS Brasil 2026 mostra que o país alcançou uma pontuação média de 63,4 em uma escala de 0 a 100. Gavião Peixoto, no interior de São Paulo, aparece como a cidade brasileira com melhor qualidade de vida em 2026, com 73,1 pontos. O Iramutã, em Roraima, ocupa o último lugar com 42,44 pontos. Em relação às capitais, Curitiba aparece no topo do ranking, seguida por Brasília, São Paulo, Campo Grande e Belo Horizonte. Com os piores desempenhos, aparecem Porto Velho, Macapá, Maceió e Salvador nesta ordem. A pesquisadora Melissa Vilme explica que o produto interno bruto, que é a soma de todos os bens e serviços produzidos em um determinado período, não explica sozinho o progresso social das cidades brasileiras. Além disso, ela afirma que mesmo com investimentos, população e territórios semelhantes, há diferenças marcantes entre as cidades, o que reforça o papel de gestão na transformação de recursos em bem-estar. A coordenadora da pesquisa cita como exemplo as diferenças entre Duque de Caxias, no Rio de Janeiro, e São Bernardo, em São Paulo.
4: São dois municípios que também têm uma condição semelhante ali, que ficam em região metropolitana, tem uma área industrial, tem um tamanho semelhante, tem população semelhante, tem um PIB semelhante também. E, no entanto, eles têm uma diferença muito grande de desempenho no IPS Brasil, o que demonstra que gestões e políticas públicas, elas fazem toda a diferença, e é isso que marca o resultado do IPS Brasil.
3: Mais informações sobre esse levantamento podem ser consultadas no endereço ipsbrasil.org.br. É isso, Juliana, volto com você.
2: Muito obrigada, Daniela Longuinho, pelas informações. 6h43. O subregistro de nascimentos aqui no país caiu, mas milhares de brasileirinhos ainda continuam sem registro. As maiores taxas estão na região norte, com destaque para mães muito jovens que não registram seus bebês logo. Vamos acompanhar a reportagem de Cristiane Ribeiro.
5: O Brasil atingiu em 2024 o menor patamar de bebês que não foram registrados no período em que a lei determina, de até 1 ano e 90 dias após o parto. A taxa de subregistro de nascimento ficou em 0,95%, a menor da série histórica.

0: histórica da pesquisa iniciada em 2015. O levantamento feito pelo IBGE alcançou naquele ano 4,21%. De acordo com os novos dados divulgados nesta quarta-feira, em 2024 foram feitos quase 2.370.000 registros nos cartórios civis. Neste mesmo ano, cerca de 22.900 crianças ficaram sem identidade legal, com efeito direto na falta de acesso a serviços básicos essenciais, como saúde, educação e programas sociais. O índice de subregistro apresenta tendência de queda desde 2015, com exceção de 2020, ano da eclosão da pandemia de Covid-19. Para Jailson Nogueira Assis, um dos responsáveis pela pesquisa, a queda pode ser explicada por um conjunto de ações, como a lei que leva cartórios a locais próximos da população,
1: tais como a instalação de unidades interligadas de registro civil em maternidades e hospitais também. Ou seja, logo após o parto, né, o pai já pode providenciar o registro de nascimento dentro do hospital. Também outras medidas, como a gratuidade na emissão de certidões de nascimento, realização de mutirões de regularização para documentos, também uma integração de sistemas informatizados entre cartórios e estabelecimentos de saúde.
0: O subregistro, ainda com base na pesquisa, foi mais comum no caso de jovens mães, principalmente aquelas menores de 15 anos. Entre as regiões, o maior percentual de subregistro de nascimentos foi no norte do país, enquanto o menor ficou na região sul. Sobre a subnotificação de mortes, em 2024, a taxa alcançou 3,40%. Novamente, o norte do país ficou na frente e o sudeste teve a menor. No Brasil, a emissão da primeira via das certidões de nascimento e de óbito é gratuita, o que deveria estimular esses registros. Da Rádio Nacional no Rio de Janeiro, Cristiane Ribeiro.
2: 6h45 no horário de Brasília. Você vai ouvir daqui a pouco.
3: Ministro Flávio Dino, do STF, dá 48 horas para a Câmara dos Deputados explicar viagem de Mário Frias ao exterior.
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2: Já já a Daniela vai trazer essa informação para a gente, mas antes vamos com outra notícia do Judiciário. O ministro do Supremo Tribunal Federal, Alexandre de Moraes, cobrou que o governo federal tome providências para efetivar a extradição da ex-deputada Carla Zambelli, do PL de São Paulo. Condenada pelo Supremo, a parlamentar fugiu do país e está presa na Itália desde julho de 2025. Gésio Passos está de volta com os detalhes. É com você, Gésio.
5: Olha, Juliana, o ministro Alexandre de Moraes respondeu a um ofício enviado pelo Ministério da Justiça e Segurança Pública que pedia ao Supremo que enviasse à pasta garantias sobre as condições em que Zambelli deve ficar presa. Essas garantias foram pedidas pela justiça italiana no processo de extradição da ex-deputada. Em maio de 2025, Carla Zambelli foi condenada pelo STF a 10 anos e 8 meses de prisão pela invasão ao sistema eletrônico do Conselho Nacional de Justiça. Após fugir para a Itália, a ex-deputada foi condenada em outro processo no Supremo em agosto do ano passado. A pena foi de 5 anos e 3 meses de prisão por porte ilegal de arma de fogo e constrangimento ilícito. A sentença refere-se ao episódio em que Zambelli sacou uma pistola e perseguiu um homem nas ruas de São Paulo às vésperas do segundo turno das eleições de 2022. No despacho publicado nesta quarta-feira, Juliana, Alexandre de Moraes afirmou que as garantias que já foram traduzidas para o italiano foram encaminhadas ao Ministério da Justiça no ano passado, que por sua vez encaminhou as informações para que o Itamaraty apresentasse a documentação à justiça italiana. Em caso de extradição, Carla Zambelli deve cumprir sua pena na penitenciária feminina do Distrito Federal, conhecida como Colmeia, Juliana.
2: Gésio, para a gente relembrar, a justiça italiana já determinou que Zambelli fosse extraditada ao Brasil?
5: Isso mesmo, a Corte de Apelação de Roma, já decidiu favoravelmente a extradição de Carla Zambelli, mas a defesa da ex-deputada apresentou recursos que ainda estão pendentes de julgamento. A alegação de Zambelli é que ela sofre perseguição política. Ainda que a corte italiana decida pela extradição, Juliana, a palavra final caberá ao ministro da Justiça do país europeu, que tem a prerrogativa de cumprir ou não a decisão judicial. É com você.
2: Perfeito, Gésio. E já o ministro Flávio Dino, também do STF, deu prazo de 48 horas para a Câmara dos Deputados apresentar explicações sobre a viagem do deputado Mário Frias, do PL de São Paulo, ao Bahrein e aos Estados Unidos. Daniela Longuinho também de volta com as informações. Dani?
4: Isso, Juliana. A decisão do ministro Flávio Dino foi assinada hoje após um oficial de justiça não conseguir notificar o deputado Mário Frias para prestar esclarecimento sobre o envio de emendas parlamentares para uma organização não governamental ligada à produtora responsável pelas gravações da cinebiografia do ex-presidente Jair Bolsonaro. O servidor da corte já teria tentado 5 contatos com Frias e seu gabinete. Na quarta-feira da semana passada, a secretária do parlamentar disse que ele estava em uma missão internacional sem previsão de retorno. Nessa terça, em entrevista ao SBT News, Frias disse que esteve no Bahrein na semana passada para propor investimentos no Brasil e agora está nos Estados Unidos, onde busca investimentos em segurança pública. O deputado afirmou que já tem passagem de volta ao país. Apontado como produtor executivo do filme, Frias é alvo de uma apuração preliminar no STF sobre o suposto desvio de finalidade na destinação de R$ 2 milhões ao Instituto Conhecer, entidade ligada à produtora GoUp, responsável pelas gravações do filme Dark Horse. Juliana.
2: Obrigada, Dani. 6h50. Vamos mudar de assunto. Você já ouviu falar em viés de confirmação? É quando uma pessoa usa informações para apoiar suas próprias ideias ou crenças. E a tendência é aceitarmos com mais facilidade as informações que se encaixam no que a gente acredita. Nas redes sociais, esse comportamento impacta na disseminação de notícias falsas. Quem vai explicar para a gente é Rafael Lopes, da Rádio Educadora de Salvador, emissora da nossa Rede Nacional de Comunicação Pública.
6: O viés da confirmação é a tendência de valorizar apenas informações que reforçam o que a pessoa já acredita e desqualificar o que contraria as próprias ideias. Com as redes sociais, isso ganhou mais força e impacta diretamente na circulação de desinformação. O psicólogo Rodrigo Guimarães, especialista em análise do comportamento, fala sobre o tema.
7: A psicologia explica esse fenômeno através de um comportamento, através de um fenômeno chamado percepção. A gente não percebe as coisas só porque elas estão aí, a gente aprende a percebê-las. Assim como um músico aprende a perceber diferentes tons, diferentes notas musicais, assim também é a percepção para qualquer outro fenômeno. Então, quando a gente tem uma história extensa de perceber com um determinado viés, a gente tende a continuar percebendo desta forma, minimizando fatos que mostrem o contrário, né, e maximizando os fatos que vão de encontro com essa tendência.
6: Estudos da psicologia mostram que este tipo de comportamento está ligado a mecanismos emocionais. Para o psicólogo Marcos Emanuel Pereira, professor do Instituto de Psicologia da UFBA, é preciso aprender a questionar as próprias certezas.
8: Evite acreditar em tudo que escuta, em tudo que lhe fala e até mesmo naquilo que está acostumado a ver. A realidade cotidiana, aquilo que estamos acostumados a vivenciar e experienciar, não é um bom conselheiro para se chegar à verdade.
6: Para evitar o viés de confirmação, é preciso buscar diferentes fontes de informações e estar aberto ao contraditório.
8: Adote a dúvida sistemática enquanto método e procure ser seletivo em relação ao que a acessa corriqueiramente.
6: Da Rádio Educadora de Salvador, Rafael Lopes.
2: 6h52, nossa pauta é educação. Quase 500 mil de novos professores atingiram o padrão de desempenho necessário na PND, a Prova Nacional Docente 2025. Essa informação foi divulgada hoje pelo Ministério da Educação, o MEC. Assunto para Osama El Gauri, ao vivo aqui com a gente. Boa noite, Osama.
9: Boa noite, Juliana. Boa noite, ouvintes. Olha, Juliana, o saldo da primeira edição do exame mostrou que 65% dos 760 mil participantes, na verdade, da PND, alcançaram aí o nível de proficiência, ou seja, de conhecimento adequado. O exame funciona agora como um padrão nacional para estados e municípios selecionarem seus profissionais. Os resultados mostram realidades bem diferentes dependendo da área. Em ciências humanas, o desempenho foi alto, com 80% chegando à pontuação necessária. Já em pedagogia, esse número cai para 62%. E em matemática, o cenário é mais crítico. Menos da metade dos avaliados foi considerada proficiente. Atualmente, mais de 1.500 redes públicas já utilizam esses dados para contratar professores, Juliana.
2: Osama, agora explica para a gente esses resultados. Eles detalham como foi o desempenho das universidades e se há alguma diferença entre instituições públicas e privadas?

0: e das comunitárias com 70%. Na outra ponta, as faculdades privadas, com e sem fins lucrativos, registram índices na casa de 46%. No total, quase 57% dos mais de 4.500 cursos avaliados tiveram notas satisfatórias. Os cursos que tiveram desempenho insuficiente perdem o direito à renovação automática de reconhecimento junto ao MEC e passam a ser monitorados. Juliana.
1: Muito bom, Sam. Agora vamos falar sobre educação financeira. Quem acompanha aqui o Repórter Nacional das 18h30 sabe que a gente está com uma série sobre esse tema. E hoje, encerrando a nossa série, a gente vai apresentar um método que um pai desenvolveu para ensinar os filhos a lidar com dinheiro. Conta pra gente.
0: Olha, vamos lá, Juliana. Lembrando primeiro que a 13ª Semana Nacional de Educação Financeira vai até 24 de maio. E o tema Construindo um Futuro com Longevidade e Prosperidade faz a gente pensar exatamente em como ensinar as crianças. O administrador Rodrigo Paiva, de 50 anos, tem esse exemplo aí para compartilhar. Ele trabalha nos Estados Unidos e estudou por conta própria sobre como lidar com as finanças. Agora ensina aos filhos, organizando o dinheiro deles em 3 baldes. No primeiro, os gastos próprios das crianças. No segundo, o investimento de renda fixa, com ganho baixo e certo, ou de renda variável, com ganhos altos, mas com risco aí de perdas. Já o terceiro balde é da ajuda, como explica o próprio Rodrigo.
2: 10% de tudo que eles ganham para que eles possam ajudar alguém a comprar um sanduíche na rua para alguém que está com fome, a comprar um casaco. E a gente trabalha muito de uma maneira lúdica e de uma maneira responsável. Quem não fizer a cama perde 10 dólares durante o mês. Quem fizer todos os deveres de casa vai ganhar 10 dólares. Então aprende muito causa e consequência e mostra para eles que eles podem ver o dinheiro deles crescendo ao longo do tempo de uma maneira motivadora ou entendendo que renda variável pode impactar eles.
0: Olha, Juliana, só que o exemplo da família Paiva é exceção no Brasil. Segundo a Confederação Nacional do Comércio, mais de 80% das famílias brasileiras estão endividadas. E a Federação Brasileira de Bancos registra quase 1/3 da população gastando mais do que ganha. Para o Banco Central, é preciso reforçar a educação financeira. O Rodrigo aí tem feito a parte dele com os filhos. As crianças passaram a entender o quanto é difícil ganhar e economizar dinheiro, segundo o Rodrigo, e que é preciso pensar bem antes de pedir ou gastar. E o pai vê outro ganho.
3: O papai tem 1 milhão de reais no banco, no Treasury.
4: Quanto é que é os juros?
3: Os juros são 15%.
4: Tá.
3: E ganha 15 mil.
4: 150 mil reais?
3: 150 mil reais.
5: Uau!
3: Por ano.
5: Que maravilha.
4: E é um bom investimento?
3: Sim.
0: Para o Rodrigo, o impacto da gestão financeira vai além das questões pessoais e familiares.
2: Eles entenderam que se eles economizarem mais do que ganharem, eles podem ajudar mais. E até de uma maneira lúdica, existe uma competição saudável entre eles para ver quem é que consegue ajudar mais as outras pessoas, não gastando aquele dinheiro e usando para caridade. Com o tempo, o resultado prático, além de filhos melhores, nós temos cidadãos melhores e vou mais além, nós nos tornamos pais melhores.
0: Olha, em uma palavra, o Rodrigo define aí o impacto da gestão financeira na vida dele.
2: Liberdade. Educação financeira te compra liberdade. Ele não te compra riqueza. Compra muito mais do que isso. Ele te compra liberdade que no momento que você vai ficar doente, você não vai precisar diminuir o seu padrão de vida. Eu fiquei doente e não diminuí meu padrão de vida. O dinheiro em si, ele é a menor das virtudes que a boa educação financeira pode te dar. A maior das virtudes é a liberdade. A liberdade, inclusive, de ajudar quem precisa. E aí é quando você coloca a educação financeira no seu potencial pleno.
0: Olha, Juliana, no site do Banco Central existem conteúdos aí sobre ensino financeiro, inclusive para crianças e adolescentes. Basta digitar bcb.gov.br/cidadania financeira. Juliana?
1: Repete para a gente, Osama.
0: De novo, bcb.gov.br/cidadania financeira.
1: Fica então a dica, Samuel Gauri. Muito obrigada. 6h59, hora certa. O Repórter Nacional de hoje fica por aqui. Tivemos trabalhos técnicos de Sanderson Freitas. 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

0: 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Até amanhã e uma ótima noite.
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3: Olá, boa noite.
2: Boa noite para você que nos acompanha em todo o país.
3: Quarta-feira, 20 de maio de 2026.
2: Vamos ao destaque do dia: combate à violência contra as mulheres.
3: Proteção no ambiente digital. Plataformas deverão retirar das redes conteúdos íntimos divulgados sem consentimento.
2: Presidente Lula também sanciona projetos que ampliam o cuidado com as vítimas e endurecem medidas contra os agressores.
4: Todo mundo precisa trazer para si a responsabilidade de que a luta não é dos outros, a luta não é dela, a luta não é feminina, a luta é de ser humano.
3: E ainda, Brasil ganha mais de 500 mil novos professores prontos para a sala de aula.
2: Esse é o resultado da primeira prova nacional docente, Jéssica Gonçalves.
5: Com base nas novas regras para a educação à distância, o MEC informou que todos os cursos de licenciatura EAD não podem abrir novas matrículas e serão encerrados quando as turmas concluírem a formação.
3: Em menos de 24 horas, Move Táxi e aplicativos já tem mais de 160 mil motoristas inscritos.
2: O programa oferece 30 bilhões de reais em créditos para o financiamento de carros zeros, com juros mais baixos. Nazi Brum.
6: As condições de financiamento para homens e mulheres são diferenciadas. Pelo programa, as mulheres podem dispor ainda de 15 mil reais para comprar equipamentos de segurança.
3: Hoje, na apresentação da Voz do Brasil, Mariana Jungmann e Luciano Seixas.
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3: 100 dias de trabalho intenso dos três poderes, executivo, legislativo e judiciário, para combater a violência contra a mulher.
2: Hoje, todas essas esferas se reuniram novamente no Palácio do Planalto para fazer um balanço do Pacto Nacional Brasil contra o Feminicídio.
3: E o presidente Lula anunciou novas medidas que incluem a proteção das mulheres no ambiente digital.
7: Mais proteção à mulher no ambiente digital. O presidente Lula determinou que as plataformas digitais retirem conteúdos íntimos divulgados sem consentimento. E a partir de agora, plataformas digitais serão responsabilizadas, por exemplo, por publicar fraudes, tentativas de golpes e violência contra mulheres e meninas. A medida regulamenta o marco civil na internet. Os anúncios foram feitos no dia em que marca os 100 dias do Pacto Nacional Brasil contra o Feminicídio, firmado entre os três poderes, executivo, judiciário e legislativo. O presidente Lula destacou os avanços que o governo tem feito para combater agressões domésticas e o feminicídio e convocou toda a sociedade para aderir à luta.
4: Todo mundo tem que se sentir agredido quando uma mulher é agredida. Todo mundo tem que se sentir violentado quando uma menina de 12 anos é violentada. Todo mundo precisa trazer para si a responsabilidade de que a luta não é dos outros, a luta não é dela, a luta não é feminina, a luta é de ser humano.
7: Durante o evento, também foram sancionados projetos de lei que criam um Cadastro Nacional de Agressores, ampliam as determinações para afastamento imediato do agressor do convívio com a vítima, endurecem medidas contra criminosos que continuam ameaçando mulheres, mesmo após a prisão, e reduzem burocracias para acelerar a efetivação de medidas protetivas. A primeira-dama, Janja da Silva, destacou a importância do trabalho conjunto que o Pacto Brasil contra o Feminicídio desenvolveu.
8: Proteger a vida das mulheres não é pauta de um ou de outro grupo, de um único governo e de uma só instituição. É uma missão coletiva. Quando convocamos todos por todas, buscamos unir as múltiplas vozes que ecoam pela proteção da vida das mulheres.
7: Nesses 100 dias, o governo do Brasil promoveu um mutirão nacional que resultou em mais de 6.300 prisões de agressões.

0: agressores, com 30 mil medidas protetivas acompanhadas e mais de 38 mil vítimas atendidas. Já as casas da mulher brasileira realizaram 148 mil atendimentos neste ano e chegaram a 12 unidades em funcionamento no país. Além disso, mais de 6.500 agressores passaram a utilizar dispositivos de rastreamento e o Ligue 180 ampliou o atendimento para 24 horas por dia, por telefone, WhatsApp, e-mail e videochamadas em Libras. No primeiro trimestre de 2026, foram registrados 301 mil atendimentos. Reportagem Márcia Fernandes.
1: E a gente segue falando desse assunto porque nós temos conosco aqui no estúdio da Voz do Brasil a secretária nacional de enfrentamento à violência contra a mulher, Estela Bezerra.
2: Ela vai nos falar um pouco mais sobre as medidas assinadas hoje pelo presidente Lula na proteção dos direitos das mulheres. Boa noite, secretária, bem-vinda.
3: Boa noite, é um prazer imenso estar aqui com vocês.
2: Secretária, vamos começar falando dessa regulamentação do Marco Civil da Internet para ampliar a proteção das mulheres no ambiente digital. Um decreto assinado hoje pelo presidente determina que as plataformas retirem conteúdos íntimos de mulheres vazados sem o consentimento delas. Quais são os termos dessa determinação e como é que vai funcionar para que as mulheres consigam essa retirada rápido, urgente?
3: Olha, o decreto, ele de imediato obriga as plataformas digitais a se corresponsabilizarem por esses conteúdos, fazendo com que as plataformas criem canais específicos de denúncia, retirem os conteúdos ofensivos até 2 horas, promovam e mantenham as provas e ainda divulguem o canal do 180 para que as mulheres possam ter acesso a outras informações. É o compartilhamento da responsabilidade dos conteúdos veiculados com as plataformas digitais.
1: E aí a expectativa, então, é que com essa responsabilização das plataformas que a senhora mencionou, elas se tornem mais proativas nesse processo, ou seja, elas próprias já façam esse monitoramento, já façam essa retirada e isso resulte em mais agilidade?
3: A proposta é essa, que tenha proatividade, corresponsabilidade. Se os meios de comunicação, que são concessões públicas, são corresponsáveis pelos conteúdos que veiculam, as plataformas digitais também o são. Eles têm tecnologias e filtram para aquilo que é necessário. Então, terá que ser também usar a tecnologia para a proteção das meninas e das mulheres. Isso também se estende às inteligências artificiais que, por exemplo, retiram as roupas das pessoas, das mulheres e meninas, e que oferecem imagens falsas produzidas sinteticamente. Isso também será vedado pelo decreto.
1: Isso é um ponto que eu acho interessante a gente abordar. Elas também, então, vão ter que se responsabilizar quando há esse uso de inteligência artificial para simular uma nudez, por exemplo, que nunca foi feita, inclusive.
3: Exatamente. Hoje você tem plataformas que ofertam isso, retirar a roupa das pessoas. Isso é uma questão ética. Então, nós colocamos também no decreto que a inteligência artificial, ela é vedada a esse uso e a plataforma é responsável pela veiculação dessas imagens falsas.
2: E os criminosos que fazem, que publicam esse tipo de coisa, também serão mais facilmente identificados? Porque as plataformas terão que guardar e fornecer, né, quando solicitadas, informações sobre a origem dessas publicações, né?
3: Sim, a tecnologia é capaz de rastrear absolutamente tudo, de onde é postado, como é reproduzido. Essas 2 horas, inclusive, elas são muito poucas. Em 2 horas você pode ter uma difusão, uma disseminação de informação muito grande. Portanto, ele vai ser obrigado a vedar essa difusão e também a apagar esses conteúdos. Eles vão ter que investir em tecnologias para isso, porque ele já investe isso em termos de mercado. Então, vai ter que investir também para a proteção das mulheres.
1: Agora, secretária, também foi sancionada hoje a lei que cria o Cadastro Nacional de Agressores. Esse cadastro, ele poderá ser acessado pelas mulheres, ele vai ser uma consulta pública ou ele vai ser de uso exclusivo de autoridades, por exemplo, para a polícia fazer investigações?
3: Isso ainda não está resolvido, isso vai ser regulamentado, né? Essa é uma lei que foi sancionada hoje, ela vai precisar de regulamentação e é necessário que a gente tenha muito zelo, muito cuidado com os conteúdos que vão ser utilizados. O que a gente tem compreensão é que esse cadastro vai reunir estupradores, feminicidas, agressores, tanto físicos como psicológicos, e esse cadastro de imediato será utilizado para investigação, mas há possibilidade de uso específico para usuários também. Isso ainda vai ter uma discussão na regulamentação da lei.
2: Outra preocupação,

0: Secretária, com a proteção das mulheres vítimas de violência que denunciam seus agressores. Hoje também foram oficializadas medidas para oferecer mais segurança a essas mulheres. Que medidas foram essas?
1: Existem duas situações muito preocupantes. Uma é aquela em que o agressor continua insistindo em ameaçar as mulheres. Acho que vocês acompanharam. Agressores que são presos e dizem vou matar, e dentro do presídio continuam a agir para que essas mulheres tenham a vida atormentada e às vezes sejam vítimas de feminicídio. Então é um endurecimento das leis dirigida aos agressores que persistem em fazer ameaça, e a outra é o afastamento imediato do agressor do lar. Muitas vezes as mulheres ficam submetidas a voltarem para a residência. Existe 65% das mulheres, elas não têm só dependência emocional, têm dependência financeira, ou total ou parcial. E nesse sentido é preciso afastar o agressor do lar. Então, aumentaram as condições de afastar de imediato o agressor do lar.
2: Bom, para concluir, a gente não pode deixar de mencionar, né, secretária, que a gente está completando aí 100 dias do pacto entre os três poderes para esse combate ao feminicídio e à violência contra as mulheres. Queria que a senhora dissesse para a gente o que se pode destacar de avanços nesse período.
1: Olha, a gente avançou muito na ideia de responsabilização do agressor, de não naturalização da violência, porque quando a sociedade diz que um agressor fica solto ou não é punido, a gente está dizendo que ele está agindo comumente, né? Mas existe um grande destaque, né? É a articulação dos três poderes, onde o executivo, o legislativo e o sistema de justiça estão agindo coordenadamente, e ainda um desafio muito grande para a sociedade brasileira, que é a gente trabalhar com prevenção. Quando a gente falou em ambiente digital, a gente não está falando só de conteúdos criminosos, a gente está falando de conteúdo de ódio, de ideia de civilidade que está indo aí nessas rede pills ou pílulas vermelhas, né, que são inclusive com atores que são capazes de ir para a mídia para dizer mentiras, criando situações e factoides que dá a entender que as mulheres são agressoras. Então, nós vivemos num momento em que a prevenção, a ação nas escolas, nos meios de comunicação, nas instituições religiosas, precisam disputar um modelo de civilidade. E eu acho que o presidente Lula fez um movimento muito importante. Quando ele chama os homens para o centro do debate, ele desloca a questão. Então, tem dois deslocamentos. Os homens estão no centro do debate. Se são agressores, podem ajudar a resolver o problema. O outro é que a vergonha não pode ser da vítima. Então, nós estamos nessa construção de uma sociedade que tem um modelo civilizatório onde as mulheres precisam ser respeitadas e não executadas pelos seus parceiros íntimos. Porque a diferença da violência contra os homens e da violência contra as mulheres é justamente que o seu agressor faz parte da sua relação de intimidade familiar. E isso é insustentável.
0: Muito bem, nós conversamos com Estela Bezerra, secretária nacional de enfrentamento à violência contra a mulher. Muito obrigado por sua entrevista aqui à Voz do Brasil.
1: Eu que agradeço, Luciano.
2: E as empresas de tecnologia Google, Meta, TikTok, Kuai e Microsoft foram notificadas pela Advocacia Geral da União, que solicitou a colaboração no combate e na prevenção de fraudes digitais relacionadas ao programa Novo Desenrola Brasil.
0: A iniciativa tem como objetivo apoiar famílias brasileiras na renegociação de dívidas.
2: Na notificação encaminhada às empresas, a instituição destacou que os golpes digitais, além de explorarem a vulnerabilidade dos beneficiários, fragilizam a confiança em políticas públicas legítimas e representam um dano à credibilidade das ações estatais.
0: Motoristas por aplicativo e taxistas já começaram a se inscrever no Move Táxi Aplicativos para o financiamento de veículos novos.
2: O governo do Brasil acredita que o programa tem potencial para comercializar até 300 mil veículos em todo o país.
0: E o programa traz vantagens para as mulheres, como taxas de juros mais baixas e recursos para a compra de equipamentos de segurança.
3: Em menos de 24 horas, 164 mil motoristas se inscreveram para participar do programa Move Táxi Aplicativos. Podem participar motoristas de aplicativo com cadastro ativo há pelo menos 12 meses, com ao menos 100 corridas na mesma plataforma e taxistas registrados em atividade. As condições valem para carros novos de até R$ 150 mil, reais, de montadoras habilitadas no programa Mover. O taxista Francisco Neto, de Brasília, acredita que assim todos todos saem ganhando.
4: Parece que é um projeto bom, né?
5: Todo mundo ganha, né? Porque se a frota está renovada, é tendência que melhora para todo mundo.
3: Para fazer a inscrição no programa, basta acessar gov.br/movebrasil. Como conta o Wallace Moreira Lima, secretário nacional de Desenvolvimento Industrial, Inovação, Comércio e Serviços.
6: A partir desse link que o trabalhador se cadastra, ele já vai ter a informação em 5 dias se ele estará apto ao programa. E aí ele já vai saber que ele pode se beneficiar desse programa.
3: E as condições de financiamento para homens e mulheres são diferenciadas, como explica o secretário Wallace Moreira Lima.
6: Para as mulheres, terá uma taxa de juros menor, a carência para o homem e para a mulher são de 6 meses. Para o homem, o financiamento em até 60 vezes, mas para as mulheres em até 72 vezes.
3: Pelo programa, as mulheres podem dispor ainda de R$15 mil para comprar equipamentos de segurança. Para a motorista por aplicativo, Karine Trindade, uma oportunidade para as mulheres.
7: Para nós, é uma grande vitória. E para as mulheres, que vai ter os juros mais reduzidos também. E esse financiamento mais facilitado para todos os trabalhadores e trabalhadoras de aplicativo.
3: O total de crédito disponível para o programa é de R$30 bilhões por meio do Banco Nacional de Desenvolvimento Econômico e Social, BNDES. Os financiamentos devem ser efetivados a partir do dia 19 de junho. De acordo com o Ministério da Fazenda, esse prazo é necessário para definição de detalhes e informações aos bancos comerciais sobre o programa. Com locução de Nazi Brum, reportagem de Luciana Colares de Holanda.
2: Hoje, no programa Bom Dia Ministro, produzido pela Empresa Brasil de Comunicação, Volney Queiroz, da Previdência Social, afirmou que o governo trabalha para reduzir a fila do INSS.
0: Entre as ações para reduzir as filas estão a realização de mutirões e a contratação de novos peritos.
2: Segundo o ministro, a fila de solicitações do INSS caiu mais de 500 mil nos últimos 2 meses e agora está no menor patamar em 16 meses.
8: O nosso desafio, a nossa tarefa é deixar essa fila abaixo de 1.300.000, ou seja, 1.300.000 é só o fluxo do mês, não tem ninguém
2: normal
8: esperando, e abaixo dos 45 dias. E nós estamos indo bem nessas duas categorias, digamos. Estamos avançando bem. Estou querendo zerar essa fila até o final desse ano.
0: A equipe de meio ambiente do governo do Brasil fez um alerta para os impactos de 5 projetos de lei em tramitação no Congresso Nacional, que, segundo o Ministério, se forem aprovados, vão trazer grandes prejuízos ao ecossistema no país.
2: De acordo com o Ministério do Meio Ambiente, os textos podem permitir, por exemplo, que uma espécie em extinção não faça parte da lista nacional oficial, se houver interesse econômico, reduz áreas protegidas e restringe punições de crimes ambientais.
0: Entre os pontos criticados está a proibição do uso de imagens de satélite para embargos remotos em áreas desmatadas. Segundo o presidente substituto do IBAMA, Jair Smith, grande parte das fiscalizações contra o desmatamento depende dessa tecnologia.
9: Hoje eu diria que 2/3 de todas as autuações que o IBAMA realiza, voltada à fiscalização da flora, combate ao desmatamento, né? Não só na Amazônia, nós temos um olhar específico para a Amazônia, mas também nós temos desmatamento nos outros biomas, né? Alguns muito sensíveis, que também são afetados por vários desses projetos de lei antiambientais.
2: O ministro do Meio Ambiente e Mudança do Clima, João Paulo Capobianco, informou que vai continuar atuando junto a deputados e senadores para discutir os projetos.
10: Continuamos atuando na Câmara lá, debatendo, buscando o entendimento, mas está muito difícil, como vocês têm visto. Vamos atuar no Senado e vamos atuar após, caso isso tramite seja aprovado no Senado, vamos também trabalhar em relação a apresentar ao Presidente da República esses fatos para que o presidente possa analisar os encaminhamentos que deverá propor.
0: O Brasil ganha reforço de quase 500 mil professores considerados qualificados para o ensino.
2: É o que apontam os resultados da Prova Nacional Docente, realizada pela primeira vez no ano passado.
0: A avaliação integra o exame teórico do ENAD das licenciaturas, que avalia a formação inicial de professores.
2: O Ministério da Educação divulgou os dados hoje e anunciou mudanças nos cursos de licenciatura com base nas novas regras da educação à distância.
11: A primeira edição da prova nacional docente teve quase 1 milhão e 100 mil inscritos. Criada dentro do programa Mais Professores para o Brasil, a prova nacional docente não é obrigatória, mas pode ser usada por estados e municípios em concursos públicos e processos seletivos para professores. Ao todo, 1.530 redes de ensino aderiram à prova. Do total de participantes, 65% foram considerados proficientes.

0: O ministro da Educação, Leonardo Barchini, destacou que a prova pode ajudar as redes públicas a melhorar a seleção de professores.
1: Temos quase 500 mil de professores proficientes e que estão à disposição das redes municipais e estaduais, e agora elas têm à disposição um instrumento poderoso que vai poder selecionar da melhor maneira possível.
0: Além da prova nacional docente, o Ministério da Educação divulgou os resultados do ENADE das licenciaturas 2025, que avalia a qualidade da formação inicial de professores. Entre os concluintes de cursos presenciais, 73% foram considerados proficientes. Na educação à distância, o percentual foi de 47%. Também houve diferença por tipo de instituição. Nas universidades públicas federais, a proficiência foi de aproximadamente 76%. Nas públicas estaduais, de 73%. Nas instituições privadas, o índice ficou em 46%. Segundo o MEC, 56% dos cursos avaliados ficaram com conceitos 3, 4 ou 5 no ENADE. O ministro da Educação, Leonardo Barchini, destacou o ineditismo dos dados e os desafios para a formação de professores no país.
1: Pela primeira vez temos resultados dessa magnitude. Com esse detalhamento, a gente vai instituir novas políticas e novas ações para que a gente possa melhorar em todas as áreas a formação de professores no Brasil.
0: Com base nos resultados e nas novas regras para a educação à distância, o MEC informou que todos os cursos de licenciatura EAD não podem abrir novas matrículas e serão encerrados quando as turmas atuais concluírem a formação. Os cursos presenciais também terão que se adequar. Até maio de 2027, deverão reduzir a carga horária à distância de 40 para 30%. Reportagem Jéssica Gonçalves.
2: A próxima edição da Prova Nacional Docente já tem data marcada. Será no dia 20 de setembro.
3: Nessa edição, o exame vai avaliar 21 licenciaturas e os resultados serão divulgados em dezembro.
2: Mais rapidez e segurança na hora de fazer check-in em hotéis e pousadas pelo país. Já está valendo a Ficha Nacional de Registro de Hóspedes.
3: A medida do governo do Brasil busca reduzir a burocracia, dar mais conforto aos viajantes e garantir segurança à rede hoteleira.
2: A ficha é obrigatória, 100% digital e conectada ao sistema gov.br.
4: O que antes era feito no papel, agora em formato 100% digital. A Ficha Nacional de Registro de Hóspedes agiliza a identificação dos turistas, evitando filas e reduzindo custos. A iniciativa preza pelo respeito à privacidade e cumpre a Lei Geral de Proteção de Dados. É o que garante o gerente-geral, Jean Nogueira.
5: É um sistema 100% seguro, né? Na verdade, a gente melhora o processo para evitar fraudes, né? A ficha digital, ela é conectada direto com gov.br, então você acaba tendo um controle melhor, é uma segurança a mais para o hóspede e uma segurança a mais para
4: o
5: hotel.
4: O novo sistema passou a ser obrigatório desde 20 de abril. Ele parece com os check-ins de aeroportos. O registro digital pode ser realizado previamente ou na hora da hospedagem. Para a hóspede paulista Tayane Garcia, o check-in digital poupa tempo para quem tem pressa.
6: Tudo que dê para facilitar o teu dia a dia é sempre bem-vindo.
4: A plataforma não coleta dados sobre despesas do cliente e nem monitora pessoas. Serve apenas para registrar informações sobre o turismo e também apoiar a segurança pública. Um ganho para hóspedes e para a rede hoteleira, como defende Jean Nogueira.
5: Os dados que o cliente preenchia na ficha antiga, a gente tinha que mensalmente enviar para os órgãos competentes. Isso hoje é feito automaticamente.
4: No caso de turistas estrangeiros, a ficha disponibiliza módulos específicos em inglês e espanhol. O sistema é intuitivo e respeita os padrões globais de hospitalidade. Reportagem Cleide Lopes.
3: Essas foram as notícias do governo do Brasil.
2: Fique agora com o Minuto do TCU. Em seguida, as notícias do Poder Judiciário e do Congresso Nacional. Boa noite.
3: Boa noite para você e até amanhã.
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9: O novo ministro do Tribunal de Contas da União, Odair Cunha, tomou posse do cargo nesta quarta-feira, dia 20 de maio. A cerimônia foi realizada na sede do TCU, em Brasília, e teve a presença do presidente da República, Luiz Inácio Lula da Silva, o vice-presidente geral.

0: Geraldo Alckmin e diversas outras autoridades. Durante seu discurso, Odair Cunha relembrou sua trajetória e destacou que chega à Corte de Contas devido à sua história pública.
1: Hoje estou aqui porque fui escolhido pelo Congresso Nacional, por homens e mulheres eleitos pelo povo brasileiro. Recebo essa escolha não apenas como uma honra pessoal, mas também como um reconhecimento de que a experiência pública, a escuta e o diálogo podem contribuir para a missão dessa instituição.
0: O ministro ocupa a vaga deixada por Haroldo Cedraz, que se aposentou em fevereiro. Saiba mais em tcu.gov.br.
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3: Presidente do STF e do CNJ anuncia avanços na concessão de medidas protetivas para mulheres.
4: STJ identifica habeas corpus com erros gerados por inteligência artificial e comunica caso à OAB.
3: Presidente do TSE destaca a atuação da Justiça Eleitoral no combate à fraude e à cota de gênero.
4: Boa noite, eu sou Marcela Luiza.
3: E eu sou Walter Lima.
4: Mais de 50% das medidas protetivas de urgência são concedidas no mesmo dia em que são requeridas e cerca de 90% são analisadas em até 48 horas.
3: O dado foi apresentado hoje durante cerimônia no Palácio do Planalto, que marcou os 100 dias do Pacto Brasil de Enfrentamento do Feminicídio entre os três poderes. Pablo Lemos.
5: O presidente do CNJ e do Supremo Tribunal Federal, ministro Edson Fachin, afirmou que os resultados iniciais demonstraram avanço na resposta institucional aos casos de violência doméstica e feminicídio.
6: Quando os três poderes caminham juntos, o Estado brasileiro é capaz de proteger quem mais precisa e é capaz de fomentar uma mudança cultural.
5: Fachin também destacou a implementação do Formulário Nacional de Avaliação de Risco, documento eletrônico que permite a tramitação digital dos pedidos de medidas protetivas.
4: Ministro do STJ identifica habeas corpus com erros criados por IA e determina a comunicação à OAB.
3: A defesa pedia a soltura de um preso preventivamente por tráfico de drogas em Minas Gerais. Fátima Uchoa.
7: O ministro Rogério Schietti Cruz apontou que no pedido havia citações fabricadas em série, fenômeno conhecido como alucinação de inteligência artificial, quando a ferramenta cria informações falsas com aparência de verdadeiras. O advogado admitiu o uso eventual da tecnologia, mas afirmou ter feito revisão técnica e jurídica do conteúdo. No entanto, para o relator, os elementos contradizem essa afirmação. Assim, Schietti determinou o envio de ofício à Ordem dos Advogados do Brasil para a ciência dos fatos e eventual adoção de medidas cabíveis. Mesmo com as falhas identificadas no habeas corpus, o ministro concluiu que a prisão preventiva estava devidamente fundamentada e negou a liminar.
4: Presidente do TSE destaca a atuação da Justiça Eleitoral no combate da fraude à cota de gênero.
3: Ministro Nunes Marques ressaltou novo pleito em Melgaço, no Pará. Fábio Ruas.
8: Melgaço elegeu 3 mulheres em eleições suplementares para ocupar cadeiras na Câmara Municipal. De acordo com Nunes Marques, a nova eleição teve como destaques a agilidade e a eficiência da apuração em um município marcado por extensas áreas ribeirinhas. O presidente do TSE reafirmou o compromisso da Justiça Eleitoral com a inclusão política das mulheres e de outros grupos da sociedade, o que, segundo ele, é uma verdadeira exigência democrática.
4: A Justiça do Trabalho segue em ação na Ilha do Marajó.
3: Durante a itinerância, juízes estão dando solução a várias pendências judiciais. Luma Soares.
9: Em Melgaço, a Justiça Trabalhista reforça o combate ao trabalho escravo contemporâneo e infantil, além de garantir um protocolo para julgamentos com perspectiva inclusiva. Um outro eixo de apoio aos moradores houve doação de computadores e cursos de inclusão no mercado de trabalho. O mutirão do Justiça Itinerante vai até sexta-feira, dia 22.
4: MPF pede a suspensão imediata de leilões de energia elétrica que podem encarecer a conta de luz em pelo menos 500 bilhões de reais pelos próximos 15 anos.
3: Caso os órgãos não atendem à recomendação no prazo de 48 horas, o MPF poderá adotar medidas judiciais. Tatiana Castro.
10: A investigação do MPF aponta que os preços teto dos leilões, isso é, o valor máximo que o governo aceitaria pagar pela energia, sofreram um aumento repentino, entre 73% e 100%. Além da suspensão imediata do leilão, o MPF também pede que os órgãos refaçam os cálculos com base em premissas neutras e independentes. Caso os órgãos não acatem a recomendação no prazo de 48 horas, o MPF poderá adotar as medidas judiciais.
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4: Uma boa noite.
3: E até amanhã.
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12: Eu sou Paula Groba.
13: E eu sou Humberto Pinheiro.
12: E estes são os destaques de hoje do Jornal do Senado, que começa agora.
13: Senado aprova novo piso para médicos e cirurgiões dentistas. Texto segue para a Câmara.
12: Governo e Senado negociam MP para criar crédito especial a produtores afetados por desastres climáticos.
13: Plenário conclui votação de indicações para embaixadas, CVM e Corregedoria do Conselho Nacional de Justiça.
12: Boa noite.
13: Boa noite.
12: Médicos e cirurgiões dentistas poderão passar a ter um piso salarial nacional definido em lei. Uma proposta aprovada na Comissão de Assuntos Sociais fixa o valor inicial de R$ 13.662,00, com previsão de reajuste anual.
13: A proposta segue para análise da Câmara dos Deputados. Repórter Patrícia Oliveira.
14: Médicos e cirurgiões dentistas passam a receber um piso salarial de R$ 13.662,00 para uma jornada semanal de 20 horas. O reajuste de salário foi aprovado na Comissão de Assuntos Sociais. A proposta da senadora Daniela Ribeiro, do Progressistas da Paraíba, atualiza regras da legislação de 1961 sobre a remuneração dessas categorias. O senador Fernando Dueira, do PSD de Pernambuco, também determinou reajuste anual pelo IPCA, adicional de 50% para trabalho noturno e horas extras, além de intervalo de descanso de 10 minutos a cada uma hora e meia trabalhada. Dueire destacou que o congelamento do piso desde 2022 contribuiu para a precarização das relações de trabalho na área da saúde, além da dificuldade de profissionais permanentes em municípios pequenos e regiões remotas.
15: Ao fixar piso concreto com correção anual, contribui para reverter essa tendência, para que as políticas de interiorização de profissionais produzam efeitos duradouros, em vez de depender exclusivamente de programas emergenciais e transitórios.
14: A proposta prevê ainda que o aumento das despesas de estados e municípios seja custeado por transferências do Fundo Nacional de Saúde. Se não houver pedido para votação no plenário, a proposta segue para análise da Câmara dos Deputados.
12: E seguiu para o plenário do Senado a ampliação de direitos para agentes de vigilância sanitária e agentes indígenas de saúde e saneamento. A proposta equipara benefícios já garantidos a outras categorias do SUS e reconhece o papel desses profissionais na prevenção de doenças e no atendimento a comunidades vulneráveis, muitas vezes em áreas remotas.
13: E uma sugestão legislativa transformada em projeto de lei pela Comissão de Direitos Humanos poderá reajustar em até 100% as bolsas do programa Mais Médicos. As informações com Rodrigo Rezende.
16: As bolsas pagas no programa Mais Médicos podem ter um reajuste de até 100%. Uma sugestão legislativa com esse tema, apresentada por meio do programa E-Cidadania, foi acatada pela Comissão de Direitos Humanos e Legislação Participativa e passará a ser analisada no Senado como projeto de lei. O relator, senador Zequinha Marinho, do Podemos do Pará, ressaltou que os reajustes das bolsas desde a criação do programa não acompanharam a inflação.
17: Efetivamente, quando da criação do programa, em 2013, as bolsas pagas eram formação de R$10 mil, supervisão de R$4 mil e a tutoria de R$5 mil. 13 anos depois, enquanto a bolsa formação é de R$14.161,63, as outras duas sequer tiveram os seus valores atualizados.
16: O projeto de lei que será discutido reajusta as bolsas para os seguintes valores: formação, R$20 mil, supervisão, R$8 mil e tutoria, R$10 mil. A partir da publicação da possível lei, os reajustes seriam anuais baseados no IPCA.
12: O presidente do Senado, Davi Alcolumbre, convocou uma sessão conjunta do Congresso Nacional para analisar vetos à Lei de Diretrizes Orçamentárias que impedem municípios inadimplentes com até 65 mil habitantes de celebrar convênios e receber recursos federais.
18: Segundo Alcolumbre, a votação poderá permitir o acesso de mais de 3 mil municípios a recursos federais. Ele afirmou ainda que a pauta foi definida após pedido apresentado durante a Marcha dos Prefeitos, organizada pela Confederação Nacional dos Municípios, realizada nesta semana em Brasília. A sessão do Congresso está agendada para esta quinta-feira.
19: Nós fizemos um compromisso, o Senado e a Câmara dos Deputados, para convocarmos uma sessão no dia de amanhã com apenas 4 dispositivos da LDO que tratam da derrubada dos vetos que viabilizam mais de 3.100 municípios brasileiros acessarem os recursos com convênios federais do Brasil.
12: E o Senado aprovou nesta terça-feira a indicação de 7 diplomatas para chefiar embaixadas e representações do Brasil no exterior. Entre os nomes aprovados estão os novos embaixadores do Brasil no Japão, Vietnã, Omã, Albânia, Belize e Bahamas, além do representante permanente do país na Organização das Nações Unidas, Ricardo de Souza Monteiro.
18: O plenário também aprovou indicações para a Comissão de Valores Mobiliários e para a Corregedoria do Conselho Nacional de Justiça. Otto Eduardo Fonseca Lobo foi aprovado para a presidência da CVM. Os indicados agora poderão ser nomeados pela Presidência da República.
12: E a Comissão de Assuntos Econômicos adiou a votação do projeto que cria uma linha especial de crédito para produtores rurais afetados por eventos climáticos e crises internacionais. Relator da proposta, o senador Renan Calheiros, do MDB de Alagoas, retirou o texto da pauta após pedido do Ministério da Fazenda para novas negociações.
18: A proposta prevê o uso de recursos do Fundo Social do Pré-Sal para financiar agricultores prejudicados por secas, enchentes e impactos econômicos de conflitos geopolíticos. O texto também estabelece juros diferenciados, prazo de pagamento de até 10 anos com 3 de carência, além de regras para atender produtores, cooperativas e associações em situação de calamidade ou com perdas na produção. Após reunião com a equipe econômica na tarde de hoje, Renan Calheiros afirmou que houve avanços nas negociações e sinalização de apoio do governo à medida.
20: Está tudo caminhando bem no sentido de se publicar uma medida provisória com critérios de enquadramento, de juros, de carência e de prazo de 10 anos para pagar. O ministro da Fazenda está fazendo da sua parte tudo absolutamente. Absolutamente tudo para que essa negociação seja concluída na próxima segunda-feira.
12: Enchentes, secas e ondas de calor cada vez mais intensas estarão no centro de um debate no Senado sobre mudanças climáticas. A discussão vai tratar dos impactos de fenômenos como o El Niño e das formas de prevenir e responder a desastres naturais.
18: Para o senador Esperidião Amin, do PP de Santa Catarina, o objetivo é trabalhar para reduzir perdas humanas, sociais e econômicas causadas por eventos climáticos extremos. A sessão está marcada para o próximo dia 28 de maio.
1: Reduzir danos significa salvar vidas, em primeiro lugar, e reduzir o impacto na economia, na sociedade brasileira, especialmente dos estados que venham a ser os alvos maiores desta possível calamidade climática, ou pelo menos desse transtorno climático, a nos prevenirmos.
12: Já o senador Cleitinho, do Republicanos de Minas Gerais, criticou a proposta que permite o parcelamento de dívidas de partidos políticos. O texto foi aprovado pela Câmara dos Deputados e deve ser analisado pelo Senado.
18: O parlamentar defendeu que o Congresso Nacional priorize medidas para melhorar a qualidade de vida dos trabalhadores. Segundo Cleitinho, o alto custo de vida tem dificultado o acesso da população

0: a itens básicos. Ele também cobrou mais debates sobre a escala de trabalho 6x1.
1: Vim falar que não pode discutir essa questão do fim da escala 6x1. Pois tem que discutir sim. Traga a compensação, coloque na balança aqui, ó, equilibra a balança, tanto para o empresário quanto para o trabalhador.
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0: Com edição de Paula Groba e trabalhos técnicos de Eliseu Caires, o Jornal do Senado fica por aqui. Acompanhe agora as notícias da Câmara dos Deputados. Boa noite.
3: Boa noite e até amanhã.
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5: Câmara aprova mudanças nas regras de prestação de contas de partidos.
6: Plenário aumenta a pena para crime virtual contra crianças e adolescentes.
5: Deputados defendem a descentralização de recursos para os municípios.
6: Boa noite. Gilson Daniel, do Podemos do Espírito Santo, aproveita a marcha dos prefeitos em Brasília para defender a ampliação dos recursos destinados aos municípios. Ele assinala que é nas cidades que a população busca atendimento de saúde, educação e assistência social.
5: Gilson Daniel avalia que a Câmara precisa debater o financiamento municipal para desconcentrar verbas públicas da União e dos estados. O congressista reforça a importância das emendas parlamentares como instrumento de apoio aos mais de 70 municípios capixabas.
6: Gabriel Nunes, do PSD, defende solução definitiva para as dívidas dos municípios com o INSS, principalmente nas pequenas e médias cidades. O parlamentar aponta que, na Bahia, prefeituras enfrentam dificuldades para pagar suas obrigações sem comprometer os serviços oferecidos à população.
5: Gabriel Nunes pede que o Congresso enfrente a pauta diante do peso da alíquota previdenciária nos cofres das prefeituras. Ele propõe o retorno do índice de contribuição a 8%, com o objetivo de aliviar os gastos das pequenas e médias cidades baianas.
6: Daniel Tzerciak, do PSDB do Rio Grande do Sul, comemora a garantia da Agência Nacional de Transportes Terrestres de que este ano não haverá cobrança de pedágios nas BRs 116 e 392. O deputado afirma que o fim do antigo contrato de concessão interrompe um ciclo de tarifas elevadas.
5: Daniel Tzerciak considera que a pausa nas cobranças é necessária para estimular o desenvolvimento econômico, atrair investimentos e gerar empregos nos mais de 100 municípios da mesorregião da metade sul gaúcha.
6: Marcelo Nilo, do Republicanos, critica a gestão do governo da Bahia, afirmando que áreas como saúde, segurança pública, educação e geração de empregos enfrentam dificuldades. O parlamentar também questiona gastos com eventos institucionais diante de demandas sociais da população.
5: Marcelo Nilo relembra o rompimento político com o PT após décadas de aliança e faz críticas ao governo federal. Na visão do deputado, há insatisfação popular com as atuais gestões petistas na Bahia e no país.
4: Trabalho.
6: Benedita da Silva, do PT do Rio de Janeiro, reforça seu apoio à PEC do fim da escala 6x1. A deputada argumenta que a redução da carga horária melhora a produtividade por diminuir o esgotamento físico e mental que afeta os trabalhadores no país.
5: Benedita da Silva afirma que a mudança para o modelo 5x2 viabiliza períodos adequados para o descanso e para a convivência familiar. Ela critica o posicionamento contrário à PEC e classifica a jornada 6x1 como exaustiva para a classe trabalhadora.
6: João Daniel, do PT de Sergipe, defende o fim da escala 6x1 e afirma que a redução da jornada vai garantir mais qualidade de vida aos trabalhadores, com mais tempo para descanso, convivência familiar e cuidados com a saúde.
5: João Daniel também enaltece mobilizações sociais e sindicais em defesa da proposta e sustenta que a mudança pode fortalecer a economia e ampliar a valorização da classe trabalhadora no país.
6: Daiana Santos, do PCdoB do Rio Grande do Sul defende a adoção da jornada de 5 dias de trabalho para 2 de descanso. Segundo ela, a proposta garante condições mais humanas e combate rotinas exaustivas enfrentadas por milhões de trabalhadores.
5: Daiana Santos critica medidas que condicionam a redução da jornada a mudanças em direitos trabalhistas, como cortes no FGTS e desoneração patronal. Para a deputada, a melhoria das condições de trabalho não deve servir como moeda de troca nas negociações do Congresso.
6: Fernando Mineiro, do PT do Rio Grande do Norte, defende o fim da escala 6x1 com redução da jornada semanal para 40 horas. O legislador sustenta que a mudança tem apoio da maioria da população brasileira por garantir mais tempo de descanso aos trabalhadores.
5: Fernando Mineiro critica a tentativa de mudança na PEC do fim da escala 6x1 que acrescenta o período de 10 anos para a implantação da escala 5x2. Ele pede que a sociedade e as centrais sindicais acompanhem a votação para pressionar o Congresso em defesa da redução do tempo de trabalho.
6: Marcon, do PT do Rio Grande do Sul, condena parlamentares da oposição que não apoiam a PEC do fim da escala 6x1. O deputado afirma que os trabalhadores precisam de mais tempo para cuidar da saúde, conviver com a família e ter acesso ao lazer.
5: Marcon critica a apresentação de uma emenda que prevê, em vez de reduzir a jornada para 40 horas, aumentar para até 52 horas de trabalho por semana. Na opinião do congressista, quem defende esse tipo de mudança trata o trabalhador como máquina, não como ser humano.
4: Votação.
6: Câmara aprova projeto que permite que o trabalhador empregado na safra agrícola continue a receber o Bolsa Família. O repórter Marcelo Larcher tem mais detalhes.
7: O plenário da Câmara concluiu a aprovação de um projeto que garante a continuidade do pagamento de benefícios sociais, como Bolsa Família, para o trabalhador que se empregar em atividade ligada à safra agrícola. Esse tipo de serviço varia de acordo com a atividade agrária e compreende o período entre o preparo do solo e a colheita. Os contratos para esse tipo de trabalho, de acordo com a lei de 1973, têm um período máximo de 2 anos. Acontece que as regras do Bolsa Família estão atreladas a um valor máximo de renda por pessoa. Esse limite foi definido em R$ 218,00 mensais. O que faz com que o trabalhador perca o direito se obtiver um trabalho com carteira assinada, como é o caso da safra. O argumento é de que algumas culturas agrícolas, como o café, o alho, a batata, a uva, a maçã e a cebola, têm elevada necessidade de mão de obra, o que faz com que o trabalhador prefira manter a Bolsa Família a trabalhar com carteira assinada. O projeto apresentado pelo deputado Zé Vitor, do PL de Minas Gerais, foi aprovado pela Câmara em 2024 e depois foi alterado pelo Senado. A proposta retornou para análise dos deputados e o relator, deputado Evair Vieira de Mello, do Republicanos do Espírito Santo, rejeitou a maioria das mudanças feitas pelos senadores. O texto original aprovado pela Câmara retira do cálculo da renda familiar, para efeito do recebimento de benefícios sociais, o salário recebido pelo trabalhador no contrato da safra. O Senado, por sua vez, optou por alterar a regulamentação do programa Bolsa Família para prever a reinclusão do beneficiário excluído no caso da média anual de renda da família superar o limite permitido. Para o relator, Evair Vieira de Mello, a mudança não garante a permanência do trabalhador safrista no Bolsa Família.
8: Entendemos que a proposta do Senado Federal, ela não aprimora significativamente a operacionalização do programa Bolsa Família, na medida em que continua a impedir a contratação de safristas, cuja condição, mesmo após a sua contratação, ainda é de vulnerabilidade social em face das peculiaridades inerentes à atividade agropecuária que é sazonal. O contrato de safra desempenha papel essencial para a manutenção da produção agrícola e da pecuária nacional.
7: O projeto que garante a continuidade do pagamento de benefícios sociais como Bolsa Família para o trabalhador que se empregar em atividades ligadas à safra agrícola seguiu para a sanção presidencial e já pode virar lei. Da Rádio Câmara de Brasília, com informações de Antônio Vital, Marcelo Larcher.
4: Agricultura.
5: Tiago de Joaldo, do Republicanos de Sergipe, cobra do governo a conclusão de estudos sobre possível prática de dumping na importação de leite da Argentina e do Paraguai. Ele afirma que a concorrência estaria prejudicando produtores brasileiros e tornando a atividade economicamente insustentável.
6: Tiago de Joaldo também pede ações do governo de Sergipe para fortalecer a cadeia leiteira local. Ele menciona, por exemplo, incentivos tributários, compras públicas de leite produzido no estado e apoio institucional aos produtores do sertão sergipano.
5: Dr. Flávio, do PL, exalta a exposição de produtos do agronegócio do Rio de Janeiro na Câmara, com a participação de produtores da região serrana e do norte fluminense. O parlamentar assinala que a divulgação de produtos regionais amplia mercados e fortalece a agricultura do estado.
6: Dr. Flávio pediu ainda a derrubada do veto presidencial ao projeto que reconhece o norte e noroeste fluminense como região do semiárido. Para o deputado, a medida vai facilitar o acesso ao crédito e ampliar investimentos para os produtores rurais da região.
4: Justiça.
5: Câmara aprova projeto que aumenta a punição para pedófilos quando o crime é cometido pela internet. O repórter

0: Senador Antônio Vital acompanhou a votação.
1: Deputados e deputadas aprovaram um projeto que aumenta penas para crimes relacionados a abusos sexuais de crianças e adolescentes em ambientes digitais, inclusive com o uso de ferramentas de inteligência artificial. A proposta considera a violência sexual de criança ou adolescente qualquer representação de atividade sexual ou nudez que envolva criança ou adolescente real ou fictícia. Isso vai valer para fotografia, vídeo ou imagem digital, mesmo que produzida, manipulada ou gerada com o uso de tecnologias digitais, inclusive inteligência artificial. A proposta também deixa claro no Código Penal que todos os crimes contra a dignidade sexual, como estupro e estupro de vulnerável, também serão caracterizados quando cometidos no ambiente digital. Todos esses crimes passam a ser considerados hediondos, o que significa mais tempo de cumprimento de pena em regime fechado. O projeto também torna crime o simples acesso a conteúdo de pedofilia na internet, ou seja, isso será crime mesmo se a polícia não encontrar arquivos com conteúdo de abusos sexuais ou violência contra crianças e adolescentes armazenados no computador ou na nuvem do acusado. A proposta também aumenta em até um terço a pena para aliciamento de crianças ou adolescentes por meio de inteligência artificial ou filtros capazes de alterar a imagem ou a voz do criminoso para enganar a vítima. O agravamento da pena vai valer também no caso de perfis falsos em plataformas de jogos online, aplicativos de mensagens, salas de bate-papo e redes sociais. Segundo a relatora, deputada Rogéria Santos, do Republicanos da Bahia, esse dispositivo foi inserido na proposta após o caso de um criminoso no Rio Grande do Sul que vitimou 127 meninas usando perfis falsos criados por inteligência artificial. Além do aumento de penas, o projeto legaliza a infiltração policial em investigações sobre redes de pedofilia na internet, em especial as chamadas rondas virtuais, com possibilidade, inclusive, de requisição de dados de conexão às plataformas sem a necessidade de autorização judicial. Isso poderá ser feito no caso de risco iminente à vida ou integridade física de crianças vítimas de abusos. Para a relatora Rogéria Santos, a proposta moderniza a legislação.
2: A proposição institui medidas modernas de enfrentamento e repressão aos crimes de violência sexual contra crianças e adolescentes no ambiente digital. Ao regulamentar a ronda virtual e os crimes praticados com o uso de inteligência artificial e da utilização de técnicas de mascaramento de endereço de IP, os números, senhoras e senhores, são alarmantes.
1: O texto também cria novo crime no Estatuto da Criança e do Adolescente, com pena de até 6 meses de prisão para quem deixar de comunicar ao Conselho Tutelar, ao Ministério Público ou à polícia casos de abuso sexual pela internet. A proposta garante ainda à criança ou adolescente vítima de violência sexual o direito ao atendimento psicológico e psicossocial especializado no Sistema Único de Saúde, o SUS, e o agressor será obrigado a cobrir todos os custos do tratamento, incluindo ressarcimento ao SUS. Para o deputado Osmar Terra, do PL do Rio Grande do Sul, autor do projeto, a proposta fecha portas que estavam abertas para os criminosos. O projeto, que aumenta penas para crimes relacionados a abusos sexuais de crianças e adolescentes em ambientes digitais, inclusive com o uso de ferramentas de inteligência artificial, seguiu para análise do Senado. Da Rádio Câmara, de Brasília, Antônio Vital.
3: Educação. Lincoln Portela, do PL de Minas Gerais, critica a decisão judicial que condenou um casal do interior de São Paulo por evasão escolar relacionada aos filhos. Ele questiona a medida e argumenta que a família estaria garantindo uma educação domiciliar às crianças.
0: O parlamentar também chama atenção para os índices de evasão escolar no país e defende prioridade no enfrentamento de casos de estudantes sem acesso à educação. Segundo Lincoln Portela, a situação exige foco das autoridades públicas e do sistema de justiça.
3: Segurança Pública. Luiz Couto, do PT da Paraíba, elogia a atuação da Polícia Federal no enfrentamento às organizações criminosas que se infiltraram no sistema econômico nacional. Ele argumenta que as investigações sobre fraudes financeiras devem prosseguir sem interferências políticas.
0: Luiz Couto salienta que os órgãos de inteligência precisam seguir os rastros documentais de transações suspeitas envolvendo autoridades e empresários citados em CPIs. Na avaliação dele, esse é o caminho para fortalecer a segurança pública e a soberania do Estado brasileiro.
3: Eleições. Câmara aprova mudanças nas regras de prestação de contas de partidos políticos. A repórter Daniele Lessa acompanhou a votação dessa mini-reforma eleitoral.
4: A Câmara dos Deputados aprovou o projeto que altera regras sobre prestação de contas, punições e funcionamento administrativo partidário, modificando diversos pontos da

0: e do Missão de São Paulo.
1: E aqui eu faço um, chamo a atenção de todos os partidos que dizem defender o trabalhador. Esse projeto está dizendo o seguinte: se um partido contratar um trabalhador e ele der calote nas verbas trabalhistas, se o partido não pagar o INSS, se o partido não pagar o FGTS, esse partido não poderá ser penhorado.
0: A deputada Adriana Ventura, do Novo de São Paulo, criticou a falta de debate sobre o projeto, que foi divulgado publicamente apenas 30 minutos antes da votação. Ela reconheceu que a proposta simplifica a burocracia, mas classificou como aberração o trecho que suspende processos administrativos e judiciais dos partidos anteriores durante fusões entre legendas.
2: Um partido se alimenta de dinheiro público, se é sustentado com dinheiro público do cidadão brasileiro, faz um monte de irregularidade. Aí, o que que acontece? Tem uma fusão, então tem um partido podre que funde com outro partido. Tudo do partido podre não passa para o novo, ele não assume responsabilidade nenhuma. Tudo é suspenso. Isso é grave, gente.
0: Segundo o texto, o novo partido responderá pelas dívidas das legendas anteriores, mas não sofrerá suspensão de recursos do fundo partidário por irregularidades em contas antigas que já foram julgadas. A deputada Fernanda Melchiona, do PSOL do Rio Grande do Sul, pontuou que os cidadãos não têm acesso ao prazo de 15 anos para pagarem suas dívidas, ponto que também está na proposta.
2: Digo mais, o aumento das parcelas em 180 parcelas é 15 anos. Para os partidos pagar. O pobre do povo pega ali no cheque especial, tem que pagar, se não é o juro, não sei o quê. Os partidos vão ter 15 anos, independente do valor.
0: O texto também prevê que em semestre eleitoral não poderá haver suspensão de repasses do fundo partidário ou do fundo eleitoral por irregularidades em prestações de contas anteriores. Outra mudança trata da análise das contas partidárias. O texto determina prazo de até 3 anos para julgamento dos processos de prestação de contas pela Justiça Eleitoral. Se esse prazo não for cumprido, o processo poderá ser extinto por prescrição. O projeto ainda cria regras para uso de aplicativos de mensagem por partidos e candidatos. As legendas poderão registrar números oficiais para envio de mensagens a eleitores e essas contas não poderão ser bloqueadas pelas plataformas sem decisão judicial. A proposta, que foi chamada de mini-reforma eleitoral, vai ser agora analisada pelos senadores. Da Rádio Câmara de Brasília, Daniele Lessa.
3: Direitos Humanos. Charles Fernandes, do PSD da Bahia, registra o Dia Nacional da Luta Antimanicomial, celebrado em 18 de maio. O parlamentar ressalta a importância da mobilização por um modelo de tratamento humanizado, digno e em liberdade para pessoas em sofrimento psíquico.
4: Charles Fernandes lembra que a data também marca os 25 anos da Lei da Reforma Psiquiátrica. O deputado defende o fortalecimento da rede de atenção psicossocial com a ampliação dos CAPs e das residências terapêuticas.
3: Saúde. Otone de Paula, do PSD do Rio de Janeiro, cobra do Executivo Federal o recolhimento de um guia sobre pré-natal distribuído pelo Ministério da Saúde. Ele argumenta que o material descumpre o compromisso do governo de vetar políticas públicas que abordem a interrupção da gravidez.
4: Otone de Paula contesta as diretrizes do documento ao apontar que o texto oficial substitui as palavras mãe e gestante pela expressão pessoas que gestam. Ele reforça sua discordância com a destinação de recursos públicos para informativos que tratam do tema.
3: Segundo denúncia de Marangoni, do Podemos, de São Paulo, empresas de auditoria médica estariam negando procedimentos de saúde em larga escala. Ele cita o caso de uma empresa que utiliza algoritmos e planilhas controlados pelos próprios planos de saúde para tomar decisões.
4: Marangoni argumenta que a negativa de cirurgias e tratamentos sem análise médica individualizada desrespeita a lei do ato médico e o código de ética da categoria. O deputado defende uma CPI para investigar as operadoras e cobra a fiscalização mais rigorosa da Agência Nacional de Saúde Suplementar.
3: Últimas notícias. As votações de hoje no plenário da Câmara começaram no meio da tarde. A edição de amanhã vai trazer informações sobre a pauta de projetos em discussão ao longo da semana.
4: Termina agora o Jornal Câmara dos Deputados com trabalhos técnicos de Everson Urani e apresentação de José Carlos Andrade e Luciana Vieira. Uma boa noite para você.
3: Uma ótima noite. 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

0: Minha gente do Brasil, são 20 horas e 4 minutos, com a graça de Deus e Nossa Senhora, nós estamos aqui mais uma vez para mandar para todos vocês mais um programa Eu de Cá, Você de Lá. Eu sou Maurício Rabelo, com muita alegria no coração que nós estamos aqui e queremos contar com todos vocês. Nosso programa hoje é bem mais curto, só vai até as 9h15 da noite. Às 9h15 começa a jornada esportiva pela Taça Libertadores da América, Flamengo e Estudiantes da Argentina. Narração André Luiz Mendes, comentários Marcelo Smigol e também o plantão é do Rodrigo Ricardo. Boa noite a todos e a todas. Boa noite, Maria do Rosário.
1: Boa noite, Maurício. Boa noite, Celso. Boa noite, Anderson. E boa noite a todos os ouvintes, né? O programa hoje é curtinho, como o Maurício já falou, gente, mas dá tempo para participar. Pediu a música, né? Hoje o Celso voltou aqui, aham, bem animadinho, com as músicas mais novas, né? Com as músicas aqui mais, mais novas.
0: Essa aí é mais antiga do que eu, viu? Mas ele colocou ela hoje aqui,
1: colocou,
0: né?
1: Colocou ela hoje, pois é. Mas hoje ele vai renovar o repertório, né, Celso?
0: Com certeza.
1: Né? Vai dar tudo certo, viu, gente? Daqui a pouco tem jogo, mas dá tempo para participar. Vamos lá, é o 61-3799-5742 ou 61-3799-5743.
0: Beleza pura.
1: E hoje seu aniversariante, Maurício, tá lembrando? Hoje é o
0: dia
1: Beto,
0: 20,
1: Padeiro, dia 20.
0: Né? Meu netinho tá completando nove meses,
1: né? Olha,
0: dia 20. José Marcos Rabelo Barbosa, um beijinho pra ele. Passei o dia inteirinho com ele lá hoje.
1: Mas ele
0: cuidando
1: melhorou.
0: Dele, tá cada dia melhor, graças a Deus, né? Feliz. E o Beto Padeiro é o aniversariante, completando. O Beto Padeiro deve estar completando
1: uns
0: 150 anos, 150 anos, mais ou menos. Não, mas deve ser pelo menos uns 60 anos. Alô, Beto Padeiro, parabéns, felicidades. Muitos anos de vida, viu? Muitas alegrias, Beto Padeiro.
1: Parabéns, Beto. Daqui a pouco vamos rodar a música do Yuri aí pra você. De presente de aniversário.
0: Yuri,
1: você,
0: Thiago, Yuri, é o filho Thiago, dele, né?
1: Filho dele.
0: Aham.
1: Então tá, gente. Os telefones estão chamando ele. Daqui a pouco eu volto.
0: Tá bom. E eu já estou com o nosso WhatsApp na mão aqui da Rádio Nacional de Brasília para você mandar a sua mensagem. 61-DDD-619-9674-1536. Repetindo, 61-99674-1536. Meu amigo Clênio Jaó está aguardando. Boa noite do meu amigo Celso Ribeiro do Amorim. Alô, Celção, boa noite!
2: Boa noite, Maurício, boa noite, Fatinha.
0: Boa noite.
2: Boa noite lá pro Clênio, pro Hugo,
0: aham,
2: pro João Paulo,
0: aham,
2: pro Salve e pra Lu.
0: Sim.
2: Pro Vavá e a Ione,
0: aham,
2: pro Wesley,
0: aham,
2: e pra Dona Geralda, né, Maurício?
0: Dona Geralda, né? Aonde? Lá em Minas Gerais.
2: Lá em Congonhas, Dona Geralda, um abraço e boa noite para todos os ouvintes. Deus de cá, vocês de lá.
0: Beleza pura. Agora são 20 horas e 7 minutos. Mandar um boa noite lá para Tocantins, a Nidi, ouvindo a Lu, alô, Nidi em Tocantins. Uma excelente noite, obrigado pela sintonia. Um abraço do Maurício Rabelo, de toda a equipe do Eu de Cá, Você de Lá. Lourival Brito Braga, lá no estado de Roraima. Alô, meu amigo Lourival Braga, boa noite.
3: Muito boa noite, Maurício Rabelo.
0: Boa noite.
3: Boa noite aos ouvintes do programa Eu de Cá.
0: Você de lá.
3: Aqui é Lourival Braga, do estado de Roraima.
0: Sim.
3: Boa noite, Fatinha. Boa noite também ao Celção.
0: Aham.
3: E boa noite também para os ouvintes aqui dos 15 municípios. Eu, nesse momento, aqui no município, por nome Cantar.
0: Você está no Cantar
3: na
0: hoje.
3: Do município de Caracaraí.
0: Aham.
3: Mando boa noite para os ouvintes de Rorianópolis, São Luís do Anauá,
0: aham,
3: Entre Rio, Caracaraí e São João da Baliza, e os demais municípios aqui da região. Também mando boa noite também para um grande amigo nosso,
0: uhum,
3: lá na cidade de Inábio, no Cílio, no Japão, Tamaruó.
0: Uhum.
3: É a turma boa lá daquele estado. Lá é bom dia, né?
0: No
3: bom
0: Japão,
3: dia.
0: No Japão.
3: Também uma boa noite para a turma lá do Maranhão,
0: opa,
3: da cidade de São Mateus, Miranda, tá bom?
0: Tá bom, tranquilo.
3: E boa noite para os caminhoneiros daqui do estado de Roraima e também do Brasil, o Alemão, o Tripinha e os caminhoneiros que já estão aqui parados aqui na, na estrada, na divisa do, de Roraima com Amazonas, estão parados. E também aqui próximo aqui Rorianópolis, sempre os caminhoneiros aqui para a noite para continuar viagem vindo de Manaus. Boa noite para a turma lá do Jacarecanga, no Pará, Itaituba, Santarém, Alta Floresta, Mato Grosso, tá bom?
0: Beleza.
3: Paranaíta, tudo com isso, aquela região. Estamos por cá aqui, né?
0: Estamos por cá.
3: Nesse estado abençoado, extremo norte do Brasil.
0: Roraima.
3: O velho caminhoneiro.
0: Velho boa caminhoneiro. Noite. Beleza pura, muito obrigado, amigão Lourival Braga, em Boa Vista, Roraima. Hoje ele está no Cantá. Cantá, que nasce no Cantá, deve ser cantaenses e cantaenças, né? Muito obrigado, amigão Lourival Braga, aí no Cantá, perto de Caracaraí, perto de Rorainópolis, de São Luís do Anauá, de São João da Baliza, em Roraima. Muito obrigado, Lourival Braga. Uma excelente noite, pedindo uma moda bonita. Qual a música que ele pediu, Celso?

0: coração. Velho caminhoneiro Roberto Carlos, muito obrigado. Mandar um boa noite aqui para Patrícia. Ela falou para o Celso Ribeiro, que está sempre escutando eu de cá, você de lá. Ela trabalha na recepção da Rádio Nacional, do lado de lá. Né, Celso? Não é nessa aqui, não. Na outra. Então, grande abraço a Patrícia, nossa colega de trabalho. Trabalha aqui na Rádio Nacional. Toda noite tá ouvindo eu de cá, você de lá. Recebo o abraço do Celso Ribeiro do Amorim, da Fatinha, do Maurício Rabelo aqui também. Obrigado pela sintonia, viu, Patrícia? Muito obrigado. Tem mais aqui conosco. É Raimundo Pinto do Brejo, no Maranhão, Brasil. Muito obrigado. Boa noite, Raimundo Pinto do Brejo. Bom, tranquilo? Ele falou assim, fala, Raimundo. Boa noite.
1: Boa noite. Aqui é o senhor Genelvan Borges, Palmas.
0: Ah, o Genelvan?
1: Estou Recanto das Araras.
0: Estou ficando doido aqui, rapaz. Eu falei Raimundo Pinto do Brejo, o Raimundo está falando assim, e já eu coloco o Genelvan para falar. Fala, Raimundo. Homem, cadê você, Raimundo Pinto do Brejo? Oh, rapaz. Opa. Ué. Ah, o Raimundo Pinto do Brejo está mostrando aqui que ele está ouvindo, mandou a gravação lá do Lourival Braga do Cantar Falando. Obrigado, Raimundo Pinto do Brejo, no Maranhão, muito obrigado. Genelvan Borges, lá de Palmas do Tocantins. Alô, Genelvan.
1: Boa noite, aqui é o senhor Genelvan Borges, de Palmas.
0: Aham.
1: Setor Recanto das Araras, dois.
0: Aham.
1: Um abraço, um alô para todos os ouvintes.
0: Aham, beleza pura, muito obrigado. É, o Genelvan, ele está nos ouvindo lá em Palmas nesse momento. Um grande abraço, amigão Genelvan Borges, em Palmas, no estado do Tocantins. Um abraço aí no Recanto das Araras 2, muito obrigado. E hoje é o aniversário de Palmas, canta os parabéns aí, Celção. Palmas, a mais nova capital de estado brasileiro, né? Parabéns, 37 anos. Eu que tenho minha residência lá em Palmas, tenho muito orgulho disso. Gosto muito dessa linda capital, tão jovem, tão pujante, tão forte, tão bonita. Eu que tive a alegria de receber das mãos do governador primeiro do estado do Tocantins o título de comendador do Tocantins. Tem um diploma muito bonito lá em casa, uma medalha linda. Comendador do estado do Tocantins, e foi lá na capital Palmas, na inauguração do Palácio Araguaia. Parabéns, parabéns aos palmenses, aos tocantinenses, que tem uma capital planejada, tão bonita. Ela se parece muito com Brasília, capital federal, e ela é às margens de um lago imenso, né? De quilômetros e quilômetros de distância, 8 quilômetros de largura e uns 190 de comprimento, pegando lá de Lajeado, indo até Peixe, né? Um grande abraço, povo de Palmas, linda capital do Tocantins. Um abraço, minha eterna gratidão ao povo de Palmas e do Tocantins. Tem mais aqui, Maurone Mendes de Roraima falando. Alô, Maurone, boa noite.
2: Oi, Maurício, boa noite. Boa noite. Boa noite a todos os ouvintes da Rádio Nacional de Brasília, no programa Eu de Cá e Você de Lá.
0: Aham.
2: Ô, Maurício, roda o contato de Alexandre.
0: Ah.
2: É, telefone no ar.
0: Telefone no
2: Eu
0: ar?
2: Eu quero oferecer para a Stephanie.
0: É com Lígia.
2: Em Goiânia.
0: Chico Amado.
2: É. E com muito amor e carinho.
0: Como é que é o nome dela lá em Goiânia?
2: É telefone no ar.
0: Ah.
2: Eu quero oferecer para a Stephanie Lídia, lá em Goiânia. É. E com muito amor e carinho. Oh, minha querida, vai para você, viu? Essa música é muito linda. Então, tô pedindo para rodar para você. Falou, Maurício. Um abraço aí a todos vocês. Fica com Deus, até a próxima, tchau, tchau.
0: Aham, beleza pura, muito obrigado, amigão Maurone Mendes, aí em Boa Vista, no estado de Roraima. Ele pediu telefone no ar. Telefone no ar, essa música é do Chico Amado e Xodó, viu? Boa toda. Você pediu com a Thaí de Alexandre, mas acho que eles não gravaram essa música. Então vamos procurar aqui, mas é o sucesso Tem ela com Chico Amado Xodó, que é boa demais, é original, tem com Teodoro, tem com Ginigiano, mas eu sou fã demais do Teodoro e do Ginigiano, mas eu acho que essa música, com o original dela, com o Chico Amado Xodó, é top demais da conta, viu? Obrigado, obrigado, Mauroni Mendes em Roraima, muito obrigado, viu? E ele ainda falou Montanha aqui ainda, fala, meu amigo Mauroni.
2: Ô, Maurício, é com ele, né? com o Xodó mesmo aí, ó.
0: Chico Amado
2: aí
0: e Xodó.
2: Grava aí e retorna, porque ela não vai estar ouvindo. Eu acho que ela está.
0: Stephanie Lídia.
2: No hospital.
0: Aham. Aham.
2: Em enfermagem.
0: Tá. Beleza. Ah, bom demais. Tranquilo. Beleza. Então, essa música. Tá no ponto aí, Celção? Telefone no ar, moda bonita pedida no Chico Amado e Xodó. Quem pediu foi o meu amigão Mauroni Mendes, lá em Boa Vista, Roraima, pra mandar pra uma moça que ele gosta demais, lá em Goiânia. Stephanie Lídia, essa moda é pra você, viu? Telefone no ar, Chico Amado e Xodó, pelas ondas da Rádio Nacional, Brasília e Amazônia, e uma imensa, imensa rede de emissoras.

Pois é, gente, agora 20 horas e 23 minutos, minha querida amiga Lu Vitor, é uma amazonense muito querida, né, que deixou o seu estado, sua terra natal, Barcelos, Amazonas, e se mudou lá para Sorocaba, São Paulo, na companhia do seu marido, Sávio Santos, né? Alô, minha querida amiga Lu Vitor, ouvindo o Eu de Cá, diz que teve um tempinho, olha, Maurício Rabelo e Celção, hoje eu tive um tempo aqui de ouvir vocês. Estou muito ocupada com a minha mudança, né? De Barcelos, lá no Amazonas, aqui para Sorocaba, em São Paulo. Ela já se encontra em Sorocaba, o Sávio também. Ela manda um abraço para todos e agradece o Celção pelo boa noite, né? Sempre que tiver um tempinho, vou estar na audiência. Por favor, viu, minha amiga Lu Vitor? Um abraço lá para o pessoal lá do Rio Curuduri, né? Um grande abraço aos amigos lá do Rio Curuduri, em nome da Lu Vitor e do Sávio Santos. Muito obrigado, um abraço, muito obrigado, Lu. Tem mais aqui 20 horas e 24 minutos, eu de cá, você de lá, 99 é do estado do Maranhão. Boa noite. Boa noite, caro amigo Maurício Rabelo, aqui é Francisca de Santa Luzia do Paruá, no estado do Maranhão. Quero ouvir o Amado Batista, se eu disse que tem um novo amor, viu, Celso? Se eu

0: disse que tenho um novo amor. Obrigado, obrigado, Francisca de Santa Luzia do Paruá, no estado do Maranhão. Muito obrigado, muito obrigado. Tenho, eu acho que é Gustavo o nome dele, Gustavo e a esposa Nayara, ouvindo pelos 11.780 kHz, lá em Minas Gerais. É um casal jovem, muito simpático, né? Dizendo, boa noite aqui o Gustavo e a esposa Nayara, em Minas Gerais. Muito obrigado, né? Eles gostam muito da leitura, foi no dia 22 de abril, né? Aliás, 23 de abril, foi o Dia Mundial do Livro. Obras resgatam a história de Sete Lagoas em Minas Gerais, nesse dia 23 de abril, que já passou, mas está escrito aqui, estou lendo, né? Nesse 23 de abril, próximo passado, o destaque foi para historiografia local com as obras de Márcio Vicente e Silveira Santos, né? Os livros Sete Lagoas, século XVIII e Tiradentes em Sete Lagoas revelam a importância estratégica da região na capitania de Minas Gerais e sua conexão direta com a Inconfidência Mineira. Exatamente, né? Ele disse mais do que registros do passado, as obras são convites para compreender a identidade mineira, uma leitura essencial para quem deseja conhecer as raízes da nossa terra. No dia 23 de abril, Dia Mundial do Livro, as obras estão disponíveis para empréstimo gratuitamente na Biblioteca Pública Doutor Avelar, em Sete Lagoas, Minas Gerais. Obrigado, Gustavo. Obrigado, Nayara, aí em Sete Lagoas, Minas Gerais. Muito obrigado, muito obrigado. Bruno Leonardo é o Brunão, lá de Guaraí, no Tocantins. Fala, Bruno.
1: Meu amigo Maurício Rabelo, passando aqui para desejar uma ótima noite a todos os radio-ouvintes. Passando para desejar também uma ótima noite à galera do Guaraizão, que está ligada no programa Eu de Cá, Você de Lá. Maurício, toca uma de Dudu e Duval, qualquer uma delas, tá bom? Agradecido para a Dodete, para minha filha Ana Clara, para Ana Cristina, minha mulher, e para todo mundo que está sintonizado no programa. Valeu!
0: Agora, obrigado, obrigado, muito obrigado, meu querido amigo Bruno Leonardo. Um grande abraço, amigão Bruno Leonardo, em Guaraí, no estado do Tocantins. Muito obrigado. Roraima, falando comigo. Alô, Roraima, fala comigo. Boa noite, boa noite.
2: Fala comigo, meu amigo Maurício Rabelo.
0: O que é o
2: saudade da BR-174. Já chegando aqui no tal do Capital do Vento, Capital Boa Vista, indo do Amazonas.
0: Kelson Lima, bom dia.
2: Você tá doido, cara? Muito acidente aí, uns acidentes feios na estrada aí.
0: Deus me livre.
2: Pra trás, mas Deus abençoando, protegendo aí, graças a Deus sem vítima.
0: Deus,
2: fatal, né? Mas é isso aí. Todo dia a gente na rodagem aí, passando por esses problemas aí, né, cara? Correndo risco. Mas tamo aí levando
0: as calma,
2: pra cima e pra baixo, de um lado pro outro, na correria. Passando aqui só pra mandar aquele alusão aí. Manda aquele alusão especial aí pra galera da gente. NL Brasil, do Puxa do Gás Natural aqui do Amazonas para Roraima, possível? Manda essa alusão especial para...
0: GNL Brasil, continua falando aí, fala meu amigo Kelson Lima, palavra
2: essa galera aí para todos os carreiros.
0: Ué, mas tem que estar parando, rapaz.
2: Da rodagem do Brasil aí, cara. Eu sou um conhecedor aí da rodagem aí do Brasil aí, do Parazão, Mato Grosso, São Paulo, fazia São Paulo, Roraima aqui. E é desse jeito. O caminhoneiro aí tá ligado aí, né? Eu de cá, você de lá.
0: Você é um jovem,
2: rapaz. Tá todo mundo aí. Manda um modão apaixonado aí, modão do Leandro Leonardo, da tua escolha aí. Qualquer um do Leandro Leonardo é top.
0: Leandro Leonardo só tem pedrada. Cadê você, Celso, se tiver aí?
2: Boa noite.
0: Cadê você?
2: Chama na buzina.
0: Chama na bota. Essa buzina sua é diferente, hein? Obrigado, obrigado, amigão. Grande carreteiro Kelson Lima, é um jovem, né? Cortando as estradas, a BR-174 de Manaus a Boa Vista, no grande estado de Roraima, a capital do vento, né? E é dos cutiões aí também, tem muito cutião aí em Roraima, viu, Kelson? Reze e peça a Deus pra você ter uma vida tranquila e boa, né? E que proteja os não cutiões e os cutiões também. Obrigado, amigo. amigão Kelson Lima. Um abraço, uma grande viagem pra você. E pedi uma do Leandro e Leonardo. Eu pedi pro Celção programar Cadê Você? É uma moda gravada pelo Odair José e regravada pelo Leandro e Leonardo, e que eu gosto muito. Muito obrigado, muito obrigado. Tem mais aqui o meu amigão, é o Wesley de Brasília. Alô, Wesley, boa noite.
3: Como é que tá você, meu amigo? Tá tudo bem por aí? Bom. Mandar um abraço especial pro Celso Ribeiro do Amorim, Fatinho. O Mário Sabelo, tem um ouvinte seu que queria que você mandasse um alô especial pra ele, que eu ouvi você falando o nome dele, gostaram. O pessoal gostou e alguns estão pedindo pra você mandar um alô, aquele recado especial. Esse é o nosso amigo Ben TV, plantador de arroz, e agora parece que ele já colheu e parece que agora vai colher amendoim. Ele é Santo Antônio da Fartura, lá perto de Cuiabá. É Mato seu fã Grosso. E gostaria de ouvir um alô seu, tá bom? Especial. Vamos gravar e vamos mandar pra ele.
0: Na hora.
3: Um abraço pra você, pra todos que estão curtindo a programação aí.
0: Beleza pura.
3: Boa noite.
0: Boa noite. Obrigado, obrigado, amigão Wesley de Brasília, nosso amigo, nosso colega de trabalho. E desta feita, nós estamos aqui homenageando e cumprimentando grande ouvinte do Eu de Cá, Você de Lá, lá em Santo Antônio da Fartura, no querido estado de Mato Grosso, lá nas proximidades da capital morena, Cuiabá, Mato Grosso. Mandar uma saudação para você, meu querido amigo Ben TV. Ben TV é plantador de arroz, plantador de amendoim, plantador de felicidade. Alô, meu amigo Ben TV, aí em Santo Antônio da Fartura, no estado de Mato Grosso. Abraço de toda a equipe do Eu de Cá, da Fatinha, do Celção, do Maurício Rabelo aqui e também do seu amigo Wesley, né? Muito obrigado, Ben TV, em Santo Antônio da Fartura, Mato Grosso.
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Pois é, gente, agora 20 horas e 33 minutos, eu de cá, você de lá, Edi Amarante, de Tabocas do Brejo Velho, Bahia, Edi Amarante, dizendo boa noite, Maurício Rabelo, passando para deixar um boa noite a todos os ouvintes sintonizados no Eu de Cá, Você de Lá, tocam a moda bonita do Zezé de Camargo e Luciano, chamada Por Deus, viu, Celção? Por Deus, do Zezé de Camargo e Luciano, mandando para todos os amigos e amigas, os caminhoneiros da sintonia por esse Brasil colosso. Obrigado, Edi Amarante, Tabocas do Brejo Velho, Bahia. Celção, meteu modão aí, vamos? Deixa eu mandar aqui também, lá para o estado do Maranhão. Pera aqui, minha força vem de Deus, né? Francisca de Santa Luzia do Paroá, no Maranhão, pediu Amado Batista, Se Eu Disse Que Tenho Um Novo Amor. Celso, achou? Se Eu Disse Que Eu Tenho Um Novo Amor, vou ver se tem ela aqui, ver se eu acho ela aqui, né? Ia ser novo amor, né? Se eu disse que eu tenho um novo amor, que eu tenho, muito bem, tenho um novo... tá escrito assim, né? Amor, Amado Batista. Vamos ver, deu a tela aqui, que tem um trem encaixou aqui. A música chama Não É Segredo Pra Ela, o nome da música, viu? Não é segredo. Se eu disse que eu tenho um novo amor. Celção, você é um menino competente. Baixa o som aí pra nós aí, por favor, né? Que você é um menino competente, rapaz. Olha, então agradecer muito a Francisca, que é gente muito boa. Agradecer aqui o professor o Edi Amarante. Alô, Edi Amarante de Trabocas do Brejo Velho, Bahia. A moda é essa e Amado Batista, Não É Segredo Pra Ela, pra Francisca que pediu.

grande, mas amado Batista, não é segredo para ela o nome da moda. Agora são 20h38, Leandro e Leonardo, do Odair José, cadê você? Depois, Zezé de Camargo e Luciano, por Deus.

0: Pois é, gente, agora 20 horas e 46 minutos. O Félix José, de Boa Vista, Roraima, falou assim: alô, meu patrão, opa, tudo bom? Meu patrão Félix José, ele está dizendo: olha, Maurício Rabelo, tudo bem? Tudo jóia. Passando para dizer que estou ouvindo aqui, que iria ouvir muito Leandro e Leonardo entre tapas e beijos, né? É o Félix José, de Boa Vista, Roraima. Sempre ouvi você, viu, doutor Maurício Rabelo? Obrigado. Obrigado, Félix José, na querida cidade de Boa Vista, Roraima. Entre tapas e beijos é o nome da moda, né? O programa hoje é curto demais. Bom, vamos ver se o Celso consegue tocar essa moda aí para nós, para você, especialmente. Lá de Roraima, boa noite.
1: E aí, meu amigo Maurício Rabelo, beleza?
0: Bom.
1: Quero deixar uma boa noite para você e a toda a sua equipe aí da Rádio Nacional.
0: Obrigado.
1: E a todos os brasileiros de norte, a sul, oeste e oeste desse Brasil imenso. Beleza? Eu estou aqui sempre ouvindo o seu programa, conectado aqui no seu programa, beleza? Uau. E hoje de manhã choveu muito aqui em Boa Vista, na parte do dia.
0: Rapaz.
1: Muita chuva aqui de manhã.
0: Uhum.
1: Uma chuva adequada, uma chuva boa.
0: Chuva boa.
1: É isso aí, meu amigo.
0: Tá bom.
1: Seja bom, um bom programa aí.
0: Obrigado.
1: Deus continue te abençoando, você, toda a sua família.
0: Amém.
1: E tá todos aí.
0: Uhum.
1: Em geral.
0: Obrigado.
1: Beleza, meu amigo?
0: Falou, Marconi.
1: Um forte abraço aqui do seu grande amigo Marconi aqui do bairro 31 de Março, em Boa Vista, Roraima, Brasil.
0: Valeu, muito obrigado, amigão Marconi, no bairro 31 de Março, em Boa Vista, Roraima. Obrigado, meu amigo Marconi. Um abraço e que Deus mande muita chuva boa para vocês aí, para esse estadão tão rico e tão bonito que é o estado de Roraima. Um abraço grande, Marconi. O Celso pediu entre tapas e beijos aí, viu? Tapas e beijos. Olha, tem aqui conosco o Pé Queimado, o moço de Colinas do Tocantins. Alô, Pé Queimado!
2: Boa noite, meu amigo Maurício Rabelo.
0: Boa noite.
2: Boa noite, Celso. Boa noite, Catinha. Boa noite a todos os ouvintes. Eu, de cá, você de lá. É o Pé Queimado, morador de Colinas, Tocantins.
0: Colinas.
2: Sobrevoando aqui o território de origem, BR-153. Que bota aqui em Colinas. De frente aqui o Brasilândia.
0: Brasilândia.
2: Embaladinha ali em busca ali do Marianópolis, depois de Divinópolis ali, fazer um carregamento depois, amanhã, se Deus nos permitir. Bom, mas tudo certo, Maurício.
0: Bom.
2: Transmite um alô aí pro nosso amigo Dominguinho lá do Paraná, o Caba da Caçamba, o Chapéu Virado, o Canário Zé Rico, o Gugu, o nosso amigo Damião ali da Reipeira. Tá bom? Um abraço aí pro Deoraci. Enfim, todos os ouvintes, Pé de Bolo, Capa Seca, Doidinho. Não vou falar muita gente não, porque o programa... Eu vou tomar conta do programa sozinho aqui, tá bom? Um abraço para todos os ouvintes, eu de cá e você de lá, e todos os caminhoneiros do Brasil.
0: Você falou, tá falado, Pé
2: Queimado. Manda uma música para nós aí, de Milionários Zé Rico, Duas Camisas. E se possível, mande o áudio de volta para mim, Maurício.
0: Na hora... Obrigado, obrigado, meu amigão Pé Queimado, moço de Colinas do Tocantins, né? Ele está nesse momento na BR-153 de costas para Colinas, buscando Brasilândia. Daqui a pouco ele vai passar para o Guaraí, vai passar no restaurante da Marlene, fica lá em Presidente Kennedy, né? Alô, meu amigo! Um grande abraço, meu amigo, é o Pé Queimado, né? Buscando Marianópolis. Ele diz que é perto, depois de Divinópolis, depois de Monte Santo, depois de Paraíso, né? Obrigado, perto de Dois Irmãos. Obrigado, meu amigão Pé Queimado. Um abração, ele tá mandando pro Domingos,

0: pro Canário, Zé Rico, Capa Seco, Doidinho, Damião Ribeiro, né? Uma turma grande pediu duas camisas do milionário José Rico. Obrigado, amigão. Pé queimado, boa viagem.
1: E o William lá de Irecê, na Bahia, também está na escuta, Maurício, está mandando um abração para você.
0: Obrigado, William.
1: Está pedindo para ouvir a música Mulher Maravilha com Dudu Dalvan.
0: Uhum.
1: E oferece para todas as mulheres Maravilha da Rádio Nacional.
0: É, hoje nós vamos ficar devendo, porque tem coisa, viu, William?
1: Tem muito demais, pedido,
0: já tem umas 3 ou 4 músicas pedidas aqui, tem recado demais aqui, né?
1: Tem também
0: William.
1: Tem o Antônio Nunes do Setor Pessoa, também está escutando lá com a dona
0: Cleonice.
1: Uhum. Gostando do programa, dando um abraço a todos. E lembrando que dia 2 de agosto, gente, tem um próximo encontro. Está longe, mas você já vai lembrando, né? 2 de agosto. Nós estamos em maio, junho, julho, daqui a uns 2 meses, né?
0: Tá certo.
1: Dia 2 de agosto. Um abração para a dona Cleonice e para o seu Antônio que está na escuta.
0: Beleza, por obrigado, Antônio. Obrigado, Antônio Nunes. Obrigado, Cleonice, na Ceilândia. Ouvindo eu de cá, você de lá. 2 de agosto, no Parque da Cidade. O encontro dos ouvintes da Rádio Nacional, do Eu de Cá, Você de Lá. E de muitos programas da Rádio Nacional, de outras emissoras também. Uma beleza, né? Tem mais aqui o Divino falando conosco, dizendo boa noite, meu amigo. Maurício Rabelo, manda um abraço aí para o Gercinho Topógrafo, para Edivânia e também para o Joaquim Cunha, o Walter, Cirlei, Kleber, Tonico, para Ni, Jerusa, Carminha, Apolinário, Major Gontijo, Nonô, Vandisson, também é o Vandisson do Torra Torra, o Edgar da Borrachari, todos que estão na escuta do Grupo do Amanhecer. Obrigado, Divino, aí no estado de Goiás. Muito obrigado, Divino.
1: Mandar um abraço pro Benício lá em Tabatinga, no Amazonas, e também pra dona Geralda em Congonhas, que estão ligadinho no Eu de Cá, Você de Lá.
0: Beleza, Tércio Diniz falando assim.
2: Boa noite.
0: Boa noite.
2: Boa noite.
0: Boa noite.
2: Boa noite, família nacional.
0: Obrigado, Tércio Diniz. Obrigado, Tercy Diniz. Um abraço grande, viu? Muito obrigado. Tem alguém aqui, MSGS, lá de Roraima, mandando boa noite para nós aqui. Alô, alô, MSGS aí de Roraima. Muito obrigado, muito obrigado. Excelente noite para você em Roraima, viu? Eu não sei quem é. MSGS, né? Muito obrigado. Tem aqui do Mato Grosso. Fala, Mato Grosso, boa noite. Boa noite, Maurício Rabelo, aqui é Gilmar Santos. Não é Gilmar, não, é Gilmar Santos, de Cuiabá, Mato Grosso. Ontem eu estava ouvindo a Rádio Nacional e queria saber se a moça chamada Diana Leandro, de Peixoto de Azevedo, deixou alguns contatos dela. Eu queria fazer uma amizade com ela, né? Ele é de Cuiabá, Mato Grosso. Olha, eu vou passar o telefone, daqui a pouco eu passo o telefone dela para você, viu? Gilmar Santos, eu tenho certeza que ela é uma menina muito comunicativa, trabalha na Câmara Municipal e ela não vai colocar objeção nenhuma de eu passar o telefone dela para você, viu? Um grande abraço, Gilmar Santos, Cuiabá, Mato Grosso. Muito obrigado, muito obrigado. Diana Leandro, né? Lá de Peixoto de Azevedo, Mato Grosso. E aqui, deixa eu dar uma olhada. Nesse momento, tá bom demais. Tem mais outra aqui. O meu amigo lá de Palmas, Genelvan Borges, está dizendo que a cidade de Palmas, Tocantins, né, a capital que está de aniversário hoje, 37 anos de fundação, é a cidade sonhada pelo velho governador Siqueira Campos. Tá certo, o sonho dele, né? Mais uma vez, parabéns, Palmas, Tocantins. Obrigado, Genelvan. Um grande abraço, Genelvan. Muito obrigado, viu? Falou tudo, meu amigo. E mais aqui, 20 horas e 54. Boa noite, amigo Maurício Rabelo. Aqui é o Rodrigo Andrade, de Bom Jesus do Piauí. Rodrigo Andrade, dizendo tudo bem com você, Maurício Rabelo, meu amigo. Estou mandando essa mensagem para pedir uma música Não Sou Mais Disso, do Zeca Pagodinho. Não Sou Mais Disso é o Celção, né? Não é mais de nada, dizer que é só de algumas coisinhas. Comer, beber, dormir. Um grande abraço pedindo a música, é o Rodrigo Andrade, Não Sou Mais Disso, do Zeca Pagodinho, mandando para a digníssima esposa Thaís Nunes, que está lá em

Tasso Fragoso no Maranhão. Uma pena que o programa seja mais curto hoje, né, Maurício? Pois é, sou seu ouvinte diariamente, toda noite eu tô ligado. Rodrigo Andrade, de

0: que me mandou alô agora há pouco. Pra Cocina e a Ivanilde de Aparecida de Goiânia.
1: Sei.
0: Luciana Espíndola de Carolina no Maranhão. Enfim, todos os ouvintes que ligam aí na Rádio Nacional, é nóis.
1: É nóis. Obrigado. Obrigado, querida amiga Milena Caroline de Brasília. Muito obrigado do Recanto das Emas. A menina fala rápido, fala bonito. Obrigado, Milena. Um abraço grande, viu? Lá de Goiânia. Deixa eu dar uma olhada aqui de Goiânia, falando conosco. Boa noite.
2: Ô, meu amigo Maurício.
1: Opa.
2: Aqui é o Leandro Siqueira, da Fazenda Santa Maria, em Itaguari, Goiás. Manda um abraço aí pra todos os ouvinte, e se possível, você toca a música Murmúrio das Águas com André Andrade. Andrade,
1: né? Rapaz, você pede só a música boa do André Andrade, hein? Só música boa. Obrigado, obrigado, meu querido amigo Leandro Siqueira, Fazenda Santa Maria, na querida cidade de Itaguari, Goiás. Muito obrigado, Leandro Siqueira. Um abraço grande para você, para todo o povo de Itaguari, terra do André Andrade, o pessoal da Fazenda Santa Maria. Ele pediu Murmúrio das Águas, né? Muito obrigado, muito obrigado. E nós estamos devendo essa música, já tem tempo, viu? Eu já pedi ela 3 vezes, Celso. Não tem ela não, né, Celso? É a terceira vez que ele pede essa música. Murmúrio das Águas, do André Andrade. Murmúrio, tem dias que eu estou devendo para ele, pelo menos um pedacinho aqui para ele matar um pouco da saudade, né? Das Águas, André Andrade. Vê se eu acho um pedacinho aqui, Celso, que você é um menino bom, viu? Menino competente. Baixa aí, Celso, por favor. Agora são 20 horas e 57 minutos. Eu de cá, você de lá. Rapaz, mas é bom demais, viu? Nós vamos aqui mandar para o Itamar de Barbacena, Minas Gerais. Alô, Itamar Barbacena, Minas Gerais, muito obrigado. Toca o Murmúrio das Águas aí. Alô, meu querido amigo, um abraço para você, Itaguari, Goiás. Muito obrigado. Esse é o moço Leandro Siqueira.

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